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0: Que tá uma enquete no nosso arroba Gaúcho Esportes. Já deixa o like, participa, te inscreve. Mais de 3.500 votos. Carlos Vinícius ter sido expulso, sim ou não? É a enquete no arroba Gaúcho Esportes, Lucianinho.
1: Então é isso, participe da nossa enquete em Gaúcha Esportes. 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Agora é esperar a volta dos times em seguida, porque já bateu 15 minutos aí de intervalo, Gabardo.
2: Zé Luciano, as reservas do Inter já estão voltando, o Bruno Henrique já está postado ali com o número 8 na linha lateral. Pelo jeito vai ser a única alteração do Inter para o segundo tempo.
3: Bruno Henrique. O que ele vai fazer? Ele vai tirar o Paulinho simplesmente para botar o Bruno Henrique? Ou ele vai botar o Paulinho no lado direito?
4: Tira o Caleb, né?
3: Tira o Caleb. Olha, eu não sei o que é com o Bruno Henrique, sabe? Não dá pra entender.
4: Vai tirar o Caleb, Vaguinha.
3: Bom, ele vai tirar o...
4: Sai Caleb.
3: É, vai tirar o Caleb e aí vai, o Paulinho vai pro lado direito, é isso?
4: Acho que pode ir, a tendência é essa, mas é o único jeito que ele tem, porque esse lado esquerdo aqui, o lado direito do Inter ofensivo, ficou muito fora
5: de contexto. Ele pode, César, botar o Vitinho de volta pro seu lugar, desinventa o Caleb, que é uma invenção muito
4: joga
5: triste.
4: O Paulinho pra frente?
5: Aí o Paulinho fica fazendo meio com o próprio Vidiagra mais Bruno Henrique, e o Bernabé fica solto com o Carboneiro no papel de um atacante. Ele traz jogadores de volta para lugares parecidos onde vinham jogando até aqui. O que ele não podia era manter as mesmas peças e aquele mesmo jeito de jogar tão desastrado do primeiro tempo.
3: É que ele vai pra luta, vai pra briga, mas
5: é isso.
3: Eu penso um jogo diferente hoje. Hoje tu tem que fazer resultado, tu tem que jogar. Olha o meio campo do Inter hoje, gente, que vai pro segundo tempo. Vijagra, Paulinho e Bruno Henrique.
5: Criação zero.
3: Aí olha pra frente, quem é que tem na frente pra fazer gol? Vitinho. Carboneiro tá lá já posicionado pelo lado direito, Bernabé pelo lado esquerdo.
5: O Vitinho no grande círculo continua como se fosse um atacante. Quem tá indo lá pro lado é o Bruno Gomes.
3: Olha, é muito respeito, Maurício.
5: O Bruno Gomes vai
3: para ser lateral direito.
5: Isso, e o Vitinho continua de centroavante, gente.
1: Grêmio volta igual, o Inter com a troca.
3: Paulinho vai no lado direito.
1: 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Passamos o comando de novo para ele, Pedro Ernesto Denardin, que vai contar o segundo tempo do clássico Grenal do Beira-Rio, Copa do Brasil, a Copa dos Gaúchos, Pedro.
6: Obrigado, Lucianinho, foi bola parada, futebol da Gaúcha, Beira-Rio, Porto Alegre, 0-0 no Grenal da Copa do Brasil. Vamos lá para o segundo tempo. Eu estou dizendo que bom, que maravilha saber que você está ligado conosco, né? A gente está muito feliz com a sua sintonia, muito obrigado. E por aquele buzinaço espetacular que tivemos à tarde, comandado pelo Lucianinho e também pelo Vaguinha. Enquanto o torcedor chegava aqui no Beira-Rio, congestionamento, uma barulheira, um buzinaço fantástico, provando que nada é parecido com a Gaúcha, absolutamente nada é parecido com a Gaúcha, né? Muito obrigado a você, torcedor, e conte com o nosso trabalho, conte com o nosso carinho, conte com a nossa boa vontade, conte com tudo aquilo que nós queremos fazer. Apita o árbitro, e a bola foi recorda para o jogador Everton. Everton domina, peca em outro na bola, suspendeu, buscando a ponta esquerda, Giovanni Cabral está colocando por lá, ele ganha do marcador, recua a bola, ela foi do Marlon tocou, a bola foi tirada, voltou para o Cabral deu para Marlon procura inverter, inverte, toca a bola na direita, quem está colocando por aí, o jogador Noriega tocou, encontrou colocado Pavon está colocado na ponta, Noriega está no meio, Vijaçante também, a bola foi para o Vijaçante, ele conduz pelo meio do campo, recua a bola para o Marlon tem o domínio, peca em outra bola, tentou para o Giovanni Cabral, a bola foi afastada pelo Internacional, está saindo pela linha de lado, não chega a sair, vai lá o Paulinho, a bola saiu, arremesso lateral favorece o time do Grêmio. 0-0 no Grenal. Você, torcedor ligado no futebol da Gaúcha. A bola foi, onde está colocado Giovanni Cabral, tem dois na marcação, ele ganhou uma falta ali, Felipe.
7: É, uma falta do Giovanni Cabral, dois jogadores marcavam ele de perto, né? O Bruno Gomes e o Paulinho, Grêmio não tem pressa, 0-0, a informação para a Sicredi.
8: Paulinho aberto na direita, na linha de meio campo, e o Bruno Gomes de lateral direito.
6: Vai a tentativa do time do Grêmio, a bola foi no meio, Pavon, a bomba alto e o goleiro espalma fazendo uma grande defesa, bateu no travessão, me conta aí, Gabardo.
9: Defesa do Matheus Cunha, agora o Provinovic com a bola no pé, ele sabe jogar, dominou no peito, chutou de perna direita, grande defesa do Matheus Cunha, escanteio para o Grêmio pela ponta direita, informando o Sicredi.
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9: Maripan não alcançou, Carlos Vinícius de cabeça, Matheus Cunha defendeu, informando o Tumeleiro.
6: O Grêmio está se defendendo, o ala se escorregou, caiu, a bola ficou para o Internacional, dominada pelo jogador Bernabé, tenta passar, mas Marlon tira a bola dele, mete pela linha de lado, arremesso lateral foi cobrado, a bola foi para Bernabé, Bernabé soltou atrás, encontrou Paulinho, pé direito na bola, cruzou, a bola bate no Marlon, fica viva ali dentro da grande área do Grêmio, mas já tem irregularidade, o Bandeira está marcando, parou tudo, Rodrigo.
10: Disputa pelo alto, Kahneman estava lá em cima, aí o Bernabé deu aquele encontrão e derrubou o zagueiro do Grêmio. Falta 0-0, claro.
6: 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Está jogando o time do Inter para o campo de ataque, mas Vardon está defendendo o Grêmio, recuando a bola. Ela ficou onde está colocado o lateral esquerdo do Grêmio, que fez o domínio, ganhou do marcador, tocou. A bola foi para Krunovic. Ele tenta jogar Krunovic. O nome é complicado.
11: E faz boa partida desde o primeiro tempo. Acaba de dar o chute mais perigoso do Grêmio na partida. Krunovic também, comparado a ele próprio, cresceu muito e ajuda muito o Grêmio a ter meio campo até aqui na partida.
6: 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O Inter busca o ataque. A bola foi tirada. Krunovic está recuando, soltando a bola para o Kahneman, que escorrega, mete a bola no meio do campo, volta o Internacional, tentativa do Bernabé, errou o passe, a bola ficou para o jogador do Grêmio, Porto Alegre, esse lateral direito, Diego Caíto. Caíto está dominando ali pela direita, atacado pelo Bernabé, procura ganhar, leva pelo lado direito, procura carregar, Bernabé está sempre em cima dele, é a disputa dos dois, a bola foi para Krunovic. Krunovic tocou na frente, ela foi onde está colocado o jogador do Grêmio, Vijaçante. Vijaçante tocou para Pavon, tem uma falta marcada pelo juiz da partida, cobrada rapidamente pelo jogador do Liga, do Liga, do Kahneman. Kahneman abriu para Giovanni Cabral, dominou pela ponta esquerda, lá vai Cabral, Cabral vai carregando, a marcação chega, ele acaba recuando a bola onde está colocando Marlon. Marlon tem o domínio, busca o meio, encontra colocado Vijaçante. Vijaçante tem o domínio da bola, está recuando, soltando a bola para o Alan, o zagueiro vai para o apoio, tocou a bola para Pavon, Pavon recolheu pela ponta direita, Diego Caíto está pedindo ali pelo meio, ele é obrigado a recuar porque a marcação chegou através do Bernabé, que cometeu falta, o juiz da partida parou e marcou para reclamação do treinador do Inter, que não está conformado, hein, Felipe?
7: As mãos na cabeça, esse é o protesto dele, mas a falta já foi cobrada, favorece ao Grêmio, a informação é Sicredi.
6: Krunovic está levando o Grêmio para o campo de ataque, soltou para Diego Caíto, meteu boa bola para o Pavon, arrancou pela ponta direita, chega para cortar o zagueiro colorado, Matheus Cunha está tirando a bola pela linha de lado, é arremesso lateral que favorece o Grêmio. 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O arremesso será cobrado, 5 minutos, etapa complementar, a bola foi lá dentro da grande área, tentativa com Carlos Vinícius, ele não dominou, a bola foi tirada outra vez é arremesso lateral para o Grêmio cobrar, lado direito no seu campo de ataque. Agora sim, 5 minutos, etapa complementar, o Grenal é 0-0, é o Grenal da Copa do Brasil, quinta-feira que vem tem mais, né? Lá está Noriega, perdeu para o Bernabé, e o Inter vai para o contra-ataque, Bernabé vai levando, tocando uma bola, tentou no Carboneiro, errou o passe, mas Marlon está ali para tirar, recuar a bola para o goleiro Everton, que sai jogando outra vez com Marlon. Marlon tem o domínio pelo lado esquerdo, deu a bola para o Giovanni Cabral, Cabral tentou passar pelo marcador, a bola saiu, linha de lado, arremesso será colorado.
12: Bom, o treinador do Inter não vai mexer, né? Então o Inter tem uma chance de ganhar esse jogo. O Grêmio está muito toque de bola, o Grêmio está tocando, está pisando em cima da bola, o Inter vai jogar no erro do Grêmio. E eu tô achando o Grêmio bem enfeitado nesse início do segundo tempo. Tem que apertar, porque o Inter não vai conseguir jogar. Então aperta, joga no erro e tenta o gol. É por aí.
1: Agora 6 minutos, o placar é 0-0. O Mercado tem a bola, soltou para Maripan. Maripan tentou abrir, o brilho na esquerda. A bola foi onde está colocando o Matheus Bahia. Ele corre ali pelo lado esquerdo. Bernabé está pedindo, a bola foi para ele. Cruzamento acontece, mas chega travando o zagueiro Wallace, metendo a bola pela linha de lado. Bernabé cobrou, arremesso lateral, deu para Matheus Cunha. Matheus Cunha fez o domínio. Pavon está na marcação. Ele soltou no meio. Fijagra tentou a bomba alto. Liga de fundo, Rodrigo.
10: Pegou mal na bola o Fijagra, mas ele tinha ângulo para chutar direto. Poderia lançar o Vitinho. Viu que o Vitinho estava marcado e chutou por cima do gol. 0-0, Grupo IESA.
1: 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Uma bola longa para o Carlos Vinícius. Ele maripando, lutando pela posse de bola. Ninguém toca nela. Ela passa, fica dominada pelo Matheus Bahia, que domina com tranquilidade. Solta a bola para o Vijagra. Vijagra está colocado no campo defensivo. Ele empurra a bola para Paulinho. Paulinho tentou abrir, ela abriu na direita. A bola foi lá, onde está colocado o jogador Bruno Gomes. Ele tem o domínio da bola. Depois contra o Vijagra. Vijagra está jogando, saído com o Mercado. Mercado tocando a bola para o Vijagra. Vijagra vai levar o time do Inter para o campo de ataque. O Grêmio se encolhe. O Grêmio espera o Internacional, Vijagra tem a bola, deu para Carboneiro outra vez com o Vijagra, pé direito na bola, tentou meter lá na ponta direita, a bola foi, onde está colocado o Paulinho? Paulinho dominou no peito, botou na grama, soltou para Carboneiro, Carboneiro estendeu na frente, a bola foi para o Paulinho, Paulinho tentou jogar, jogou, Vijagra bateu fraquinho nas mãos do goleiro do Grêmio, Rodrigo.
10: Vijagra ficou muito bravo com o Bruno Henrique. Bruno Henrique poderia ter lançado ele, que estava sozinho, mas telegrafou nas mãos do Everton. 0-0, claro.
1: Lá vai Diego Caio, procura jogar pelo lado direito, a bola foi tirada, tirada pelo lateral esquerdo colorado, Matheus Bahia jogando a bola pela linha de lado. Chegamos a 8 minutos, é o primeiro tempo.
10: Bright White e Amuso, chamados pelo Luiz Castro.
11: O meio-campo do Inter de Vijagra, Bruno Henrique e Paulinho é a versão em vermelho do meio-campo de Noriega, do Dinardoni.
1: Carlos Vinícius está dominando, soltando a bola atrás, deu para o Pavon. Pavon ganhou do marcador, tentou meter na área, a bola foi para o Giovanni Cabral. Ele dominou, está de costa para o gol, recuou, deu para Marlon. Marlon ventou no meio, afasta Vijagra para o Internacional, para o Bruno Henrique. Lançamento forte, mas o Everton está ali no bico da grande área para dominar e soltar a bola pela linha de lado.
12: Pedro, ele volta para marcar uma falta que o Krovinovic puxou a camisa do Bruno Henrique quando ele tentava armar o contra-ataque. Então falta no campo de defesa do Inter e reservas do Inter, incluindo o Alan Patrick e Sanabria, também estão no aquecimento.
1: 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Amuso daqui a pouco no time do Grêmio. Também Braithwaite. Vai mudar o Grêmio duas vezes. São 9 minutos da etapa complementar. Você, torcedor, tá ligado no futebol da Gaúcha, né? E a gente fica feliz, né? Que bom, que maravilha saber que você tá ligado conosco. A bola foi dominada pelo Maripan. Maripan tá recolhendo para o goleiro, Matheus Cunha. Matheus Cunha tá fora da grande área. De pé direito, ele mete uma bola comprida, buscando a ponta esquerda, Bernabé está colocando pela linha, Diego Caio está na marcação, Bernabé tocou na bola, mas deu um presente para o Vija Santos, que tocou, tocou para o Wallace jogou a bola para Pavon, Pavon está recuando, tocando a bola para Diego Caio, pé direito na bola, procurou a elevação, corta mercado para o Internacional, mete a bola outra vez no campo de ataque, Vijagra está colocando pela linha, deixou para o Carboneiro, Carboneiro passou por um, por dois, mas aí tem o carrinho, a bola para a linha de fundo, tem escanteio para o Inter, Rodrigo.
10: Espetacular o Diego Caio, no primeiro momento ele perdeu na velocidade para o Carboneiro, mas no carrinho foi bem na recuperação, mandou para escanteio, 0-0, claro.
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7: Sairão Carlos Vinícius e Giovanni Cabral.
1: Muito bem, serão duas alterações. Em seguida, o Maurício fala sobre isso. Bruno Henrique na cobrança desse escanteio, uma bola alta. Corta Marlon para o Grêmio. A bola está na linha de fundo, é outro escanteio. Maurício.
11: É, o Luiz Castro desistiu do Vinícius, que na expressão do César estava patifando no primeiro tempo, já poderia ter sido expulso, disse o Diori. Não acerta nada no segundo tempo, vai sair. E o Amuso é a velocidade em cima do Bruno Gomes para o Grêmio perceber. Ele tem chance de ganhar o jogo. O Luiz Castro entendeu isso.
1: Muda o Grêmio duas vezes em seguida. Placar da partida, 0-0. Tempo de jogo, 10 minutos, 25 segundos, etapa complementar. Bernabé está colocando para a cobrança do escanteio para o Internacional. Vai
6: chover bola na área do Grêmio. Autorizado pelo Marco da partida, correu para a bola, bateu. A zaga do Grêmio afasta e no rebote a bola fica para o Giovanni Cabral. Ele dá um chutão metendo a bola para o meio do campo. Foi lá para dominar para o Internacional Bijagra, recuando. E a bola está chegando outra vez no goleiro Matheus Cunha. O Inter vai de novo tentar. Não, dessa vez o goleiro preferiu sair jogando. Jogando ali pelo lado direito com o Maripan. Maripan tem o domínio da bola, conduz, leva para o meio do campo, empurra a bola para Bijagra. Bijagra está levando, chegando próximo ao meio do campo, empurra a bola, encontra colocado o Paulinho. Paulinho está recuando para o mercado. São 11 minutos, etapa complementar. 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Lá vai o Inter, lá vai mercado. Pé direito na bola, suspendeu, buscando o Bernabé. Corta de cabeça para o Grêmio Marlon. Marlon tenta para o Giovanni Cabral, ele foi desarmado. Quem cortou foi Bruno Gomes para o Internacional. E a bola volta a ser do Grêmio, mas volta a ser do Inter também. Dois jogadores estão caídos. O jogo continua. Lá vai o Bijagra. Tentou na frente, errou o passe. Está nas mãos do goleiro do Grêmio. Então já levantou o cara que estava caído lá, né, Rodrigo?
10: Era o Paulinho. Teve um choque com o Kahneman. Levou a pior, mas não foi falta. 0-0, Grupo E.
6: Diego Caito é que vai levar o Grêmio para o ataque. A 12 minutos da etapa complementar. Ele recua a bola para Vijaçante. Vijaçante marcado pelo Carboneiro. Sai com bola e tudo pela linha de lado. Vai trocar o time do Grêmio. 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
10: Saíram Giovanni Cabral, 77, e Carlos Vinícius, 95, para as entradas de Amuso, 9, e Braithwaite, 22, informando claro.
6: Pois é, Carlos Vinícius e também Giovanni Cabral fora do jogo, Braithwaite e Amuso são as esperanças gremistas agora no campo de ataque.
13: Ele mantém agora com o Braithwaite a ideia de ainda ocupar o meio campo, porque o Braithwaite volta, o seu atacante mais vertical e velocista passa a ser o Amuso no Grêmio.
6: Ela vai o Inter, a bola foi para o Bruno Gomes, que está recuando, soltando atrás, encontrou, colocando para ele, mercado, mercado, tocou a bola curta, deu para o Maripan, Maripan tenta o campo de ataque, a bola foi afastada, ficou para o Mamuso, tentou levar, caiu. Caiu, não houve falta, porque o mercado tirou a bola limpamente e a bola ficou para o Internacional. Lado direito, campo de ataque, a bola do Paulinho, Paulinho soltou, encontrou colocando Bijaga, Bijaga comanda tudo ali pelo meio, lá vai ele, vai levando, tocando a bola para Paulinho, Paulinho dominou pela ponta direita, vai buscar jogo na pessoal, ainda ele, carregando, marcado, recua a bola outra vez para o Bijagra, ele domina lá pela ponta direita, o recuo de bola foi feito e tal tá o Internacional com Bruno Henrique deu para Bijagra, Bijagra soltou a bola, encontrou Maripan, Maripan deu para o jogador Bruno Bahia, a bola tocada agora para o Carboneiro dominou, levou ali pelo meio, tentou para o Bernabé, quando bateu bateu para aqui, para fora, liga de fundo e apenas tiro de gol, que favorece o time do Grêmio. Baguinha, tá gostando?
12: Ah não, gostando do quê, Pedro? Tem nada o Inter, absolutamente nada.
6: Só uma
12: nada.
6: Perguntinha, né?
12: Não, não tem nada, o Inter não tem absolutamente nada no jogo. O Paulo Pezzolano parece que ele tá gostando do empate. Até o técnico do Grêmio já trocou. E a troca que ele fez foi botar o Paulinho no lado direito e o Bruno Henrique para resolver o quê na vida do Inter? O Inter tem que ganhar o jogo.
6: É, lá tá o Inter atacando, hein? A bola foi na ponta esquerda, Bernabé. Chegou próximo à área do Grêmio, ainda ele levanta, tentou a bomba, bateu no zagueiro do Grêmio, voltou para o Bernabé, tocou no Bruno Henrique, bateu mal, linha de fundo. E apenas tiro de gol, Rodrigo Oliveira.
10: Bruno Henrique tomou a decisão com muita pressa. Ele tinha o Paulinho livre na direita, quis chutar de primeira. A bola espremeu no companheiro e foi para fora. O placar é 0-0, informação Grupo E.
13: Na ideia de que o Inter, como anfitrião, tentando repetir o que fez contra o Corinthians, ganha o primeiro jogo para depois no segundo administrar, ele precisa de criação. E por menos que o Alan Patrick esteja jogando, ele seria o jogador para dar esse refinamento. O Grêmio mudou para entender o jogo como uma possibilidade de vitória. E a jogada que valeu um gol, que o mercado tira do Muso quando era um contra um e o goleiro só é que estava atrás do Inter, é impressionante o que está jogando o mercado. marcado até aqui nesse Grenal.
14: O Grêmio está se defendendo com recuo de bola para o goleiro, é o Everton. O Everton leva a bola até o risco da sua grande área, bateu de pé direito, tentando o Braithwaite, sai da meta o goleiro Matheus Cunha para a pegada. Pega o goleiro do Inter. 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Aposta não é investimento. 15 minutos e meio. Placar é 0 a 0. Estou chamando, aproveitando. Tempo e placar do futebol da Gaúcha. Vamos lá, 15h45, agora o placar continua 0 a 0.
0: Final de semana tem Campeonato Brasileiro para os dois, o Grêmio joga domingo às 6h30 contra a Chapecoense, 7h30.
14: Olha lá o Inter, bola com o Vitinho, Vitinho deu atraso, Carboneiro bateu, a bola bate no Noriega e vai para a linha de fundo, quase o Inter marcou o gol, quase, quase, Rodrigo.
10: Lançamento nas costas do Marlon, Vitinho foi muito rápido e achou o Carboneiro sozinho na meia lua. O azar do Inter é que o chute explodiu do Noriega, escanteio para o Inter, 0 a 0, Grupo E.
14: É, o Inter agora teve a grande oportunidade, não aproveitou. É escanteio, é do Inter, Bruno Henrique está colocado para a cobrança, o placar é 0 a 0, são 16 minutos e meio. Uma bola levantada, Vitinho tentou, mas não conseguiu. Rebote, a bola chutada direto, liga de fundo, apenas tiro de gol. Você falando com o torcedor colorado, Nani.
15: O Jorge vai falar comigo. Jorge, tá na hora de trocar?
16: Eu acho que entrou o Alan Patrick, só isso. No lugar de quem, não sei. O time tá meio abaixo, mas eu acho que ainda dá pra ganhar, viu?
15: Tá aí o Jorge pedindo Alan Patrick pra Pão de Alho, Santa Massa.
14: Olha a bola pro Pavon, Pavon e o goleiro. Sai Matheus Cunha para pegar, Gabardo.
0: Pavon tava chegando na grande área, Maripan na cobertura. Matheus Cunha defendeu. Auxiliares do Inter conversaram e pelo jeito tem troca no Inter. Já já eu informo.
14: Lá vai o Inter, lá vai Vitinho. Vitinho levou, levou pro fundo do campo, ganhou do marcador, chegou na pequena área. Corta salvando! Dois jogadores do Grêmio precisaram marcar o Vitinho, que estava quase fazendo o gol, colorado! Rodrigo!
10: Na primeira, o Vitinho passou com muita facilidade.
0: Alan Patrick e Sanabria. Duas trocas do Inter.
14: Olha aí, vai mudar bastante o Internacional. Sanabria vai fazer a sua estreia. Alan Patrick recebe o aplauso do torcedor colorado. Escanteio será cobrado pelo Bruno Henrique. Lado esquerdo, campo de ataque do Inter, do placar do Grêmio é 0 a 0. Uma bola alta. Carboneiro subiu de cabeça. O Everton pegou. Pega o goleiro do Grêmio, Porto Alegrense. Vai trocar o Inter em seguida. Tá aí chegando Sanabria para fazer sua estreia. Mais uma estreante Grenal. Neste Grenal da Copa do Brasil aqui no Beira-Rio.
13: Agora são trocas de um treinador que percebe que com esse meio campo ele não cria nem confusão e precisa de refinamento, estava no banco. E um centroavante, né, Pedro?
14: É, e lá vai o Grêmio, Braithwaite dominou pela meia direita, tentou colocar, ainda ele levando, prendeu a bola, ganhou do marcador, recua, encontra colocado por ali o jogador Diego Caio, ele está recuando mais ainda para Noriega, que está recuando atrás, tocando a bola para o Wallace, que dá para Kahneman, Kahneman solta, jogando curto, encontrou colocado por ali o jogador Noriega, Noriega tocou a bola para Braithwaite, Braithwaite tentou jogar do lado direito, Pavon se esforça e não deixa a bola sair pela linha de lado, Diego Caio vai pegar, lado direito, defensivo do Grêmio, foi para o jogador Vija Santos, que mete direto pela linha de lado. Vai trocar o Internacional duas vezes em seguida. São alterações importantes no time do Inter. E saberemos em seguida quem vai sair. 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Se lembra do Tumeleiro, sabe? Porque ninguém facilita tanto, né? Vitinho tentou jogar, uma falta. Uma falta marcada pelo Wallace. Foi agarrando o jogador do Inter, o árbitro viu. E é uma falta que tem alto perigo contra o time do Grêmio. Diz aí, Rodrigo.
10: O Vitinho ia na direção da linha de fundo, me pareceu desnecessária a falta, mas o Wallace derrubou ele por trás, o árbitro viu, falta lado esquerdo de ataque do Inter, 0 a 0, Grupo IESA.
14: Estão trocando o Inter, hein?
0: Primeiro a sair é o Carboneiro. O Carboneiro já está correndo ali para sair, está entrando o Alan Patrick. E a segunda troca no Inter é a saída de Paulinho.
13: Paulinho tinha virado um homem alinhado lá no meio campo, aberto no corredor direito. Lá nos tempos do Grêmio seria o Ramiro, guardando todas as proporções da função, não funcionou. Agora tem o armador no Inter e tem o centroavante.
0: 20 minutos e o Paulo Pezzolano agora acertou a escalação do Inter. O Vitinho volta para o lugar dele, o Inter tem um centroavante e tem um meia. O que vai acontecer? Vai melhorar. Vai ganhar o jogo? Eu não sei, mas vai melhorar.
14: E aí o Bruno Henrique está colocando para a cobrança de falta para o Internacional, uma falta perigosa contra o Grêmio. Atenção! Jogados 20 minutos, etapa complementar, a chance do Inter. Bruno Henrique na bola, bateu direto, mal, linha de fundo. Conta aí, Rodrigo.
10: Não lembro de um gol de falta do Bruno Henrique dali. Era para botar na área, Pedro. Que surpreendeu o Everton, pegou muito mal, ela foi muito longe do gol, 0-0, claro.
14: E quem é que vai falar com o torcedor do Grêmio?
15: Vou falar com o Adriano aqui. Adriano, caprichar um pouquinho mais para sair esse gol, né?
17: Começamos bem, o time decaiu um pouco, é ir para cima, não tem que ter medo.
15: Aí o torcedor gremista para Pão de Alho Santa Massa.
14: De uma bola recuada para o goleiro, Matheus Cunha do Internacional, ele bateu de pé direito, levantando a bola no meio do campo, foi lá para dominar Korobinovic, ele tem a marcação, a bola foi tirada, ficou para Muso, Muso tentou jogar, foi desarmado, e o Internacional volta a ver a posse de bola, mas com falta, parou tudo, juiz da partida marcou, Felipe.
7: A falta em cima do croata, do Korobinovic, numa disputa de bola com o Vitinho, inclusive, do Inter, protesta agora com o árbitro, a falta é pró-Grêmio, e a informação chega para kto.bet.br, lembre-se, a KTO é autorizada pela SPA 9023. 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
14: 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Vamos à cobrança de falta favorecendo o time do Grêmio Porto Alegrense, que vai todo lá para dentro da grande área. A falta será cobrada, uma bola alta em direção à área do Internacional. O tiro de cabeça, a bola está na linha de fundo, é apenas tiro de gol. E é do Internacional. Placar é 0-0 no Grenal, Gabardo.
18: O último toque de cabeça foi do Kahneman. Jogou para fora, Matheus Cunha vai cobrar o tiro de meta 0-0, informando o Tumeleiro.
14: 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É a tentativa do time do Grêmio, a bola foi para o Pavon foi desarmado, a bola saiu pela linha de lado, é do Internacional, lançamento feito, até onde está colocado o jogador Alan Patrick, tem uma falta marcada no lance anterior, a favor do Pedro, time do Grêmio Porto Alegrense.
5: A ideia do treinador Luiz Castro, imaginou que dava para ganhar o jogo, porque o Inter jogava muito, muito mal, o Grêmio tinha um certo controle, especialmente no meio campo, entrou a Muso, até aqui nada. Entrou o Braithwaite, tecnicamente um erro atrás do outro. Num primeiro momento não funcionou a troca do Grêmio.
14: Marlon tentou para Muso, antes chega o Bruno Flores para afastar Bruno Gomes. Bruno Gomes tocando a bola na direita, lá vai o Internacional partir para o campo de ataque. A bola foi lá no lançamento, Bernabé dominou pelo lado esquerdo, recuou, tocou para Vitinho está recuando para o jogador do Internacional. O Bruno Gomes está chegando ali pelo lado direito, empurrou a bola para o Vitinho tentou jogar, tocou. Encontrou colocar o Bruno Henrique, cruzamento nas mãos do goleiro do Grêmio. Fica fácil para o goleiro gremista. 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Vai atacar o time do Grêmio. Ih, tem uma falta. Não, o juiz não deu. O jogador do Grêmio apenas se atirou. E por isso levou vantagem o Internacional. E a bola foi pro Vitinho dominou na ponta direita, encarou a marcação no Marlon, ainda vai ele, cruzou, rasteiro, a bola cruza toda a extensão do gol do Grêmio. Wallace, para não se incomodar, toca a bola pela linha de fundo e cede escanteio. Rodrigo,
10: o Vitinho foi bem mais rápido que o Marlon, cruzou no segundo pau, o Wallace não quis se complicar, mas foi desnecessário, Pedro, não tinha ninguém pressionando o Wallace, ele deu um escanteio de graça pro Inter, 0-0, claro.
14: Para Flu, o líquido de radiador número do Brasil, escanteio do Internacional. Bruno Henrique para a cobrança, levantou, toque de cabeça, a bola foi para a linha de fundo. Tava ali o Vitinho, quase, não, Sanabria, né?
10: Sanabria,
14: ele foi o autor do disparo, quase fez o gol, hein, Rodrigo?
10: Primeira ação do novo centroavante do Inter, posicionamento nota 10. Só o cabeceio que não foi muito bom, foi por cima do gol do Everton, mas estava sozinho, no lugar certo, 0-0, Grupo IESA.
5: Veja sem a bola agora, Pedro, o Vitinho não está fazendo o quinto defensor pelo lado e o Bruno Gomes por dentro, não é isso não. O Bruno Gomes, o Inter defende com 4, o Bruno é lateral e o Vitinho está de ponta sendo marcado pelo Marlon. Assim houve as trocas recentes do Inter.
14: 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Inter no ataque, Bernabé, corta bem colocado o Wallace, mas o Inter volta, a bola do Vijagra dominou pelo meio, tocou errado, passe para o Alan Patrick. A bola ficou gremista com o Noriega tocou para Pavon, foi desarmado, Vijagra chegou, tomou dele, soltou para Bernabé, tentou levar, caiu, falta, o juiz marcou, parou tudo, Rodrigo.
10: Falta cometida pelo Noriega em cima do Bernabé, é longe, mas é frontal ao gol do Everton, 0-0, claro.
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12: Chega. Mas o Inter nos últimos minutos tem o quê? Uma descida do Vitinho, que tá jogando no lugar dele. É um cruzamento, ele é, não é um cruzamento bom, mas é uma chegada do Inter. E depois o escanteio, que o meia bateu, que é o Alan Patrick. E um cabeceio de um centroavante do Inter. Melhorou. Muito pouco, né? Mas melhorou um pouquinho, né?
14: É, melhorou um pouquinho, tá dizendo Vaguinha. E o Inter tem uma falta importante para cobrar, uma falta que vai levar perigo na área do Grêmio. São 25 minutos e meio, estamos na etapa complementar. Você, torcedor, tá ligado na Gaúcha. Que bom, né? Que maravilha saber que você tá ligado conosco, né? Nós somos a equipe que trabalha para você. Alan Patrick vai cobrar falta, é uma falta perigosa. Ele vai levantar na área, suspendeu, Maripan chegou e a bola tá na linha de fundo. E que deu arbitragem aí, Rodrigo?
10: Escanteio, porque o Wallace, de forma guerreira, colocou a cabeça na direção do pé do Sanabria. Afastou uma chance clara de gol, mas levou a pior. Acho que vai pedir atendimento. O placar é 0-0, Grupo IESA.
14: Pois é, tá caído o jogador do Grêmio Porto Alegrense. É o jogo de uma paradinha, hein?
4: Cãibra.
14: Cãibra. Pois é.
19: Defensor do Grêmio que mais corre, Pedro. Ele tem muita velocidade, é o mais acionado, mais cabeceia, mais faz interceptação por baixo. O Wallace com o cãibra exausto.
14: 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Escanteio para o Internacional. Alan Patrick está colocado para a cobrança uma vez mais. São 26 minutos e 40 segundos da etapa complementar. Placar do Grenal da Copa do Brasil é 0-0. Alan Patrick levantou direto o liga de fundo. Apenas tiro de gol favorece a equipe do Grêmio Porto Alegre. Nani falando com o torcedor colorado, Nani.
15: O Paulo, Paulo querido, tem que aproveitar essas bolas paradas, né?
4: Tem que aproveitar mesmo. Tem que cobrar com um pouco menos de força. O Alan tá isolando muito a bola. E ele é o cara para fazer isso.
15: Tá aí o torcedor pedindo um capricho na bola parada para Pão de Alho Santa Massa.
14: Uma bola longa para o ataque do Grêmio. Braithwaite está colocado por ali, sofre falta. O juiz para, marca a falta. A falta favorece o time do Grêmio Porto Alegrense. 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Sabe lá o que é isso, Maurício? 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Não imagino que possa ser isso.
19: Sei, estarei lá.
14: Tá bom. Quero ver tu me assistindo e me aplaudindo, tá? Está colocado o Pavon, a cobrança de falta. Ele é autorizado pelo juiz da partida. Ao lado dele está o Noriega. Ele coloca a bola, olha para cima. Os zagueiros do Grêmio vão lá para dentro da grande área também. É uma falta que favorece o time do Grêmio. O Pavon não se definiu, agora sim cobrou. A bola foi afastada pelo Maripan. Voltou o rebote e o chute foi longo, linha de fundo, apenas tiro de gol. 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Olha o Inter chegando, a bola foi tirada. Tirada e Amuso ficou com rebote. Rebote de Amuso. Amuso tocando uma bola curta, soltou, encontrou com o Carvalho por Ovinovic. Provic tenta o lançamento para o Marlon. Marlon chuta, a bola bate no adversário, está fora do campo. Arremesso lateral favorece o time do Grêmio. São 29 minutos, hein?
19: O Grêmio tem decréscimo físico no segundo tempo. Ele não consegue mais, por exemplo, a troca de passes que eu disse que era uma novidade positiva do Grêmio desse jogo, já não acontece há algum tempo, porque os seus homens de meio campo cansaram. O Caíto que sobe, cansou. O Grêmio diminuiu fisicamente.
14: Aí o Grêmio para ataque, a bola foi para o Diego Caíto, tocou a bola, encontrou colocado com o Vinovich, tentou para o Diego Caíto, corta mercado para o Internacional, e no rebote a bola dominada, ali pelo jogador Bijagra, tenta...
10: Estreia,
14: ei.
10: Danilo Barbosa chamado juntamente com Enamorado, os dois vêm aí no Grêmio.
14: Aí lá vai Vitinho, Vitinho levando ali pela ponta direita, foi marcado por dois adversários, recuou a bola, deu para Bruno Gomes, ele domina, tentou jogar, jogou, encontrou colocado, ali na meia direita, Alan Patrick, Alan Patrick deu para Vitinho, Vitinho carregou para cima do Marlon, caiu, é falta. Falta e é boa, hein? É boa falta para o time do Internacional. Diz aí, Rodrigo.
10: O Vitinho vinha levando a melhor de novo sobre o Marlon. Para não deixar ser driblado, o Marlon cometeu a falta. Lado direito de ataque do Inter, Alan Patrick vai botar na área 0-0, claro.
14: São 29 minutos, 30 agora. Placar é 0-0. É o Grenal da Copa do Brasil. Na próxima quinta-feira tem outro Grenal, só que será na Arena. É falta para o time do Inter. Alan Patrick está colocado para a cobrança. O placar é 0-0. O árbitro vai lá para dentro da grande área. A falta será cobrada. Alan Patrick, pé direito, levantou. Foi tirada pelo jogador Wallace. E no rebote ela fica dominada pelo Pavon. Pavon está dominando ali pelo lado direito. Pé direito na bola, tentando jogar para Vija Sante. Chega Bruno Gomes para cortar para o Internacional. Recua para Vichagra. Está colocado na intermediária colorada. Não há ninguém do Grêmio para marcar.
12: Momento do jogo é do Inter. O Inter melhorou substancialmente.
14: Aí lá vai o Inter, a bola do Bijaga, Bijaga carregando ali pelo meio, parou a bola, recuou, encontrou colocado o seu companheiro Bruno Henrique, que deu para Bijaga, Bijaga tentando correr pelo meio, abriu a bola na direita, lá está colocado o jogador Bruno Henrique levando o Inter para o ataque, soltou a bola para Vitinho, Vitinho dominou, tentou levar, pé canhoto do Bernabé, Bernabé soltando a bola para Maripan, Maripan tocou para Bijaga, Bijaga deu para Bernabé, Bernabé procura correr ali pelo meio, recua a bola para Maripan, Maripan recua mais ainda para Mercado, Mercado tem o domínio, tentou na frente, encontrou colocado por mim o Bruno Henrique, escapou do marcador, lá vai ele, pé direito na bola, cruzou com perigo, corta Noriega afastando, completa então Marlon para a intermediária. Abuso tenta tocar na bola, mas não consegue outra vez, não consegue tocar. O Inter fica com a bola, ela é do Bijagra, que estava caído, levantou, tocou para Alan Patrick meteu no meio, olha a chance do Inter, a bola tirada pela linha de fundo, o goleiro Everton estava saindo e o Inter estava desperdiçando oportunidade, tem escanteio para cobrar,
10: impedido.
14: Ei.
10: Um dos dois, ou o Vitinho ou o Sanabria, um deles estava em posição irregular e vai trocar o Grêmio. Está entrando o camisa número 15, Danilo, o Danilo Barbosa. Me ajuda aí, Felipe.
7: Noriega, sai Noriega.
10: Sai Noriega com a 8. E entra o camisa 99, Enamorado, e sai o número 7, Pavon.
19: Dois dos jogadores mais esgotados fisicamente. O Noriega já tinha contra o Bragantino saído com cãibra, hoje está saindo cansado, não chegou a cãibra. O Pavon também, no primeiro tempo foi muito bem, no segundo tempo ele perde divididas, ele faz o gesto técnico equivocado por cansaço. E as trocas são assim agora, Pedro. Primeiro Luiz Castro mexeu, vou trocar porque dá para ganhar. Agora vou trocar porque não posso perder.
14: Público, atenção, tempo e placar do futebol da Gaúcha. 32 minutos e meio, etapa complementar 0-0 no Grenal, Bertoncelo.
0: Quem passar neste confronto enfrenta Cruzeiro ou Atlético Mineiro. Eles jogaram na última terça-feira, empataram em 1-1 e voltam a se enfrentar na próxima terça-feira na Arena MRV.
14: Muito bem, público.
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14: Ah, você vai preparar aquele churrasquinho para ver o próximo Grenal, né? 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Olha o Inter. A bola foi na ponta esquerda, dominada por ali, através do jogador colorado. A bola foi recuada para o Alan Patrick, chegou na entrada da grande área. Ainda ele, marcado, procura passar pelo Danilo Barbosa, recua a bola. Onde está colocado Bijagra? Bijagra faz o domínio, empurra a bola curta, soltou, encontrou colocado por ali o seu companheiro Maripan. Maripan tocou a bola na direita, lá está Vitinho. Vitinho recolheu, procurou passar, mas a bola foi tirada pelo Marlon. Liga de lado, arremesso lateral para o Internacional. 33 Pedro, minutos e meio, hein?
4: O Grêmio está entregue fisicamente, os dois médios ali, o Vijaçante e o Krovinovic não conseguem mais correr. Grêmio entregue fisicamente, o treinador simplesmente fez mudanças 6 por meia dúzia, não entendeu o problema. É sobreviver até o final do jogo.
14: 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Olha o Inter do Bernabé, tentou levar, foi desarmado. A bola foi para o Enamorado, Enamorado soltou no meio. Boa bola, carregou, tentou levar, caiu, pediu falta, não houve nada. A bola foi tirada, tirada para o Internacional. Bruno Henrique está levando, levando o Inter para o campo de ataque, empurrando a bola. Ela foi para o Alan Patrick, dominou pelo lado direito, ainda Alan Patrick, tocou a bola para Vitinho. Vitinho carregou, chegou no bico na grande área, marcado pelo Marlon, tocou para o Alan Patrick. Boa bola, dominou na entrada da área. atento, Bernabé, corta de qualquer maneira. O lateral do Grêmio, Porto Alegre, essa bola voltou para Vijagra. Cometeu falta, o juiz da partida parou, remarcou a falta que favorece o time do Grêmio Porto Alegre. 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
19: Pedro, não que a gente não soubesse que o teto é tão baixo tecnicamente dos dois times, mas quando o Grêmio cai de produção física, como caiu, fica ainda mais claro o quanto ele não consegue ser efetivo do meio para frente e passa a correr risco atrás. E o Inter, que melhorou, como disse o Vaguinha, não melhorou o suficiente para criar chance de gol. E aí o 0-0 é a cara do Grenal.
14: Marlon levou o Grêmio para o campo de ataque, a bola foi tirada e o torcedor começa a cantar. Olha o Beira-Rio rugindo contra o Grêmio, Tec.
20: Nossa única esperança, né? Porque o time em campo tá difícil.
14: Olha o Sanabria, carregou ali pelo meio, o Inter chegando, empurrando a bola. Lá vai Sanabria, tentou passar, passou pelo primeiro, não passa pelo segundo, ele é derrubado, a bola foi tirada. O Grêmio tenta partir para um ataque, mas dá errado, volta a Vijagra, dominado para o Internacional. Tocou a bola, encontrou colocado ali pelo campo de defesa do Inter, o jogador Bruno Gomes. Bruno Gomes tocando a bola para Vitinho, Vitinho deu para Bernabé, outra vez para o Vitinho. Está caído o Bernabé, se chocou com o jogador do Grêmio fora do lance. Caído o jogador do Internacional, mas o Inter volta para o ataque. Bruno Henrique jogando uma bola, encontrou colocado Vitinho, Vitinho tentou levar para o meio, errou, ficou a bola para o Amuso. Amuso não consegue jogar, a bola fica outra vez no rebote no Internacional. Bernabé levantou na área, corta Danilo Barbosa, tira para fora da grande área, volta o time do Internacional, a bola na ponta direita, o cruzamento vai acontecer, não acontece, Pimar não está cortando e tocando a bola pela linha de vendas de lado, quando o jogador Danilo Gomes tentava o cruzamento. 36 e meio, volta o Internacional. Bernabé, Bernabé tocou para Vijagra, Vijagra recolheu pelo meio, foi desarmado a posse de bola do Grêmio. Enamorado, Enamorado recolheu para Vija Sante, correu ali pelo meio, foi agarrado, tá pedindo cartão pro cara, ele vai levar cartão amarelo para o jogador Bernabé do Internacional. Jogados 36 minutos e 40. Você cedeu, o Grêmio agora começa a ser atacado com alguma constância, né?
4: É, ele cansou e as mudanças essas de simplesmente posicionamento, o Grêmio fez uma

0: E aí o torcedor do Inter cresce na arquibancada e espera que o time cresça também dentro do campo.
1: O que costuma animar muito a torcida é o time dele ganhando dividida. E como o Grêmio acabou fisicamente, o Inter está ganhando todas as divididas e a torcida vem junto.
0: Bruno Gomes tocou a bola, deu para Sarabia. Sarabia dominou ali pelo meio, fugiu do marcador, tentou a bola na direita. Ela foi dominada pelo Vitinho. Vitinho para Bruno Gomes, veio de trás com a bola dominada. Ainda ele levando, ainda ele ali pelo lado direito, trancando a bola. Em cima dele está o Krovinovic. Ele está recuando a bola para o jogador Bruno Henrique. Dá para Vitinho. Vitinho deu para Bruno Henrique. Tentou carregar, soltou a bola para o jogador Bijagra. Bijagra dominou pelo meio, pulou a bola para Alan Patrick. Alan Patrick domina, a marcação chega. Ele procura passar pelo marcador, que é o jogador do Grêmio Porto Alegrense. E a bola foi recuada. Onde está colocado o Bruno Gomes? Tentou no meio. Alan Patrick deu um toque de primeira, mas foi errado. A bola está saindo pela linha de fundo. Não chega a sair, porque ali está o goleiro Everton para dominar e segurar a bola. 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Estamos na etapa complementar. São agora 38 minutos e meio. O jogo parece que se encaminha para o empate 0-0 mesmo, hein, Maurício?
1: Os dois times têm muita dificuldade. Se agora a dificuldade do Grêmio é física, aparece mais a sua fragilidade técnica. E o Internacional, que melhorou comparado ao que fazia até então no jogo, ainda assim tem jogadores como o Alan Patrick, que entra, o Sanabria fora do ritmo, o Vitinho, que passa do lateral, mas não acerta o cruzamento. É o teto, Pedro. É o teto de um 0-0 que se mantém, porque eles não jogam para ganhar.
0: Arremesso lateral cobrado, o Grêmio está no fundo do campo. A bola foi tirada para o Marlon. Marlon tentou jogar na direção à área, cortou Bernabé para o Internacional. Vitinho tenta pegar o rebote, mas antes há um lance ali que o jogador do Grêmio é atropelado e o árbitro está voltando.
2: Uma falta para o Inter cobrar, o Bernabé está caído ali, reclamando de um toque na perna esquerda, agora vai levantar, está tudo bem com ele. Falta para o Inter, 0-0, informando o Trilegal.
0: E aí a televisão mostrou que o Cano estava deitado, o Vitinho estava em cima dele, não saía, né? Bom, faz parte do Grenal, né? Atenção, tempo e placar do futebol da Gaúcha. 40 minutos de etapa complementar. Tá indo pro 0-0, Bertoncello.
2: O segundo Grenal seguido com placar de 0-0. A última vez de dois clássicos seguidos com 0-0 foi nas finais do Gauchão de 2019. 0-0 no Beira-Rio, 0-0 com o mando do Grêmio e o Tricolor foi campeão gaúcho.
0: O Inter tá no ataque. A bola foi lá na ponta direita, mas foi tirada pela linha de lado. 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É do Rio Grande. 40 minutos. Tá jogando o Internacional. A bola foi onde está colocado o jogador Maripan. Maripan tá levando para o campo de ataque, meteu a bola. Encontrou colocado o Matheus Bahia, que chuta em cima do adversário. A bola tá na linha de lado. Era o enamorado que tava ali para jogar a bola para fora do campo. Arremesso lateral cobrado, a bola foi para o Alan Patrick. Alan Patrick recuando para Bijagra. Bijagra soltando para Bruno Henrique. Ele domina ali pelo meio, pé direito na bola. Tentou abrir, abriu para Vitinho. Vitinho está colocado lá pela ponta direita. Lá vai Vitinho. Vitinho vai encarar o marcador, que é Marlon. Ainda ele chega no bico da grande área. Marlon está deixando ele chegar mais perto. Cruzamento acontece, a bola foi. A Sarabia tentou o domínio, mas a bola foi afastada. Voltou Bruno Henrique. Outra vez com Vitinho. Vai pintar novo cruzamento. Levantou, salta o Wallace para afastar. Mas o Inter insiste. A bola foi um destaque colocado o jogador Mercado. Mercado tocando. A bola foi para o Bruno Gomes. Bruno Gomes tocou para Vitinho. Vitinho ganhou do marcador. Levou para dentro para bater. Bateu o rasteiro. A bola bateu no zagueiro Kahneman. Voltou o Internacional. A bola foi para a área. Sarabia tá ali. Não vale mais. O juiz
2: troca. O Inter vai trocar daqui a pouco. Aguirre foi chamado por Paulo Pezzolano.
1: Aí você tem, Eduardo, uns 3, 4 jogadores do Internacional de meia baixo. O Bijagra baixou a meia, mal caminha. O Bruno Gomes baixou a meia, mal caminha. O Grenal foi mal jogado porque são maus times, mas não faltou em momento algum empenho. Olha, comovente o empenho de um e de outro time para tentar fazer o seu melhor, que é um teto baixíssimo. Por isso a troca.
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2: Bem, vai sair mesmo, Pedro. Bruno Gomes para a entrada do Aguirre. 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
0: 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Para a Flu é tranquilidade. 42, etapa complementar, 0-0 no Grenal. O goleiro do Grêmio Everton mete a bola para o campo de ataque, ela foi para o Breitweite, tentou jogar, mas a bola foi tirada. E o Inter pega o rebote, a bola do Bruno Henrique, levantou para o campo de ataque, mas deu um balão a esmo. Dois jogadores se chocaram ali no meio do campo, o árbitro vai parar.
2: Falta do campo.

0: Willian em cima do Bruno Henrique. Em cima do Sanabria.
1: Do Sanabria. Bruno Henrique está cobrando a falta. Ele sim cobrando a falta. Recuando a bola, soltando para Bijagra. Bijagra tocou, deu para Maripan. Maripan está dominando no meio do campo. Recua, deu para Mercado. Mercado vai ser marcado pelo Brent Waite. Domina a bola e recua para o goleiro do Internacional, Matheus Cunha. Sai jogando o goleirão e bate de pé esquerdo para o campo de ataque. Subiu ali Alan Patrick. Tentou Vitinho. A bola foi para o Bija Sante. Ele foi derrubado. O Arto marca a falta. É a favor do time do Grêmio. 43. Tem esperança de vitória ainda, Baguinha?
2: Ah, eu tenho esperança até o fim, né, Pedro? O Inter melhorou um pouco no jogo, o Grêmio cansou, mas é muita falta de qualidade, a bola tá sempre quebrada, não é uma bola de futebol, parece uma caixa de sapato, não tem evolução, não tem transição, péssimo jogo do Inter, mas esperança a gente tem.
1: 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Grenal é 0-0. Jogo sem gol é frustrante, mas enfim, faz parte, né? E namorado tá tentando chegar para o campo de ataque. Matheus Cunha tirou. Matheus Bahia, aliás. Tirou para o Internacional. A bola foi levantada lá para o Sanabria. Voltou o Internacional. Lançamento feito para o Bernabé. Bernabé foi buscar a bola na ponta esquerda. Marcado por dois. Wallace tem a bola. Bernabé já tirou, né? Não houve claramente uma falta em cima dele. E ficou caído, ficou retorcendo sem dores. Os colorados não reclamam, mas o jogo continua. E Diego Caetano tem a bola, soltando no meio, encontrando por ali o seu companheiro, o jogador Danilo Barbosa. Danilo Barbosa jogando, tentando agora para o enamorado. O enamorado corre pelo meio, levando o Grêmio para o campo de ataque. Errado o passe. Mesmo assim, o jogador Corvino Vitti tenta jogar. Toca a bola curta, deu para o Rente Wade. Brinquete recuou, deu para Danilo Barbosa. Jogou a bola na meia direita. Bija Sante está por ali, soltou na ponta. A bola foi para o enamorado, pé direito na bola, levantou a Muso, tentou chegar, mas escorregou e a bola está fora do campo. Arremesso é colorado, 44 e meio. Vai se esgotar o tempo regulamentar. 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
3: mais uma troca. Eliasson, atacante sueco, foi chamado por Paulo Pezzolano.
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4: Pedro, mais 5 e tô descendo pra zona mista.
1: Agora, por que colocar um jogador aos 45? Bom, tá lá. Bola na área do Grêmio, sai Everton para pegar. Não tem dificuldade a defesa do Grêmio para garantir esse 0-0.
5: Faz mais sentido, Pedro. A sua dúvida é perfeita. Faz sentido assim, você tem um cabeceador. O cara, nos últimos 5 minutos, a bola vai ficar viajando na área do outro, tem um cabeceador que entrou para isso. Agora, no caso, é um jogador de velocidade que entra aos 40 e muitos. Enfim.
1: Olha lá, vai o Inter com o Bruno Henrique. Abriu para Vitinho. Vitinho recolheu na ponta direita, a marcação do Marlon. Ele procurou passar, chutou na frente, a bola ficou para o Marlon. Foi derrubado e tem falta a favor da equipe do Grêmio Porto Alegre. 46.
5: Essa falta que o Aguirre fez, por exemplo, Pedro. É um momento em que falta a capacidade de entendimento do jogo. Há um jogador do Grêmio com dificuldade, indo com a bola para a linha lateral, vai ceder a lateral para o adversário. Você o que faz? Você com preguiça, você derruba o cara para você voltar para o seu lugar e a bola fica com o Grêmio, ao invés de ser uma lateral para o Inter. Esse tipo de decisão equivocada foi ao longo do jogo inteiro em azul e em vermelho. Eu não tenho nenhuma alegria em dizer isso, mas o Grenal que nós estamos vivendo é o Grenal de dois maus times, e por isso o 0-0.
3: E a pressa do Grêmio agora, só para informar que saiu o Bernabé. A pressa do Grêmio agora é de quem assina o 0-0.
1: 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Jogo indo pro final, 46 mais 40 segundos. O Inter busca o contra-ataque, Sanabria foi derrubado. Falta que favorece o time do Internacional na entrada do campo de ataque. Parou o jogo outra vez.
3: Cartão amarelo para Kahneman pela falta em cima do Sanabria, 0-0, Grupo IESA.
1: 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Vai o Inter para o ataque depois da cobrança de falta. A bola foi para Matheus Cunha. Matheus Cunha botou a bola na ponta esquerda. O rebote foi para ele outra vez. A bola do Matheus Cunha jogando, jogando atrás. Encontrando, colocado por ali o Maripan. Maripan tocando, a bola curta, deu para o Mercado. Mercado Maripan, 47 minutos e 20. A bola foi no Matheus Cunha. Matheus Cunha tentou para o Eli Edson. Ele domina a bola pela ponta direita, escapa do marcador. Mas já tem uma falta marcada pelo juiz. A partida a favor do Internacional. 47 minutos e meio, hein?
6: De chorar, a atuação do Inter é constrangedora. O Inter joga o primeiro jogo das quartas de final da Copa do Brasil no lixo, por erros do seu treinador e por falta de qualidade técnica, que a gente já sabe, né? Terceiro jogo do Inter em casa.
1: Olha ali o Inter, chega Marlon para passar e a bola está na linha de lado.
6: Terceiro jogo seguido do Inter em casa e o Inter não conseguiu ganhar do Remo, do Atlético Mineiro e do Grêmio.
1: Tem jogador do Inter caído com cãibra, hein, Gabardo?
3: Vijagra, cãibra na panturrilha esquerda, está recebendo alongamento para tentar terminar a partida.
1: Agora eu vou te dizer, eu vou votar nesse Vijagra aí, foi o cara que mais participou do jogo, até não acertou um grande lançamento e tal, mas teve uma participação tão ampla, uma taxa de participação tão extraordinária, que no meio dessa ruindade toda que foi o Grenal, para mim ele é o craque. Rádio Gaúcha, calçado de pegada, marca da conquista.
5: Gabriel Mercado deu aula de zagueiro, ele não tem nenhum erro no jogo e ele tem uma interceptação com o Amuso aqui no contra-ataque, que era um lance de gol. Ele com 40 anos, ele tem o atalho e é uma aula de ver jogar zagueiro com o Mercado.
1: É, e lá vai o Internacional, a bola foi na direita e sai ali Alan Patrick tentando lutar contra o marcador, a bola tá na linha de lado, era o Vitinho que tava colocado por ali. Arremesso lateral do Internacional, 49 minutos. Quantos minutos teremos ainda?
3: 5, mais um.
1: Mais um. Tá terminando o Grenal da Copa do Brasil, o primeiro deles. O segundo na próxima quinta-feira na Arena. A bola foi tocada para o Alan Patrick. Alan Patrick tem um domínio, abriu na esquerda. Matheus Bahia tá colocado por ali, outra vez Alan Patrick. Alan Patrick domina pela meia esquerda. Tocou atrás, deu para Bruno Henrique. Bruno Henrique tem colocado ali na devolução o jogador Alan Patrick. Alan Patrick faz o domínio, chegou a marcação. Ele passou pelo adversário, tentou levar, caiu, pediu falta. O juiz da partida parou e marcou. Falta que foi parece o Internacional. E quem sabe aí a última chance do jogo, que já são 49,5, viu, Rodrigo?
3: O Alan Patrick driblava o enamorado. O atacante do Grêmio deu uma rasteira no 10 do Inter para matar a jogada. A falta é de muito longe. Pelo lado esquerdo, mas com ângulo quase frontal ao gol do Everton. O placar é 0-0, informando claro.
1: Pode ser o último ataque do jogo. O placar é de 0-0. A chance é colorada.
3: Tem Alan só uma barreira, hein?
1: Alan Patrick está colocando a bola para cobrar, barreira de um homem, atenção, Alan Patrick levantou em direção à área, direto outra vez pela linha de fundo, mas até sacanagem. Isso.
6: Só pode ser brincadeira.
1: Duas vezes.
6: Só pode ser brincadeira. Olha, que atuação do Esporte Clube Internacional, São Paulo Pezzolano, que é muito elogiado aqui, né? Hoje ele fez uma paçoca, uma gororoba no time. Olha aí.
1: Terminou. Vaias do torcedor colorado. Torcedor colorado não gostou do que viu, Vaguinho não gostou do que viu. E tu, Cezedê, tu gostasse ou não gostasse?
4: Pedro, o resultado é muito bom pro Grêmio, mas o Grêmio perdeu uma oportunidade. Olha, poucas vezes eu vi um time tão fraco do Inter jogando em casa. O Grêmio perdeu uma oportunidade porque não foi competente no primeiro tempo. O segundo tempo foi um jogo mais difícil, mas o primeiro tempo do Grêmio tinha que ter saído com a vitória e não saiu. Acho que o Grêmio precisa lamentar o empate, mas se a gente pensar antes do jogo, 0-0 é bom resultado.
1: Maurício Saraiva.
5: O Grêmio no primeiro tempo não chegou a criar a grande chance, mas ele teve 4-5 iminências de gol. Uma delas, a maior de todas, em que o Vinícius poderia ter batido direto com a perna direita, tentou limpar para preferencial, perdeu para o mercado, melhor jogador em campo, não errou nada. O primeiro tempo do Grêmio foi tão bom quanto o Grêmio possa fazer um primeiro tempo. O segundo tempo, quando ele vai cansando, ele vai voltando a ser o Grêmio muito parecido com todos os Grêmios recentes, que está ali a uma posição da zona do rebaixamento com 25 pontos. E o Internacional hoje entrega um tempo inteiro na conta de um treinador que também se atrapalha, que até aqui não é o centro do problema do Inter, mas hoje foi. O que o Pezzolano fez com o primeiro tempo do Internacional, com aquela formação monstrenga, tirou o Inter da possibilidade de ganhar. No segundo tempo, quando tem Alan Patrick, quando tem Sanabria, ele fica minimamente melhor do que o próprio Inter, mas insuficiente para ganhar do Grêmio. Nós não temos chance de gol. A coisa mais parecida com chance de gol, Pedro, que a gente teve, foi um chute do Krovinovic na intermediária no segundo tempo para uma linda defesa do Matheus Cunha. Hoje, os nossos dois gigantes têm maus times de futebol e é constrangedor vê-los jogar.
1: Põe o futuro do Grêmio em CCD.
4: O futuro do Grêmio na competição é focar agora em dois jogos em casa, ter o jogo contra fundamental, domingo contra a Chapecoense e depois tentar classificar. Precisa jogar mais do que jogou, Pedro.
1: Pois é, e o futuro do Inter, hein, Paguinho?
7: Não sei, Pedro. Sinceramente, hoje o sentimento que eu tenho é de tristeza. Eu sou um torcedor, nesse momento, falo por mim, né, sem força. Sem força, sem acreditar no que... sem acreditar em nada. Não acredito em nada neste momento, porque o que eu vi hoje aqui foi um conjunto vazio, com erros do treinador, com baixíssima qualidade, um time sem força que não conseguiu ganhar do Grêmio e perde para todo mundo jogando fora de casa. Olha, o Inter jogou para perder o jogo, só não perdeu porque é o Grêmio.
1: Então nós temos aí uma manifestação tua de horror em relação ao time do Internacional e de horror também por parte do CCD, do time do Grêmio. Então como é que vai dormir o torcedor, hein, CCD?
4: O torcedor vai dormir com a sensação de que o resultado, Pedro, ele é bom para o mata-mata. Empatar fora de casa é bom. O Grêmio contra o Mirassol empatou fora de casa 0-0. E chegou em casa e conseguiu vencer o jogo. Mas hoje a sensação é de que poderia ganhar o jogo. Jogou no primeiro tempo de uma maneira que tinha que ganhar a partida. Podia ganhar. O time do Inter não fez nada no primeiro tempo. E o Grêmio não conseguiu. O Carlos Vinícius fez uma atuação no primeiro tempo. Ele teve a oportunidade do jogo e decisão dessas. Mata o jogo. Mata, faz o gol. E o Grêmio não conseguiu fazer. A sensação é de... eu não estou incomodado porque o Grêmio jogou o que joga. E o Inter, que se tinha uma expectativa e tal, não fez nada, né? Não fez nada, não deu um chute no gol do Grêmio. O Grêmio perdeu uma grande oportunidade, essa que é a verdade.
1: Muito bem, Maurício, dá para dizer que semana que vem o Grêmio é favorito porque leva o empate para a Arena?
5: O Grêmio passa a ser ligeiríssimamente favorito porque agora o cenário para classificação repete o da sua classificação anterior. O Inter, se tivesse vencido hoje, estaria encaminhando uma cena parecida com a do Corinthians, em que administraria o segundo jogo para se classificar. Ele não venceu, não esteve nunca nem perto disso. O Grêmio empatou com o Mirassol, o César fez a lembrança, e agora se ganhar em casa, ele passa, ele vai adiante. Agora, se eu lançar a moeda do favoritismo, Pedro, ela cai de pé, porque eu insisto e não tenho prazer nenhum em dizer isso. O Grenal é sempre mágico, sempre espetacular, os nossos gigantes são gigantes, mas ambos hoje têm maus times de futebol. Os treinadores fazem maus trabalhos, o Luiz Castro há mais tempo, e hoje o Pezzolano fez um mau trabalho no Clássico. Por isso que nós temos dois Grenais consecutivos em 0-0, com futebol de baixíssima qualidade.
7: Só para não deixar, Pedro, passar abatido, o Diori falou, né, no primeiro tempo, que o Carlos Vinícius deveria ter sido expulso de campo. Então o Inter teve, no jogo de hoje, um prejuízo em relação à arbitragem. O Inter foi prejudicado pela arbitragem no jogo de hoje.
3: Pedro, estou indo para a coletiva do Grêmio deixar o meu voto calçados pegada para Gabriel Mercado.
1: Muito bem, o teu voto, colega Gabardo?
3: Eu vou de Mercado também, craque pegada.
1: Muito bem, o voto do Felipe?
8: Foi para a zona mista, né?
1: Foi para a zona mista.
4: Mercado, Pedro.
1: Tá bom. Deixa eu ver o voto da Nani, qual é?
9: O meu é Mercado.
1: Mercado. E o da Kek?
9: Vou votar no Wallace, Pedro.
1: Wallace. Bom, portanto, nós temos aí Mercado, o melhor jogador em campo. Caraca, Rádio Gaúcha, calçados pegada. E tu que é um homem elegante, Paguinha, tu calça pegada, né?
7: Calça pegada. Eu gostaria de votar também, Pedro. Não, eu acho que o Mercado foi o melhor jogador em campo mesmo. Além do lance aqui do Amuso, que foi providencial, no primeiro tempo, tá certo que o Carlos Vinícius cochilou, Maurício. Mas ele...
5: Não, também
7: ele
5: vale
7: chegou,
5: gol aqui.
7: Chegou muito bem. É. Mas o menino do Grêmio é bom zagueiro, tá? O Wallace, muito bom zagueiro também. Bom voto da Kek.
1: Muito bem. Bom, tá aí...
8: Ô Pedro, pelo aplicativo de GZH também, foi o Wallace pelo Grêmio e o Mercado pelo Inter, os mais votados pelo aplicativo de GZH.
1: E o Johnny votou em quem?
8: Meu voto é no Mercado também, pra mim, o craque do jogo, o craque pegada.
1: Tá bom, muito bem.
8: E o César?
4: O meu é do Wallace.
8: Olha,
1: Tá, então tá aí, dois votos para o Wallace, os votos dos gremistas presentes nessa transmissão da Rádio Gaúcha. Agora, Nani, o torcedor, né?
9: Tô aqui com alguns torcedores que ainda permanecem na arquibancada. Teu nome?
10: Luiz.
9: Luiz, o jogo não foi bom, o resultado não é bom, mas dá pra ganhar lá?
10: Com certeza, hein? Lá eles vão sair pro jogo e a gente vai matar eles.
9: É o jeito que o Inter gosta de jogar, né?
10: Exatamente. Dois times sem qualidade alguma, mas com o Inter com mais raça, o Bernabé vai fazer eles lá dentro.
9: Teu nome?
11: Galileu.
9: O que tu achou dessa partida aí?
11: Muito ruim.
9: Mas dá pra ganhar lá ou
11: dá
9: tu acha
11: pra ganhar,
9: que...
11: mas com esse time tem que modificar muita coisa.
9: E tu?
12: É Newton.
9: Newton, tem alguma confiança pra vencer na casa deles?
12: Eu vou te dizer que a confiança tá mais na ruindade deles do que na nossa qualidade. Eu acho que eu nunca vi um Grenal tão pobre como o de hoje. E a gente tem que acreditar, sempre torcer, sempre pelo Inter. Mas tá difícil, tá difícil.
9: O que faltou pro Inter hoje?
12: Falta qualidade, né? Não falta esforço, eu acho que não falta entrega dos jogadores, mas falta qualidade.
9: Tá aí o torcedor do Inter saindo um pouquinho insatisfeito com o resultado, sem dúvidas, mas ainda confiante. Rapidinho, teu nome?
13: É? Benjamin.
9: Fala, fala.
13: Benjamin.
9: Benjamin, quanto vai ser o jogo lá?
13: 2-0.
9: Tá aí o Benjamin também confiante na vitória do Inter para a partida de volta e na classificação colorada, Pedro.
1: Muito bem, agora quem é que vai trazer a palavra do torcedor gremista?
14: Torcedor que está cantando demais aqui no Beira-Rio. Eu vou falar com o Lucas aqui. Lucas, fica a sensação pelo primeiro tempo e o início do segundo que o Grêmio poderia ter saído daqui com um placar melhor. Mas o empate em Copa no primeiro jogo nunca é um mau resultado, né?
15: Pois é, mas poderia ter matado no primeiro tempo, né? Mas agora em casa a gente resolve.
14: Dá pra vencer na arena, né? Diante do nosso torcedor.
15: Se Deus quiser, vai dar Grêmio.
14: Valeu, muito obrigado. Deixa eu falar com mais torcedor aqui. Teu nome?
16: Meu nome é Guilherme.
14: Guilherme, o empate foi bom resultado pro Grêmio?
16: Pra nós é bom resultado. E agora nós vamos vencer em casa, agora 2-0 em casa.
14: Arena cheia, fazendo uma grande festa.
16: Arena lotada. Trivandal vai estar presente na casa. E vamos pra cima, é o Grêmio. Trivandal tá na casa.
14: Teu nome, meu amigo?
17: Oi, Juliano.
14: Juliano, empate ficou de bom tamanho pro Grêmio?
17: Ah, que é que graças a Deus foi bem como o Grenal que a gente esperava. Esse é aquele jogo feio, truncado, dois times ruins. Só que eu acho que dentro de casa, como a gente tem um pouco mais de qualidade pessoal, né? Não tanto taticamente, mas eu acho que dentro de casa, Carlos Vinícius, o cara pode decidir, porque lá dentro o apoio da torcida do Grêmio é mais forte.
14: Pelo que o Grêmio jogou nesse primeiro tempo, te dá uma esperança de uma evolução e uma vitória contra a Chapecoense na semana que vem no Grenal?
17: Não, o primeiro tempo foi controlado, foi bem controlado. Parece que depois do segundo tempo o time cansou, faltou perna, as substituições não surtiram efeito, o Bright White entrou mal. Não que o Carlos Vinícius estivesse jogando alguma coisa, mas a gente não conseguiu mais segurar a bola na frente. Mas se mantiver o primeiro tempo e com um poder ofensivo maior lá no jogo da arena, a gente vai ganhar tranquilo.
14: Valeu, muito obrigado, Pedro. Tá aí o torcedor gremista que segue cantando no Beira-Rio.
1: Pois é, o torcedor gremista canta. Tem razão para isso, Maurício? Será que tudo se encaminha para a arena com favoritismo do Grêmio, com vantagem do Grêmio?
5: Favoritismo pequeníssimo, mas é o favoritismo do fator local. A arena vai estar lotada de azul, como hoje esteve o Beira-Rio de vermelho. Existe um trabalho agora contra a Chape, deve ter time titular, eu acredito que não vai poupar. É contra a Chape e a Arena, é uma espécie de esquenta para outra quinta-feira. O problema é, se a gente já vinha vendo o Luiz Castro errando, e hoje ele fez uma escalação de primeiro tempo em que ele poderia ter vencido, é recente o tamanho do erro do Pezzolano. Eu não sei o que ele refaz para o jogo de quinta-feira, ele certamente escala o Sanabria de saída, o Alan Patrick deve estar em campo, mas a gente vê o jogo de lado a lado. E é a expressão que eu usei hoje no sala, Pedro. A classificação de um ou de outro vai ser aleatória. Nós não temos nenhuma convicção de que um é melhor do que o outro. E se pegam Cruzeiro ou Atlético Mineiro, eles já entram de desafiantes. Porque os mineiros são favoritos em relação aos nossos. E é triste dizer isso, mas eu tenho que dizer.
1: Muito bem, Jory, a arbitragem, alguém vai reclamar da arbitragem agora nas entrevistas?
8: Olha, Pedro, imagino que o Internacional vai reclamar, né? Porque o Carlos Vinícius fez hora extra no primeiro tempo, voltou pro segundo e foi substituído pelo Luiz Castro. Ele deveria ter sido expulso naquele lance final da etapa inicial, em que ele dá uma abraçada...
5: Tô ouvindo.
8: Hã?
1: É contigo.
8: Oi. Ah, ele dá uma abraçada no Bruno Gomes, já tinha cartão amarelo e a arbitragem ignorou o lance. Aliás, a arbitragem disciplinariamente no primeiro tempo foi péssima, no segundo tempo foi melhor, o jogo foi em uma rotação mais baixa no segundo tempo em relação às reclamações e o árbitro conseguiu controlar melhor no segundo tempo. No primeiro não, no primeiro ele perdeu a mão do jogo e deixou de expulsar o Carlos Vinícius, que deveria ter sido expulso no lance do Bruno Gomes. Ele deixou o braço no Bruno Gomes, deixou o braço no mercado, ele guinchou o Bernabé que estava caído no gramado para tentar levantar o jogador do Inter e só tomou o amarelo quando puxou o adversário.
1: Muito bem. Vamos agora ao balanço final, que será comandado pelo Luciano Périco. O Grenal terminou empatado 0-0 e quinta-feira tem mais Grenal, Lucianinho!
3: Ernesto, valeu, Pedro Ernesto! 10-18, o balanço final quer saber. Alguém ficou surpreso com o desempenho das duas equipes no clássico Grenal e o placar de 0-0? Diogo Oliveira vai estar conosco, Leonardo Oliveira, Maurício Saraiva, enfim, nossos comentaristas, junto com CCD e Vaguinha. Placar fechado, tudo fica para o jogo da volta na Arena semana que vem. E estamos ansiosos para ouvir, de um lado, Paulo Pezzolano, de outro, Luiz Castro, os técnicos analisando o Grenal. E o balanço está começando a partir de agora em Gaúcha Esportes e também na Rádio Gaúcha. Roda a vinheta.
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3: 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Eu quero aproveitar esse começo de balanço ouvindo Wagner Martins, César Cidade Dias, porque os nossos dois comentaristas que estão nessa largada de balanço analisando muito mais com a paixão do que com a razão. Vaguinha, o Inter desperdiça uma chance de levar vantagem para a Arena jogando na sua casa. O que fez Paulo Pezzolano para que o Inter não vencesse o Grenal, Vaguinha?
7: Primeiro ele inventou uma escalação, Lucianinho. Inventou num clássico Grenal de quartas de final, onde ele tem... quem joga em casa tem a obrigação de vitória, ele não pode fazer o que ele fez. Ele foi, e já está sendo chamado assim, de pardal, né? Ele foi pardal no jogo de hoje. Ele quis inventar alguma coisa. E aí ele colocou o Caleb, lado direito, para fazer a ala, né? Ou para fazer o corredor, como queiram, e botou o Vitinho de centroavante. E aí o que aconteceu, Luciano? Nada. O Inter foi um time completamente improdutivo, não teve criação, não teve absolutamente nada. Contra um time, e o César vai falar isso, o Inter jogou hoje para perder. Só não perdeu porque é o Grêmio, que não consegue ganhar de ninguém fora de casa. Jogou uma partida assim, ó, os primeiros 45 minutos do Inter não tem absolutamente nada. O César tem razão. O Everton não fez nenhuma defesa. E uma zaga do Grêmio com um estreante, que até, vou falar de novo aqui, é bom jogador, o menino Wallace. O Kahneman. E o Noriega jogando de líbero, eu falei no primeiro tempo, era o Franco Baresi. Mas saía, não tinha fazia atacante, a cobertura. Não tinha ninguém, fazia o que ele fez o que ele quis ali atrás, defendendo, saindo, dando tapa. E o Grêmio no meio campo também. O Grêmio teve facilidade para trabalhar a bola no meio campo no Inter. Ou seja, o Paulo Pezzolano não resolveu o problema ofensivo e ainda permitiu espaços para o Grêmio. César tem toda a razão. O Grêmio chegou pelo lado direito de ataque, César, duas, três vezes. Só não fez porque faltou competência.
4: Sabe o que mais me chamou a atenção? Eu até entenderia se o Inter não tivesse produção ofensiva, mas se não desse espaço defensivo. Só que hoje eu vi um jogo onde o Grêmio teve chance, Quantas vezes o Grêmio entrou pelo lado direito, 3 contra 2, 2 contra 1?
19: Não teve chance de gol, né?
4: Não.
19: Teve chance clara de iminência. Teve chance pra chegar.
4: É, oportunidade de gol não tem nenhuma, né? Se tu pensar, tem essa do Carlos Vinícius que ele não chuta, né? Agora, eu não tô nem falando, eu tô dizendo assim, teve 2 contra 1 no lado direito, teve 3 contra 2, com vantagem, com possibilidade. E aí eu pensei, pô, tudo que eu esperava no jogo era não ter oportunidade no sentido de chance de criar, Vaguinha. E eu vi um Inter que não conseguiu sequer controlar minimamente a bola no primeiro tempo. Aí tu sai do jogo com aquele 0-0, digo, pelo amor de Deus. Tanto é que no segundo tempo a sensação, eu falava pros guris aqui, tá mais com cara de derrota do que de vitória, porque tu perde tanta oportunidade. O Inter te dá tanta chance no primeiro tempo de ser melhor e tu não faz nada. Pelo amor de Deus.
19: E aí no segundo tempo, a primeira modificação do técnico do Inter é colocar o Bruno Henrique em campo. Gente, o Bruno Henrique é um batalhador, né? Um cara que tem uma excelente cabeça, comprometido com o Inter. Isso aqui eu tenho que elogiar porque são poucos hoje. Mas o Bruno Henrique não era mais pra estar no Inter. O Bruno Henrique tá por força contratual. E aí o Bruno Henrique, ou ele é titular absoluto, ou ele vira solução pra quê? O que que faz o Bruno Henrique no jogo?
20: Pra ajudar você, como se precisasse, o meio-campo do Inter, a partir desse momento, até entrar o Alan Patrick, é uma espécie de cópia equivocada em vermelho de Noriega, Dodi e Nardoni. O Inter tinha Vidiagra, Bruno Henrique e Paulinho.
19: Isso aí, ele abre o Paulinho no lado direito e mantém o Vitinho como centroavante. O que que eu esperava? Bom, ele vai tirar o Caleb, ele vai jogar o Vitinho lá pro lugar dele. E o Vitinho, como melhorou no jogo o Vitinho, né? Porque joga num espaço, ele não fechou linha de 5, né, Maurício? Pegou bem no jogo.
20: Não, ele foi ponta,
19: ele,
20: né?
19: Ele abriu de ponta, né? O Inter terminou o jogo com 3 atacantes, com Vitinho, Bernabé e Sanabria. É, só que aí ele não fez isso. Ele demorou mais tempo pra fazer. Eu peguei o tempo do jogo, acho que foi 25, que ele escalou o Inter da melhor forma. Ele arrumou o Inter, 25 do segundo tempo. Então o técnico do Internacional, ele é responsável por jogar 3/4 do jogo no lixo. No lixo. Pelas escolhas dele. Ele estava naquela noite que a gente comenta, né? Quando ele erra para mais. E ele estava nessa noite hoje. Muito mal o técnico do Internacional.
20: O problema do técnico do Inter, como disse, quando erra muito, é que os erros dele acontecem em momentos capitais das campanhas, né? Ele erra quando o Inter tem o Bernabéu expulso na final do Gauchão, Bruno Gomes vira lateral esquerdo, o resto a história conta 3-0. Ele erra quando faz uma campanha de 2 vitórias seguidas num certo modelo, ele vem jogar com o Mirassol, abre e toma. Ele erra hoje, que é um jogo decisivo em casa, para fazer o tipo de classificação que ele fez na fase anterior. Então, na comparação de hoje do Luiz Castro com o Pezzolano trabalhou pior que o Luiz Castro.
21: É o balanço final. 10:26, daqui a pouco as entrevistas, tanto do Luiz Castro quanto do Pezzolano, mas CCD, quero te ouvir um pouco mais sobre a ideia inicial do Luiz Castro, que teve o Giovanni Cabral e não o Amuso para começar, e o que que isso acabou impactando no jogo do Grêmio, principalmente na primeira etapa, CCD?
4: Claramente, uma das dificuldades, e o Grêmio imaginou enfrentar um adversário que pudesse trazer essa dificuldade para ele, o Giovanni Cabral entra para dar um pouco mais de força defensiva pelo lado esquerdo. Ele é um extrema que gosta de jogar por dentro, mas ele jogou pouco por dentro ali. Ele ficou cuidando daquele lado direito do Inter. Como estava o Caleb ali jogando no lugar do Vitinho e não era essa a expectativa, acabou ficando meio sem função, assim, de defender, porque não precisou defender, né? Porque não tinha nada do lado direito. E ele acabou fechando um pouquinho, jogando mais por dentro, mas também não deu nada, né? Não deu grande contribuição e, claramente, fisicamente, o time está um pouco abaixo. Então, ele entrou para uma função, mas diante da dificuldade do Inter de jogar por ali, acabou ficando, tanto é que no segundo tempo, quando o Amuso entra, o Amuso também não tem nenhuma jogada, porque nessa altura o Vitinho já estava jogando pelo lado direito e o Grêmio não conseguiu fazer nenhuma jogada pelo lado esquerdo ofensivo. Acho que ele pensou defensivamente, mas é preciso sempre colocar, e eu acho que esse é o grande ponto do Grêmio. O Grêmio joga para ele. O Grêmio, diferente do que o Inter pensou, certo ou errado, o Inter tentou estratégias. O Grêmio faz o tripé de volantes, por exemplo, do Grêmio, ele joga igual sempre. O Grêmio modifica os extremas sempre da mesma maneira. O Grêmio tem uma forma de jogar e não abre mão dela. Isso hoje, por exemplo, causou estranheza porque dava para ter um pouquinho mais de força ofensiva para ganhar esse jogo. Principalmente no primeiro tempo. Acho que no segundo tempo o Grêmio cansou muito e não teve chance. Tem um lance lá no início do segundo tempo, que é uma bonita defesa do goleiro do Inter, mas não tem nada além disso. Então dava no primeiro tempo para ter um pouquinho mais de ambição, mas o Grêmio não tem. O Grêmio joga do mesmo jeito, de forma muito protocolar.
19: Lucianinho, hoje o Inter completou 3 jogos em sequência dentro de casa. Foram 3 empates.
21: É isso, Remo, né?
19: Atlético Mineiro e Grêmio.
21: Não é brasileirão, mas o Grêmio não ganha fora e o Inter não ganha em casa.
19: A gente. O que eu vou me apegar agora? Eu vou me apegar que o Inter fora de casa ele é melhor. Hein? Onde é que se sustenta isso, entendeu? Porque não pode. Eu preciso ter uma confiança no meu time, primeiro, jogando dentro de casa. O Inter precisa ter força dentro de casa. E se não tem, claro, é parte do grupo de jogadores, mas aí se o grupo é fraco, o treinador ele não pode inventar. Ele não pode errar. E como erra o Paulo Pezzolano? Como erra em momentos decisivos? O Inter tem 3 grenais no Beira-Rio e esse ano não ganhou nenhum. Ou ganhou um do...
0: Ganhou.
19: O da final do Gauchão, né?
0: Não, o da fase classificatória, 4-2.
19: Então foram 4 granais. É isso, né?
21: Luiz Castro. Bom, Vaguinha, CCD, vão, né, pra...
4: Vamos para as lives identificadas.
21: Isso.
4: Quem quiser está à disposição para fazer a interatividade e acompanhar a coletiva.
21: Isso. E a gente aqui segue. Temos Leonardo Oliveira junto conosco, e também Diogo Oliveira, Maurício Saraiva e a entrevista do técnico Luiz Castro com o Rodrigo Oliveira.
2: Vamos ouvir a primeira pergunta.
21: Vamos lá.
22: Porque, querendo ou não, é um mata-mata, são 180 minutos. E dá para dizer assim que o Grêmio tem essa vantagem de decidir em casa. Vai com o jogo ainda empatado, professor. Bruno Oliveira, Rádio Guaíba.
23: Boa noite. Hoje nós já sabíamos que nada ficava decidido aqui, que havia o segundo jogo, portanto um jogo com duas mãos, a eliminatória fica em aberto e fica muito aberta. É sempre bom decidirmos em nossa casa aquilo que será a passagem à meia-final, porque estamos junto dos nossos adeptos. Se eles hoje foram incansáveis ao longo de todo o jogo e sentiram-se ao longo de todo o jogo no apoio à equipa em casa, mais o serão ainda, porque são em maior número, e teremos esse conforto da casa. Agora, isso é uma vantagem teórica, teremos que na prática mostrar aquilo que é a nossa vontade e para chegar a uma vitória que nos leva à meia-final, que é o nosso objetivo.
24: Boa noite, Luiz. Rodrigo Oliveira, Rádio Gaúcha. Por que o Grêmio começou fazendo o adversário sofrer e terminou o jogo sofrendo?
23: Eu acho que o Grêmio não tem nenhuma situação clara de grande trabalho do Weberton ao longo de todo o jogo. Não me lembro de nenhuma, não sei se estarei a errar ou não, mas não me lembro de nenhuma ação de grande exigência do Weberton. Mas está impedido, não, só falta considerar agora com oportunidades de golos aquelas que estão impedidas para nos massacrar ainda mais. Não há clara, mas há claramente uma superioridade na primeira parte e uma superioridade do Inter em termos de posse e de chegadas à baliza na segunda parte. Há ali um fator decisivo ao longo do jogo, que é a ação do Vila Santa e do Crovi, que se foram desgastando muito ao longo do jogo e começaram com muita energia, mas a segunda parte, vocês sabem que há ali alguma dificuldade da nossa parte em repor os jogadores naquela posição, devido às lesões que temos, e isso dificultou um bocadinho a tarefa, fundamentalmente quando houve a entrada do Alan Patrick, exigia que um dos homens da linha de 5 saltasse, e muitas vezes ele afundava muito o seu deslocamento e o homem da linha 5 já não saltava, e se entrar na zona do Crovi e do Vila Santa, e aí ficava 3-2, e aí começou a haver aí algum domínio que nós fomos sustendo até determinada zona do campo, e depois daí para trás já não conseguíamos fazê-lo, e aí, mas era longe da nossa baliza, e nós mantivemos a linha de 5 porque ela estava a ser muito eficaz naquilo que eram as entradas à profundidade dos homens mais adiantados e velozes do Internacional.
6: Castro, boa noite. Leonardo Sonda, Rádio Bandeirantes. Foi uma semana conturbada. Após a derrota contra o Bragantino domingo, a direção que antes garantia a sua permanência com muita tranquilidade e dava esse respaldo, condicionou a sua permanência a resultados nas próximas partidas. Teve um encontro também que você participou com integrantes de torcidas organizadas, colocando um pouco mais de pressão. Então, eu queria ouvir do senhor como que você recebeu essa pressão ao longo dessa semana e se você acha que vai conseguir reverter essa expectativa e essa cobrança em cima do seu trabalho.
23: O meu foco está no trabalho, não está em mais nada. O meu foco é no treino e é no jogo. É para isso que eu estou no Grêmio, é para estar focado no trabalho e nada mais.
10: Boa noite, Bruno Abschecker, Rádio Mortal. O Grêmio novamente acaba a partida tendo problemas físicos, né? O Wallace sentiu cãibra hoje. Na última partida, o Krovinovich pediu para sair, o Noriega sentiu cãibra, o Diego Caíto sentiu cãibras. O que está acontecendo com a parte física do Grêmio? É só desgaste das partidas ou, de fato, existe um déficit físico no grupo de jogadores? E, novamente, o senhor acabou a partida tendo substituições a fazer. Acredito que o senhor vai responder que estava aguardando caso algum jogador se lesionasse. Claro. Mas não corre esse risco de, pela falta de energia desses jogadores que poderiam ser substituídos, o Grêmio levar um gol?
23: Quem acompanha o Brasileirão, e vocês acompanham o Brasileirão, todos os jogos do Brasileirão e da Copa têm tido jogadores com queimbras ao longo dos jogos. Isso é fruto daquilo que é o calendário e a densidade competitiva no Brasil. Não há milagres, eles são seres humanos, e daí eu ter guardado a última substituição, guardar sempre até ao fim, porque de repente pode acontecer alguma coisa a qualquer jogador em campo. Temos que estar sempre precavidos dela e que essa situação aconteça.
11: Boa noite, Luiz Castro, Rafael Fávero do Globo Esporte. Queria saber do senhor o que o Giovanni Cabral lhe entrega que o Amuso não entrega e se o Giovanni Cabral vai ter continuidade como titular da ponta esquerda. Obrigado.
23: Giovanni Cabral jogou por merecimento, mas também porque o Amuso não estava em condições para iniciar o jogo.
12: Luiz, aqui, Marcos Souza, do Jornal Zero Hora. Queria questionar se o senhor voltou hoje a usar os pontas mais por dentro, né? Acho que isso talvez tenha tentado ajudar em alguns momentos ali, principalmente naquele início de jogo de superioridade, quando o Grêmio conseguiu projetar os laterais, ocupar pelo lado direito, principalmente com o Diego Caíto, na dobradinha com o Pavon. É uma estratégia que daqui a pouco pode ficar mais permanente, porque o senhor estava usando os pontas mais abertos, já usou eles por dentro, mais por dentro também, hoje voltou a utilizar. É uma estratégia que é específica para enfrentar o Inter ou é algo que o senhor está pensando também para melhorar um pouquinho ali, ter mais jogadores próximos do centroavante?
23: A nossa defesa da linha de 5 motivava que nós construíssemos a 3. Para construir a 3 projetamos os laterais nos corredores deles. Ao projetarmos os laterais nos corredores, os pontas vêm mais para dentro e jogam mais no entre linhas. Foi isso. Não, é para este jogo foi assim, agora no próximo jogo, em função daquilo que é o adversário, nós também ajustamos aquilo que é necessidade para fazermos pontos, para conquistar vitórias e para ultrapassar a eliminatória quando for o caso do segundo jogo com o Internacional.
13: Luísa, Vladimir aqui da ESPN, Vladimir Benchini. Eu queria perguntar até a respeito do próximo jogo, exatamente contra a Chapecoense. Vocês vêm numa maratona muito grande de jogos, tem uma partida importante pelo Campeonato Brasileiro para tentar subir e logo em seguida, Grenal de volta. Você pretende fazer uma rotação no elenco, até em função do desgaste, ou você pretende tentar manter a mesma base para os dois jogos?
23: Agora, nestes dois dias que estão, que é amanhã, sexta-feira e sábado, vamos fazer uma avaliação conjuntamente com o Departamento de Saúde, mesmo em termos fisiológicos e ver o estado de fadiga dos jogadores e as condições físicas deles, e em função disso vamos a jogo com a Chapecoense, com aqueles que estiverem mais prontos para jogar. Eu confio muito nos jogadores e não me sinto limitado se houver jogadores que não possam fazer este jogo.
25: Luiz Castro, boa noite. À sua direita, Leonardo Oberger, Rádio Grenal. Eu gostaria de entender do senhor por que tem partidas que o Grêmio animicamente consegue se impor mais, briga mais, tem mais choques, enfim, por que tem partidas que o Grêmio consegue fazer isso como fez hoje e outras partidas não? E como fazer para motivar o time para enfrentar o Lanterna do Brasileiro, já que depois tem novamente o Clássico?
23: Eu acho que aqui um fator, nós olhamos para os jogadores e olhamos só para... Temos falado todos muito da dimensão física, da dimensão estratégica e tática dos jogos e técnica, e esquecemos naquela que é mais importante das quatro dimensões de rendimento, que é a dimensão mental. A equipa está muito perto do Z4, a equipa não tem paz, a equipa vive num mundo que vocês sabem qual é o mundo que se vive, o contexto em que nós vivemos no dia a dia. Ninguém tem paz e a paz é fundamental para desenvolver bom jogo.
5: Luiz aqui, Nicole Ovick do canal Nicole Ovick, Diogo Rossi Repórter. Hoje houve uma mudança de estratégia, mudança de peças. E a gente sabe que é uma semana muito importante, como o colega já citou, uma semana que foi feita cobranças, enfim, uma semana que precisava algo mudar. Essa mudança, ela parte apenas das ideias do senhor ou essa mudança também é conversada com os jogadores para que aquilo que é colocado em campo funcione, tanto das ideias suas quanto as deles, ou é a ideia do Luiz Castro apenas? Obrigada.
23: Já vos disse várias vezes que eu assumo por completo aquilo que é a minha liderança enquanto treinador. Não é nos momentos maus fico a liderar de uma forma, nos momentos bons fico a liderar de outra forma. Assumo por completo as minhas responsabilidades. Aquilo que é a nossa avaliação de vídeos, a avaliação com o Departamento de Saúde, a avaliação do adversário, há vários fatores que nos levam a fazer uma equipa. Em função de toda essa avaliação, decidimos qual é a estratégia e quais os jogadores a ir a jogo. Aquilo que nós procuramos fazer sempre é os jogadores sentirem-se confortáveis naquilo que é a proposta de jogo que vamos apresentar para jogar contra determinado adversário. Eles sempre se sentiram confortáveis, aquilo que eu... Há sempre questões que eu faço aos jogadores, que é sentem-se confortáveis todos. E os jogadores têm dito sempre que se sentem confortáveis com a estratégia e se sentem-se confortáveis com o modelo e com as dinâmicas. A partir daí, avançamos para aquilo que é a parte final de preparação do jogo. Porque muitas vezes nós, quando lançamos uma estratégia e o jogador não se sente confortável, é o primeiro passo para a estratégia não dar bem. E é isso.
9: Luiz, Lucas Pilar, BGTV. Mas é justamente nessa questão de se sentir confortável, porque a gente viu o Grêmio muito diferente dentro de campo. Por que que nas últimas partidas, mesmo com a ideia de tripé de volantes, não tinha essa... Os jogadores não se sentiam confortáveis, o Grêmio não estava conseguindo jogar bem e hoje teve essa mudança de postura, né? O que que foi trabalhado durante essa semana?
23: Muito sinceramente, no último jogo, e mesmo aquilo que se passou nesse pós-jogo, eu acho que nós deveríamos ter ganho o jogo, ou pelo menos chegar a pontos. Toda a gente sabe o que é que aconteceu. Os dados do jogo dizem-nos que o visionamento que eu tive depois de, por duas vezes do jogo que nós fizemos, cheguei à conclusão que as coisas, de forma mais racional e menos emotiva, que as coisas não tinham estado. Foi uma injustiça muito grande. Portanto, eu acho que já toquei nesse ponto, que é os jogadores não têm a paz, a tabela não está a dar a paz necessária para nós estabilizarmos. E nós não temos conseguido estabilizar, temos sido uma equipa que ao longo do tempo é uma pena a equipa não ter mais 4 ou 5 pontos, e eu acho que nós poderíamos desenvolver um bom trabalho, mas a vida é o que é, a vida não é o que nós achamos que devia ser, a vida é o que é a realidade, e a realidade é que estamos numa zona muito perigosa e que temos de dar todos o melhor de nós, como sempre fazemos na nossa profissão, para tirar rapidamente o Grêmio de perto daquela zona. E na quinta-feira, quando for a segunda mão, olharmos para o jogo como uma final que nós temos pela frente, assim como olhamos para o jogo de domingo, sempre encarando os jogos como finais, porque eles são, os pontos são muito importantes.
14: Obrigado, mister. Obrigado, pessoal. Obrigado. Boa noite a todos.
15: A entrevista do técnico Luiz Castro, ele é o único que vai falar no lado do Grêmio, viu? Não vai ter zona mista e nem manifestação da direção.
21: Muito bem, Rodrigo Oliveira, quero saber do Felipe Duarte, qual é a posição aí, Felipe?
16: Não, e até para informar que não teremos a passagem de nenhum jogador do Grêmio aqui pela zona mista, apenas passagem dos jogadores do Inter, depois da fala do técnico Paulo Pezzolano.
19: E daqui a pouco, Luciano, vem o Paulo Pezzolano, técnico do Internacional, aqui na sala de entrevista coletiva.
21: Por favor,
15: esclarecer,
21: nos chame, Gabardo. Fale, Rodrigo.
15: O Grêmio adota sempre por protocolo liberar a zona mista, os repórteres podem ouvir os jogadores no trajeto porta do vestiário até o ônibus, quando o estádio permite isso, mas a configuração não permite, a porta do vestiário é colada na porta do ônibus, é um local onde nós não temos acesso.
21: Aí é muito cômodo pro Grêmio aí, porque o ônibus fica dentro de uma garagem, né?
20: O Luiz Castro hoje deu uma entrevista de quem tá sob pressão, respostas muito curtas, diferentes de respostas mais prolixas anteriores, que ele fazia vírgula e dava explicação e falava sobre questões táticas. Quando veio a pergunta óbvia sobre a reunião de segunda-feira, a resposta dele não durou 10 segundos. É de um treinador acuado que conseguiu um resultado aceitável e que não queria se expor, eu consigo compreender. Mas ela foi muito menos informativa do que as entrevistas anteriores dadas pelo treinador do Grêmio.
21: Bom, 10h42, Tenho aqui comigo no estúdio, nesse estúdio maravilhoso, Leonardo Oliveira, Diogo Olivier e também quem está conosco, Adroaldo Guerra Filho. Ou seja, temos um quarteto de comentaristas aqui para a gente analisar.
1: É um meio campo, hein?
21: Que meio campo, hein, Guerrinha? É um meio campo.
1: Meu senhor de Deus.
3: É verdade, Guerra. E a o Pedro Ernesto ainda está aqui conosco, quer dizer, o negócio é forte.
1: É um bom goleiro, né?
7: Sabe o que eu pensei, Luciano?
21: Vamos fazer um debate aqui, eu acho que...
7: Ainda bem que não deu tempo desse Grenal entrar no Grenal, o maior clássico das Américas, o documentário, porque isso seria uma injustiça, assim. O que fizeram com o clássico Grenal? Que jogo ineficiente, um jogo de muito contato físico, de muita bola quebrada, bola sempre no ar, os times com medo de jogar, de perder a bola e tomar contra-ataque, não tinha triangulação, invertia uma bola, a bola escorria, tentava o passe na vertical, a bola não entrava, o drible não acontecia, né? O jogo muito físico, bola quebrada, sempre no ar, né? Olha que jogo pobre, que jogo pobre. Por mim podia ser menos um a menos um. O técnico do Inter errou demais no primeiro tempo, errou demais. O Inter tinha organização, ele desorganizou o time. Caleb na direita, junto com Bernabé e Vitinho de falso 9, foi um monstrengo que absolutamente não deu certo. Ele deixou de perder o jogo na primeira meia hora porque o Grêmio é muito ineficiente para jogar e o Grêmio não conseguiu fazer isso. O Grêmio teve o Noriega entre os dois zagueiros do Grêmio, não foi para fechar o meio, porque o Inter não tinha centroavante, mas para fechar os lados do campo, os corredores do Inter, né, para proteger melhor os lados. Isso ele conseguiu fazer, só que o Grêmio não conseguiu jogar. Primeiro tempo do Grêmio, mais finalizações e poste de bola. Segundo tempo, o Inter devolvido ao seu modo original com Alan Patrick e Sanabria, mais finalizações e poste de bola do Inter. Que Grenal ruim, Lucianinho.
1: Pois é. O que colaborou pro Inter ter melhorado muito no segundo tempo, ter dado a impressão, pelo menos, que melhorou, mas não melhorou coisa nenhuma, mas foi mais tímido que o Grêmio no final, é que o Grêmio perdeu as pernas. O Grêmio caiu morto fisicamente com 20 minutos do segundo tempo. Morreu fisicamente. O Grêmio estava naquela ali, tomara que termine logo. Começou a dar cãibra num, cãibra no outro. A bola já, na segunda bola já não chegava a tempo. O Grêmio perdeu as pernas também.
7: Verdade.
21: Deixa eu dizer esse uma coisa Grenal, só, Léo. Para quem está na live, para quem está na Gaúcha e quer, vem para a live, porque a gente tem os melhores momentos rolando.
7: Melhores.
21: Enquanto vocês estão analisando e debatendo.
7: Melhores, tem certeza.
21: O esforço dos melhores momentos.
7: Tem certeza. Né? Trabalho talentoso de edição.
21: O pessoal que edita aí tem muito talento.
8: Lucianinho, esse Grenal, eu fico muito tranquilo para dizer, porque por muito tempo eu fui o chato de plantão.
17: Ô, Léo.
8: Vai lá, Felipe.
17: Desculpa te interromper, mas eu tô aqui ao lado de Muricy Ramalho, que viveu tantos grenais como técnico do Inter. Enfim, conhecedor de futebol, vai colocar o fone para ouvir vocês, a gente poder bater um papo antes do Paulo Pezzolano chegar. Mas já começo perguntando por aí, Muricy, o que avaliou desse empate 0-0? Não foi um bom jogo, né?
18: Não foi um bom jogo. Bom, primeiro, prazer falar com vocês e voltar aqui no Beira-Rio, né? Depois de muitos anos, fui muito bem recebido aqui pelas pessoas, né? O público tem um carinho enorme. Mas eu estou como comentarista hoje aqui e realmente o jogo... A gente já esperava um jogo truncado, né? Mas com um pouquinho mais, assim, de coisas diferentes, né? Porque os técnicos até fizeram mudanças que todo mundo queria que fizesse, mexesse nos times, né? Porque os times não estavam bem, né? Eu acho que eles trabalharam até bem, né? Que diz respeito à parte tática, mas ficou muito pobre em relação à parte técnica, né? A parte de criatividade, né? A gente percebe que um jogo muito, muito... do lado do campo, não tinha muita pessoas, não tinha jogadores que estão fazendo a diferença, né? Por isso que eu acho que, por exemplo, o Alan Patrick é um jogador que é o que faz a diferença num jogo, é um cara que arma o jogo, tem a posse de bola, mas o treinador está um pouquinho pressionado, a gente percebe, e ele tinha que mudar e mudou. Eu até que achei que mudou bem, né? Os primeiros 20 minutos foi bom, porque foi muito intenso, foi lá e cá, os dois times saíram pro jogo. Mas depois ficou aquele jogo realmente de Grenal, né? Um jogo de muitas faltas, né? Muitas faltas, né? Jogo parado demais e poucas chances de gols, né? Então o Grenal não é fácil, a gente sabe que a dificuldade dos técnicos, eles estão muito pressionados, a gente percebe isso, né? Então a gente espera que um jogo melhor agora, segundo jogo, né?
17: Ele está ouvindo pro vocês, Muricy, quer fazer pergunta aí?
1: Muricy, se botar os melhores, Muricy, fica mais fácil.
18: Isso aí aprendi com você, nunca vai esquecer. Como é que eu faço? Põe os melhores, cara.
1: Bota os melhores, claro. Depois.
18: E aí, mas você tá bem, cara?
1: Tudo bem, tudo bem. Bom te ver, eu te vi na transmissão aí, tá maravilhoso. Tá,
0: toda.
2: Tá até manequim, eu acho. Tá trabalhando de manequim, não?
0: Não, acontece que eu larguei futebol, né? Quando a gente larga o futebol, a gente fica melhor, né?
4: Menos estresse, né, Maurício?
0: Nossa senhora, isso aqui é coisa de maluco, você sabe disso, cara. Mas, pô, é um prazer falar com vocês. Saudade
4: aqui
0: de, saudade de Porto Alegre. Muitos anos que eu não vim aqui, pô. Fui recebido muito bem aqui no estádio. Bom, vi um monte de amigos, né, da época nossa, da imprensa e tudo aqui. Então, pô, tô super feliz, né? Só o jogo que foi um pouquinho ruim, né? Mas o resto foi beleza.
4: Vai comentar Muricy também o segundo jogo, Muricy?
0: Vou para São Paulo amanhã, porque eu tenho compromisso lá, mas quinta-feira que vem tô aqui de novo, vou fazer o jogo lá na Arena do Grêmio. Espero que seja um pouco melhor, né? Claro que vai ter que definir alguma coisa, né? Vão ter que arriscar um pouco mais, né? Senão vai ter que ir pros pênaltis, né? Que daí é uma coisa também, uma emoção a mais, né? A gente quer um pouco de emoção, né? Mas se percebe que os dois times estão muito pressionados, né? Eles não arriscam quase nada, é um jogo assim muito contido. Então, a gente espera que nesse próximo jogo, né? Agora, a dificuldade é que vai ter agora final de semana, eles vão ter, né? Principalmente o Inter, que vai sair, né? Vai ter que viajar, vai pegar um Bahia duríssimo lá, que é muito duro, né? E que não pode abrir mão também do Campeonato Brasileiro. Você vê a dificuldade, esse Grenal, rapaz, eu participei de vários Grenais, né? Mas esse aqui, para a história, vai ser difícil, porque um dos dois vai ter problema sério na final, né? O que perder, né? O que perder, a crise aumenta, nervosismo, a torcida fica brava, porque vai ficar mesmo, né? Então é um Grenal difícil e aí o técnico vão ter que escolher, né? Vão ter que escolher se vai poupar o time. Eu, na minha opinião, né? Na minha opinião, esse jogo que vem aqui, os dois têm que ganhar, cara. Não tem essa de poupar, não, porque o Internacional e o Grêmio estão brigando na parte de baixo, né? Às vezes é muito melhor, na minha opinião, permanecer no Brasileiro do que ganhar a Copa do Brasil. Eu acho que o torcedor pensa assim, entendeu? Não quer cair, entendeu? Então, eu acho que o próximo jogo é o mais importante, que é o que eles vão ter contra o Chapecoense e contra a Bahia, né?
6: Ô, Muricy.
22: Matheus Leonardo Cunha falando.
4: Opa, vamos no goleiro do Inter. Então, obrigado, Muricy.
24: Valeu, cara. Um abraço.
22: Tá falando o goleiro do Inter.
21: Vamos lá.
24: Esse resultado, como o Inter enxerga esse empate viável, um resultado que pode ser ainda totalmente classificável, né? Digamos assim, o Inter tem essa tranquilidade de chegar na arena, fazer um jogo e sair classificado?
26: É, acredito que sim, claro. É um jogo de 180 minutos. É um mata-mata, uma decisão, um clássico. É, a gente sabia que ia ser um jogo truncado, de muito contato físico, mas tá tudo em aberto. É, a gente chegar e trabalhar para poder sair de lá com a classificação.
27: E tem a sequência também, né, Matheus? Complicado, o Inter ainda na parte de baixo da tabela no Brasileiro. É, como fazer para trabalhar, virar essa chave tão rápido para disputar o Brasileirão e depois voltar e já ter essa decisão na próxima semana?
26: Sim, foi isso que o Paulo falou. O Paulo falou ali agora esquecer a Copa do Brasil e focar somente no Bahia para a gente poder pontuar lá, se Deus quiser, sair com a vitória, pra gente sair dessa situação difícil no Campeonato Brasileiro, que a gente tá mostrando a força do grupo, a gente estamos trabalhando, e vamos sair, depois do Bahia a gente volta a pensar no clássico, e como eu disse, tá tudo em aberto, são 180 minutos, foi o 90 aqui, e é seguir trabalhando, com seriedade, se Deus quiser, sair com a classificação lá.
27: Matheus, como é que a torcida como é que vocês têm reagido a mais uma vez o time sair vaiado dentro de campo, como que o clube e o time internamente está reagindo sobre isso?
26: É uma situação difícil, né? Mas a gente entende pela situação que a gente está no Campeonato Brasileiro, a gente entende. É, a gente está se esforçando ao máximo para tirar o Inter dessa situação e acredito que a gente vai sair. E agora é fechar a boca e trabalhar para poder tirar o Inter dessa situação no campeonato.
22: Valeu, Matheus. Tá aí o Matheus Cunha, foi avisado pela assessoria do Inter que era a última pergunta, foi o primeiro jogador a falar conosco.
4: O Matheus Cunha é autor, Maurício. Léo, da grande defesa de um goleiro no jogo inteiro, naquele chute bonito, bem colocado do Krovinovic, quando ele ainda tinha perna, depois morre e acaba junto com o meio-campo todo do Grêmio. Enquanto teve perna, ele fez uma partida tão boa quanto ele pode fazer nesse momento do Grêmio. O chute é belíssimo e a defesa é muito difícil. É a única defesa de goleiro do jogo, Léo.
6: É verdade. A gente estava falando do Grenal, no fim entrou o Muricy. O Muricy tem preferência, né? O Muricy é uma grande figura. Muricy é uma grande figura. Pena não ter conseguido dar um abraço nele.
2: E ele está bem, né?
6: Está bem, graças
2: a
6: Deus.
2: Ele está bem.
4: Ele mandou um abraço para todos vocês.
6: Fui setorista ali com o Muricy em 2003, 2004. E era a época que o repórter entrevistava o treinador todo dia. E o repórter não mordia o treinador, hein? Não mordia, não tinha nada aquela redoma, ninguém ficava dentro de uma bolha de oxigênio.
21: Os treinos eram abertos e os times jogavam bem, né? Jogavam bem com os treinos abertos, né?
6: São outros tempos, né, Lucianinho? Vamos ver, melhorou agora, né? Mas enfim.
21: O treino fechado e daí, claro, deu uma compactada no futebol também.
6: Amor, Lucianinho, eu sou um cara muito... Eu fico muito tranquilo de falar desse Grenal,
8: porque eu era o chato de plantão. No salo, o Diogo é testemunha, o Pedro me chamava de sorumbático, de trágico, que tu tá muito trágico. E eu vinha dizendo,
19: chama ainda.
8: Futebol, o futebol gaúcho tá despencando, o futebol gaúcho tá perdendo terreno, o futebol gaúcho tá ficando para trás, Grêmio e Inter estão perdendo espaço, Grêmio e Inter estão ficando para trás, estão atrasados. E o que a gente viu no segundo Grenal consecutivo de péssimo futebol? Péssimo futebol. Foi horrível. Em alguns momentos eu perdi a paciência. Eu vi o primeiro tempo lá na Famex, né? Tive aula hoje e foi difícil segurar a meninada estava entusiasmada com o Grenal, todo mundo explicativo com o Grenal. E o segundo tempo eu vi aqui na redação e chegou em alguns momentos aqui no segundo tempo que eu me irritei. Porque nenhuma jogada se completa.
21: O jogo tá, foi irritante.
8: Nenhuma jogada se completa. Faltam recursos técnicos para os jogadores. Né? Os times básicos estão com problemas financeiros gravíssimos. O Inter estreou um centroavante hoje que visivelmente ele está fora de forma, ele não está com embocadura porque só pôde chegar depois que não tinha dinheiro. Enfim, o Grenal é fruto de tudo aquilo que vinha sendo desenhado de dois clubes que estão, olha, em queda livre. E eu tenho medo do que virá para Grêmio e Inter ali na frente.
19: O Grêmio
8: foi sutilmente melhor, mas nada além disso, surpreendeu até o Grêmio. E o Inter, né, Gabardo, vai lá com o Pezzolano, o Inter foi mais do mesmo.
19: Boa. Valeu, Léo Luciano. Paulo Pezzolano, técnico do Internacional, já está aqui na entrevista coletiva. E vamos para a primeira pergunta para o técnico do Internacional, Paulo Pezzolano. Início da entrevista agora, depois do 0-0 aqui no Beira-Rio.
5: Paulo Nunes, Rádio Guaíba. O Inter jogava em casa hoje, o clássico tem a decisão, vai ser fora de casa. O saldo, na tua visão, desse empate aqui no Beira-Rio e a estratégia que você começou o jogo optando por começar sem o Alan Patrick, sem o Bruno Henrique, né? E começou, por exemplo, com o Caleb no meio-campo e com o Paulinho também. Obrigado.
9: Boa noite. Resultado que fica aberto o jogo, sim?

0: Ahí fuimos mejor nos, tuvimos alguna oportunidad. Yo he trabajado un gran año, así que seguiremos en ese segundo tiempo que falta.
1: Eduardo Gabardo, da Rádio Gaúcha. Então, apenas uma questão tática desta alteração para o início do jogo. E você ficou satisfeito ou esperava um primeiro tempo melhor do Internacional? Deixa eu só aproveitar. Qual é a condição afinal do Sanabria? Hoje ele entrou com 19, 20 do segundo tempo. Quantos minutos ele tem condições de jogar?
0: Conforme com o primeiro tempo, não. Não, queríamos mais. Tá? Eles foram melhores. O primeiro tempo foi melhor, encaixaram, não tínhamos... Hicieron esa línea del 5 rápida con Oriega. Él estaba jugando con el 4-1-4-1. Hicieron eso, trabaron, ficaron todo encallado y ficó un poco difícil. Entonces, después en el segundo tiempo arrumamos y ya fue mejor. Queríamos más en el primer tiempo. Después lo que hice sí fue táctico. Y lo de Sanabria, él está para esos minutos ainda. ¿Sí? Él venía sin entrenar mucho. Era o primeiro treino que fiz com nós. Também você o quer colocar antes, sim? Mas corre risco muito grande de machucar, porque não tem base. Assim que tem que levá-lo devagar.
2: Pesolano, tudo bem? Gabriel Camargo, Rádio Grenal. É um problema crônico do time do Inter, a falta de efetividade no último terço do campo. Só que hoje o time acabou criando menos do que criou nos outros jogos. Acabou exagerando nos cruzamentos, mesmo antes da entrada do Sanabria, sem ter um centroavante. Queria a sua avaliação. Por que o Inter tem pouca criação, né, por baixo, e por que exagera nos cruzamentos sem ter um homem de área?
0: Você sabe, todos sabem, os rivales sabem. Nós nos fizemos forte desde um bloco médio baixo. Sim? Fizemos forte em transição. É uma realidade que lo sabe o rival, lo sabem todos. También porque nos buscan encallar eso. Cuando vos tenés jugadores para transición, no es lo mismo jugar en bloco alto con espacios pequeños. Él necesita el espacio. Entonces ahí fica difícil entrar por dentro. Entonces vos va por fuera. Y también va por fuera para que no chinen transición en vos. Porque si estamos en bloco alto, nos podemos sufrir la transición. Es algo muy claro que todos saben también. Entonces necesitamos ir por fuera para que no tengan transición fácil ellos, ¿sí? Y llegar por fuera al área rival. Entonces no pedimos tanto juego por dentro. A él le favorece mucho el juego por dentro. Cuando roban, tienen buena transición. Son detalles tácticos. Mas vamos a tener que procurar algo más por dentro también.
3: Pesolano, boa noite. Leonardo Moll, Rádio Bandeirantes. Dado o atual momento do futebol gaúcho, parece que o Grêmio hoje é um time mais pressionado, principalmente por conta de todas as críticas e os pedidos pela saída de Luiz Castro. Ainda sobre isso, é um time com muitas dificuldades defensivas. E o Internacional, jogando diante do seu torcedor, não criou uma chance muito clara nesta partida. Eu te pergunto, para o jogo da volta, o que é possível mudar, entendendo que o Sanabria não está na melhor condição física e o Internacional busca então essa classificação agora fora de casa, entendendo que não conseguiu construir uma vantagem no Beira-Rio. Agora, o que é possível mudar em relação ao jogo da Arena? Obrigado.
0: Eles também são um time que se defende bem. ¿Sí? Você pode entrar, receber algum gol no último minuto. Eles acumulam muitos jogadores por dentro. Entonces no es tan fácil atacarlo. Él tiene lo suyo también. Igual que nos. Cuando nos defendemos también lo hacemos bien. Él no tiene oportunidad clara de gol. Estamos los dos en un momento difícil también que necesitamos ganar. Entonces eso se hace un juego más brigado, ¿sí? Menos lindo de ver. Es normal por el momento de los chimis. Mucha especulación. Porque el que va a jugar un poco más puede ficar abierto. Entonces... Así que nada, el próximo juego, yo creo que vamos a tener más espacio, ¿sí? Y ahí podemos aprovechar nuestras oportunidades también.
4: Pesolano, ¿todo bien? Gustavo Berton, ESPN. O Inter faz bons jogos contra Flamengo e Palmeiras, os líderes do campeonato. Se classifica na Copa do Brasil e ali o torcedor entendia que o time estava num processo evolutivo. Mas de lá para cá o Inter não ganha do Remo, não ganha do Galo, hoje não consegue pressionar o Grêmio dentro de casa. Por que o Inter evoluiu? Por que o Inter piorou nos últimos jogos, depois de fazer bons jogos contra os líderes do campeonato?
0: Sim, não é que piorou. É que são jogos diferentes. Estamos tendo um protagonismo com bola. Não queremos trocar o que se fez bem. Então aí, quando você está em bloco alto, não é o mesmo que o que falei recém. Então se você não quer trocar e vai jogar um bloco alto, é um erro meu. Capaz que tenho que trocar 5 jogadores para jogar um bloco alto. Mas é difícil como treinador trocar o que vem feito bem. Sim? Então... Detalle mío, sinceramente. posso trocar 3, 4 jogadores.

0: jugador y podemos hacer un juego más en bloco alto. Más ahí podemos sufrir también las transiciones que sufríamos antes. Entonces, es difícil, ¿sí? Mas no es que evoluyó, que los juegos están siendo diferentes.
1: Pesolano, boa noite. Lucas Colar, canal Colar Repórter e AM Colorado. É, a gente sabe da situação difícil que o Inter vive financeiramente, acabou de tomar um transfer ban, né, o que inviabiliza entregar reforços para o seu grupo. Mas hoje surgiu uma informação de que o Inter mudou a estratégia, né, da concentração em virtude dos salários de direito de imagem atrasado com os atletas. Não sei se você pode confirmar isso. E sobre o ambiente, né, em meio a essa crise, onde o Inter vem de 3 jogos sem vencer dentro do Beira-Rio, por mais que ainda tenha uma eliminatória em aberto, como é que tem sido para você gerir esse ambiente de pressão por resultados, também com salários atrasados?
0: Ah, isso que você falou aí foi uma decisão entre jogadores, comisión técnica y directiva de que no se iba a concentrar, ¿tá? Así que nada, no tengo disculpa, yo no tengo disculpa, no voy a tener nunca disculpa en mi vida. Si yo siempre estoy acá, estoy dando la cara y no existe en mi vida dar disculpa, ¿tá? Si hoy no ganamos, no ganamos el juego pasado, no tiene nada que ver con el dinero, no tiene nada que ver que esté atrasado o no esté atrasado. Nos estamos en un chisme gigante, tenemos que dar el 100% todos los días y tenemos que ganar, cobre o no cobre. Es la realidad. El que le guste, gusta, el que no guste, no gusta. Pronto. Así que no voy a tener disculpa nunca. Para mí mi trabajo no es difícil. Mi trabajo es igual que si tuviera el día. Quiero ganar todos los juegos. Y no ganamos porque está faltando detalles al mejorar míos. Así que nada. Más estamos con mucha fe. Internamente se está trabajando y estamos con mucha fe porque sabíamos que un juego de 180 minutos. Nada más que vos se lo ve, cuando está en casa quiere tirar esa diferencia porque el agua hace más difícil, es normal. Mas el campo dele puede favorecer para nós.
2: Pesolano, Jairo Vink da Baldassi TV. Eu quero voltar à escalação do time do Inter. Você, depois da volta da Copa do Mundo, acha um time, faz um enfrentamento muito bom contra o Flamengo, faz um enfrentamento contra o Palmeiras, faz um enfrentamento contra o Corinthians e ganha a vaga do Corinthians, parece que achou o time. Hoje você mudou o time totalmente, o time que estava ajustado, que dava confiança para a torcida, o time que a torcida sabia de cor. Por que essas mudanças todas, e até não só das duas peças que saíram, mas das mudanças de posicionamento de alguns jogadores em campo?
0: E ainda acho que tinha que haver mudado mais. Ah, você, quando tem treinador, tem que ter coragem para tomar decisão. Não veníamos ganhando também. Eu queria mudar algo para ganhar. Então, para que vos sepa, yo mudé, como fue la recién. Necesitamos un centroavanche. Necesitamos un jugador dentro del área. Vichinho la tuvo en el primer tiempo, una de cabeza. Si no tenía un centroavanche no iba a acontecer. Ainda falta un jugador más adentro del área, más estamos jugando con la línea de 5. 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Entonces, cara, no, si no ganamos por eso, es culpa mía, 100%. Mas yo que no fue por eso, Chime. El rival encalló, después trocamos un poco y el segundo tiempo lo hicimos mejor. Bueno, vos sabés, yo no tengo disculpa, me gustó para tomar decisiones y gusto de tomar decisiones. Vos ya vieron, tomé decisiones cuando fuimos a jugar contra Santos, un momento difícil. Y tomé las decisiones que nadie esperaba. Y gusto, por eso gusto de ser entrenador, tomar decisiones, estar en un lugar duro, difícil. La vida me dio esto y estoy feliz de estar aquí. Así que las decisiones es lindo cuando te hay que tomar. Así que nada, fue siempre para intentar ganar el juego. A veces sale mejor, a veces sale peor. Mas hoy no hallo que por eso no fuimos mejores. Capaz que en algún detalle en el primer tiempo, mas nada, la decisión fue siempre para procurar lo mejor. Era para colocar un centro a Banchi y por derecha quería colocar un jugador más de ataque y no tan defensivo. Por eso no opté por Aguirre, opté por Caleb. ¿Sabes? Porque Caleb tiene uno contra uno para adentro, con su cañota, tiene buen chute fuera del área, tiene a veces cuando come la costa al rival. Así que, para que vos sepas por qué tomé esa decisión.
3: Pesolano, Alexandre Arnest, pro programa de intervención. Yo preciso voltar no que o colega perguntou a respeito da questão dos salários e respeito do direito de imagem, porque você há de convir que o Clássico Grenal é o maior jogo que o Internacional tem em cima de rivalidade, história, e a informação que chega de dentro do vestiário, de jogadores, inclusive, é que os jogadores, em um determinado momento, disseram que se não recebessem, não iam concentrar. E, a partir daí, começa a se pensar que a zona que o Inter está na tabela do Campeonato Brasileiro, de repente, tem alguma referência a isso. E até mesmo se a relação dos jogadores pode estar boa com a direção ou o próprio vestiário, a ponto de dar um alento de que o Inter permaneça na Série A em 2026. Você confirma que houve mesmo uma reunião e que os jogadores foram tentados ser demovidos da ideia de não concentrar e que eles não aceitaram? E, nesse quesito, o que que tu pode me dizer a respeito da relação com a direção?
0: Ah, a relação é muito boa, sim? Obviamente todos quieren cobrar, es normal, cualquiera de su trabajo quiere cobrar. Pero sabemos que es un momento difícil. Yo cuando llegué acá en el Inter sabía, los jugadores que están acá y que ficaron acá sabían. Los jugadores que están llegando saben que es un momento difícil de Inter. Entonces, cuando vos estás acá, estás aceptando estar en un lugar que es un momento difícil. Pronto. Pero como falei recién, no hay disculpa. Y no por eso que estamos en la tabla ya lutando por no reballar. No por eso hoy empatamos, si tuviéramos al día ganábamos. No, obviamente ayuda al ambiente, sí, normal, si vos estás al día, no sabíamos que iba a ser difícil. Y fíjate tranquilo que la relación el día a día es muy boa. Muy boa. Él es no, normal. Todos los que trabajan en cualquier trabajo quieren cobrar. Mas sabíamos que iba a ser difícil, sabemos que está un momento difícil, ¿sí? Y estamos todos juntos. Mientras yo esté aquí, estamos todos juntos. Y aquí, si no juega bien porque no cobra, yo dejo fuera. Pronto. Y nada, las conversas fueron muy buenas y la decisión fue en conjunto. No fue de él solo, sino que estuvimos todos de acuerdo. Yo también, tuve comisión técnica, directiva y jugadores. Así que nada, estamos juntos, atravesando un momento duro del club, histórico, duro, difícil. Yo creo que es el momento más duro de la historia. ¿Sí? Mas yo estoy aquí para dar la cara, para colocar mi costa y para trabajar y para pasar esta fase que va a ser dura y para seguir sumando puntos en los brasileros, que ahora ya estoy pensando en Bahía. Juego difícil allá afuera, así que nada, tenemos que trazarnos tres puntos, necesitamos sumar de a tres.
4: Pesolano, Adriano García, Rádio Galera. Dentro dessa. Voltando para o jogo, da estratégia do jogo, o que se percebe é que o Internacional poderia ter vencido a partida se tivesse aproveitado melhor as suas oportunidades. E uma delas é a de bola parada. Por que o Internacional não consegue ser tão efetivo nas bolas paradas? E aí vou alencar, não só as faltas, mas os escanteios também foram muito mal cobrados. O que dá para melhorar? Porque num jogo tão espelhado de igualdade entre as duas equipes, daqui a pouco a bola parada pode decidir lá na arena, né?
0: Faz muita diferença a bola parada. E nós somos um dos times que fazemos mais gols de bola parada. Mas estamos chutando mal. Nós temos um jogador, estamos chutando mal. Acho que está faltando treinar mais. Isso já é problema de treinador. Assim que vamos colocar, vamos treinar mais, vamos melhorar essa bola parada. Mas estamos chutando mal. Nós éramos de aproveitar mal a bola parada. Uma que foi no primeiro tempo, foi bem chutada e aí quase entrou. Estamos errando no chute, tá? Mas vamos melhorar isso.
5: Obrigado, professor. Obrigado, boa gente. Agora o presidente Alessandro vai conceder a coletiva, tá bom?
6: Bom, falou o técnico Paulo Pezzolano e agora vem o presidente do Internacional, Alessandro Barcelos.
2: E já vai sentar agora. Fala, aqui, Luciano. O Pezzolano confirma a questão de atraso e da não concentração. E disse que apoiou os jogadores.
7: Ele é um destemido, né? Ele não tem medo da verdade, mas hoje errou bastante.
6: Tá. Já está aqui o presidente.
8: Vamos acompanhar algumas respostas do presidente.
9: Serão 15 minutos, tá?
6: 15 minutos.
9: Peço a gentileza que aqueles que ficarem de fora compreendam a situação. Muito obrigado. Vamos começar. Nome e veículo, gentileza.
10: Presidente, boa noite. Leonardo Moll, Rádio Bandeirantes. O momento fora do campo, ele consegue ser pior que dentro do campo, entendendo um transfer ban, entendendo essa situação agora envolvendo os direitos de imagem atrasados, a ausência de um patrocinador master. Como é possível explicar tudo isso dentro de 6 anos de gestão que também foram muito difíceis, com resultados muito ruins dentro de campo e agora um fim melancólico no aspecto financeiro? Como o Inter trabalha para corrigir essa situação e também como é possível explicar chegar neste momento como instituição? Obrigado.
11: Bom, boa noite a todos. Realmente, e nunca escondemos a dificuldade financeira que estamos enfrentando. Num contexto, eu não vou me estender aqui, mas num contexto do futebol brasileiro também difícil para todo mundo, para muita gente, melhor dizendo. Nós, este ano, tivemos duas grandes receitas que são importantes para o clube na manutenção da sua operacionalidade, que foram reduzidas aí até este momento quase que pela metade. Estou falando aqui de aproximadamente 60, 70 milhões, que é a venda de atletas e que é patrocinador master. São rubricas importantes para o clube e que, por um contexto, uma da redução de investimentos, fruto da Copa do Mundo, das dificuldades, principalmente daquelas que eram linha de frente nesse mercado de patrocinador master, que são as bets, e outra pela redução do mercado de atletas, esta janela. Ela, segundo informações que nós temos de dados publicados, ela reduziu aí cerca de 60% a 70% do volume de vendas de atletas no mercado brasileiro. Isso sempre foi não só uma fatia importante do orçamento do clube, como sempre foi cumprida de acordo com as nossas expectativas orçamentárias. Então, isso nos dificulta. E a gente está buscando, então, terminando a resposta, a gente está buscando de todas as formas, patrocínios individuais, trabalhando com a possibilidade, por óbvio, né? Tentamos, né, de um mercado melhor. Fizemos uma única venda, que foi a venda do Borré. Tivemos um empréstimo do Alan Rodrigues, que gerou alguma quantia. E isso tudo traz dificuldade para a gente enfrentar no dia a dia do caixa, e é o que a gente está fazendo e tentando resolver. E, por óbvio, isso origina ou tem como consequência Transferban, e nós vamos dar prioridade nesse momento, já estamos dando prioridade nesse momento, a buscar reequilibrar internamente essa questão de valores que estão em aberto, para que a gente dê prioridade para dentro, e possa até o final do ano, né? Daqui até o final do ano, buscar essa regularidade que é importante para quem está aqui. Eu quero aproveitar a tua pergunta. Depois, se alguém não perguntar de arbitragem, eu quero falar também sobre arbitragem, tá? Mas aproveitar a tua pergunta para, em primeiro lugar, fazer dois reconhecimentos. O primeiro, a torcida, que compareceu, que fez uma festa maravilhosa, que nos ajudou do início ao fim, terminou o jogo acreditando. E nós acreditamos muito nessa classificação. E segundo, há exatamente o grupo de atletas, que tem parte, sim, dos seus vencimentos em aberto. Isso não é prioridade, isso não é... prioridade, eu digo, o Internacional não é o único, né? Não é, a palavra me fugiu aqui, mas exclusividade do Internacional. Mas é um fato que nos incomoda e, consequentemente, por óbvio, incomoda os atletas. E nós queremos enfrentar isso e temos dialogado diuturnamente com eles, de forma que isso foi respondido aqui pelo treinador, do ambiente. E a gente não vê. Eu desafio vocês a me dizerem se nos últimos, sei lá, 60, 70, 80 dias desse ano, nós tivemos alguma partida que esses jogadores não entregaram tudo que podiam, se envolveram, lutaram, e evidentemente que é um jogo e que, se os resultados não vêm, eu tenho absoluta certeza que não foi por falta de empenho. Então, é trabalhar, é mudar de fora do campo, fazer com que as áreas do clube consigam viabilizar receitas, viabilizar captação de recursos. Esse eu diria, o grande desafio de quem está passando por uma reestruturação que nós estamos passando financeira e vamos ter que passar. Já estamos trabalhando nisso. Teremos novidades nos próximos, sei lá, 15, 20 dias sobre isso, para que a gente, digo de reestruturação, para que a gente possa fazer frente a esses compromissos que são tão importantes para nós.
12: Presidente, Paulo Nunes, Rádio Guaíba. O senhor fala sobre parte dos vencimentos dos atletas é relacionada a direito de imagem, a questão salarial. Na metade do ano, antes da Copa do Mundo, o Vitor Grumberg deu uma entrevista coletiva aqui também, no estádio Beira-Rio, e disse que alguns valores tinham sido repactuados, mas estavam, naquele momento, em acordo com os atletas. Esse atraso é dessa metade de ano para cá, e aí, diretamente, o senhor em direito de imagem, em termos de salário, e o quanto que isso qual que é o atraso nesse sentido. E o senhor falou sobre os patrocinadores que o Inter vem buscando. Hoje teve um patrocinador master na camisa, o clube anunciou. Sem um patrocinador master anual, como a gente vinha acompanhando, quanto que hoje a camisa do Inter, entre aspas, está valendo ou rendendo ao clube sem esse patrocinador master? Obrigado.
11: Eu não vou entrar em detalhes de rubricas, mas é isso. Foi a partir daquele momento, né? A gente teve um primeiro semestre um pouco mais equilibrado em termos de recursos, apostando em uma janela mais forte para que a gente pudesse conduzir o segundo semestre. Então, mas são valores que são devidos e que nós vamos trabalhar, estamos trabalhando para recompor, e esta é a prioridade frente a outras questões que envolvem dívidas que estamos reestruturando, entre elas dívidas internacionais que envolvem Transferban e que, felizmente, dentro do planejamento que a gente tinha e da possibilidade que a gente tinha, os atletas que tinham para chegar, chegaram. E aí a gente vai agora administrar esses temas aí, porque essa é a parte importantíssima do clube para dar viabilidade para todas as outras, mas é a parte mais, eu diria, para o torcedor, né? Uma parte mais chata, mais difícil, e que a gente queria estar aqui falando só do campo, do jogo, do espetáculo que foi hoje, e das dificuldades que encontramos e das dificuldades que vamos encontrar, e tenho certeza vamos superar no jogo da volta, que é muito importante também financeiramente para o clube essa classificação.
13: Eduardo Gabardo, da Rádio Gaúcha. Presidente, sobre essa questão do Transferban, mesmo que não tenha um efeito prático agora, né, porque o Inter não pretende registrar nenhum novo jogador, a notícia da semana foi sobre o Juninho, mas se fala de dívidas também que envolvem o Carboneiro, o Benjamin. São quantas dívidas internacionais que o Inter tem aberto? E pela informação que o senhor tem, isso será regularizado? Existe condição para isso? Ou existe um risco iminente de outras punições da FIFA nos próximos dias?
11: Existe o risco, provavelmente acontecerão, e nós vamos trabalhar para sanar isso, pagar isso dentro do prazo que nós teremos aí para frente, né? Considerando todos os riscos que a gente conhece e tem de punições nesse nível, mas algumas delas já em negociação, e a gente vai ver se consegue, né, o mais rápido possível. Mas eu repito, a prioridade do clube neste momento de reorganização e reestruturação vai ser as questões internas, salário, né, de colaboradores, de funcionários e de jogadores, porque essa é o mais importante para nós nesse momento.
14: Boa noite, presidente. Gabriel Camargo, Rádio Grenal. O senhor falou das dificuldades financeiras, de um ano difícil que o clube veio ultrapassando, é o seu último ano de gestão, mas queria que você fizesse um balanço deste trabalho da comissão técnica, o quão tem respaldo da diretoria com o Paulo Pezzolano e a sua comissão, e em caso uma eventual desclassificação na Copa do Brasil, se ele continua sendo o treinador do Inter.
11: Nós temos total confiança no trabalho, achamos que o Pezzolano tem conseguido, dentro de todas as dificuldades que, por exemplo, o Campeonato Brasileiro apresenta, é, organizado uma equipe competitiva, com ajuste sendo feito muitas vezes em torno dos adversários, muitas vezes em torno das alternativas que tem. A gente buscou agora o Eliasson e o Sanabria para dar mais alternativas ao treinador, né, para que ele também possa ter esses atletas como opção. O Caleb, que chegou agora há pouco e iniciou o jogo hoje, foram 11 contratações. Acho que hoje, se eu não me engano, 8 delas jogaram o jogo hoje. Não tenho certeza se esse número, mas acho que foi. De forma que tem uma confiança no trabalho do treinador e nós acreditamos na classificação, né? Mas, independentemente disso, o Pezzolano tem a nossa confiança e, portanto, será o nosso treinador e vai concluir essa temporada.
3: Presidente Alexandre Arnes, programa Intervenção. Não é a primeira vez que o senhor vem ao púlpito para falar sobre a situação financeira do Inter ou para falar sobre os problemas administrativos que o Inter tem. O senhor está basicamente há 10 anos no clube, porque o senhor era vice-presidente de administração, vice de finanças do Marcelo Medeiros, vice de futebol, né? O senhor se elege, inclusive, com o slogan "O Inter pode mais". No final das contas, a gente tem um clube quase em recuperação judicial, com um déficit enorme de quase R$1 bilhão. Ao mesmo tempo, aí o senhor fala sobre os outros clubes também têm problemas financeiros, a janela também tem uma dificuldade com todos os outros mercados. Não está na hora, talvez, de assumir responsabilidades? Será que a torcida não quer ouvir responsabilidades do mandatário do clube? Que, por exemplo, não tem dinheiro para pagar um transfer ban, mas paga R$10 milhões do Cleiton Sampaio, R$10 milhões no Ramon, que nem aqui está, paga R$10 milhões no Juninho, gasta mal o dinheiro do clube ao longo desses 6 anos de mandato?
11: Eu não sei, não lembro, se tu fizesse a mesma crítica em outros anos de contratações, talvez muito mais caras do que essa, que também não deram certo. Não lembro. Talvez tu tenha feito e eu esteja sendo injusto contigo. Para começar por aí. Erros e acertos acontecem no futebol e não é só no Internacional. Nós erramos e eu assumo os erros. Mas eu tenho absoluta certeza que tivemos mais acertos do que erros. E mesmo nos erros eu te provo financeiramente que enquanto eu fui presidente do Internacional, a balança positiva é muito maior do que a negativa em venda e compra de atletas. Não é pouco maior. É muito maior. Tu pega exemplos porque tu quer fazer um recorte para o teu público, para te ficar muito bem com eles, mas em cima de mim tu não vai te criar mais. Tu vai respeitar. E sobre as minhas responsabilidades, eu assumo todas elas. O clube está na situação que está por uma dívida histórica, da qual eu fiz parte aqui como presidente, e estou lutando dioturnamente para achar uma solução. E esse é o contexto. E se eu não contextualizar, nós vamos achar que é só o Internacional que vive um momento difícil no futebol brasileiro. E não é. Eu tenho participado de movimentos nacionais buscando solução conjunta para todos os clubes que estão literalmente quebrados. Literalmente quebrados. Então, aqui, nós vamos ter que ter cuidado com isso para que a gente ache as nossas soluções, assuma os nossos problemas, tentaremos resolvê-los, mas sem criar factoides, muitas vezes pontuais, para justificar o todo. São problemas estruturais, são problemas do clube, e nós assumimos, eu assumo isso, Herbert. Eu assumo isso, como presidente, como mandatário. Mas eu não posso aqui, e nem quero aqui, fazer uma discussão ampla do período, porque nós vamos ter um momento para fazer isso. Eu gostaria de fazer isso, inclusive, para que a gente possa ser cada vez mais transparente com aquilo que é a formação da nossa dívida hoje, com aquilo que, como que ela se deu, quais são os credores que foram pagos e quais os credores que estão para serem pagos.
15: Esse balanço é muito interessante e ele vai acontecer. Vai acontecer. E eu gostaria que quando ele acontecesse, tu também tivesse a mesma regra, o mesmo critério para avaliar o que se foi pago nesses últimos 5 anos, que dívidas foram pagas nesses últimos 5 anos, mais de 400 milhões, e que dívidas ficaram para frente nesses últimos 5 anos, ficarão para frente e que terão que ser equacionadas e que fazem parte desse contexto. Isso é muito importante a gente, em algum momento, e o momento vai acontecer, a gente possa fazer. O nosso foco agora é resolver o problema imediato. É sair, né, dessa dificuldade financeira que a gente está, muito mais de fluxo de caixa, de viabilidade de curto prazo, para que a gente possa ter a solução de médio e longo prazo.
16: Presidente, último aqui, presidente.
17: Boa noite, Barcelos. Bom, primeiro tu disse que gostaria de comentar algo sobre a arbitragem, né? E a gente teve um lance super polêmico que eu acho que ditou muito da partida, que foi a cotovelada do Carlos Vinícius, seria pelo menos um segundo cartão amarelo. Creio que tu quer falar sobre isso, mas queria aproveitar também para te fazer uma pergunta linkada a isso que disse o Ernst, toda essa situação. Você falou das dívidas que o Inter pagou nesse tempo todo, mas nesse momento o senhor também é presidente da Liga Forte União e acabou de comentar, né, tenta encontrar no futebol nacional soluções. Esse desfoque, isso não pode ser um desfoque também nesse momento como mandatário do Internacional? Desde o ano passado, se a gente for olhar para o desempenho do Inter dentro do campo, foi quando essa aproximação, seu trabalho na Liga Forte ficou mais evidente, né? Obrigado.
15: Obrigado, Tim. Vou falar sobre isso e encerro com a arbitragem, tá? Desde que eu assumi a Liga Forte, eu acho que eu participei de 2 reuniões da Liga Forte fora de Porto Alegre. Nenhuma vez eu saí de Porto Alegre para tratar desse tema. É uma liga que tem uma diretoria, que tem uma composição executiva e que funciona muito bem sem a gente ter que estar permanentemente presente, até porque é uma função institucional de representação. O que está acontecendo é outros movimentos em relação não à Liga Forte, em relação à CBF, em relação à ANRESF, em relação ao futebol brasileiro como um todo, na qual o Inter é muito interessado nessa solução. Não só o Inter. Posso te afirmar que todos os clubes do Brasil, inclusive o co-irmão, nós estamos trabalhando junto nisso. Ele não é da Liga Forte, o Grêmio. E nós estamos buscando solução para todo mundo. E acho que é um papel de um presidente de um clube como o Internacional, tendo em vista que é uma das nossas maiores dificuldades, uma dívida de mais de 900 milhões, que a gente possa buscar uma solução que, quem sabe, ajude os clubes do Brasil inteiro, principalmente o Internacional. Então, este é o movimento que eu me manifestei aqui, que é mais forte. A Liga Forte já aconteceu, já assinou seus contratos, tem contratos até 2030, a demanda é baixíssima em relação a isso, as coisas estão funcionando. O que eu estou falando é de uma outra agenda que é fundamental. E esta agenda também não tem, por óbvio, tomado tempo maior do que o que a gente dispõe para estar aqui. Eu estou todos os dias no Internacional, todos os dias. E tem testemunhas aqui de funcionários, atletas. Eu estou todos os dias no CT. Todos os dias que eu posso, eu passo lá, assim como passo na presidência, assim como passo nas demais áreas. Permanentemente eu não saio dessa função e não tenho essa dificuldade. Mas eu queria encerrar fazendo aqui também uma manifestação que eu acho que é importante sobre a arbitragem. Em primeiro lugar, lamentável a atuação do árbitro num lance capital do jogo. Eu procurei aqui, pedi para assessoria, não tem nenhum comentarista, pelo menos até a hora que eu sentei aqui, que não tivesse concordado que o lance do Carlos Vinícius era, no mínimo, para amarelo. Porque, para mim, ali aconteceram 2 momentos. O momento da cotovelada, ou do empurrão no pescoço, e a pisada na cabeça, que para alguns pode parecer que foi sem querer. Mas, no mínimo, o VAR teria que ter chamado, porque aquilo era lance para vermelho. Agora, se não é lance para vermelho, o primeiro lance era lance claríssimo para amarelo. E é lamentável, porque está sendo feito todo um esforço de mudança de regras, de contextualização. Aliás, mudança de regras que precisam ter critérios também. Porque as contagens hoje aqui, a pressão que nós sofremos no outro jogo, que mal o nosso goleiro pegava na bola e o árbitro estava em cima dele para bater o tiro de meta, hoje aqui foi uma complacência gigante. O cara procurava a bola, botava a bola no chão, a substituição, ele começou a contar quando o cara estava na beira do gramado, o cara veio caminhando desde o meio e ele não contou os 10 segundos. Quando chegou na beira do gramado, ele começou a contar. Então, assim, erros que influenciam, sim, na partida, mas o erro crasso. Nós vamos representar, embora isso não tenha, eu não lembro de nenhuma vez, raras exceções que isso tenha dado algum resultado, né? Mas é importante que a gente faça isso. A gente vai representar esse lance, né, na CBF, exigir que seja avaliado o lance pela comissão de arbitragem e, se possível, que se manifeste, né, no sentido de qual é a opinião sobre o lance do ponto de vista técnico daqueles que comandam a arbitragem no Brasil. É chato ficar falando nisso, é ruim. Os episódios que acontecem nos intervalos dos jogos, quando se vai, e não é aqui, é em todos os lugares, né, pressionar a arbitragem para minimamente eles entenderem a revolta que é no grupo de atletas, na direção, na comissão técnica. E a gente está aqui dando explicação, né? E o árbitro já deve estar caminho de casa, né? Independentemente se acertou ou se errou. Sabemos que são seres humanos, que erram, sabemos do esforço que está sendo feito para melhorar a arbitragem, de tudo, mas é impossível, não, frente a um lance tão claro como o que vocês, o que nós vimos hoje aqui, a gente não registrar isso de uma forma dura e fazer isso de uma forma também oficial. Tá bom? Obrigado, boa noite.
6: Entrevista do presidente do Inter, Alessandro Barcelos, Luciano, muito em cima das dificuldades financeiras do Inter, né? E falando também...
8: Muita informação, hein, Gabriel?
6: Sobre o atraso dos direitos de imagem dos jogadores e, olha, pelo que ele disse, vem mais Transferban pela frente.
18: Ô, Lucianinho, e o Gabriel Mercado foi o último jogador do Inter a passar aqui pela zona mista do Beira-Rio. E é uma entrevista muito boa que a gente pode acompanhar já na sequência. Ele, isso, obviamente, fala sobre pouco, o jogo. É. Mas ele confirma a informação trazida pelo Rodrigo Oliveira, de que tem direito de imagem atrasado e, por conta disso, o grupo de jogadores optou, numa conversa com a diretoria, que não iria concentrar para o Clássico Grenal.
19: O Alessandro Barcelos descreveu um clube inviável, Lucianinho. Ele escreveu um clube à beira do precipício e que não pode dar aquele passo. Sabe quando o cara diz assim, não, o importante é seguir em frente. Não, o Inter está à beira do precipício. Se ele seguir em frente, ele cai.
20: Mas, então, Maurício...
19: Foi aterrador.
20: Lembra no final no começo dessa semana, eu trouxe a informação de que eu conversei com uma pessoa, né, do círculo lá do poder do Inter. Sim. E ela disse que o Inter está vendendo, o Inter vende o almoço para comer a janta, e se tiver proposta por algum jogador, seja o Bernabé, seja o Carboneiro, seja um titular mais importante do Inter, o Inter vai analisar com muito carinho. Claro, não vai doar o jogador, não vai rifar o jogador, mas se for uma proposta boa e olhar, pô, é importante nessa luta contra o rebaixamento. Mas não tem jeito, tem que vender. Agora está claro, confirma a informação que eu trouxe, porque a situação é de colapso, Lucerinho.
21: É, mas eu fiquei mais surpreso não. Eu acho que tem assim, informações ali importantes do Pezzolano, porque o presidente Alessandro Barcelos falar que o clube está com problemas, com dívidas, enfim, é um cenário que a gente já sabe há bastante tempo, né? Ele até trouxe uma informação acima de 900 milhões a dívida. Essa questão aí do Inter, ela já está se arrastando há bastante tempo. E os transferbans são prova disso, né? Então, assim, não tem muita novidade, me parece. O que eu acho que tem ali é Pezzolano afirmando que... essa informação da concentração. Ele dá uma volta ali com toda a educação do mundo, né? Aliás, a entrevista dele foi muito cordata, enfim. Ele assume, inclusive, os erros que teve no jogo, né, de escalação. Mas quando ele sequer nega que a não concentração tem a ver com os atrasos de salário. Ele dá uma volta, ele afirma que protestos acontecem, foi de comum acordo a nossa não fazer a concentração. Claro que foi de comum acordo, né? Óbvio que seria, né? Não seria de outra maneira. Né? Então, tem uma situação grave. Grave. Como é que vai escapar do rebaixamento se não paga salário? E se tem até problema de concentrar ou não concentrar com bronca dos jogadores, Guerrinha?
1: A direção não tinha nem voz para dizer que não estava certo. Ela está devendo. Quem deve tem que botar o rabo no meio das pernas. Acabou, é isso aí. Olha aqui, o cara trabalhou, como disse o Bezolano. Trabalhou. Trabalhou e não recebeu. Pô, não é justo, né? O cara quer receber. Agora, o Internacional tinha que ter se precavido com esse problema, porque estava na cara que ele ia surgir. O Internacional andava com o Pires na mão há muito tempo. E o que é que ia estourar? Estourar no quê? Estourar nos jogadores. Isso era certo, era pule de 10, como se diz no turf. Mas, não, deixou o barco correr. Agora já são 2 meses, não quiseram confirmar que eram 2 ou 3 meses, mas são 2 meses. E aí, como é que faz para pagar?
20: E na entrevista, o presidente confirma o atraso e fala mais. Colaboradores, ou seja, os funcionários...
8: Não só os jogadores.
20: Não estão recebendo. A informação que eu recebi, colaborador, é de 2 meses de atraso. Né? Enfim, o Inter vinha com dificuldade financeira, não é de hoje, vem com dificuldade financeira. No ano passado, manteve o grupo, fez poucas contratações. Mas o salário o Inter vinha pagando, porque entendia que pagar salário era algo que era inegociável, que o jogador tem que estar em dia, porque o jogador em dia... jogador que está com o salário atrasado corre menos, fica mais perturbado. Só que chegou um ponto que já não consegue pagar o salário. Não é que o Inter não paga o agente, não paga a dívida com outro clube, não paga outras dívidas. O Inter não é o primeiro transferban. A situação está tão grave, é tão gravíssima que o Inter está atrasando salário, que é algo que compromete e muito e coloca naquela rota de quem vai cair.
8: Bastidores. Bastidores, depois eu quero um pouco de uma análise também dos nossos comentaristas sobre o que o treinador do Inter falou sobre a ideia da montagem do time, que a gente não teve muito tempo para analisar ainda. Fala, Rodrigo.
4: Nós trouxemos antes do jogo a informação confirmada agora de que por conta dos dois meses de direitos de imagem atrasados, os jogadores eles não quiseram concentrar na véspera. Não foi unânime. O Alan Patrick, que é o capitão, ele era favorável à concentração, mas ele foi voto vencido. E o desdobramento, o bastidor é o seguinte, Lucianinho. Normalmente, as reuniões entre jogadores e direção, no que tange a dinheiro, ela ocorre da seguinte forma. Os capitães, os líderes, 4 ou 5, conversam com os dirigentes. Mas no caso específico dessa questão da concentração, como não havia essa unanimidade... O grupo inteiro se reuniu com a direção para tratar do tema e a maioria do grupo optou por não concentrar e por isso o Inter não concentrou em virtude dos 2 meses de imagem atrasados confirmados por todas as partes.
1: Será que aconteceu a não adesão do Alan Patrick que motivou a reserva dele?
8: Boa pergunta, Guerrinha.
1: Será que foi isso?
22: Como a gente não tem informação, é uma possibilidade real, embora no primeiro momento, e aí já entrando na pauta proposta pelo Lucianinho, a ideia que eu vi quando da escalação de não Alan Patrick e não Bruno Henrique, me parecia para ter um meio de campo, Guerrinha, mais competitivo, mais jovem, mais vitalizante para o time. Mas quando eu vejo a formação em que o Caleb vinha fazer papel de ala, quando o Inter não tinha bola, o Bruno Gomes por dentro, o Caleb vinha para a ala com a sua perna esquerda. Corredor direito central era o Bernabé com a sua perna esquerda. O time estava todo torto, era um monstrengo tático, e aí não foi para revitalizar o meio campo. Houve funções trocadas de jogadores que estavam fora do seu lugar, e isso foi para o campo, foi para a atuação do Inter, e quase rendeu ao Inter uma derrota.
21: Tu usaste uma expressão boa na transição, tu usaste a expressão confuso.
22: Era um time confuso.
21: O Inter da primeira era foi um time confuso, porque o pouco que o Inter tinha era organização. Falamos bastante no Sala, que é um time organizado, dentro daquela ideia do 5 atrás, Bruno Gomes vem para dentro, baixa o Vitinho, o Bernabé fica como um volante ali na linha de 3, os dois na frente lá flutuando, não tinha o Alan Patrick e o Carbonero. Mas o Inter foi confuso nessas trocas, né? Ele ficou completamente confuso e o Inter só não perdeu o jogo nessa meia hora porque o Grêmio foi incompetente, como é para fazer gol.
20: A escalação, Maurício, claro que o time ficou torto, mas ela é uma escalação que é dramática. Porque assim, a gente até debateu isso. O Inter não teve contundência contra o Atlético porque não tinha profundidade, não tinha um jogador que desse profundidade, um jogador mais projetado. segundo tempo do jogo contra o Atlético, ele bota o Vitinho ali, por quê? Porque o Vitinho é forte, porque o Vitinho já jogou mais avançado na época do Atlético Paranaense, porque ele tem velocidade, porque ele lembra vagamente algo que um biotipo
22: remete a um centroavante.
20: Ele remete assim à distância, tu olha assim, no, sabe, aquele vulto assim, olha, parece um centroavante, não chega 5 metros mais perto, tu vê
21: uma
20: que
21: não. Lupa, assim, uma lupa gigante.
20: Então assim, ele não tem. Aí que tá, daí ele tira o Vitinho da ala. Quem é que ele coloca?
21: Não então, sei.
20: O Aguirre.
21: Mas o Aguirre...
20: Não, eu tô dizendo as pessoas... Não, o Aguirre tava dispensado praticamente, ele foi trazido de volta.
21: Ele foi embora porque
20: o Caleb não sabe fazer essa função,
21: Eu entendo,
20: foi um erro, Caleb.
21: Eu entendo o Caleb ali, não pela... Ele não botou o Caleb ali pensando, eu vou ter um canhoto que vai cortar pra dentro.
20: É que ele precisava de alguém que ocupasse o flanco, que tivesse capacidade de ir e vir, de fechar o espaço, e que na frente tivesse alguma bola no pé. Até não teve, né? Porque o Caleb mostrou alguma dificuldade.
22: Deu muito errado.
20: Mas o Aguirre, ele diz, o Aguirre é mais defensivo. É que na parte ofensiva o Aguirre é improdutivo. E esse é o drama do Inter. O ficou torto, o time ficou. Mas ele precisava ter um centroavante. O Sanabria hoje entrou aos 19 e nitidamente está desembocado.
21: Ele tirou um gol, inclusive.
20: Então,
21: bateu nele.
20: Então o Sanabria não poderia começar o jogo. É dramática a situação. Olha,
21: mas aí, Léo, o que eu entendo é o seguinte, de fato ele tá se virando, mas assim, não mexe no que te levou aos melhores momentos da temporada. O Inter que consegue a vitória sobre o Corinthians é um, né? Por que mexer nisso? Não tinha de mexer nisso, né? Mas tá bem, ele tentou, ele admitiu ali, não, foi isso mesmo que eu quis fazer, que mais
1: ele usou,
21: mas errou.
1: O Diogo, ele usou um argumento que é infalível, é verdade o que ele disse. Eu precisava jogar para ganhar. Eu estava faltando a vitória. Eu tenho que tentar alguma coisa para ganhar.
21: Mas é contra o Corinthians.
1: Agora, hoje ele tentou demais. Hoje ele passou do limite.
21: Contra o Corinthians ele ganhou.
20: A rigor, Guerrinha, a rigor, ele precisava colocar alguém mais avançado. Ele precisava colocar um centroavante. E imaginava que o Grêmio viria com linha de 5, como veio. O Noriega afundava no meio da saga e o Grêmio formava uma linha de 5. Ele precisava de um centroavante. E aí ele precisava para colocar esse centroavante no lugar que, de quem estava jogando de falso 9? O Alan Patrick. Aí ele tira o cara do lado, que é o cara que pode ser um genérico de centroavante.
1: Você cedeu.
20: Eu acho que ele fez o que tinha, o que era possível. Ou era o Caleb ou era o Agui.
8: Estamos no balanço final de luxo hoje com a turma do Sala aqui no balanço final, hein? Diogo Oliveira, Leonardo Oliveira, Guerrinha.
20: Sala da madrugada.
8: É um sala quase da madrugada.
20: Sala de madrugada.
8: 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Fala, Maurício.
22: Em relação ao Grêmio, que é o dono da casa e supostamente tem a vantagem agora de ser anfitrião, porque o modelo de classificação para a Copa do Brasil agora é o que fez o Grêmio classificar na fase anterior. Ele empata o primeiro jogo, quer ganhar o segundo para ir adiante. O Inter classificou invertido e hoje não fez a parte dele. Mas a classificação à semifinal, que eu já entendia aleatória pela falta de qualidade dos times, depois desse Grenal ela ficou mais aleatória, Lucianinho. Porque quando o Grêmio joga tão bem quanto é capaz, é por 25 minutos... Depois o jogo vira uma patifaria, todo mundo fingindo, todo mundo fazendo comédia bufa, ópera bufa, comédia pastelão, gente se atirando no chão. Mas o Grêmio joga 25 minutos para ganhar, não consegue ganhar. E uma das suas certezas, a gente sempre deu o goleiro e o centroavante. Hoje o centroavante está em crise comportamental. Ele bagunçou o Grenal. Ele esteve a ponto de ser expulso, foi dito pelo Diori, que era para ele ter ido para a rua. o Vinícius quase põe tudo a perder na melhora que o Grêmio teve em relação ao jogo. Então, mesmo jogando em casa, o Vinícius sendo titular, tem um jogo com a Chape no fim de semana, eu não tenho nenhuma certeza de que o Grêmio é capaz de ganhar da Chape. A classificação, a semifinal da Copa do Brasil, é aleatória. Pode acontecer qualquer coisa.
20: Ô Maurício, no domingo, quando o Castro disse depois do jogo lá em Minas Gerais que ele tinha que mexer na estrutura do time, eu até mencionei, olha, o centroavante não vem bem, o centroavante está fora do jogo, está mais buscando confusão do que jogando. E quando no domingo ele colocou o Bright White e o Grêmio mais uma vez foi mal, o mundo caiu e algumas pessoas até passaram muito do ponto criticando o Luiz Castro, de todos os adjetivos possíveis e alguns impublicáveis, por que ele colocou o Bright White? Hoje está explicado, né? O Carlos Vinícius, ele não joga mais. Carlos Vinícius vai para campo para brigar com o zagueiro, para dar trombada, para buscar confusão. O momento em que o Grêmio estava bem no jogo, ele tenta, o Diori usou a expressão na jornada, ser maqueiro, né? Ele tentou ser o maqueiro para tirar o Bernabé e aí armou um banzé
0: e ele tomou uma amarelo. Bola, né, Léo? Ele tem uma bola do jogo.
20: Teve uma bola do jogo
0: que ele está dormindo ali, podia ter acabado com o jogo.
20: E o Carlos Vinícius, ele está completamente fora do tom.
8: Isso certamente, né, Guerrinha?
0: Tá desafinado.
8: Internamente o Grêmio vai ter que tratar disso, né? Eu não sei se
2: o Grêmio. Eu acho que sim. Né? Acho que sim. O Carlos Vinícius não está justificando a pedida que fez para o Grêmio. Né? Ele está jogando muito isolado, tal, isso tudo é verdade.
0: Isso é verdade.
2: Mas ele também jogava isolado e fazia gols. Hoje ele não está nem arrematando no gol, ele não tem uma finalização no jogo.
20: É que ele não está jogando, Guerreiro, ele está só brigando.
2: Exatamente, ele mudou a forma de ser, né?
8: Bom, Jory, aproveitando a tua presença aqui, a reclamação do presidente Alessandro Barcelos no final da entrevista, onde ele falou toda a parte financeira do clube, as dificuldades que o clube vive, e ele disse, ó, mesmo que ninguém perguntar, eu vou falar. E acabou na última pergunta também, nosso colega falando, e o presidente ia falar de qualquer forma da arbitragem. O que dá para analisar do árbitro do jogo hoje, Jory?
5: Bom, a primeira questão, Lucianinho, é que a arbitragem foi soltando, foi sendo permissiva ao longo do primeiro tempo, até chegar um momento que simplesmente não tinha mais como puxar de volta. Soltou demais a corda e para recolher não dava mais tempo. Tem um lance do Carlos Vinícius em cima do Mercado, que ele deixa o braço no rosto do defensor, já gera uma confusão aos 20 minutos. Na sequência, o Mercado dá um tranco em cima de um jogador do Grêmio que agora não me recordo quem era, mas ele dá um tranco nas costas de um jogador do Grêmio no meio-campo e faz uma falta forte.
2: Foi no Sérvio, no
5: Krovinović. Foi no Krovinović, né? Isso aí. Em cima do Krovinović, dá um tranco nas costas, claramente porque quando o jogador toma um braço no rosto e o árbitro não faz nada, ele diz assim, então também vou bater. O cara me deu o limite, eu vou até esse limite. Então foram algumas disputas que foram se estabelecendo assim. Bom, o Carlos Vinícius, essa ideia de que o Carlos Vinícius está se perdendo no personagem, ele está, parece que esquecendo de jogar, sendo um cara que tromba com os adversários, que reclama da arbitragem o tempo todo, ele parece que perdeu o foco na bola. E isso a gente nota, não é do Grenal, é de muito tempo. Faz muito tempo que o Carlos Vinícius deixa de jogar para fazer bagunça dentro
8: esse
5: de campo.
8: Esse termo que tu já usou outra vez, se perdeu no personagem, não foi usado isso, hoje. Outras vezes já foi usado.
5: Faz tempo que eu tô usando esse termo. Ele se perdeu no personagem. Parece que ele se deu conta de que essa briga, essa coisa, em algum momento agradou o torcedor e ele virou o fio. Ele esqueceu que isso era bom quando ele fazia gol e não isoladamente. E tanto que, Lucianinho, quando tem o lance do Bernabé, que o Bernabé tá caído no gramado, e o Carlos Vinícius vai lá para ser o maqueiro, para levantar o Bernabé e toma o amarelo ali, eu não sou vidente, eu falei, o Carlos Vinícius é candidato número um a ser expulso no Grenal, pela forma como ele vem jogando na partida, mas também pelo histórico recente. Era evidente que ele continuaria fazendo o
8: que fez. Teve problema na Sul-Americana, lembra? Contra o Bolívar.
5: Exatamente, que ele se perde no personagem, é expulso, pega 3 jogos de gancho, e prejudica o Grêmio na sequência da competição. E aquilo que aconteceu no final do primeiro tempo foi a pedra cantada. Ele deixa o braço propositalmente no Bruno Gomes, deixa o braço no pescoço do adversário, braço, antebraço, cotovelo, uma pegada forte, pegada para cartão amarelo sem nenhuma discussão.
0: Seria por duplo cartão amarelo.
5: Duplo cartão amarelo. E depois, na consequência, o presidente até fala em má intenção de pisar no rosto, ali o jogador tá caindo, tá de costas, é, enfim, cada um pode interpretar da maneira como quiser. Eu vejo já como uma situação acidental. Mas, independente do pisão acidental ou não, ele deveria ter sido expulso no campo. Porque não foi um... O Carlos Vinícius, ele é tão... Ele se perdeu tanto no personagem que ele não é aquele cara assim... Sabe o jogador argentino? É o jogador de catimba, que ele finge que tá abrindo o braço, distraído, e ele bate sem querer no cara, não, mas ele tá batendo.
21: Sempre, ele tá não. sempre com, andando na corda bamba ali.
5: Nesse lance aí, ele abre o braço acima do ombro pra bater no cara. E o árbitro tá próximo da jogada. Não tá mal posicionado. Então, é um lance claro, um lance aberto, um lance de decisão no campo, e que o árbitro, por já ter mostrado um cartão amarelo num lance de confusão ali, de puxar o cara para levantar e tal, acabou dando uma acomodada, dando uma morcegada e cometeu um erro grave.
21: É importante aqui, né, que enfim, a gente vai falando, o Inter e o Grêmio tem tantos problemas que a gente às vezes vai perdendo, e ele tem os gols ainda, né, artilheiro e tal. Mas o Grêmio que cai na Sul-Americana cai muito por isso.
5: Isso,
21: porque
5: isso
21: ele
5: aí.
21: Fica fora dos dois jogos da repescagem. O Grêmio perde o seu. É verdade que o Amuso sumiu e ele tá sem parceria, ele tá jogando sozinho, isso deve irritar pra caramba. Mas
8: não pode ter essa postura em campo.
5: O Grêmio é eliminado pelo Bolívar jogando sem o Carlos Vinícius.
21: Exatamente, ele já penalizou diretamente o Grêmio. Então eu já não sei se ele vai jogar lá na Arena, não.
5: E eu até imaginei, pela forma como foi o lance, pela grosseria do lance. Olha, beira o um absurdo o erro da arbitragem de não dar o segundo amarelo pro Carlos Vinícius. Eu imaginei que ele fosse trocar no intervalo.
20: Eu também imaginei.
21: Foi um erro.
20: Nitidamente ele abre o braço para atingir.
5: Isso.
20: Ele abre o braço.
5: E não é aquele lance assim indiscreto, Léo. É um lance que ele abre a impressão... Eu não sei assim, eu não sei o que está acontecendo com o Carlos Vinícius. E eu não quero fazer aqui ilações sobre o que está acontecendo com o Carlos Vinícius. Mas a impressão que dá, e aqui eu quero grifar essa palavra, a impressão que dá é que ele largou de mão. Largou de mão. Ele não vai renovar, ele tá com essa situação aí que tá de alguma forma desconfortável, e ele apertou o botãozinho aquele. E tá, sabe, jogando de qualquer jeito, ele bagunçando, tá incomodado.
8: Mas não é legal, se é isso, não é legal, né?
5: Tem alguma coisa que não tá deixando ele normal em campo. Porque a forma como ele tá agindo...
21: Mas é que faz bastante tempo,
5: não
21: né?
5: É boa.
21: Não é de agora, é bastante tempo. Ele tá incomodado há bastante tempo, então. É. Porque esse episódio da Sul-Americana, ele foi grave adiante da Copa, e é grave. Olha, um time fica, ele foi eliminado muito por conta disso. Na hora de fazer o gol, não tinha o centroavante.
22: E para não falar só de jarra meio vazia, né, Diogo? Que aula de defesa, que aula de zagueidoria, se isso existisse, de Gabriel Mercado. Com 40 anos de idade, ele não tem um erro defensivo no jogo e tem pelo menos dois acertos extraordinários. A bola que ele impede o Vinícius de passar para a esquerda para bater, essa que você chamou de bola do jogo, e uma no segundo tempo em que o Amuso se passa do Mercado num contra-ataque, era ele e o Matheus Cunha. E o Mercado dá o bote de carrinho e fica com a bola e sai jogando. A atuação de zagueiro do Mercado hoje foi um negócio extraordinário.
20: E a atuação dele na zona mista, Lucianinho,
5: Felipe.
20: Que gancho, hein, Felipe? Que gancho é esse, hein?
8: Eu quero ouvir o Mercado, depois eu quero a cotação GZH.
7: E vou entrar na fila depois aí também, Luciano. Tá. Depois do Mercado, com o prazo exato do atraso do pagamento do Inter para os jogadores. Depois do Mercado.
8: Então vamos ouvir primeiro aí Felipe Duarte e o Gabriel Mercado, que vocês ouviram aí na zona mista.
9: Vamos lá então. E ele, a primeira pergunta é sobre o jogo, evidentemente, né? Capitão do Inter hoje, Alan Patrick, iniciou no banco de reservas. Ele foi questionado sobre o empate em 0-0 no Clássico Grenal, jogo de ida das quartas de final da Copa do Brasil.
10: Volta agora na arena e em casa o Inter não consegue engrenar. O que acontece que não consegue fazer o torcedor fazer a diferença?
23: Boa noite, primeiro. Sim, eu acho que hoje nós fizemos um bom jogo. São três jogos seguidos que a gente não consegue vencer aqui na nossa casa. Nós sabemos internamente que precisamos jogar um pouco melhor, propor um pouco melhor, mas acredito que agora que chegaram companheiros novos, eles vão se adaptar, vão nos ajudar na parte ofensiva. Y poder también dar ese apoyo para ellos, ¿no? para que ellos puedan rendir de la mejor manera y poder dar más volumen, ¿no? Yo creo que hoy faltó también crear más situaciones, crear más peligro. No conseguimos y por eso que el juego terminó de 0-0.
3: Gabriel, você é um dos líderes do vestiário, foi capitão do jogo hoje, né? E queria aproveitar essa liderança, sua presença aqui, para falar sobre um episódio de antes da partida, né? O fato do Inter não ter concentrado para um jogo tão importante como um clássico Grenal. E a informação que se tem é que essa foi uma decisão dos jogadores, com a comissão, com a diretoria, por conta de salários atrasados, direitos de imagem atrasados. Você confirma essa informação? Pode contar algum bastidor em relação a isso?
23: Sí, puedo confirmar tranquilamente que ten vencimientos y que también fue una decisión en conjunto con jugadores, comisión y directoría. No tengo nada grave, ya en otros juegos anteriormente también aconteció. Eso no va a mudar en nada o nuestro foco, nuestra preparación para lo que fue ese juego tan importante. Nosotros como grupo somos conscientes de que sabemos separar las situaciones. Es un grupo que puede preguntar por un entrenador, para cualquier integrante del club. Es un grupo que se dedica, que se entrena

0: já respondi pro teu colega. E é a única fala do mercado sobre isso. E logo ele sai da zona mista. Mas muito claro, né? Muito transparente o Gabriel Mercado, confirmando a informação trazida por Rodrigo Oliveira mais cedo.
1: Será que isso vai continuar assim agora? Agora eu tô ilação aqui, ó, Rodrigo. Não sei se deu para apurar esse tipo de informação aí, nessa loucura que foi o jogo. Vai continuar sendo assim enquanto não receber salário ou não?
2: Eu acho que vai, mas já é o normal, tá? Em jogos regulares à noite.
3: É uma quinta-feira que vem, não é um jogo regular, né?
4: Não, mas aí eu acho que vai se conversar de novo, né?
5: É. Vai ter outra reunião aí.
1: Exatamente.
4: E assim...
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Olá, seja muito bem-vindo à madrugada da Rede Tua Rádio nesta sexta-feira. Depois do Tua Essência chegando para te fazer companhia até às 5 horas da manhã, com a música, com as mensagens, a reflexão nesse novo dia que se inicia a partir de agora. É claro que você também vai conferir os espaços da informação, os materiais produzidos aqui pela nossa central de conteúdos. Muito obrigado pela tua audiência, você que está aqui na Rede Tua Rádio, em uma das emissoras que integram a nossa rede. Bom dia! Boa sexta!

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1: Olá, amigos e caros ouvintes. Atenção para a mudança no padrão do tempo. Instabilidades ganham força ao longo desses próximos dias. Nesta sexta-feira já temos, principalmente a partir da tarde, as instabilidades se deslocando também aqui pela região da Serra e Campos de Cima da Serra. Vamos estar com o tempo abafado, temperaturas que podem oscilar entre 27 e 28 graus aqui na nossa região. E esse ar bastante aquecido, esse abafamento é um dos combustíveis que alimenta as instabilidades. Então, há condições ao longo da sexta-feira, mas eu diria que mais entre tarde e noite, de chuvas que podem ser expressivas na nossa região e principalmente chuvas que podem vir acompanhadas de tempestades, associados principalmente a granizo que pode ter até tamanho grande aqui na nossa região nesta sexta-feira. No sábado também as instabilidades vão continuar predominando, assim como no domingo. As chuvas vão continuar sendo volumosas e persistentes e acompanhadas também de tempestades associadas a rajadas de vento e a queda de granizo. Com a previsão do tempo, Kátia Valente.
0: Previsão do tempo.
2: Meia-noite e 13 minutos.

0: Meia-noite e 16 minutos.
1: Olha, quero te dizer, precisamos conversar antes que...

Tá aí a boa música, aqui da Rede Tua Rádio. Você que está nessa madrugada, muito obrigado pela companhia, muito obrigado pela audiência. Nós vamos juntos até às 5 horas da manhã, com os nossos quadros, com as nossas mensagens, os momentos de reflexão, né? Que a gente dá aquela respirada mais funda, faz aquele momento de espiritualidade sempre presente aqui na Rede Tua Rádio. Bom dia!

0: Nosso momento de encontro é sempre um intervalo bonito que alegra a vida, que dá profundidade à existência. E o pensamento de hoje assim nos diz: é necessário ter feito muito para compreender que não se faz o bastante. É necessário ter feito muito para compreender que não se faz o bastante. Por mais que se faça, nunca se faz o suficiente. Quanto mais fizermos, mais teremos a sensação de não termos feito bastante, de não termos feito o suficiente. E isso é próprio de quem descobre que a vida é serviço, que a vida é doação. E quando nos doamos, percebemos que ainda há muito por ser feito. E isso torna a vida bonita, dinâmica. Assim, nunca teremos um ponto de chegada. Estaremos sempre partindo no desejo de fazermos mais, no desejo de fazermos o bem. E de fato, sempre haverá muito por ser feito. Há tanto bem que pode ainda ser feito. Vamos nos engajar neste caminho de realização do bem. É necessário ter feito muito para compreender que não se faz o bastante. Que o Senhor esteja a teu lado para te defender, dentro de ti para te iluminar, diante de ti para te indicar o caminho, atrás de ti para te guardar, acima de ti para te abençoar. Que o Senhor nos abençoe. Em nome do Pai, do Filho e do Espírito Santo. Amém.
1: Meia-noite e 34 minutos.

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Madrugada de sexta-feira e você fazendo companhia aqui pra gente e a gente fazendo companhia pra você aqui na Rede Tua Rádio. Vamos juntos até às 5 horas da manhã. As mensagens, a boa música pra embalar esse novo dia. Boa sexta-feira a todos.

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1: Nesta quarta-feira, tradicional dia de audiência geral no Vaticano, o encontro com os fiéis na Basílica de São Pedro foi precedido pelo encontro com uma delegação de bispos da Igreja Luterana da Noruega. Na audiência realizada na auleta da Sala Paulo VI, o pontífice deu as boas-vindas ao grupo, esperando que os bispos tenham conseguido visitar os locais sagrados ligados aos primeiros cristãos e mártires, cujo testemunho da fé em Nosso Senhor continua a ser uma fonte de inspiração duradoura, a exemplo de Santo Olavo e Santa Suniva, que dedicaram a vida a Deus e ao próximo, além de terem ajudado a unir os povos, disse o Papa. Uma demonstração de força transformadora da caridade e de encorajar a fazer o bem uns pelos outros, sobretudo para o mundo atual de grande turbulência.
2: There seems to be an increasing animosity among peoples.
1: Parece haver uma animosidade crescente entre os povos, evidente não apenas nos conflitos e disputas internacionais, como vocês observaram, mas também dentro dos próprios países, como demonstra a acrimônia que muitas vezes caracteriza o debate político e social. Dada a nossa condição humana decaída, é muito fácil assumir uma atitude de hostilidade para com aqueles com quem discordamos. Por essa razão, é necessário um esforço conjunto para buscar caminhos concretos de reconciliação e fraternidade. A esse respeito, Jesus nos mostra um outro caminho, revelando que a bondade e a caridade têm o poder de desarmar. A visita da delegação de bispos luteranos da Noruega ao Papa é uma demonstração de proximidade, enalteceu Leão XIV. Ao final da audiência, antes de pedir a Deus que nos ajude a viver de maneira cada vez mais autêntica como irmãos e irmãs, testemunhando a vida de Jesus, o pontífice afirmou:
2: "Sincerely grateful for your presence here.
1: Sou sinceramente grato pela presença de vocês aqui e pelo desejo comum de buscar maneiras de construir a comunhão. De fato, mesmo pequenos gestos podem nos inspirar e nos guiar no caminho da reconciliação. Como bem sabemos, Nosso Senhor rezou ao Pai Celestial pela unidade dos seus discípulos, para que sejam assim consumados na unidade e o mundo reconheça que tu me enviaste e os amaste como amaste a mim. Com base no nosso batismo comum e na nossa missão compartilhada no mundo, rezo para que possamos sempre crescer juntos no nosso serviço à promoção da paz e da justiça."
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3: Uma hora e 14 minutos.

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aí a boa música da Rede Tua Rádio nessa madrugada, madrugada de um novo dia, né? De um novo dia, que você tenha um excelente dia pela frente. É o desejo de toda a nossa equipe, de todos os profissionais que fazem parte da Rede Tua Rádio. Para você que está nos acompanhando em casa, para você que está trabalhando, fazendo um plantão nessa madrugada, muito obrigado pela companhia, muito obrigado pela audiência. Lembrando que você está sintonizado em uma das emissoras da Rede Tua Rádio. Bom dia! Música.

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1: Hoje chorei todas as lágrimas que podia transbordar. Chorei por todas as dores que vi por mim e em mim passar. Pelas que acolhi e as que não consegui cuidar nem carregar. Também pelas que de longe observei e não soube como amparar. Chorei por tudo que não consegui abraçar, por tudo que não tinha espaço na minha vida, que de certa forma me desacomodava e que me fazia sentir que precisava chorar. Chorei até me tranquilizar. Libertei, através de lágrima após lágrima, todas as dores que, presas em mim, permaneciam e que me faziam sufocar. Chorei até dissolver a dor que sentia e compreender o que me cabia fazer, que não era tudo nem nada, mas a minha parcela. Chorei por todas as lágrimas que não conseguia mais carregar. Nas mãos de alguém maior, pude colocá-las, dissolvi-as e segui a caminhar. Na Rede Tua Rádio, a mensagem que inspira o bem, da colunista do site tuaradio.com.br, a psicóloga Neuza Piccoli Fante. As lágrimas a se dissipar.
2: Uma hora e 34 minutos.

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1: 28 de agosto. Dia Nacional do Voluntariado. Dia Nacional do Leonismo. Dia do Bancário e Dia da Avicultura. Os aniversariantes do dia. A cantora e compositora Paula Fernandes.

0: os fatos do dia. Em 430 morreu o religioso Santo Agostinho, um dos maiores filósofos do cristianismo. Em 1903 foi fundada a Harley Davidson, famosa marca de motos dos Estados Unidos. Em 1930 nasceu em Porto Alegre o ator Valmor Chagas. Ele morreu em 2013 aos 82 anos. Em 1932 nasceu o consagrado ator brasileiro Raul Cortez. Ele morreu em 2006 aos 73 anos. 1941.
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0: Entrou no ar o primeiro programa noticioso do rádio brasileiro, o Repórter Esso. Em 1963, cerca de 250 mil pessoas ouviram o discurso do líder negro Martin Luther King em Washington. Durante um protesto pelos direitos civis, ele proferiu o famoso
2: I have a dream today.
0: Em português, eu tenho um sonho. 2009. Morreu aos 90 anos o ator, cantor e compositor brasileiro Bob Nelson.

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1: Olá, amigos e caros ouvintes. Atenção para a mudança no padrão do tempo. Instabilidades ganham força ao longo desses próximos dias. Nesta sexta-feira já temos, principalmente a partir da tarde, as instabilidades se deslocando também aqui pela região da Serra e Campos de Cima da Serra. Vamos estar com o tempo abafado, temperaturas que podem oscilar entre 27 e 28 graus aqui na nossa região. E esse ar bastante aquecido, esse abafamento é um dos combustíveis que alimenta as instabilidades. Então, há condições ao longo da sexta-feira, mas eu diria que mais entre tarde e noite, de chuvas que podem ser expressivas na nossa região e principalmente chuvas que podem vir acompanhadas de tempestades, associados principalmente a granizo que pode ter até tamanho grande aqui na nossa região nesta sexta-feira. No sábado também as instabilidades vão continuar predominando, assim como no domingo. As chuvas vão continuar sendo volumosas e persistentes e acompanhadas também de tempestades associadas a rajadas de vento e a queda de granizo. Com a previsão do tempo, Kátia Valente.
0: Previsão do tempo.
2: 2:14.

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Madrugada de sexta-feira e eu, Daniel Rodrigues, vou ficando por aqui. Quem chega agora para te fazer companhia até às 5 horas da manhã é ele, Gilmar Ferreira. Em nome do Daniel, em nome de toda os colegas que integram aqui a Rede Tua Rádio, que você tenha um excelente dia pela frente, paz e bem e santa alegria.

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0: santo do dia.
1: Neste dia 28 de agosto, um santo muito especial. Santo Agostinho de Hipona, bispo. Agostinho foi convertido pelas orações de sua mãe, Santa Mônica, e ele tinha sido batizado por Santo Ambrósio. Consagrou sua vida religiosa em Hipona, ordenou-se sacerdote e foi indicado bispo da mesma cidade. Lutou contra as heresias, deixando muitos escritos, entre os quais as Confissões e Retratações, Cidade de Deus, da Trindade, e tratados sobre os Salmos. Reelaborou a tradição, dando-lhe a sua marca. Agostinho, durante 34 anos, revelou-se um bispo zeloso, vigilante, iluminado, pai dos pobres, mestre insuperável de espiritualidade, escritor fecundíssimo em todos os assuntos teológicos, defensor da ortodoxia. Sua espiritualidade e regra fizeram surgir em toda parte muitos adeptos. Além dos agostinianos, muitas outras instituições femininas surgiram. Ele nasceu em Tagaste, África, em 354 e morreu em 430, com 76 anos de idade. 28 de agosto, Santo Agostinho de Hipona, bispo.
2: Duas horas e 39 minutos.

O som de Titãs, Miséria, aqui na seleção musical da madrugada, nesta sexta. Bom dia para você, eu sou Gilmar Ferreira e é um prazer te fazer companhia a partir de agora, aqui na madrugada, depois do Daniel Rodrigues. Eu volto aqui na programação e sigo contigo nas próximas horas, ou se quiser, nas primeiras horas desta sexta, 28 de agosto. Paz e bem aí para você. Já vai o meu desejo de um bom final de semana e o alerta também, né, para se cuidar, se prevenir aí com essa previsão, né, que temos para mais um final de semana com chuvas intensas, né, com temporais previstos, com alertas aqui para o Rio Grande do Sul, né? E já tivemos no dia de ontem, né, quinta-feira, algumas regiões do estado já com situações aí devido aos temporais. Para você no trabalho, no plantão, para você no trânsito, para você que está aí na cama com o rádio ligado, obrigado aí pela tua companhia. Vamos em frente. Agora tem Silva com Anitta. Fica tudo bem.

0: vida te devolve em dobro aquilo que você oferece a ela. A vida é um espelho das nossas intenções. Quando oferecemos a ela ingratidão, sofrimento, mágoa, dor, ressentimento, ela reflete exatamente mais de tudo o que estamos reclamando. E em dobro, em triplo. Se temos a força de atrair coisas ruins para a nossa vida, temos que ter a certeza que também temos poder para atrair resultados extraordinários. As pessoas pecam por alimentarem pensamentos negativos e por vibrarem no medo e na insegurança. O problema de agir assim é que a lei da atração afirma que você atrai tudo aquilo que pensa e sente para si. Ao invés de tirar conclusões precipitadas sobre um assunto que te causa medo, escolha se recolher em oração, agradecer pelo que pode ser a melhor coisa que já aconteceu em sua vida. A gratidão faz com que experimentemos a mágica da lei matemática da atração. Sempre que um pensamento ruim sobre a sua vida ou sobre uma pessoa vier à sua mente, tente imediatamente imaginar uma cena positiva, algo que você sonha que aconteça, mas que o seu ego acredita ser impossível acontecer. Você não precisa se preocupar em como isso vai acontecer. Isso que você quer no fundo do seu coração. Sentir-se grato pelo que se tem, mesmo achando que ainda não se tem muito, é o primeiro passo para conseguir vencer o ego e desanuviar os pensamentos. Se eles estão contaminados com medo, dúvidas e inseguranças, o canal é diretamente desviado para locais onde essa vibração existe. E com certeza não será um lugar de luz que possa realizar milagres em nossa vida. Quando escolhemos viver de maneira positiva, mesmo que tudo nos diga o contrário, a nossa perseverança e fé, a nossa intenção, nos leva a caminhos iluminados. Abre canais edificantes, vibra na ressonância dos anjos e nos concede resultados nunca antes pensados serem possíveis pelo nosso ego. Mas para alcançar esse estágio, é preciso que paremos de alimentar as forças negativas em nossa vida. É preciso que cuidemos e tratemos de acarinhar os nossos sentimentos mais bonitos, que trabalhemos o perdão das ofensas, o entendimento das imperfeições alheias e a tolerância aos que ainda vibram na imaturidade do espírito. Quando toleramos a incapacidade do outro de ser exatamente aquilo que desejávamos que ele fosse, quando aceitamos a sua limitação, não mais nos incomodamos com ela. É um processo. Quando aceitamos a nossa situação e agradecemos por ela com sinceridade, e após o agradecimento nos pegamos imaginando cenas que nos trariam muita felicidade se estivessem acontecendo agora, magicamente, sem que saibamos como, tudo se encaixa. As coisas fluem e a vida nos presenteia um milagre que tanto precisamos. E dependendo da sua escolha, a vida te devolverá em dobro tudo o que você oferecer a ela. Até amanhã.
1: Três horas e 13 minutos.

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Meu amigo, minha amiga, obrigado pela tua companhia aqui na Rede Tua Rádio. Um dia de cada vez, mas sempre com esperança. Pense nisso.

0: Fred Fabiano, sucesso pra vocês.
1: Valeu, os cowboys.
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0: Olá, meu caro, minha cara ouvinte, estamos juntos mais uma vez. É uma alegria muito grande poder falar com você, poder ajudar a cada um, a cada uma a perceber a presença de Deus, a presença do seu amor na vida. E eu gostaria exatamente de falar sobre isso. Eu já falei sobre o silêncio de Deus, porque nós pensamos que Deus se cala quando poderia falar. E ao invés disso, a melhor compreensão seria perceber que nós somos limitados, embora Deus esteja querendo falar sempre. Hoje gostaria de falar sobre esse tema com outra pergunta. Imaginamos que Deus decida manifestar-se de modo totalmente claro e inequívoco aos homens. Como ele fará isso? Como seria possível Deus manifestar-se de modo claro aos homens? Pensemos o seguinte, que nós imaginássemos assim, bom, uma vez que Deus é algo maravilhoso, é amor, é que ele, de certa forma, poderia ser a solução para todos os problemas, por que ele não se mostra para que todo mundo diga, esse é Deus e não há como negar? Seria possível isso? Nós teríamos que nos perguntar o seguinte, como fará ele se manifestar, se mostrar, se ele é por excelência o invisível, o absoluto? Porque ele é por excelência aquilo que supera tudo aquilo que aparece. Aquilo que aparece é de certa forma limitado, finito, mortal. Mesmo Jesus. Jesus morreu e ressuscitou, mas ele como homem era mortal. Por isso que o mataram. Por isso tudo aquilo que aparece é mortal, finito e passageiro. Deus não é nada disso. Ele é o imortal, o infinito e aquilo que não passa. Um autor diz assim, que fará? Que classe de milagres extraordinários terá que realizar para que ninguém em sã consciência deixe de perceber sua mão? É fácil dar-se conta de que não poderia fazer nada desse tipo. Assim, pois, Deus está incapacitado de criar uma evidência empírica de sua existência. Ou seja, Deus não pode mostrar-se de forma tão evidente que todo mundo diga, esse é Deus. E isso não equivale a limitar sua onipotência. Por isso, quando nós falamos também em silêncio de Deus, nós precisamos desmascarar esse mal-entendido, mostrando que Deus está sempre querendo falar, está sempre querendo vir até nós, abrindo caminho sem descanso para entrar em nossa vida. Ele quer entrar em nossa vida o tempo todo. Nós somos difíceis para isso. E quando nós começamos a perceber que ele quer entrar em nossa vida, tudo de certa forma muda de figura. Nós também nos tornamos mais humanos e sentimos mais paz. Por isso, o amor brilha com toda a sua intensidade, justamente onde parecia ausente. Onde muitas vezes nos parece, Deus está ausente. Não, ali ele quer brilhar com seu amor com toda a intensidade. Onde nos parecia que era capricho de Deus esconder-se. Não, ele é generoso. Ele está sempre numa luta de amor. Ele está com pressa para chegar até nós. Ele tem pressa de chegar até nós e nos encontrar, para que nós sintamos na nossa vida este amor. Pensemos nisso. Um forte abraço, Deus te abençoe e te guarde. Em nome do Pai, do Filho e do Espírito Santo. Amém.
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2: Três horas e 42 minutos.

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A sequência de sucessos aqui na madrugada desta sexta, Dom Paulinho Lima.

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1: Ó bom pastor, que destes a vida a fim de que todos tenham vida, concedei a nós cristãos seguir-vos felizes, generosos e incansáveis no serviço como vossos discípulos. Que haja famílias praticantes da fé cristã, a fim de que os filhos tenham mais clara a ideia de serem filhos de Deus e sentirem mais os seus apelos. E com a ajuda da Virgem de Fátima, possam vencer as dificuldades e ter mais clareza sobre a vocação a seguir. Senhor Jesus, contas comigo para mostrar às pessoas o teu caminho. Tu me pedes mais coragem para atender ao teu chamado. Sei que esperas minha resposta. Estou aqui, Senhor, assim como sou. Por isso, eu também preciso de ti. Quero que a minha vida seja para continuar a tua missão de amor, de amizade e de perdão com os irmãos e irmãs que andam comigo. Dá-me ânimo para que possa ajudar a anunciar a tua palavra para construir um mundo melhor. Se tu me chamas, Senhor, guia-me em teu caminho para ser feliz e fazer os outros felizes. Amém. Neste novo dia, o Senhor te abençoe e te guarde. O Senhor faça brilhar sobre ti sua face e se compadeça de ti. O Senhor volte para ti o seu rosto e te dê a paz. O Senhor te abençoe, Pai, Filho e Espírito Santo.

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1: Somente existirá um verdadeiro amanhã quando, cientes de nossos erros e de nossa mediocridade, viermos nos unir em nome de um real desejo de viver em paz, dignamente, com amor, com respeito. Não interessa em quem ou o que acreditamos. Não importa que fé professamos, pois a verdadeira fé deve ser o amor. A nossa religião e exercício de vida deve ser o amor.

César Oliveira e Rogério Melo, né? Num posto, num fim de mundo, aqui na Boa Música do Rio Grande, com o seu espaço garantido na madrugada da Rede Tua Rádio. Pequenos animais começam a ser admitidos na Expo Inter 2026. Coelhos e galinhas estão entre os primeiros exemplares recebidos para verificação das condições clínicas e da documentação. Então, aí para Expo Inter 2026, na sua 49ª edição. E olha, em muitos capões na região dos Campos de Cima da Serra, o município realiza a primeira feira de ovinos em novembro. Evento que busca fortalecer a cadeia produtiva da ovinocultura e valorizar os produtores do município e também da região. Então, a primeira feira de ovinos é entre os dias 5 e 8 de novembro em muitos capões. A notícia completa, mais detalhes, você confere no site tuaradio.com.br. Meus amigos, está na hora do terço, né? Tradicional da madrugada, tradicional deste horário. Rezamos juntos, com esperança, com fé renovadas. Muito obrigado a cada uma de vocês que reza com a gente. E a canção que abre o nosso terço nesta sexta-feira, Padre Reginaldo Manzotti, com Eugênio Jorge, Podes Reinar.

0: Iniciamos este novo dia com as bênçãos de Deus e proteção de Nossa Senhora, Virgem Maria. Em nome do Pai, do Filho e do Espírito Santo. Amém. Creio
1: em Deus Pai Todo-Poderoso, Criador do céu e da terra, em Jesus Cristo, seu único Filho, nosso Senhor, que foi concebido pelo poder do Espírito Santo, nasceu da Virgem Maria, padeceu sobre Pôncio Pilatos, foi crucificado, morto e sepultado, desceu à mansão dos mortos, ressuscitou o terceiro dia, subiu ao céu, está sentada à direita de Deus Pai Todo-Poderoso, onde há de vir julgar os vivos e os mortos. Creio no Espírito Santo, na Santa Igreja Católica, na comunhão dos santos, na remissão dos pecados, na ressurreição da carne, na vida eterna. Amém.
0: Pai nosso que estais no céu, santificado seja vosso nome. Venha a nós o vosso reino. Seja feita a vossa vontade, assim na terra como no céu.
1: O pão nosso de cada dia nos dai hoje, perdoai as nossas ofensas, assim como nós perdoamos a quem nos tem ofendido. E não nos deixeis cair em tentação, mas livrai-nos do mal. Amém.
0: O anjo do Senhor anunciou a Maria.
1: E ela concebeu do Espírito Santo.
0: Ave Maria, cheia de graça, o Senhor é convosco. Bendita sois vós entre as mulheres, e bendito o fruto do vosso ventre, Jesus.
1: Santa Maria, Mãe de Deus, rogai por nós, pecadores, agora e na hora de nossa morte. Amém.
0: Eis aqui a serva do Senhor.
1: Faça-se em mim segundo a vossa palavra.
0: Ave Maria, cheia de graça, o Senhor é convosco. Bendita sois vós entre as mulheres, e bendito o fruto do vosso ventre, Jesus.
1: Santa Maria, Mãe de Deus, rogai por nós, pecadores, agora e na hora de nossa morte. Amém.
0: O Verbo Divino se fez carne
1: e habitou entre nós.
0: Ave Maria, cheia de graça, o Senhor é convosco. Bendita sois vós entre as mulheres, e bendito o fruto do vosso ventre, Jesus.
1: Santa Maria, Mãe de Deus, rogai por nós, pecadores, agora e na hora de nossa morte. Amém.
0: Glória ao Pai, ao Filho e ao Espírito Santo.
1: Como era no princípio, agora e sempre. Amém.
0: Ó meu bom Jesus,
1: perdoai-nos, livrai-nos do fogo do inferno, e levai as almas todas para o céu, e socorrei principalmente as que mais precisarem.
0: Nossa Senhora de Fátima e São Francisco,
1: rogai por nós.
0: E nesta quinta-feira, meditamos os mistérios luminosos. E neste primeiro mistério luminoso, contemplamos
1: o batismo de Jesus no Jordão. Pai nosso que estais no céu, santificado seja o vosso nome. Venha a nós o vosso reino, seja feita a vossa vontade, assim na terra como no céu.
0: O pão nosso de cada dia nos dai hoje, perdoai as nossas ofensas, assim como nós perdoamos a quem nos tem ofendido. E não nos deixeis cair em tentação, mas livrai-nos do mal. Amém.
1: Ave Maria, cheia de graça, o Senhor é convosco. Bendita sois vós entre as mulheres, e bendito é o fruto do vosso ventre, Jesus.
0: Santa Maria, Mãe de Deus, rogai por nós, pecadores, agora e na hora da nossa morte. Amém.
1: Ave Maria, cheia de graça, o Senhor é convosco. Bendita sois vós entre as mulheres, e bendito é o fruto do vosso ventre, Jesus.
0: Santa Maria, Mãe de Deus, rogai por nós, pecadores, agora e na hora da nossa morte. Amém.
1: Ave Maria, cheia de graça, o Senhor é convosco. Bendita sois vós entre as mulheres, e bendito é o fruto do vosso ventre, Jesus.
0: Santa Maria, Mãe de Deus, rogai por nós, pecadores, agora e na hora da nossa morte. Amém.
1: Ave Maria, cheia de graça, o Senhor é convosco. Bendita sois vós entre as mulheres, e bendito é o fruto do vosso ventre, Jesus.
0: Santa Maria, Mãe de Deus, rogai por nós, pecadores, agora e na hora da nossa morte. Amém.
1: Ave Maria, cheia de graça, o Senhor é convosco. Bendita sois vós entre as mulheres, e bendito é o fruto do vosso ventre, Jesus.
0: Santa Maria, Mãe de Deus, rogai por nós, pecadores, agora e na hora da nossa morte. Amém.
1: Ave Maria, cheia de graça, o Senhor é convosco. Bendita sois vós entre as mulheres, e bendito é o fruto do vosso ventre, Jesus.
0: Santa Maria, Mãe de Deus, rogai por nós, pecadores, pecadores, agora e na hora de nossa morte. Amém.
1: Ave Maria, cheia de graça, o Senhor é convosco. Bendita sois vós entre as mulheres, e bendito é o fruto do vosso ventre, Jesus.
0: Santa Maria, Mãe de Deus, rogai por nós, pecadores, agora e na hora da nossa morte. Amém.
1: Ave Maria, cheia de graça, o Senhor é convosco. Bendita sois vós entre as mulheres, e bendito é o fruto do vosso ventre, Jesus.
0: Santa Maria, Mãe de Deus, rogai por nós, pecadores, agora e na hora da nossa morte. Amém.
1: Ave Maria, cheia de graça, o Senhor é convosco. Bendita sois vós entre as mulheres, e bendito é o fruto do vosso ventre, Jesus.
0: Santa Maria, Mãe de Deus, rogai por nós, pecadores, agora e na hora da nossa morte. Amém.
1: Ave Maria, cheia de graça, o Senhor é convosco. Bendita sois vós entre as mulheres, e bendito é o fruto do vosso ventre, Jesus.
0: Santa Maria, Mãe de Deus, rogai por nós, pecadores, agora e na hora da nossa morte. Amém.
1: Glória ao Pai, ao Filho e ao Espírito Santo.
0: Como era no princípio, agora e sempre. Amém.
1: Ó meu bom Jesus, perdoai-nos, livrai-nos do fogo do inferno, e levai as almas todas para o céu, e socorrei principalmente as que mais precisarem. Nossa Senhora de Fátima e São Francisco,
0: rogai por nós. Segundo mistério luminoso, contemplamos
1: o milagre de Jesus nas bodas de Caná.
0: Pai nosso que estais no céu, santificado seja vosso nome. Venha a nós o vosso reino. Seja feita a vossa vontade, assim na terra como no céu.
1: O pão nosso de cada dia nos dai hoje. Perdoai as nossas ofensas, assim como nós perdoamos a quem nos tem ofendido. E não nos deixeis cair em tentação, mas livrai-nos do mal. Amém.
0: Ave Maria, cheia de graça, o Senhor é convosco. Bendita sois vós entre as mulheres, e bendito o fruto do vosso ventre, Jesus.
1: Santa Maria, Mãe de Deus, rogai por nós, pecadores, agora e na hora de nossa morte. Amém.
0: Ave Maria, cheia de graça, o Senhor é convosco. Bendita sois vós entre as mulheres, e bendito o fruto do vosso ventre, Jesus.
1: Santa Maria, Mãe de Deus, rogai por nós, pecadores, agora e na hora de nossa morte. Amém.
0: Ave Maria, cheia de graça, o Senhor é convosco. Bendita sois vós entre as mulheres, e bendito o fruto do vosso ventre, Jesus.
1: Santa Maria, Mãe de Deus, rogai por nós, pecadores, agora e na hora de nossa morte. Amém.
0: Ave Maria, cheia de graça, o Senhor é convosco. Bendita sois vós entre as mulheres, e bendito o fruto do vosso ventre, Jesus.
1: Santa Maria, Mãe de Deus, rogai por nós, pecadores, agora e na hora de nossa morte. Amém.
0: Ave Maria, cheia de graça, o Senhor é convosco. Bendita sois vós entre as mulheres, e bendito o fruto do vosso ventre, Jesus.
1: Santa Maria, Mãe de Deus, rogai por nós, pecadores, agora e na hora de nossa morte. Amém.
0: Ave Maria, cheia de graça, o Senhor é convosco. Bendita sois vós entre as mulheres, e bendito o fruto do vosso ventre, Jesus.
1: Santa Maria, Mãe de Deus, rogai por nós, pecadores, agora e na hora de nossa morte. Amém.
0: Ave Maria, cheia de graça, o Senhor é convosco. Bendita sois vós entre as mulheres, e bendito o fruto do vosso ventre, Jesus.
1: Santa Maria, Mãe de Deus, rogai por nós, pecadores, agora e na hora de nossa morte. Amém.
0: Ave Maria, cheia de graça, o Senhor é convosco. Bendita sois vós entre as mulheres, e bendito o fruto do vosso ventre, Jesus.
1: Santa Maria, Mãe de Deus, rogai por nós, pecadores, agora e na hora de nossa morte. Amém.
0: Ave Maria, cheia de graça, o Senhor é convosco. Bendita sois vós entre as mulheres, e bendito o fruto do vosso ventre, Jesus.
1: Santa Maria, Mãe de Deus, rogai por nós, pecadores, agora e na hora de nossa morte. Amém.
0: Ave Maria, cheia de graça, o Senhor é convosco. Bendita sois vós entre as mulheres, e bendito o fruto do vosso ventre, Jesus.
1: Santa Maria, Mãe de Deus, rogai por nós, pecadores, agora e na hora de nossa morte. Amém.
0: Glória ao Pai, o Filho e ao Espírito Santo.
1: Como era no princípio, agora e sempre. Amém.
0: Ó meu bom Jesus,
1: perdoai-nos, livrai-nos do fogo do inferno, e levai as almas todas para o céu, e socorrei principalmente as que mais precisarem.
0: Nossa Senhora de Fátima e São Francisco,
1: rogai por nós.
0: No terceiro mistério luminoso, contemplamos
1: o anúncio do reino de Deus com o convite à conversão. Pai nosso, que estais no céu, santificado seja o vosso nome. Venha a nós o vosso reino, seja feita a vossa vontade, assim na terra como no céu.
0: O pão nosso de cada dia nos dai hoje, perdoai as nossas ofensas, assim como nós perdoamos a quem nos tem ofendido. E não nos deixeis cair em tentação, mas livrai-nos do mal. Amém.
1: Ave Maria, cheia de graça, o Senhor é convosco. Bendita sois vós entre as mulheres, e bendito é o fruto do vosso ventre, Jesus.
0: Santa Maria, Mãe de Deus, rogai por nós, pecadores, agora e na hora da nossa morte. Amém.
1: Ave Maria, cheia de graça, o Senhor é convosco. Bendita sois vós entre as mulheres, e bendito é o fruto do vosso ventre, Jesus.
0: Santa Maria, Mãe de Deus, rogai por nós, pecadores, agora e na hora da nossa morte. Amém.
1: Ave Maria, cheia de graça, o Senhor é convosco. Bendita sois vós entre as mulheres, e bendito é o fruto do vosso ventre, Jesus.
0: Santa Maria, Mãe de Deus, rogai por nós, pecadores, agora e na hora da nossa morte. Amém.
1: Ave Maria, cheia de graça, o Senhor é convosco. Bendita sois vós entre as mulheres, e bendito é o fruto do vosso ventre, Jesus.
0: Santa Maria, Mãe de Deus, rogai por nós, pecadores, agora e na hora da nossa morte. Amém.
1: Ave Maria, cheia de graça, o Senhor é convosco. Bendita sois vós entre as mulheres, e bendito é o fruto do vosso ventre, Jesus.
0: Santa Maria, Mãe de Deus, rogai por nós, pecadores, agora e na hora da nossa morte. Amém.
1: Ave Maria, cheia de graça, o Senhor é convosco. Bendita sois vós entre as mulheres, e bendito é o fruto do vosso ventre, Jesus.
0: Santa Maria, Mãe de Deus, rogai por nós, pecadores, agora e na hora de nossa morte. Amém.
1: Ave Maria, cheia de graça, o Senhor é convosco. Bendita sois vós entre as mulheres, e bendito é o fruto do vosso ventre, Jesus.
0: Santa Maria, Mãe de Deus, rogai por nós, pecadores, agora e na hora da nossa morte. Amém.
1: Ave Maria, cheia de graça, o Senhor é convosco. Bendita sois vós entre as mulheres, e bendito é o fruto do vosso ventre, Jesus.
0: Santa Maria, Mãe de Deus, rogai por nós, pecadores, agora e na hora da nossa morte. Amém.
1: Ave Maria, cheia de graça, o Senhor é convosco. Bendita sois vós entre as mulheres, e bendito é o fruto do vosso ventre, Jesus.
0: Santa Maria, Mãe de Deus, rogai por nós, pecadores, agora e na hora da nossa morte. Amém.
1: Ave Maria, cheia de graça, o Senhor é convosco. Bendita sois vós entre as mulheres, e bendito é o fruto do vosso ventre, Jesus.
0: Santa Maria, Mãe de Deus, rogai por nós, pecadores, agora e na hora da nossa morte. Amém.
1: Glória ao Pai, ao Filho e ao Espírito Santo.
0: Como era no princípio, agora e sempre. Amém.
1: Ó meu bom Jesus, perdoai-nos, livrai-nos do fogo do inferno, e levai as almas todas para o céu, e socorrei principalmente as que mais precisarem. Nossa Senhora de Fátima e São Francisco,
0: rogai por nós. No quarto mistério luminoso, contemplamos
1: a transfiguração de Jesus.
0: Pai nosso que estais no céu, santificado seja vosso nome. Venha a nós o vosso reino. Seja feita a vossa vontade, assim na terra como no céu.
1: O pão nosso de cada dia nos dai hoje. Perdoai as nossas ofensas, assim como nós perdoamos a quem nos tem ofendido. E não nos deixeis cair em tentação, mas livrai-nos do mal. Amém.
0: Ave Maria, cheia de graça, o Senhor é convosco. Bendita sois vós entre as mulheres, e bendito o fruto do vosso ventre, Jesus.
1: Santa Maria, Mãe de Deus, rogai por nós, pecadores, agora e na hora de nossa morte. Amém.
0: Ave Maria, cheia de graça, o Senhor é convosco. Bendita sois vós entre as mulheres, e bendito o fruto do vosso ventre, Jesus.
1: Santa Maria, Mãe de Deus, rogai por nós, pecadores, agora e na hora de nossa morte. Amém.
0: Ave Maria, cheia de graça, o Senhor é convosco. Bendita sois vós entre as mulheres, e bendito o fruto do vosso ventre, Jesus.
1: Santa Maria, Mãe de Deus, rogai por nós, pecadores, agora e na hora de nossa morte. Amém.
0: Ave Maria, cheia de graça, o Senhor é convosco. Bendita sois vós entre as mulheres, e bendito o fruto do vosso ventre, Jesus.
1: Santa Maria, Mãe de Deus, rogai por nós, pecadores, agora e na hora de nossa morte. Amém.
0: Ave Maria, cheia de graça, o Senhor é convosco. Bendita sois vós entre as mulheres, e bendito o fruto do vosso ventre, Jesus.
1: Santa Maria, Mãe de Deus, rogai por nós, pecadores, agora e na hora de nossa morte. Amém.
0: Ave Maria, cheia de graça, o Senhor é convosco. Bendita sois vós entre as mulheres, e bendito o fruto do vosso ventre, Jesus.
1: Santa Maria, Mãe de Deus, rogai por nós, pecadores, agora e na hora de nossa morte. Amém.
0: Ave Maria, cheia de graça, o Senhor é convosco. Bendita sois vós entre as mulheres, e bendito o fruto do vosso ventre, Jesus.
1: Santa Maria, Mãe de Deus, rogai por nós, pecadores, agora e na hora de nossa morte. Amém.
0: Ave Maria, cheia de graça, o Senhor é convosco. Bendita sois vós entre as mulheres, e bendito o fruto do vosso ventre, Jesus.
1: Santa Maria, Mãe de Deus, rogai por nós, pecadores, agora e na hora de nossa morte. Amém.
0: Ave Maria, cheia de graça, o Senhor é convosco. Bendita sois vós entre as mulheres, e bendito o fruto do vosso ventre, Jesus.
1: Santa Maria, Mãe de Deus, rogai por nós, pecadores, agora e na hora de nossa morte. Amém.
0: Ave Maria, cheia de graça, o Senhor é convosco. Bendita sois vós entre as mulheres, e bendito o fruto do vosso ventre, Jesus.
1: Santa Maria, Mãe de Deus, rogai por nós, pecadores, agora e na hora de nossa morte. Amém.
0: Glória ao Pai, o Filho e ao Espírito Santo.
1: Como era no princípio, agora e sempre. Amém.
0: Ó meu bom Jesus,
1: perdoai-nos, livrai-nos do fogo do inferno. Levai as almas todas para o céu, e socorrei principalmente as que mais precisarem.
0: Nossa Senhora de Fátima e São Francisco,
1: rogai por nós.
0: No quinto mistério luminoso, contemplamos
1: a instituição da Eucaristia. Pai nosso que estais no céu, santificado seja o vosso nome. Venha a nós o vosso reino, seja feita a vossa vontade, assim na terra como no céu.
0: O pão nosso de cada dia nos dai hoje, perdoai as nossas ofensas, assim como nós perdoamos a quem nos tem ofendido. E não nos deixeis cair em tentação, mas livrai-nos do mal. Amém.
1: Ave Maria, cheia de graça, o Senhor é convosco. Bendita sois vós entre as mulheres, e bendito é o fruto do vosso ventre, Jesus.
0: Santa Maria, Mãe de Deus, rogai por nós, pecadores, agora e na hora da nossa morte. Amém.
1: Ave Maria, cheia de graça, o Senhor é convosco. Bendita sois vós entre as mulheres, e bendito é o fruto do vosso ventre, Jesus.
0: Santa Maria, Mãe de Deus, rogai por nós, pecadores, agora e na hora da nossa morte. Amém.
1: Ave Maria, cheia de graça, o Senhor é convosco. Bendita sois vós entre as mulheres, e bendito é o fruto do vosso ventre, Jesus.
0: Santa Maria, Mãe de Deus, rogai por nós, pecadores, agora e na hora da nossa morte. Amém.
1: Ave Maria, cheia de graça, o Senhor é convosco. Bendita sois vós entre as mulheres, e bendito é o fruto do vosso ventre, Jesus.
0: Santa Maria, Mãe de Deus, rogai por nós, pecadores, agora e na hora da nossa morte. Amém.
1: Ave Maria, cheia de graça, o Senhor é convosco. Bendita sois vós entre as mulheres, e bendito é o fruto do vosso ventre, Jesus.
0: Santa Maria, Mãe de Deus, rogai por nós, pecadores, agora e na hora da nossa morte. Amém.
1: Ave Maria, cheia de graça, o Senhor é convosco. Bendita sois vós entre as mulheres, e bendito é o fruto do vosso ventre, Jesus.
0: Santa Maria, Mãe de Deus, rogai por nós, pecadores, agora e na hora de nossa morte. Amém.
1: Ave Maria, cheia de graça, o Senhor é convosco. Bendita sois vós entre as mulheres, e bendito é o fruto do vosso ventre, Jesus.
0: Santa Maria, Mãe de Deus, rogai por nós, pecadores, agora e na hora da nossa morte. Amém.
1: Ave Maria, cheia de graça, o Senhor é convosco. Bendita sois vós entre as mulheres, e bendito é o fruto do vosso ventre, Jesus.
0: Santa Maria, Mãe de Deus, rogai por nós, pecadores, agora e na hora da nossa morte. Amém.
1: Ave Maria, cheia de graça, o Senhor é convosco. Bendita sois vós entre as mulheres, e bendito é o fruto do vosso ventre, Jesus.
0: Santa Maria, Mãe de Deus, rogai por nós, pecadores, agora e na hora da nossa morte. Amém.
1: Ave Maria, cheia de graça, o Senhor é convosco. Bendita sois vós entre as mulheres, e bendito é o fruto do vosso ventre, Jesus.
0: Santa Maria, Mãe de Deus, rogai por nós, pecadores, agora e na hora da nossa morte. Amém.
1: Glória ao Pai, ao Filho e ao Espírito Santo.
0: Como era no princípio, agora e sempre. Amém.
1: Ó meu bom Jesus, perdoai-nos, livrai-nos do fogo do inferno. Elevai as almas todas para o céu. E socorrei principalmente as que mais precisarem. Nossa Senhora de Fátima e São Francisco,
0: rogai por nós. Infinitas graças vos damos, soberana rainha, pelos benefícios que todos os dias recebemos de vossas mãos liberais. Dignai-vos agora e para sempre tomar-nos debaixo de vosso poderoso amparo, e para mais nos obrigar-nos, vos saudamos com uma salve rainha.
1: Salve, Rainha, Mãe de Misericórdia, vida, doçura, esperança nossa, salve. A vós bradamos, degredados filhos de Eva, a vós suspirando, gemendo e chorando nesse vale de lágrimas. Eia, pois, advogada nossa, estes vossos olhos misericordiosos a nós volveis. E depois desse desterro, mostrai-nos Jesus, bendito o fruto do vosso ventre. Ó clemente, ó piedosa, ó doce sempre Virgem Maria,
0: rogai por nós, Santa Mãe de Deus,
1: para que sejamos dignos das promessas de Cristo.
0: Juntos rezamos o Santo Terço, que possamos ficar com as bênçãos de Deus e proteção de Nossa Senhora. Em nome do Pai, do Filho e do Espírito Santo. Amém. Paz e bem.
1: Santa alegria.
0: Louvado seja o nosso Senhor Jesus Cristo.
1: Para sempre seja louvado.
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0: João Franciscano, seja uma franciscana, paz e bem.
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1: É, tá na hora, pessoal. Os assuntos que te despertam. A boa música sertaneja aí na madrugada, né? Tá na hora de começarmos mais um dia. Meu amigo Valdomiro já tá ligado com a gente aí no WhatsApp, faça como ele. Hoje já temos aí uma programação diferenciada. O Márcio também tá ligado com a gente. Obrigado pela sintonia também. Quero lembrar que hoje começa o horário político da Justiça Eleitoral. A partir das 7 horas da manhã, nós teremos aí o espaço, né? 25 minutos à disposição da Justiça Eleitoral para que os candidatos demonstrem aí os seus desejos, o que pretendem fazer. E ao longo da programação do dia, você já teve a oportunidade de ouvir aí no começo da manhã, nós tivemos inserções, né? Inserções aí ao longo do dia. Aconteceu um incêndio essa noite aqui em Soledade, daqui a pouco a gente vai trazer detalhes sobre esse incêndio ocorrido em Soledade. Daqui a pouco a gente vai conversar com o nosso amigo Cláudio, né? O tocaio aí, ele vai nos trazer mais informações, mais detalhes sobre esse incêndio, uma destruição de uma residência aqui em Soledade. Teremos aí detalhes, mais informações daqui a pouco na programação também. Mas a partir de agora é o Rio Grande, não é o Rio Grande ainda, o Rio Grande é mais tarde. É o Brasil que canta cada vez mais alto. Começamos com Tuta Guedes.

É, pra começar a nossa jornada, começar o nosso novo dia aí, a Tuta Guedes, né? Veio cantar pra gente aqui na madrugada, veio cantar pra gente na manhã. Que você se fortaleça interiormente, tudo na vida se resolve. Hoje você vence, amanhã você perde, assim é a vida, né? Vá sempre em frente, acredite na sua potencialidade, na sua força e agradeça a Deus pelo novo dia que estamos começando. Saiba agradecer sempre, não só pedir. Pedir é fácil, depois agradecer é o problema. Meu amigo Márcio também está ligado com a gente aí, também o Canoff está ligado conosco aí, obrigado pela sintonia, pela audiência, pela companhia que nos dão. Daqui a pouquinho eu vou trazer a Kátia Valente também com a previsão do tempo completa para a nossa região. Trio Sertanejo.

Pois é, um incêndio de grandes proporções foi registrado na madrugada desta sexta-feira em uma residência localizada na rua 3 de Maio, aqui em Soledade, próximo ao centro. O Corpo de Bombeiros Militar, por meio da guarnição do 4º Pelotão da 1ª Companhia, foi acionado para atender a ocorrência. Na chegada, os bombeiros encontraram o fogo consumindo grande parte do imóvel, que também apresentava desabamento parcial do telhado. As equipes iniciaram imediatamente combate às chamas. A residência, construída em alvenaria, com aproximadamente 50 metros quadrados, sofreu danos estruturais significativos, além da perda total dos móveis e pertences que estavam em seu interior. Não havia ninguém no interior do imóvel no momento do incêndio e não houve registro de vítimas também. Portanto, incêndio aí, mais uma casa, destruiu totalmente uma casa. O caso será investigado pelas autoridades policiais aí nas próximas horas. Portanto, incêndio aqui próximo ao centro da cidade, na 13 de Maio, número 2896. Atenção aí para os dizimistas que estão de aniversário no dia de hoje. Parabéns para Antônio Jair Sommer, para Irineu Sela, Elaine Madalena Weber Boscato, também o José Rodrigues da Silva, Rosane do Carmo, Nadir Cola, Paulo Gaspar Knopp, Ana Flávia Rosa, Liamara Santos, Adriana da Silva Carvalho, Caroline Gomes, Aline Marber, Cleiton Jardel Lopes Pinheiro, Rodrigo Vieira de Moraes, Rosimara Pedroso do Carmo Oliveira, Aine dos Santos Conte, Graziele Pimentel da Silva e Madalena Pena de Oliveira. São os dizimistas da Matriz e das Capelas que estão aniversariando no dia de hoje. Lembrando aí o nosso WhatsApp, 992-22-9878, para você participar junto com a gente. Vivendo aqui no mato, Trio Parada Dura.

0: Cristiano.
1: É, tropa nadadora, Zeneto e Cristiano aí trazendo pra nossa bonita canção aí, né? Morando aqui no mato, vivendo aqui no mato. Estamos agora com 5 horas 21 minutos, 21 graus. 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

0: 21 graus.
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13: História pra rádio, nosso amigo Daniel também, né? Daniel, tá no trecho já tá aí, já tá saindo viajar. Um abraço aí pra, tá indo pra Arroio do Meio, né? Tem uma sobrinha minha lá no Arroio do Meio, trabalha no Banco do Brasil lá. Daniel Ferreira, nosso grande amigo, portanto aí boa viagem. E através do Daniel, vamos homenageando aí a todos os caminhoneiros, né? Que nos acompanham e que sempre estão ligados na Cristal. A Tânia também está nos acompanhando. Natânia, obrigado pela audiência, obrigado pela sintonia que nos dá. A Tânia, inclusive, está falando aqui a respeito, Natânia, a respeito de uma promoção da Capela São Judas Tadeu. Nesta sexta-feira, às 19 horas, venha participar do momento de fé, momento de oração. Missa votiva a São Judas Tadeu, nesta sexta-feira, 19 horas, lá no Santuário de São Judas Tadeu, no bairro Ipiranga. É a nossa amiga Tânia Trevisol, que está dando o recado aí para toda a comunidade, não só do bairro Ipiranga, mas da cidade toda aí, né? E do interior também, que queiram participar da missa votiva a São Judas Tadeu. Vai ser amanhã, sexta, às 19 horas. Você está convidado a também participar. Outro deles aí na dupla Coração do Brasil, Tonico e Tinoco.

Trio Barada Dura aí com a gente, o original, né? Que não nos falte para hoje, nada nos falte. Deus está conosco, Deus para o controle de tudo, fé para crer nos milagres, força para vencer as batalhas do dia a dia, que não são fáceis, né? A Lila, o Percival, estão ligados com a gente, obrigado pela sintonia, pela audiência, pela companhia que nos oferecem. Wellington Schneider está em Santa Catarina trabalhando. E o som do amanhecer aqui com a Cristal, né? Manda uma música dos Serranos lá pro pessoal de casa, depois das 6 horas, tá bom? Nós voltamos aí a música dos Serranos, inclusive hoje nós estamos aí mais restrito ainda na nossa programação devido ao horário político. Manda um abraço pro meu pai, seu João Schneider, pra dona Regina, estão aí na escuta. Um beijo também especial para minha esposa Carol, pro meu filho Domingos. Se Deus quiser, amanhã vamos para casa. Então tá dado o recado aí, viu, Carol? Amanhã ele tá de volta aí. O Wellington Schneider tá trabalhando lá em Santa Catarina e acompanhando aqui a nossa Rádio Cristal. Ele que é caminhoneiro, tá sempre ligado com a gente, né? Meu amigo Wellington Schneider. Família aí, nossos amigos também, né? Seu João, seu João, sempre alegre, seu João, sempre bem disposto. Aí a dona Regina também, sempre alegre, bem disposta, um casal aí perfeito. Obrigado pela sintonia que estão nos proporcionando, pela audiência que estão nos oferecendo aí, né, Elton? Obrigado aí, tá tomando seu chimarrão, estaria a foto do chimarrão também, né? Cevadito, nomás aí, prontito para mais um dia de trabalho, mais um dia de batente. E através do Wellington, nós vamos homenageando a todos os caminhoneiros que estão ligados com a gente aí na programação da Cristal. Obrigado pela sintonia, pela companhia, obrigado aí pela audiência. Trio Alto Astral, faça um bom negócio, troque o ódio pelo amor.

0: 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Beleza, né? É um baita de um negócio, nada nela. 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
1: Bom dia, seu Cláudio. Hoje é o expedicionário, temos na escuta do programa, seu Cláudio. Hoje quero deixar um abraço lá para Maria, seu João, lá na Água Branca, estão na escuta do programa. Estão lá o seu Matheus também, estão mateando na escuta do programa. Deixa um abraço lá para eles lá. Meu compadre também, compadre Nene, com a Adriana, a minha filhada Helena, está na escuta também lá, minha filhada Helena. Um abraço aí. Logo o padrinho aparece aí. Final de semana. Se passar a chuva aí, eu vou chegar aí. Com Deus aí. Com Deus, seu Clocha.
0: É isso aí,
1: gente. Escuta o programa.
0: Depois da chuva, né? Depois da chuva, porque vem chuva aí. Vem chuva aí ainda durante o transcorrer do dia de hoje. Agora 5h41 e meio. 21 graus a temperatura.
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7: 5 horas e 42 minutos.

0: 21 graus. 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
6: Tua Rádio Cristal, obrigado aí a você que está ligado conosco. Agora 5 horas e 45, 15 minutos, faltando aí para as 6 horas da manhã. Temperatura neste momento está em 21 graus aqui no centro da cidade. Estamos com uma temperatura aí bem agradável, né? Para esta manhã.
7: Cláudio, aqui é o Demar Malaquias, estou curtindo essa linda programação. Me manda delícias de amor com Cadore Sampaio. Um abração. Ofereci hoje toda a programação de hoje para o João Malaquias, Ronei e a Neuza, que estão aqui, e a todos os familiares dele. Um abraço, foi atendido, muito obrigado por esse lindo programa que tu faz todas as manhãs. Um abração, meu irmão, que Deus te proteja.

0: dia, seu Cláudio Schmidt. Tudo bem, seu Cláudio? Sou o Chico, mais uma vez, seu Cláudio. Cuidando o programa, desde as 5 horas, seu Cláudio. Estamos no serviço aqui na Soledade, em frente aos lojas aqui. Cuidando essas máquinas aqui, tem bastante máquina aqui hoje. Aqui. Desde ontem à noite estou por aqui, né? Escutando o programa aí, os amigos aí. É, bastante gente conhecida da gente, né? E vamos indo, a vida que segue, Deus no comando. Que nem o senhor fala. Agora há pouco é meu amigo, toda a vida foi. Isso é o nome do homem agora, meu Deus do céu. É o pessoal da Macieira, gosto muito de ir pra lá. Eu tenho minha casa velha. Nasci e me criei na Macieira, eu gosto muito daquele lugar. É, aqui agora moro em Soledade, por enquanto. Sei até quando eu vou morando. Mas eu acho que ainda vou voltar pra lá um dia. Mas é, por enquanto é por aí. Escutando a Cristal aí. E lá também escutava, seu Cláudio, também. Aí.
1: Muito bem, o Chico aí dando o recado dele também, né? Um abraço pro pessoal lá na Macieira, que tá ligado com a gente, nos acompanhando também. Faça como eles aí, dá o teu recado. 992-22-98-78. Faltam 8 minutinhos aí para 6 horas da manhã. Estamos com uma temperatura bem agradável, 21 graus neste momento.

0: nossa terra está cobrando que o homem tira da natureza, preservar, conservar, né? É o melhor caminho. Ouvimos aí Tom Viola e Antônio Rodrigues encerrando o nosso horário sertanejo desta madrugada. Faltam agora 3 minutos para as 6 horas da manhã. Vamos saber como é que fica o tempo na região.
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0: Vamos trazer a Cátia Valente, a nossa querida amiga, que nos dá uma panorâmica do tempo, não somente para hoje, sexta-feira, mas também aí o final de semana. Olá, Cátia.
2: Olá, meus amigos e caros ouvintes. Nesta sexta-feira, nós temos as instabilidades tomando conta do estado. E eu chamo a atenção aqui para a nossa região, que ao longo do dia as instabilidades podem trazer chuvas e chuvas que podem ser bastante expressivas e trazer transtornos aqui para a nossa região. Eventualmente, eu diria que mais assim na parte da tarde, as chuvas podem ir ganhando intensidade também por aqui. A expectativa é de que mais também entre a tarde e noite, podemos ter rajadas de vento mais intensas, em alguns momentos, né? Rajadas que podem chegar a 60, 70 quilômetros por hora e depois durante a noite ainda aumentar essa condição. E além das chuvas acompanhadas de temporais associados a rajadas de vento, nós temos também a previsão de queda de granizo. Ao longo do sábado, esta condição segue se mantendo. Há previsão de chuvas, novamente chuvas que podem ser bastante expressivas por aqui. E no domingo também a instabilidade segue predominando. Aliás, os prognósticos indicam que pelo menos ao longo da segunda-feira ainda vamos ter chuvas que podem ser bastante expressivas por aqui. Então, muita atenção para essa condição que pode trazer respostas, né, hidrológicas aqui para nossa região. Então, além dessas instabilidades trazerem chuvas com volumes expressivos, também vão trazer temporais ao longo dos próximos dias. Com relação às temperaturas, nesta sexta-feira, as máximas previstas ainda são elevadas, podem ficar na faixa dos 30 graus e isso ajuda a alimentar as instabilidades. Aí já no final de semana

0: ao longo do dia a casa dos 30 graus. 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
1: Hoje na história. 28 de agosto, Dia Nacional do Voluntariado, Dia Nacional do Leonismo, Dia do Bancário e Dia da Avicultura. Os aniversariantes do dia. A cantora e compositora Paula Fernandes.

0: Os fatos do dia. Em 430 morreu o religioso Santo Agostinho, um dos maiores filósofos do cristianismo. Em 1903 foi fundada a Harley-Davidson, famosa marca de motos dos Estados Unidos. Em 1930 nasceu em Porto Alegre o ator Valmor Chagas. Ele morreu em 2013 aos 82 anos. Em 1932 nasceu o consagrado ator brasileiro Raul Cortez. Ele morreu em 2006 aos 73 anos. 1941.
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0: Entrou no ar o primeiro programa noticioso do rádio brasileiro, o Repórter Esso. Em 1963, cerca de 250 mil pessoas ouviram o discurso do líder negro Martin Luther King em Washington. Durante um protesto pelos direitos civis, ele proferiu o famoso
2: I have a dream today.
0: Em português, eu tenho um sonho. 2009. Morreu aos 90 anos o ator, cantor e compositor brasileiro Bob Nelson.

Muito bem, aí os patos de gados ao dia de hoje, né? Com o nosso amigo Mário Vivan. E agora, a partir de agora, melhor da nossa música regional, né? 6:03, 21 graus a temperatura, neste momento, os serranos.

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13: 6:19.
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15: 21 graus.
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2: 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Muito bem, Cristal, Tua Rádio na manhã. Vamos conferir aí a loteria Mega Sena, concurso 3050. Atenção para as dezenas 11, 14, 30, 38, 49 e 55. Mega Sena está acumulada, paga amanhã um prêmio médio de 30 milhões de reais. Loto Fácil, concurso 3.773. 3, 4, 7, 9, 11, 13, 14, 15, 17, 18, 20, 21, 22, 24 e 25. Loto Fácil teve 4 apostas ganhadoras, portanto não está acumulado. 2 milhões é a estimativa de prêmio para hoje. Vamos agora para a Quina, concurso 7.103. 20, 25, 26, 59 e 68. A Quina continua acumulada. 4 milhões e 200 é a estimativa de prêmio para o sorteio de hoje. Time Mania, time do coração, o Atlético do Paraná, concurso 2.434, 7, 9, 38, 42, 50, 52 e 79. Acumulada aí a Time Mania. A estimativa de prêmio para amanhã é de mais ou menos 11 milhões de reais. 11 milhões a 11 milhões e meio de reais. Tivemos também o dia de sorte, mês da sorte, o mês de maio, concurso 1283, dezenas 4, 8, 11, 19, 24, 27 e 30. Também está acumulada aí o dia de sorte, né? Estimativa de prêmio para o próximo concurso é de 1 milhão e 800 a 1 milhão e 900 mil reais. Aí estão, portanto, os resultados da loteria aqui na Cristal, a tua rádio. Aproveitar aí para mandar um bom dia pro meu amigo Valdir, né? Valdir que tá ligado com a gente aí, né, Valdir? Muito bom dia, obrigado pela sintonia.
3: Bom dia, meu amigo Cláudio, Valdir da Prefeitura. Tô te escutando aí, eu e a Maria te escutando, levantando, tomando um chimarrão. Tudo tranquilo, um bom fim de semana para ti, amigo velho. Que Deus te acompanhe.
2: Muito bem aí. O Mauri Bueno também está indo a Passo Fundo, está ligado com a gente. Dona Regina, o seu João também estão nos acompanhando. César e a Nara. Obrigado aí a Margot também, que está nos dando o prazer e a honra da sintonia. 6 horas 26 minutos, 21 graus a temperatura.

0: Beleza aí, Caibatés, né, com a gente. Caibatés conosco aí, amor de prosa e de mate, música bonita. São agora 6:34. A temperatura neste momento é de 21 graus aqui no centro.
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13: Seis horas e 43 minutos.
14: 21 graus.
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3: Bom, agora durante o período da Justiça Eleitoral, com espaço da propaganda, na propaganda eleitoral, o programa do Frei será sempre mais cedo. Neste horário, ele está conosco trazendo a sua mensagem de solidariedade humana e de valorização da vida.
4: Minha irmã, minha irmã, bom dia, paz e bem! Obrigado, Senhor, pelas lições aprendidas, pela bênção e graça recebidos. Obrigado, Senhor, pela esperança e fé. Gratidão, Senhor, por viver. Em Mateus, no capítulo 8, versículo 25, nós encontramos: Senhor, salva-nos, estamos perecendo. Muitas vezes na nossa vida a coisa está tão feia, se forma uma tormenta tão forte que nos sentimos abandonados por Deus. Parece até que Deus está indiferente ao nosso sofrimento. Então gritamos, corremos à igreja, acendemos velas e desesperados pedimos que o Senhor nos salve. Para Deus, nunca passamos desapercebidos. Ele sabe tudo de nós e do que nós precisamos. Se realmente acreditamos na presença e providência de Deus, mesmo quando passamos por noites escuras ou por provas difíceis, sabemos que Ele vai intervir no momento certo, na hora certa. Confiar sempre no Senhor, que agirá no momento certo e adequado. Confiemos sempre no Deus da vida e peçamos: Senhor, aumenta nossa fé e a nossa confiança em vós. O dia é seu. Vivê-lo na fé e na confiança em Deus, fazendo o que nos compete, é graça, é bênção de Deus, mas também esforço, esperança, confiança de nossa parte. Ó minha Senhora, ó minha Mãe, eu me ofereço todo a vós e em prova da minha devoção para convosco, eu vos consagro neste dia os meus olhos, os meus ouvidos, a minha boca, o meu coração e inteiramente todo o meu ser. E porque assim sou vosso, ó incomparável Mãe, guardai-me, defendei-me como filho muito amado vosso. Amém! Minha irmã, minha irmã, Deus abençoe você, Deus abençoe a mim, Deus abençoe a todos nós, o Pai, o Filho e o Espírito Santo. Amém! Minha irmã, minha irmã, bom dia, paz e bem!
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3: Vamos aí rapidamente com os clientes da Rosemari Confecções que estão de aniversário hoje. 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Gilson Sense Menin, Jacó Moraes da Silva, Jaime dos Santos Pereira, Juscelino Vargas Marques da Rosa, Levi dos Santos, Márcia Silveira Martini, Maria Juvenília Greiner, Maria Salete Elias, Nadir dos Santos Moraes, Nedir Gellen Matiel, Nilza Leite, Nobel dos Santos, Roque Batista Apolinário, Sérgio Noimar dos Santos, Silvia Regina da Silva, e no centro, a Verônica Hilário Silva. São clientes, portanto, da Rosemari Confecções e Calçados, que no dia de hoje estão completando mais um ano de vida e recebem a homenagem aqui na manhã.
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8: O
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12: Muito bem, está conosco aí na manhã, lembrando a hora, a temperatura também, 21 graus neste momento, agora 7 horas e 30, 7 e meia. 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O vencimento é agora no dia 30 de setembro. Pessoas físicas com área de 100 hectares acima e pessoa jurídica. A autenticação será por meio do GovBR com identidade digital, prata ou ouro. A entrega fora do prazo sofrerá acréscimo de multa e também juros. Sindicato Rural, sempre ao lado da comunidade.
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12: 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Vamos lembrando aí, a temperatura mínima foi de 20. Estamos com 21 neste momento. Ela deve chegar à casa dos 30 graus durante o dia. Umidade do ar 73%. Ventos do quadrante norte 17 km por hora em média. Pressão atmosférica 1.011 hectopascais. Visibilidade à distância 14 km. E a lua no céu é a lua cheia. Já vamos de imediato também falar com a Cátia Valente, saber como é que fica o tempo na região.
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12: Vamos então falar com a Cátia Valente, trazendo aí a previsão do tempo. Olá, Cátia, muito bom dia.
16: Olá, meus amigos e caros ouvintes. Nesta sexta-feira, nós temos as instabilidades tomando conta do estado. E eu chamo a atenção aqui para a nossa região, que ao longo do dia as instabilidades podem trazer chuvas, e chuvas que podem ser bastante expressivas e trazer transtornos aqui para a nossa região. Eventualmente, eu diria que mais assim na parte da tarde, as chuvas podem ir ganhando intensidade também por aqui. A expectativa é de que mais também entre a tarde e noite, podemos ter rajadas de vento mais intensas, em alguns momentos, né, rajadas que podem chegar a 60, 70 quilômetros por hora e depois durante a noite ainda aumentar essa condição. E além das chuvas acompanhadas de temporais associados a rajadas de vento, nós temos também a previsão de queda de granizo. Ao longo do sábado, esta condição segue se mantendo. Há previsão de chuvas, novamente chuvas que podem ser bastante expressivas por aqui. E no domingo também a instabilidade segue predominando terminando. Aliás, os prognósticos indicam que pelo menos ao longo da segunda-feira ainda vamos ter chuvas que podem ser bastante expressivas por aqui. Então, muita atenção para essa condição que pode trazer respostas, né, hidrológicas aqui para a nossa região. Então, além dessas instabilidades trazerem chuvas com volumes expressivos, também vão trazer temporais ao longo dos próximos dias. Com relação às temperaturas, nesta sexta-feira, as máximas previstas ainda são elevadas, podem ficar na faixa dos 30 graus e isso ajuda a alimentar as instabilidades. Aí já no final de semana, a tendência é que a temperatura diminua um pouco. Com a previsão do tempo, Kátia Valente.
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12: Muito bem, aí está a previsão do tempo. Deveremos ter chuva daqui a pouco aí, né, Kátia? Ela volta aí em outras edições durante o transcorrer da programação.
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12: Muito bem, agora vamos atualizar as informações, que são muitas, né? Muito assunto hoje pro Tocaio aí, né? Atualizar a gente com os fatos. Muito bom dia, meu amigo.
18: Bom dia, Tocaio Cláudio. Bom dia a todos os amigos aí que estão na sintonia direto aí da programação da tua Rádio Cristal. Movimentação intensa na segurança pública de Soledade e também de região. Um grave acidente de trânsito resultou na morte de uma pessoa ontem à tarde no quilômetro 279 da BR-386 em São José do Herval, no sentido capital interior. A vítima fatal, motorista da caminhonete, um homem de 36 anos, natural de Goiás. Ele estava a trabalho no estado do Rio Grande do Sul. Outro destaque também no trânsito, a colisão lateral entre moto elétrica e caminhonete deixa uma mulher ferida aqui em Soledade, no cruzamento da 20 de setembro com a Avenida Pinheiro Machado. Este acidente que ocorreu, uma mulher que estava na moto elétrica ficou ferida e ela foi atendida pelo SAMU e levada até o Hospital Frei Clemente. Durante a madrugada, ocorreu um incêndio de grandes proporções aqui em Soledade, na rua 3 de Maio, no numeral 2696. O Corpo de Bombeiros Militar, por meio da guarnição do 4º Pelotão, atendeu essa ocorrência. As equipes iniciaram imediatamente o combate às chamas. A residência, construída em alvenaria, com aproximadamente 50 metros quadrados, sofreu danos estruturais. Não havia ninguém no interior do imóvel no momento do incêndio, e não houve registro de vítimas. Segundo informações, é que o incêndio tenha sido provocado de forma criminosa, no qual não é descartada essa possibilidade. O caso será investigado pelas autoridades policiais. O homem é preso por tráfico de drogas em Barros Cassal, e também nós temos aqui uma prisão na cidade de Soledade, onde a Brigada Militar e Polícia Civil prenderam um homem com aproximadamente 5 quilos de drogas aqui em Soledade. O trabalho aí da Polícia Civil, Brigada Militar, Draco, prenderam este homem, então, aqui em Soledade. A ação ocorreu após a troca de informações entre policiais da Brigada Militar e a equipe da Draco, que indicaram o suspeito aí que estaria transportando uma quantidade de entorpecentes em um veículo. Estes são os destaques, Cláudio. Daqui a pouco a gente traz aí, atualizando todas as informações da Segurança Pública aqui de Soledade e região, certo?
12: Muito bem, depois das 8 horas ele retorna aí, né? Trazendo muito mais informação para a gente aqui na programação Cláudio Flying. Nós vamos prosseguindo aqui, trazendo agora em seguidinha aí os indicadores econômicos.
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12: Bom, agora chegou a hora de a gente dar uma atualizada também nas informações do esporte. Claro que o assunto principal hoje é o Grenal de ontem, né? Bom dia, Paulinho.
21: Bom dia, Cláudio. Ouvintes da tua Rádio Cristal, um Grenal com dois tempos distintos, em que no primeiro tempo o Grêmio foi melhor, no segundo tempo o Inter foi melhor. Mas aquilo que se imaginava aconteceu. O Grêmio com pouca força ofensiva, o Inter com pouca força ofensiva, o Inter se defendendo bem, o Grêmio se defendendo bem, e o resultado não poderia ter sido outro, a não ser um empate sem gols no clássico Grenal do jogo de ida da Copa do Brasil. E agora fica tudo para o segundo jogo, que vai acontecer na próxima semana na Arena. Quem vencer ficará com a vaga. Em caso de empate, a decisão será nos pênaltis.
12: E a nível local, o que, é que nós temos aí para hoje, Paulinho?
21: A nível local, hoje, Cláudio, nós teremos rodada do futsal do interior, jogos que estão marcados lá para o ginásio José Américo Martins e que definirão, então, os finalistas do futsal do interior. Rodada importante que vai acontecer no Zecão Martins, tanto da categoria principal como da categoria veterano, os jogos que terão início às 6h45 da noite. Então vamos repassar aqui os jogos para que os ouvintes, para que os desportistas possam acompanhar. 18h45 tem Santa Luzia contra o Resenha pelo veterano, 7h30 da noite tem Nacional contra o São Roque na principal, às 20h15 tem São Roque contra o Pinhal no veterano e às 9h da noite tem Santa Bárbara e Santa Luzia pela categoria principal. Jogos de hoje do futsal do interior definindo os finalistas do campeonato. E amanhã, Cláudio, o Soledade Futsal entra em quadra para jogar diante da equipe da Associação Sobradinho na última partida da fase classificatória da Liga Gaúcha da Série C, jogo marcado para o Zecão Martins. E Universidade do Chile jogará no domingo em Paraíso do Sul contra a Associação Paraíso em busca da vaga na semifinal da Liga Sul Rio Grandense de Futsal. São os destaques do esporte que serão ampliados a 1h15 da tarde no Na Torcida.
12: É, 1h15 da tarde na torcida, você terá todos esses detalhes aí, né? Mais ampliados ainda na programação da Cristal. Agora, 7h43.
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12: Vamos aos nossos indicadores econômicos. A Bovespa fechou em alta de 0,31% aos 175.135 pontos. O dólar fechou em alta de 0,21%, cotado a 5,16. Lembrando também, a taxa Selic está em 14%. O euro teve uma alta de 0,17%. Fechou a 6,3. São os nossos indicadores econômicos desta manhã.
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12: 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O vencimento é no dia 30 de setembro. 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
1: 7:51.
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3: 21 graus.
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13: Escritório da tua rádio, faltam agora 4 minutinhos aí, 4 minutinhos para as 8 horas da

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0: do Sul, válidos ao longo desta sexta-feira. O aviso laranja, que indica perigo, prevê chuva de até 100 milímetros, rajadas de vento entre 60 e 100 km por hora e granizo. Já o amarelo, que indica perigo potencial, prevê chuva de até 50 milímetros, vento entre 40 e 60 km por hora e granizo. Os maiores riscos estão concentrados na metade sul do estado, nas regiões Oeste, Campanha, Sul, Centro, Costa Doce, Região Metropolitana, Vales, Serra, Litoral Médio e Litoral Norte. O horário eleitoral gratuito começou nesta sexta-feira no rádio e na televisão. A propaganda será exibida por 35 dias até o dia 1º de outubro, 3 dias antes do primeiro turno das eleições gerais de 2026. Nesta sexta, já foram exibidas as propagandas dos candidatos ao Senado, a deputado estadual e a governador. Amanhã, sábado, começam as campanhas dos candidatos à presidência da República e a deputado federal. A propaganda eleitoral em rede será exibida de segunda a sábado com um rodízio entre os cargos em disputa. Ser feliz sem motivo é a mais autêntica forma de felicidade. 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O rei Harald V da Noruega morreu aos 89 anos de idade nesta sexta-feira, informou o Palácio Real. No trono desde 1991, ele era o monarca mais velho da Europa e exercia a chefia de Estado da Noruega, uma monarquia constitucional em que o soberano desempenha funções principalmente cerimoniais. Harald estava internado desde agosto, dia 17, no Hospital Universitário de Oslo. Ele assumiu o trono em 17 de janeiro de 1991, com a morte do pai. 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
0: Próxima edição às 9 horas.
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5: Você está ligado no que acontece, está ligado à informação, nos fatos da nossa região. Temperatura mínima de 20 graus, estamos agora com 21 graus aqui no centro da cidade. Temperatura que deve chegar aos 30 graus durante o transcorrer do dia. Umidade relativa do ar está em 73%. Vento do quadrante norte, velocidade média do vento aí de 17 km por hora. Pressão atmosférica 1.011 hectopascais. Visibilidade à distância está em 12 quilômetros e a lua no céu é a lua cheia. Estamos retomando a nossa programação a nível local. Já vamos de imediato trazer detalhes aí sobre a segurança e o trânsito.
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5: Vamos saber agora o movimento na Polícia Rodoviária Federal, Polícia Rodoviária Estadual e também na área do SAMU. Ele está de volta conosco, Cláudio Klein, bom dia.
6: Bom dia, Cláudio. 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Bom, no giro das informações, aqui em Soledade nós tivemos uma colisão lateral envolvendo uma moto elétrica e uma caminhonete que foi registrada por volta das 9h45 no cruzamento da rua 20 de setembro com a Avenida Pinheiro Machado, aqui em Soledade. Uma mulher que estava na moto elétrica ficou ferida. Ela foi atendida pelo SAMU e encaminhada ao Hospital Frei Clemente para avaliação médica. Segundo as primeiras informações, seu estado de saúde até ontem era estável, né? As circunstâncias do acidente serão apuradas. Um grave acidente de trânsito resultou na morte de uma pessoa na tarde da quinta-feira, ontem, no quilômetro 279 da BR-386, em São José do Herval, no sentido capital interior. Segundo a Polícia Rodoviária Federal, a colisão envolveu uma caminhonete e uma carreta por volta das 17 horas e 15 minutos. A caminhonete trafegava no sentido interior capital, enquanto a carreta seguia no sentido contrário. A vítima fatal trata-se do motorista da caminhonete, um homem de 36 anos, natural de Goiás, que estava trabalhando aqui no estado do Rio Grande do Sul. O condutor da carreta não ficou ferido. O atendimento à ocorrência contou com equipes da Corporação de Bombeiros de Soledade, o SAMU, Via Sul e Polícia Rodoviária Federal. Inclusive, o trânsito fluiu nos dois sentidos com sinalização e desvio no local. As causas do acidente estão sendo apuradas aí pelas autoridades. Em relação ao SAMU, nas últimas 24 horas, o Serviço de Atendimento Móvel de Urgência de Soledade atendeu a esta colisão do carro e a moto elétrica no bairro Missões, também no bairro Centro, um atendimento gastrointestinal e também lá no bairro Botucaraí, um atendimento intoxicação exógena. 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Daqui a pouco as informações da Corporação dos Bombeiros e também Brigada Militar. Nós tivemos aí durante as 24 horas movimentação, ou seja, prisões, apreensões e também um incêndio que ocorreu durante a madrugada aqui em Soledade, na residência na rua 13 de Maio. Daqui a pouco essas informações, Cláudio.
5: Muito bem, a área da segurança movimentada aí como sempre, né, Cláudio? Vamos trazer aí os detalhes daqui a pouquinho com o Cláudio Flynn, ele estará conosco logo em seguida aqui na Cristal, a tua rádio. Vamos lembrando, 8 horas 11 minutos, temperatura vai subindo, neste momento ela é de 22 graus aqui no centro.
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5: Muito bem, vamos mandar um bom dia aqui para minha amiga Ione, lá na Foz do Iguaçu, que está nos acompanhando. A Lúcia e o Luiz Carlos também estão ligados com a gente aqui no bairro Missões. E agora ela, Cátia Valente, que nos traz a previsão do tempo.
8: Olá, meus amigos e caros ouvintes. Nesta sexta-feira, nós temos as instabilidades tomando conta do estado. E eu chamo a atenção aqui para a nossa região, que ao longo do dia as instabilidades podem trazer chuvas e chuvas que podem ser bastante expressivas e trazer transtornos aqui para a nossa região. Eventualmente, eu diria que mais assim na parte da tarde, as chuvas podem ir ganhando intensidade também por aqui. A expectativa é de que mais também entre a tarde e noite, podemos ter rajadas de vento mais intensas, em alguns momentos, né, rajadas que podem chegar a 60, 70 quilômetros por hora e depois durante a noite ainda aumentar essa condição. E além das chuvas acompanhadas de temporais associados a rajadas de vento, nós temos também a previsão de queda de granizo. Ao longo do sábado, esta condição segue se mantendo. Há previsão de chuvas, novamente chuvas que podem ser bastante expressivas por aqui. E no domingo também a instabilidade segue predominando. Aliás, os prognósticos indicam que pelo menos ao longo da segunda-feira ainda vamos ter chuvas que podem ser bastante expressivas por aqui. Então, muita atenção para essa condição que pode trazer respostas, né, hidrológicas aqui para a nossa região. Então, além dessas instabilidades trazerem chuvas com volumes expressivos, também vão trazer temporais ao longo dos próximos dias. Com relação às temperaturas, nesta sexta-feira, as máximas previstas ainda são elevadas, podem ficar na faixa dos 30 graus e isso ajuda a alimentar as instabilidades. Aí já no final de semana, a tendência é que a temperatura diminua um pouco. Com a previsão do tempo, Cátia Valente.
5: Muito bem, Cátia Valente, aí muita chuva, né? Vamos nos preparar aí para o final de semana com bastante chuva na região. Cátia Valente volta ao longo da programação, trazendo mais boletins.
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5: Pois é, a produção industrial do Rio Grande do Sul cresce em julho pela segunda vez consecutiva. Não deixa de ser uma ótima notícia, né? Quase 700 mil multas de pedágios eletrônicos no Rio Grande do Sul estão suspensas. Como falou ali a Cátia Valente agora há pouco, Rio Grande do Sul tem previsão de tempestades e chuvas volumosas em diversas áreas do estado durante o transcorrer do final de semana e também aqui na nossa região. Vamos lembrando, a hora, 8:16, temperatura neste momento aqui no centro é de 22 graus. Como está o cenário da construção civil em Soledade? Vou trazer uma reportagem tratando sobre esse tema com a Kathleen Gox.
9: A construção civil em Soledade vem passando por momentos delicados. E para entender como realmente está a realidade desse setor, nós conversamos nesse momento com a Marione Rocha, ela que é sócia proprietária da Sol Construtora e Incorporadora. Muito bom dia, Marione.
10: Bom dia, Kathleen. É um prazer estar conversando aí, trazendo as novidades, às vezes nem tão boas aí no nosso setor. Mas é importante a gente conversar aí e está fazendo esse, abrindo esses parênteses, né?
9: Sem dúvida, senhor. Mas também para o pessoal que está em casa, como vem sendo o mercado na construção civil aqui de Soledade?
10: Kathleen, o que a gente tem visto hoje, assim, pelo menos na nossa construtora, é que o imóvel Minha Casa Minha Vida, o Faixa 2, esse que a gente está investindo e construindo bastante novamente em Soledade, ele tem saída. O pessoal procura, vai atrás, parcela suas entradas, que é um detalhe que nós queremos, eu quero falar com você também depois, e compra, acaba comprando o apartamento para sair do aluguel. Mas o imóvel intermediário, que é um imóvel maior, um apartamento, vamos dizer, classe A, prédios com elevador, uma infraestrutura melhor, ele hoje está com a venda parada em Soledade. Eu andei ali conversando com o pessoal a semana passada, e o pessoal está, assim, todo mundo bastante chateado, porque não tem procura de apartamentos maiores, apartamentos aí de uma classe média, um apartamento na faixa de 500, 600 mil a mais. A gente não tem essa comercialização. Então, estamos aí um pouco chateados também, porque a gente não sabe para onde foi o dinheiro, né? Cadê o dinheiro do pessoal aí que investe? O pessoal não está investindo apartamentos maiores. Mas, também, em contrapartida, a gente vê um cenário aí da questão do aluguel. Nós estamos com o nosso estoque de aluguéis aí, todos os apartamentos estão lotados. Então, tem esses dois detalhes. Para venda, parado. Mas a locação, ela está bem significativa, está bem boa.
9: Marione, pela tua experiência já há muitos anos também nesse mercado da construção civil, dos aluguéis também, o que tu agrega a essa situação, esse cenário atual agora? O aumento ou até mesmo da continuidade dos aluguéis, mas nessa baixa aí pela busca por comprar, digamos assim?
10: Kathleen, o primeiro empecilho que a gente tem visto, assim, muito, o mais grave hoje é a questão da entrada. A entrada, ela em todos os segmentos, desde o apartamento menor, ali Minha Casa Minha Vida, o Faixa 2, na faixa hoje em Soledade, 210 mil, em torno desse valor, ou os imóveis maiores, a gente sempre impacta na entrada. A turma não tem o dinheiro para pagar a entrada, muitas vezes aquela questão também do valor do que é cobrado para fazer o financiamento, né? Que envolve ali as taxas do financiamento, o pessoal não tem esse valor para comprar. Então, nós estamos enfrentando uma crise nesse momento desse dinheiro. Esse valor, entrada e taxas, estão com bastante dificuldade. Então, aí nós conseguimos fazer umas vendas no final da primeira etapa do Solar Condo Clube. Nós conseguimos, junto ao governo estadual, o cadastro do porta de entrada. Isso aí deu uma boa incentivada, a gente conseguiu vender ali 6, 7 apartamentos, que era o que estavam restando, com o porta de entrada, que ele deu 20 mil reais para ajudar na entrada. Então já foi assim, ó, um super extra, uma ajuda bem significativa. Mas fora isso, a gente tem recebido todas as semanas, o pessoal entra em contato para comprar, sair do aluguel, comprar o seu primeiro imóvel, porém a entrada é somente parcelada. Precisamos também abrir um parênteses e deixar muito claro e a gente, assim, divulgar mais que aquele casal, aquela família que tem interesse em comprar o seu primeiro imóvel, eles precisam deixar o fundo de garantia reservado para esse fim. Quero comprar minha casa, preciso deixar o fundo de garantia guardado. não posso fazer antecipação, porque esse valor do fundo de garantia, ele faz muita diferença, principalmente na hora ali para junta a porta de entrada de 20 mil reais, junta um pouco do fundo de garantia, a construtora parcela mais um pedaço de entrada e aí a pessoa consegue fazer a compra então do seu apartamento. Mas os fundos de garantia estão todos sendo sacados e isso é uma coisa assim, ó, se a pessoa quer comprar um imóvel, ela tem que guardar o fundo de garantia. Isso aí nós temos que fazer uma campanha acirrada. Quer um primeiro imóvel, quer sair do aluguel, deixa o fundo de garantia guardado para que possa ter uma ajuda aí para fazer a aquisição do primeiro imóvel. Senão, não consegue, Kevin. Infelizmente. Hoje, se a pessoa paga aluguel e ainda pagar parcelada entrada, fica apertado e às vezes essa conta não fecha.
9: Eu ia falar justamente sobre essa questão, Marione, que pelo que você explana, as pessoas têm sim o interesse, elas têm esse desejo, têm esse sonho, têm essa vontade de comprar o imóvel. Mas, como você mencionou, no final do mês, muitas vezes a conta acaba não fechando e as pessoas acabam não conseguindo fazer essa compra.
10: Com certeza, Kathleen, esse é um dos maiores empecilhos, porque vontade de sair do aluguel, de parar de pagar todo mês aquele valor... Todos têm, só que precisa de uma programação, uma educação financeira. E hoje as pessoas estão vendo lá que tem oportunidade de fazer o saque do fundo de garantia, vão lá, sacam todo o valor que podem, aí tu acaba tendo aquele valor gastado em alguma coisa que não tem, daqui a pouco, tanta necessidade assim, e o imóvel ele vai ficando para um segundo momento. Porque... ali, quando nós fizemos a venda da primeira etapa do Solar Condo Clube, eu posso contar assim, ó, eram meia dúzia de clientes que tinham fundo de garantia para conseguir comprar o seu imóvel. A maioria não tem mais esses valores guardados. Então, o fundo de garantia, pessoal, quem quer comprar o seu imóvel, deixe guardado. É de extrema importância. Aí sim, um pouco de fundo de garantia... o porta de entrada dos 20 mil reais do governo estadual, mais o subsídio federal e mais o parcelamento que a construtora faz questão de colaborar e parcelar a diferença para facilitar a aquisição, aí sim, positivo, ok, venda realizada, cliente satisfeito, vai dar tudo certo. Mas é um conjunto, Kathleen, uma coisa sozinha não dá.
9: Muito obrigada, então, a Marione Rocha, sócia proprietária da Sol Construtora e Incorporadora de Soledade. Com as informações para a tua Rádio Cristal, Kathleen Gox.
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5: Antes, vamos lembrando a hora e a temperatura. Neste momento, 22 graus, 8 horas, 24 minutos, hora brasileira. 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Vamos repetindo aí para você a hora e a temperatura. Estamos com 8 horas, 27 minutos, 22 graus a temperatura. Cláudio Fly em seguida estará de volta aí trazendo as informações da Brigada Militar e Corporação de Bombeiros. Vamos acompanhar também o resultado da loteria.
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23: 8:32.
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25: 22 graus.
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5: Cristão na tua rádio, obrigado pela tua sintonia, obrigado aí pela companhia que nos dá na manhã. São 8 horas 36 minutos, 22 graus a temperatura neste momento.
2: Destaque para as últimas ocorrências na Brigada Militar.
5: Vamos saber agora o que aconteceu na área da Brigada Militar e também Corporação de Bombeiros durante as últimas horas. Está de volta ele, o nosso repórter Cláudio Flein.
3: Perfeito, Cláudio Schmidt. A Corporação dos Bombeiros de Soledade atendeu um incêndio de grandes proporções que foi registrado na madrugada desta sexta-feira. 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Bom, nos destaques, então, deste incêndio que ocorreu no final... Ou melhor, na madrugada desta sexta-feira, o Corpo de Bombeiros Militar, por meio da guarnição do 4º Pelotão aqui de Soledade, foi acionado para atender a esta ocorrência. Na chegada, os bombeiros encontraram fogo consumindo grande parte do imóvel, que também apresentava desabamento parcial do telhado. As equipes iniciaram imediatamente o combate às chamas. A residência construída em alvenaria com aproximadamente 50 metros quadrados sofreu danos estruturais significativos, além da perda total dos móveis e pertences. Não havia ninguém no interior do imóvel no momento do incêndio e não houve registro de vítimas. Após controlar as chamas, os bombeiros realizaram o trabalho de rescaldo, isolaram uma área para a realização dos procedimentos periciais. Segundo informações, é que o incêndio tenha sido provocado de forma criminosa, não é descartada o caso e, portanto, será investigado pelas autoridades policiais. Em termos de Brigada Militar, em conjunto aí com a Polícia Civil, a Brigada de Soledade, em ação conjunta então com a Polícia Civil, Draco, prendeu ontem um homem por tráfico de entorpecentes do bairro Expedicionário, aqui em Soledade. A ação ocorreu após troca de informações entre policiais militares do 38º Batalhão de Polícia Militar e a equipe da Draco, indicando que o suspeito estaria... Transportando uma quantidade de entorpecentes em um veículo. Durante a abordagem realizada na Avenida Júlio de Castilhos, os policiais localizaram, no interior do automóvel, 4 quilos e 44 gramas de maconha, do tipo camarão, né? E 459 gramas de maconha prensada. Na sequência, as equipes realizaram diligências na residência do suspeito, onde foram encontrados outros entorpecentes e materiais relacionados ao tráfico. Diante dos fatos, o homem recebeu voz de prisão, foi encaminhado ao Hospital de Pronto-Socorro para avaliação médica e posteriormente apresentado à Delegacia de Polícia de Pronto Atendimento para os procedimentos legais cabíveis. O veículo também foi apreendido, né? Um Golfe. A ação conjunta foi realizada por policiais militares da 2ª Companhia e pela Polícia Civil por meio da DRAC. Outra ação também policial que ocorreu foi em Barros Cassal, né? O homem foi preso por tráfico de drogas. A ação ocorreu durante patrulhamento ostensivo realizado por policiais militares da 2ª Companhia do 38º Batalhão, após as informações que estaria ocorrendo a comercialização de drogas em uma residência na rua Riachuelo. Durante a abordagem foram encontradas porções de cocaína, dinheiro em espécie com o suspeito. Na sequência da ação, os policiais localizaram outras porções de entorpecentes entre maconha e crack. Diante dos fatos, o homem recebeu voz de prisão, sendo encaminhado para atendimento médico e posteriormente até a delegacia de polícia de pronto atendimento para lavratura do auto de prisão em flagrante. 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Eu volto daqui a pouquinho, Tocaio, diretamente da Delegacia de Polícia, para finalizar o giro com a unidade móvel.
5: Muito bem, é o Cláudio Fly aí com as informações da área do trânsito e também da segurança.
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5: Vamos conferir aí rapidamente a loteria. Tivemos a Mega Sena, concurso 3050, dezenas 11, 14, 30, 38, 49 e 55. A Mega Sena está acumulada, deve pagar no final de semana um prêmio médio de 30 milhões de reais. Tivemos também a Loto Fácil, concurso 3.773. 3, 4, 7, 9, 11, 13, 14, 15, 17, 18, 20, 21, 22, 24 e 25. Loto Fácil teve 4 apostas ganhadoras. Não está acumulada, paga hoje um prêmio médio de R$ 2.000. Concurso 7.103 da Quina também acumulou 20, 25, 26, 59 e 68. Estimativa de prêmio na Quina aí para o final de semana é de R$ 4.200.000 a R$ 4.300.000. Entre R$ 4.200.000 e R$ 4.300.000. Time Mania, concurso 2.434, time do coração, o Atlético do Paraná. As dezenas 7, 9, 38, 42, 50, 52 e 7, 9. Também está acumulada já há um bom tempo a time Mania. A estimativa de prêmio aí para o final de semana é de mais ou menos 30 milhões de reais. Tivemos ainda o dia de sorte, mês da sorte, o mês de maio. Também acumulou 4, 8, 11, 19, 24, 27 e 30. Está acumulado aí também, portanto, o dia de sorte. A estimativa de prêmio para o final de semana é de mais ou menos 1 milhão e 800 mil. Estes, portanto, os números das loterias, extrações desta quinta-feira.
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12: Então, nosso amigo Wilson perdeu seu óculos de grau lá no espraiado, né? Portanto, se alguém encontrou esse óculos de grau aí no espraiado, pode entrar em contato com o Wilson através do telefone 54-996-94-6818. Repita o telefone. Óculos de grau que foi perdido lá no espraiado é do Wilson, 54-996-94-6818 é o telefone para você contactar.
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12: Vamos fechar o nosso giro na área da segurança, vamos até a Polícia Civil, lá está o repórter Cláudio Flay.
14: Perfeito, Cláudio. Vamos então encerrando o nosso giro das informações nesta sexta-feira, através aqui da Delegacia de Polícia, que trazem sempre os destaques da segurança pública para o município de Soledade. 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Vamos lá, então, com os destaques aqui na Delegacia de Polícia de Soledade. Passou essas três ocorrências, né? Essa prisão por tráfico de drogas em Barros Cassal, também essa prisão por tráfico de drogas aqui em Soledade e também esse incêndio que ocorreu aqui no município de Soledade. Em tempo ainda, também queremos destacar, Cláudio Schmidt, a identificação da vítima do acidente de ontem em São José do Herval, no sentido capital interior, onde tivemos a vítima identificada agora pela manhã, há instantes atrás, aí, através da Polícia Rodoviária Federal. A vítima trata-se de Anderson Correia Barbosa, 36 anos, ele estava a trabalho aqui no estado do Rio Grande do Sul, ele é natural de Catalão, Goiás. Estava trabalhando, portanto, no estado do Rio Grande do Sul e com uma caminhonete Oroch, né, placas de Porto Alegre, através aí também de uma carreta que foi envolvida nesse acidente, formada por um Volvo tracionado, um semi-reboque Fachini, ambos com placas de Chapecó. O motorista, portanto, da Oroch, 36 anos, Anderson, morreu no local, não resistiu aos ferimentos. Já o motorista da carreta, 50 anos, morador de Chapecó, Santa Catarina, não se feriu. Então, esses são os destaques da segurança pública em relação a esta sexta-feira, nas últimas 24 horas, num oferecimento para o Super Vacari. 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Estes são os destaques da segurança pública da unidade móvel para o programa conectado da tua Rádio Cristal, Cláudio Fly.
12: Muito bem, Cláudio, com as informações do Tocaio, nós vamos encerrando também a nossa participação no programa de hoje. Apresentação, esse que você fala, Igor Binotto, produção do Igor Binotto, equipe de jornalismo, Cláudio Fly, Catherine Cox e Marcos Vinícius Prates de Souza, gerência geral do Paulinho Paes, diretor geral foi Eudes Ângelo Capelari. Vem aí notícias da hora, posteriormente programa temática com Paulinho e toda a sua equipe.
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5: 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Vamos às informações da Central de Conteúdos da Rede Tua Rádio.
6: A Defesa Civil de Veranópolis está em alerta diante da previsão de instabilidade que deve atingir o município. Conforme aviso emitido pela Defesa Civil do Estado, a possibilidade de

0: acompanhem os alertas meteorológicos e, durante temporais, evitem permanecer em áreas de risco e locais próximos a árvores, postes e estruturas que possam ser afetadas pelos ventos. Da tua Rádio Veranense de Veranópolis, Daniela Afonso.
1: E o jantar da 24ª Seleção dos Melhores Vinhos, Espumantes e Sucos de Uva de Garibaldi acontece hoje na Associação dos Motoristas de Garibaldi. O concurso promovido pela Associação dos Vinicultores de Garibaldi, Aviga, teve número recorde de inscritos, com 218 amostras por 20 vinícolas em 13 categorias. As amostras foram avaliadas às cegas por um grupo de 35 degustadores, seguindo regras da Organização Internacional da Vinha e do Vinho. Os produtos mais bem pontuados em 6 das categorias serão conhecidos e degustados no tradicional jantar de premiação que acontece hoje. Da tua Rádio Garibaldi, Luiz Henrique Guarnieri.
2: O Rotary Clube de Vacaria realiza neste sábado a 30ª edição do Rotary Comunitário, na Escola Soli Gonzaga dos Santos. A iniciativa, que começou em 1996, busca aproximar o clube das comunidades, levando serviços, orientações, conhecimento e ações de voluntariado. Segundo a presidente do Rotary Clube de Vacaria, Adriana Magro, o projeto passou a ser realizado 2 vezes ao ano, devido à necessidade identificada em comunidades mais vulneráveis. Da tua Rádio Fátima de Vacaria, Júlia Rodrigues.
3: Em Solidário, uma ação conjunta entre a Brigada Militar e a Polícia Civil resultou na prisão de um homem por tráfico de entorpecentes no bairro Expedicionário. Durante a abordagem ao veículo na Avenida Júlio de Castilhos, os policiais localizaram mais de 4,8 quilos de maconha. Na residência do suspeito também foram encontrados cocaína, balança de precisão e materiais relacionados ao tráfico. Um veículo, um celular e uma câmera de vídeo monitoramento também foram apreendidos. O homem foi encaminhado para atendimento médico e posteriormente apresentado na delegacia para os procedimentos legais. Da tua Rádio Cristal de Soledade, Kathleen Gox.
4: A Brigada Militar prestou apoio nesta quinta-feira, dia 27, ao cumprimento de uma ordem judicial no município de Cacique Doble. A ação foi realizada na terra indígena em conjunto com a Força Nacional, com o objetivo de garantir a segurança durante a realização de diligências por parte do oficial de justiça responsável. Durante a ação, as equipes policiais permaneceram no local prestando o apoio necessário para assegurar a integridade dos envolvidos e o cumprimento da determinação judicial. Da tua Rádio Cacique de Lagoa Vermelha, Rudimar Galvão.
5: E em Marau, o destaque vai para o projeto Memória de Marau. A iniciativa leva às salas de aula um jogo da memória físico voltado à educação patrimonial e reunindo 8 símbolos históricos da cidade. Além do jogo, os professores recebem materiais de apoio pedagógico e acesso ao documentário Caminhos do Patrimônio. O projeto é idealizado pela jornalista Alessandra Formagini e financiado pela Política Nacional Aldir Blanc. A distribuição das atividades inicia nas escolas da rede municipal e segue para instituições estaduais, particulares e espaços públicos. Da tua Rádio Alvorada de Marau, Eduardo Serri.
6: A carreta da tomografia deve começar a realizar exames em Caxias do Sul no início da próxima semana, com previsão de início na segunda-feira. A unidade móvel chega ao município nesta quarta-feira e será instalada no estacionamento da Câmara de Indústria, Comércio e Serviços, a SIC Caxias. A estrutura terá capacidade para realizar 60 exames por dia, totalizando até 1.344 tomografias durante um mês. O atendimento será destinado a pacientes de Caxias do Sul e de outros municípios da 5ª Coordenadoria Regional da Saúde, que já aguardam pelo procedimento na rede pública. Da tua Rádio São Francisco de Caxias do Sul, Alice Corrêa.
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0: Paulinho Vaz. 9:08, temperatura em 22 graus no estúdio da tua Rádio Cristal. Ouça e reflita, a maior glória em viver não está em nunca cair, mas em nos levantarmos cada vez que caímos. Bom dia, estamos iniciando nesta manhã de sexta-feira, 28 de agosto de 2026, o programa temática, O Que Se Passa é Notícia. Até o meio-dia com muitas informações.
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0: Secretaria de Obras de Soledade recebe mais 2 novos caminhões para o seu trabalho. Caravana do Cepers visita o município de Soledade. Identificada vítima de acidente da BR-386 em São José do Herval. Entidades tradicionalistas mobilizadas para a Semana Farroupilha em Soledade. Defesa Civil de Soledade estará atuando de forma emergencial em virtude da possibilidade de chuvas e temporais. As informações do trânsito, da segurança, o esporte, a unidade móvel circulando pelas ruas da cidade, o espaço cristal na sua casa, serão alguns dos assuntos do programa. Você poderá interagir conosco através do sistema interativo. Mande seu WhatsApp 99222-9878. 99222-9878. Queremos a sua participação, a sua interatividade aqui no programa. 9:10, 22 graus a temperatura. Tempo fechado, vento forte em Soledade.
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3: Olá, meus amigos e caros ouvintes. Nesta sexta-feira, nós temos as instabilidades tomando conta do estado. E eu chamo a atenção aqui para nossa região, que ao longo do dia as instabilidades podem trazer chuvas e chuvas que podem ser bastante expressivas e trazer transtornos aqui para nossa região. Eventualmente, eu diria que mais assim na parte da tarde, as chuvas podem ir ganhando intensidade também por aqui. A expectativa é de que mais também entre a tarde e noite, podemos ter rajadas de vento mais intensas, em alguns momentos, né, rajadas que podem chegar a 60, 70 quilômetros por hora e depois durante a noite ainda aumentar essa condição. E além das chuvas acompanhadas de temporais associados a rajadas de vento, nós temos também a previsão de queda de granizo. Ao longo do sábado, esta condição segue se mantendo. Há previsão de chuvas, novamente chuvas que podem ser bastante expressivas por aqui. E no domingo também a instabilidade segue predominando. Aliás, os prognósticos indicam que pelo menos ao longo da segunda-feira ainda vamos ter chuvas que podem ser bastante expressivas por aqui. Então, muita atenção para essa condição que pode trazer respostas, né, hidrológicas aqui para nossa região. Então, além dessas instabilidades trazerem chuvas com volumes expressivos, também vão trazer temporais ao longo dos próximos dias. Com relação às temperaturas, nesta sexta-feira, as máximas previstas ainda são elevadas, podem ficar na faixa dos 30 graus e isso ajuda a alimentar as instabilidades. Aí já no final de semana, a tendência é que a temperatura diminua um pouco. Com a previsão do tempo, Kátia Valente.
0: Vamos dar destaque agora para as mínimas que foram registradas na região de Soledade. Você que está na nossa audiência, você que está na nossa companhia, nós temos uma sexta-feira com tempo fechado em Soledade, vento também. E é claro que a Defesa Civil está trabalhando de forma emergencial para qualquer eventualidade atender a nossa população. Tivemos a mínima em Fontoura Xavier de 21 graus e 6 décimos. Dique Santa Luzia, 14 graus e 8 décimos. No Passo da Taipa, Toniolo, 20 graus e 3 décimos. Aqui no, na cidade, na estação municipal, 19 graus e 5 décimos. Em Ibirapuitã, A mínima foi de 19 graus e 8 décimos em Bom Sossego, Tio Hugo, 17 graus e 5 décimos e Mormaço, 18 graus e 8 décimos. Mínimas registradas na região de Soledade.
1: Previsão do tempo.
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0: Nove horas, 14 minutos, a informação não para.
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0: É, e na entrevista da hora, estamos recebendo aqui no estúdio Catherine Gox, visitas especiais sobre educação?
1: Exatamente, Paulinho. Um bom dia a você, um bom dia novamente aos nossos ouvintes e um bom dia especial às nossas convidadas, pois assim como algumas escolas estaduais aqui de Soledade irão receber a caravana do CEPES, a tua Rádio Cristal também recebe a visita, então, da presidente estadual do CEPES, a Rosane Zan, qual tenho a honra de agradecer também e receber aqui no estúdio da tua Rádio Cristal, e a Magali Rocha, nossa querida amiga, também vizinha aqui do CEPES, 28º Núcleo aqui em Soledade, elas que vêm contar um pouquinho sobre essa visita. Magali, então eu gostaria que você cumprimentasse também, conversasse com o pessoal que está em casa, falasse um pouquinho sobre essa visita estadual. Bom dia.
2: Bom dia, Kathleen. Bom dia, Paulinho. Bom dia a todos os ouvintes que nos escutam, os que nos acompanham pelas redes sociais também. Então, hoje, para nós, do 28º Núcleo, é uma alegria termos aqui a nossa presidenta estadual do CEPES, a Rosane Zan, que vem nos fazer uma visita, né? Porque também uma visita muito esperada pelos nossos colegas, aos quais nós já fomos nas escolas convidá-los, né? E dizer que nós iríamos fazer hoje esta caravana aqui em Soledade, seria o nosso dia. Porque a nossa presidenta já está, durante toda a semana, já está visitando outros núcleos de outras localidades. Então, hoje é o nosso dia, né, presidenta, de recebermos a direção central aqui no 28º Núcleo.
1: Rosane, seja muito bem-vinda aqui na tua Rádio Cristal. Gostaria que você compartilhasse um pouquinho sobre essas visitas também a nível estadual e hoje Soledade sendo contemplada. Bom dia.
3: Então, meu bom dia à tua Rádio Cristal. Interessante o nome da rádio. Acho que eu já estive aqui conversando com vocês. Quero cumprimentar aqui vocês que fazem parte, que levam a voz à sociedade. As rádios são um passo importante que não podem morrer, né? Porque eu acho que todas as, hoje as redes sociais acabam tirando um espaço tão importante que são as rádios e tem que continuar, né? Então, aqui agradecendo também a hospitalidade da Magali, que sempre é muito presente e também muito incansável na luta em defesa da escola pública. Nós iniciamos, essa é a segunda caravana que nós fizemos este ano, né? Nós fizemos uma primeira caravana no primeiro semestre, que nós estávamos discutindo nas escolas que projeto de educação pública que nós queremos para o futuro do Rio Grande do Sul. E essa segunda agora, ela tem um propósito de nós conversarmos com a nossa categoria mais propriamente para dar uma retrospectiva dos últimos 3 governos. Nós sempre pegamos os últimos 3 governos e, por incrível que pareça, a gente faz essa retrospectiva e, em termos de avanço, nós não podemos dizer que houve algum avanço nesses últimos 3 governos. Houve muita luta nesse estado, muita resistência, mas nós passamos por vários processos duros de retiradas de direitos. Uma das retiradas de direito que atacou diretamente, não só nós que estamos na ativa, mas os aposentados, que foi a mudança do nosso plano de carreira. Para nós, que era dado como uma parte mais cara, né, da carreira do magistério, que para nós, que do nível 1 ao nível 6, nós tínhamos 100%, e hoje, do nível 1 ao 6, é 35%. E isso nos tirou um poder de compra, tanto que de todos os 27 estados da federação, nós estamos em 20º. Então, para você ver que nós precisamos falar e dialogar, não somente com a nossa categoria, com a sociedade, do quanto nós perdemos o nosso poder de compra nesses últimos 12 anos. Isso mais sem falar do confisco previdenciário. Quem somos nós que ganhamos abaixo do teto do INSS e que hoje estamos pagando a IP Previdência, as mudanças que houve estrutural com os funcionários de escola, sem falar da sobrecarga de trabalho. A primeira caravana desse ano, um dos fatores que mais chamou a atenção foi o fator que nós não estamos tanto lutando por questão salarial, nós estamos lutando contra o desmonte da escola pública e principalmente do adoecimento da nossa categoria, que chegando em março, em algumas escolas que nós chegamos, os professores já estavam cansados pela sobrecarga de trabalho. E nunca nós, historicamente, né, eu tenho 34 anos de magistério, a Magali, que foi, já é aposentada, nós nunca deixamos de deixar de lado a nossa responsabilidade com quem nós fizemos, né, do ensino-aprendizagem. Mas hoje, o espaço fantasioso que se criou dentro do espaço da escola, que preenchimento de planilha é dizer ser ensino-aprendizagem. É o contrário disso. O ensino-aprendizagem ele acontece no fator da organização do professor, tanto pelo seu projeto da escola, o projeto político-pedagógico da escola, mas também de preparar uma boa aula de acordo com o alunado que ele tem no espaço da escola, no espaço da sala de aula. E hoje a gente vê que agora mesmo foi dada a questão do IDEB, né? Nós não podemos falar que os professores não deram o seu melhor, mas a gente sabe que o IDEB é um fator importantíssimo para a escola, para ver a questão que foi criada em 2007, para ver como que está a escola, para metrificar a escola no sentido de valorização do professor, do funcionário, do que falta para a escola, e não criar o que o governo fez nesse último período das metas e bonificação. As escolas que vão ganhar o 14º não é na sua totalidade, porque ninguém aqui é contra um 14º, mas que fosse um 14º de forma igual para todas as escolas. E a valorização, o investimento na escola pública é sinal de que tem muito dinheiro, porque agora ficamos 2 meses falando com a sociedade, buscando a juventude para defender a escola pública contra as parcerias público-privada. Então, são esses projetos que estão aí que nós não podemos deixar. Se nós temos, como um ser político, como um agente político, nós temos que ter a clareza da importância de salvar a escola pública daqueles que dizem que estão priorizando a educação pública.
0: Como tem sido a relação do CEPERS com o governo? Como tem sido o diálogo em cima dessas reivindicações?
3: Olha, para te ter uma ideia, o início da minha gestão foi em 2020, final de 2024, 25, que nós iniciamos, e já entramos com a questão do valor do piso salarial profissional. Como existia já essa perda dos últimos anos, 12 anos, de professores que não receberam nenhum tipo de vantagem, ao contrário, descontaram IP Previdência porque estão pagando para os seus dependentes, além do confisco previdenciário. A relação sempre é aquela relação. A única coisa que o governo Leite nos receber foi porque nós resolvemos perseguir o governo pelo Estado, aí ele nos recebeu. Acho que foi uma terceira ou quarta vez que a gente fez esse processo, que ele nos recebeu, aonde foi para dizer que teria concurso público e teria as promoções, mas não estabeleceu que o valor do piso poderia ser de forma linear para toda a nossa categoria. Então, é isso, quer dizer, o governo criou uma grande divisão dentro do espaço da escola. Quando ele cria o 14º salário para algumas escolas, modelos que melhor atingirem o índice do IDEB, e outras escolas, os próprios aposentados que deram a sua vida pela educação, né? Pela questão do confisco previdenciário, o seu poder de compra, que nós giramos o comércio local em qualquer espaço que nós estamos, dos 497 municípios do estado do Rio Grande do Sul. Então, é essa a realidade e a gente precisa discutir. Não é que nós estamos fazendo política partidária, nós estamos falando que nós precisamos, sim, de um governo que a gente possa avançar em termos de direito. E, para avançar em termos de direito, não é só estabelecer o diálogo da boca para fora, é estabelecer o diálogo para a gente poder avançar em termos de direito.
1: Magali, para ter essa conversa junto da direção central, na pessoa da Rosane, para trazer realmente essas reivindicações e ter essa conversa com os professores, eu sei que vocês vão fazer visitas em algumas escolas no dia de hoje, né?
2: Com certeza, Kathleen. Hoje, pela manhã, nas horas dos recreios, nas escolas, nós estaremos em equipes visitando algumas escolas da nossa cidade. Então, na parte da manhã, né, Kathleen? Esperamos que, à tarde, o tempo nos deixe, porque nós marcamos também fazer nossas atividades, né? Nós marcamos também panfletagem ali na sinaleira da praça às 14 horas. E após a nossa panfletagem, nós vamos, pretendemos fazer, se assim o tempo deixar, uma mini carreata por algumas principais ruas da nossa cidade, aonde depois nós deixaremos a nossa direção central, que hoje vieram três componentes da direção central no nosso 28º núcleo, que veio a nossa presidenta, Rosane Zan, veio a secretária-geral, Suzana Lauerman, e outra diretora, Sandra Santos. Então, nós estamos com três componentes da direção central, mais a imprensa do CPS de Cato, na nossa companhia durante o dia todo de hoje. Então, nós pretendemos levá-los após a nossa mini carreata, né, com carro de som pela rua. Sim. Nós pretendemos deixá-los lá no pórtico da cidade, que eles irão para Porto Alegre de volta, porque, então, essa semana daí também eles estão encerrando nos núcleos, né, as visitações aos núcleos, além de Soledade, eles já vêm de outras...
3: Não, e tem, são três grupos que estão no estado. Né? Nós estamos aqui nessa região. Tem outro grupo que está na região de Palmeira. Tem outro grupo que está na região de Passo Fundo, Erechim. São três grupos da direção que estão no estado.
2: É, mas daí vocês estão aqui conosco hoje para nos darem o prazer da companhia de vocês. Ai, né? Porque é sempre bom, né, Paulinho? Nós temos os componentes da direção central, não é qualquer núcleo que recebe a presidenta do CPES, né? Nós temos o privilégio aqui de recebermos ela seguidamente aqui na nossa região, né, Paulinho? Então, nós contamos com o apoio de toda a nossa comunidade escolar, a sociedade também, que a gente faz um apelo, né, Paulinho, para que nos ajude a defender a escola pública. Porque a escola pública é para todos os filhos de todos os trabalhadores, né, que não têm condições de pagar uma escola particular. Mesmo que aqui na nossa cidade, né, nós só temos uma escola particular, né, Paulinho? E a escola pública de qualidade, com tudo o que a gente quer de melhor para os nossos alunos, né, para que eles tenham um futuro melhor. Porque todos nós sabemos, né, Kathleen, que para se ter um futuro melhor para o país, nosso país também crescer e avançar em todos os pontos, temos que ter uma educação pública de qualidade, profissionais bem formados e com capacidade para exercerem as mais diversas profissões do nosso país.
1: Antes de nós finalizarmos, presidente Rosane, falando sobre essas visitas que vocês já realizaram, não só aqui em Soledade, mas na região, questão das condições da escola, das escolas, como está essa situação também, condição tanto para os professores quanto para os alunos que frequentam esses educandários?
3: Bom, que primeiro eu quero te dizer que, como eu sou de uma região, sou lá de São Luís Gonzaga, da região das Visões, eu estava até conversando antes com a Magali, que as estruturas das escolas no interior são escolas muito bem estruturadas, mas sempre teve o papel da comunidade, né? Do Círculo de Pais e Mestres, do Conselho Escolar, os investimentos, ajuda muitas vezes, né, dos próprios pais. Isso é um fator que sempre deu o diferencial no interior. Então, nós passamos por várias escolas, foram poucas as escolas assim que a gente... Teve uma escola, não me lembro se foi de tantas que nós passamos, que a direção estava esperando para aquela escola 1.900.000. E aquela escola não veio... Em Roque Gonzales, uma cidade pequena de Roque Gonzales, uma única escola estadual, pertence ao 36º Núcleo de Cerro Largo. E aí eles estão no aguardo de 1.900.000, mas a empresa que foi contratada pelo Estado não tinha profissionais para fazer o trabalho de reestruturar essa escola. Então, o dinheiro já tinha, provavelmente já tinha sido repassado para a empresa, mas não tinham profissionais para fazer a estrutura da escola. E a escola precisando. Então, a única escola que nós podemos dizer, dessas que a gente passou, esperando e aguardando dinheiro, quer dizer, existe dinheiro público, né, que nós estávamos falando antes da questão das parcerias público-privada, que é o exemplo das 98 escolas que a gente conseguiu barrar, não somente através da nossa luta política, mas também através do Tribunal de Contas, que pelo menos está suspensa temporariamente, não sabemos até quando, mas há muito dinheiro. Há dinheiro, sim. Do 100%, de 70% do Fundeb, que é para pagamento de professores e funcionários, tem 30% que é para as estruturas das escolas. Então, esse é um dos fatores que a gente vem apontando, e nós estamos aqui olhando para fora e vendo a questão do tempo, as intempéries do tempo, a questão climática. A gente teve escolas, o ano passado, que nós visitamos, que foram danificadas, né, por um temporal lá na região de São Nicolau, na ponta da Argentina, que fazia quase que um ano esperando por parte do governo para arrumar a escola, e a escola estava funcionando só uma parte, onde ainda tinha uma parte da estrutura. Então, são casos que, às vezes, a gente vê alguns modelos que o governo estabelece como melhor, e algumas que ainda falta muita estrutura, tanto da questão climática, que é calor excessivo, que nós já apontamos, e que a gente precisa entender que a melhoria da escola pública, da manutenção da escola pública, tem que ter dinheiro público. E o dinheiro público tem, é só falta vontade política por parte do governo.
1: Tá certo, eu agradeço, então, mais uma vez a presença da diretora estadual aqui do CPES, a Rosane Zan. Também agradecemos a presença da Magali Rocha, aqui, que é diretora, a diretora em Soledade, a Rosane, que é presidente a nível estadual, então, nessa visita e essa luta, então, pela educação pública aqui no nosso estado, Paulinho Paes.
0: Ok, obrigado, Ketri, obrigado, Magali. Rosane, sendo sempre bem-vindas para levar a mensagem, porque precisamos valorizar cada vez mais a educação. Educação tem que ser prioridade, independente de governo, a educação tem que ser prioridade. Obrigado esta entrevista que foi ao vivo no rádio e também pelas nossas redes sociais.
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0: 9h33, já tem mais informações. Fique ligado.
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1: 9 horas e 37 minutos.
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3: 23 graus.
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10: 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E a parceria da Comunidade do Sagrado Coração de Jesus, que realizará no dia 6 de setembro a sua tradicional festa. Sagrado Coração de Jesus, de 2 a 4 de setembro tem o trido na igreja, ou seja, dias 2, 3 e 4, o trido na igreja, quarta, quinta e sexta, às 7 horas da noite. No domingo, dia 6, 10h30, missa, meio-dia, aquele suculento churrasco que será servido com saladas e bebidas. Levar pratos e talheres. 2 horas da tarde, reunião dançante com banda arpejo e às 5 horas, o sorteio da rifa. Agora, 9 horas, 44 minutos.
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13: O Hospital Frei Clemente realizou 72 atendimentos nas últimas 24 horas. Consultas não urgentes 38, urgências 30 e emergências 3. 9 internações: Frederico Filho, Júlia Ramos Moraes, Lourdes Halber, Marciele da Silva Noronha, Maria Angélica da Rosa Silveira, Onir Leite, Paloma Roberta Ribas Alves, Paulo Roberto Zadetti e Sebastião da Rosa Garcia. 6 altas: Andréia Rodrigues, José Lauri Rodrigues, Maria Angélica da Rosa Silveira, Ortiz Vargas Dias, Paulo Nunes da Silva e Sony Ferreira Lorenzon.
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13: Na maternidade do Hospital Frei Clemente, ocorreram 2 nascimentos nas últimas 24 horas. Uma menina e um menino. Marciele da Silva Noronha, de cesárea, deu a vida a um menino pesando 2,960 kg. Soledade. E Júlia Ramos Moraes, de parto normal, deu a vida a uma menina pesando 2,805 kg, também de Soledade.
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13: O Serviço de Atendimento Móvel de Urgência, o SAMU de Soledade, realizou 3 atendimentos nas últimas 24 horas. Uma colisão de carro e uma moto elétrica no bairro Missões, um atendimento gastrointestinal no centro e no bairro Botucaraí, intoxicação exógena. O plantão de hoje é de Ezequiel e Everson. Da tua Rádio Cristal, com as informações, Cláudio Flein.
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10: 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Agora vamos dar destaque para os eventos da comunidade. A Catherine Gox atualiza as informações.
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15: Olá, você que está nos acompanhando aqui na tua Rádio Cristal. Eu chego na nossa programação outra vez na manhã desta sexta-feira para trazer os destaques do nosso Agenda Cristal com os eventos da nossa comunidade. E nessa sexta-feira está acontecendo em Soledade a entrega de dois caminhões para a Secretaria de Obras. A entrega acontece a partir da Administração Municipal de Soledade e acontece no Parque de Máquinas. Também nesta sexta-feira acontece a abertura oficial da programação da Semana Farroupilha no Rancho Parceria. Às 19 horas acontece a abertura e recepção. Às 19 horas e 45 minutos tem homenagem a Carlos Rogério Matuela e Roque Oscar Maziero. Às 20 horas tem jantar com churrasco servido à mesa e show nativista com Thiago Reder e Fabiano Índio. O valor do cartão para essa noite é de R$ 70. E tá chegando a hora, nesse sábado, a segunda trilha de jipe dos Tauras e também o primeiro passeio de caminhonetes 4x4. Será nesse dia 29 de agosto em Soledade. A largada será a partir das 9 horas no Parque de Eventos Rui Ortiz com café da manhã a partir das 6 horas e 30 minutos da manhã. Essa será uma trilha raiz com muita adrenalina e emoção. Nesse final de semana também, mais precisamente no domingo, acontece aqui em Soledade o tradicional baile da terceira idade do Grupo da Santa Bárbara. O evento, como mencionei, acontece nesse domingo, dia 30 de agosto, com recepção a partir da 1 hora da tarde. Lembrando que o evento acontece no pavilhão da Santa Rita. Esses, então, são os nossos destaques no Agenda Cristal na manhã de hoje. Com as informações para a tua Rádio Cristal, Kathleen Gox.
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10: 9h50, já tem o Espaço Cristal na sua casa. Fique ligado.
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10: 9h53, vamos acionar o Cláudio Fly.
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27: Muito bem, Cristal na sua casa, na comunidade São Lucas. Vou conversar com a Daniela Longo, né? E ela vai falar um pouquinho como é que é viver nessa comunidade. Tudo bem, Daniela? Satisfação? Bom dia, falando a programação da Rádio Cristal. Cristal na tua casa. Bom dia.
28: Bom dia, tudo bem, Cláudio?
27: Tudo bom.
28: Tudo bem. Bom, aqui no São Lucas é uma comunidade muito unida, né? Que bom que a Cristal lembrou do São Lucas também e veio até a minha casa também.
27: São Lucas fica quantos quilômetros distante de Soledade?
28: Fica 5 quilômetros.
27: Bem pertinho.
28: Bem pertinho. É praticamente um bairro. Um pouquinho mais afastado de Soledade.
27: É, mais ou menos quantas famílias, qual é o número de população do São Lucas? Tem mais ou menos ideia?
28: Famílias residentes, aproximadamente 25.
27: 25. Você sempre morou no São Lucas?
28: Não, eu morei muitos anos no bairro Missões e há 6 anos eu moro em definitivo no São Lucas. Mas eu tinha chácara e com o decorrer dos anos a gente acabou mudando e firmando a residência somente no São Lucas.
27: Que legal. Daniela, como é que é a vida no São Lucas? Porque na verdade é assim, ó. Está pertinho da cidade, mas também tá afastado. Tem a paz, tem o cantar dos pássaros. Como é que é a vida?
28: A vida é bem tranquila, né? Muitos trabalham na cidade, né? A grande maioria do pessoal acaba trabalhando. É que nem eu te falei, na verdade é um bairro. A maioria do pessoal, pela proximidade, optou por trabalhar na cidade, né? E mantém as residências lá. E como as casas são bem pertinho, é um bairro mesmo, mas é um bairro tranquilo.
27: Claro, 5 quilômetros tão somente, né? É casada?
28: Sou casada com o Luiz Fernando Longo, trabalha na Colgemas.
27: E tem filhos?
28: Tenho uma filha, Jordana, de 15 anos.
27: Os pais moram também no São Lucas?
28: Moram, pais e sogros, todos no São Lucas.
27: Ah, que maravilha, né? E no São Lucas você também lida com a agricultura ou não?
28: Sim, eu sou agricultora e também sou coordenadora da comunidade junto com meu esposo.
27: Que legal. Bom, o que você planta? O que, que você cria? Animais, galinhas e tal, não?
28: Sim, a gente tem porcos, galinhas, né? Patos, né? Tudo que o pessoal da agricultura tem.
27: Claro.
28: E a gente tem plantação de mandioca, né?
27: É para consumo ou vende na agricultura familiar?
28: Alguma coisa que sobra a gente sempre vende.
27: Que legal. Bom, tu disseste também que vocês fazem parte da comunidade, né? E como funciona o trabalho na comunidade, de modo geral, o pessoal participa?
28: Sim, na verdade, eu e o Fernando, desde que a gente casou, há mais de 20 anos, a gente sempre ajudou na comunidade, né? Sempre foi nosso, assim, a gente sempre fez esse trabalho voluntário. E agora esse é o segundo ano que eu e o Fernando estamos na frente da coordenação, né, da comunidade, junto com mais outros casais. E a gente vem trabalhando com bastante afinco, né, para construir o nosso salão, que está quase pronto, né? Faltam alguns detalhes, faltam as paredes, tudo, né? Mas já estamos programando a festa, que é para novembro. Então a gente está trabalhando, já estamos a mil já preparando uma grande festa para novembro.
27: Opa, fala um pouquinho mais dessa festa, como é que vai ser, Daniela?
28: Essa festa está programada para 22 de novembro, já temos uma banda contratada, já tá tudo sendo preparado.
27: É surpresa?
28: É surpresa.
27: Ah, legal.
28: Só que assim, a estrutura já está bem mais moderna, a gente já conseguiu construir churrasqueiras melhores, né? Cozinhas, banheiros. Então a gente já conseguiu melhorar bastante a infraestrutura. E em novembro a gente está preparando uma super festa, o tempo vai colaborar, vai dar um dia muito bonito.
27: Que legal. E o Fernando, te ajuda bastante? É um esposo obediente?
28: Ajuda sim, tem que ajudar, né? Quem mora para fora e trabalha na agricultura, se o casal não ajudar junto, não vai para frente, né?
27: Que hora começa o dia de vocês lá?
28: Às 6 da manhã.
27: 6 da manhã? Tem hora para começar e não tem hora para parar.
28: Geralmente nunca tem hora para parar, né?
27: Claro.
28: E o dia, eu sempre digo, né? Tinha que ter pelo menos umas 36 horas para a gente dar conta de tudo que tem que fazer, né?
27: Claro. São Lucas tem a igreja?
28: Tem a igreja.
27: Salão.
28: Tem a igreja de São Lucas, o salão, que, né, que tem a cobertura e na verdade é um ginásio, a cobertura e o piso polido, né? Já tem os banheiros, a cozinha, copa e agora as churrasqueiras também, né? Já temos uma praça muito bonita agora com brinquedos também das crianças. Crianças, né? Então a gente está melhorando aos poucos, a gente está melhorando a infraestrutura.
27: Tudo com o esforço da comunidade, né, Daniela?
28: Com certeza, a gente nunca trabalha sozinho, né? A comunidade sempre pega junto. E nós lá, eu digo que a gente é um lugar muito abençoado, que todo mundo trabalha junto, né? No sábado, geralmente, a gente sempre trabalha em comunidade, né? Uhum. Sempre tem bastante gente que trabalha junto e se ajuda, né? A catequese funciona muito bem, então é um bairro, eu digo, é uma comunidade que está só evoluindo, que está só, eu digo, tem 20 anos que a gente está trabalhando, mas tem muito para fazer, só que está evoluindo e está evoluindo bem.
27: As crianças vêm para a escola, para a cidade?
28: Vem sim, o transporte pega na frente da igreja e pega as crianças e vem para a escola na cidade.
27: Que legal. Bom, tudo isso que tu disseste é esforço da comunidade que trabalha, né, que faz as promoções, participam justamente para angariar os valores para investir na comunidade, né?
28: Sim, lá todo mundo pega junto, né? Isso que é mais importante, né? Todo mundo pega junto, os vizinhos trabalham junto e todo mundo tem o mesmo objetivo, fazer a comunidade ser vista, fazer a comunidade crescer, evoluir, não só em infraestrutura, em bem-estar também para todos que moram lá.
27: Bastante criança lá em São Lucas?
28: Bastante criança. Eu brinco que lá, se tu brincar, tu virar uma moita, sai uma criança, né? Mas isso é um bom sinal, sinal que a gente sempre tem futuro pela frente.
27: E aonde tem criança, tem luz também. Daniele, muito obrigado por nos atender no Cristal, na sua casa. Um abração aí pro Fernando, para toda a família. E continue conosco sempre.
28: Sempre na tua rádio.
27: Tá bom, obrigado, Daniele. Longo participando aqui conosco. São Lucas, Cristal, na sua casa.
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10: Obrigado, Cláudio. Na sequência tem a notícia da hora pela rede Tua Rádio.
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1: 10 horas, notícias da hora. 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Um espaço de 14 mil metros quadrados dedicado à agricultura familiar e ao desenvolvimento rural no Rio Grande do Sul está sendo preparado para a 49ª Expo Inter, que começa neste sábado e segue até o dia 6 de setembro, no Parque Estadual de Exposições Assis Brasil, em Esteio. O pavilhão da agricultura familiar vai reunir 509 expositores de diferentes regiões do Rio Grande do Sul. Entre os produtos disponíveis ao público estão queijos, embutidos, doces, geleias, panificados e erva mate. O espaço também contará com artesanato rural, plantas e flores. Eduardo Saverin, cofundador do Facebook, mantém pelo terceiro ano consecutivo o posto de brasileiro mais rico.

0: propaganda do Facebook. Na segunda posição, entre os brasileiros, aparece Vicky Safra, herdeira do Banco Safra e uma das mulheres mais ricas do país. Tudo parece impossível até que seja feito. 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As operações de resgate foram retomadas nesta sexta-feira na região entre o Nepal e o Tibete, na China, atingida por uma avalanche devastadora na última quarta. Os trabalhos haviam sido suspensos por algumas horas devido ao transbordamento de um lago formado por uma barreira natural. As equipes voltaram à região depois que as condições permitiram a retomada das buscas. O desastre deixou, até o momento, 550 mortos e mais de 1.500 desaparecidos. 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
0: Próxima edição às 11 horas.
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1: 10 horas e 3 minutos.
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1: 23 graus.
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2: Dez e oito é a tua Rádio Cristal que você acompanha amanhã de sexta-feira, tempo fechado, vento e soledade, não tem jeito, vem chuva por aí.
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2: E nós queremos trazer aqui hoje a palavra do seu Nelvio Tonato. Aliás, me lembrei ontem aqui nos aniversariantes, o senhor estava de aniversário, não fez nenhuma festa, não pagou nada, seu Nelvio. Bom dia.
4: Bom dia, Paulinho. Bom dia a você que nos acompanha. Pois é, ontem a gente completou mais um aniversário, graças a Deus, né? Como é que é os aniversariantes do mês de agosto?
2: Do mês de agosto.
4: E o Paulinho também tá nessa, né?
2: Eu tô nessa também. Parabéns, Elvio. Muita paz, muita alegria, muita felicidade. 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Qual a dica que você traz hoje aqui no programa?
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4: 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Nós temos pêssegos também de diversas variedades. Nós temos pêssego que amadurece em novembro, dezembro, janeiro. Você pode plantar 3 variedades diferentes e você vai ter pêssego aí durante 3 meses com produção em mesas diferenciada. Também nós temos caqui, pera, maçã, goiaba, jabuticaba. Então é uma variedade de mudas frutíferas.
2: Que maravilha! Chega da água na boca, Nelvio. Já temos um sorteio aqui que o Nelvio vai fazer. Mas também tem presentes, buquês, flores. As mulheres adoram ganhar flores, Nelvio.
4: E quem não gosta de ganhar uma flor, né, Paulinho?
2: Claro.
4: Então você pode escolher um buquê, você pode escolher um buquê de rosa vermelha, rosa branca, rosa rosa, você pode anexar nesse buquê um chocolate, você pode colocar uma espumante junto, você pode botar um bom vinho para quem gosta, um suco, você pode acrescentar uma cesta também para presente e também você pode escolher outros mimos para colocar junto nesse presente.
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2: Bom, o que nós vamos sortear agora, Nelvio?
4: Nós vamos sortear uma muda de laranja sanguínea.
2: Que muda é essa? Explique melhor, porque são vários tipos.
4: Isso. A laranja sanguínea, É uma laranja que tem uma característica que ela é vermelha, ela não tem semente, ela é uma laranja bem doce, ela também é usada, alguns gostam de colocar em pratos, porque ela é decorativa, como decoração de pratos na mesa. É uma laranja, para quem gosta também, ela é um cítrico, né? Então, para quem gosta de fazer essa mistura também de, por exemplo, uma laranja com feijão, para quem gosta, ela é uma laranja indicada também para ser servida em pratos.
2: Bom, quem mandar um áudio agora dizendo onde fica a Dienzo Floricultura vai ganhar então a muda?
4: A muda de laranja sanguínea. Vai retirar lá na Dienzo. Vai retirar lá na Dienzo.
2: Tá certo. Já tivemos uma participação. Vamos ver se é aqui. Ah, já tivemos a primeira participação aqui. É da Lisa. Vamos ouvir?
5: Endereço da Floricultura de Enzo, Avenida Júlio de Castilhos, próximo ao Parque Centenário Rui Ortiz, no bairro Expedicionário.
2: Deu completo o endereço.
4: E também foi muito rápido, né, Paulinho?
2: Meu Deus, não terminei de falar aqui, né? O pessoal já
4: estava... Pois já entrou o áudio.
2: Tá certo, a Lisa. Abraço, Lisa. Então foi quem ganhou. Paulinho, meu presente de aniversário. Tá de aniversário hoje, Lisa? Então sinta-se abraçada por todos nós. E o presente é nosso e da Dienzo para você, que está comemorando mais um ano de vida.
4: Mais um aniversariante do mês de agosto. Então parabéns a todos os aniversariantes aí de hoje.
2: Abraço então, a Lisa. Parabéns aí. Que bom. Podemos fazer a felicidade da Lisa, que está de aniversário hoje e vai ganhar esse presente lá da Dienzo Floricultura. Abraço, Lisa. Obrigado pela companhia, pela audiência. Aqui é assim. A audiência absoluta demonstra o carinho da comunidade com a tua Rádio Cristal. Abraço ao seu Nélvio Tonato e também ao Enzo que está aqui e o seu José Eboni. Conhece ele, Nélvio?
4: O José Eboni, claro, técnico da Rádio Cristal e da rede, enfim.
2: Está aí nos visitando nessa manhã. 10h13, em seguida tem mais informações.
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3: 10h16, você está na tua Rádio Cristal no programa Temática, que de imediato traz as informações atualizadas aqui para você que está na nossa audiência do clima.
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5: Olá, meus amigos e caros ouvintes. Nesta sexta-feira, nós temos as instabilidades tomando conta do estado. E eu chamo a atenção aqui para a nossa região, que ao longo do dia as instabilidades podem trazer chuvas e chuvas que podem ser bastante expressivas e trazer transtornos aqui para a nossa região. Eventualmente, eu diria que mais assim na parte da tarde, as chuvas podem ir ganhando intensidade também por aqui. A expectativa é de que mais também entre a tarde e noite, podemos ter rajadas de vento mais intensas, em alguns momentos, né, rajadas que podem chegar a 60, 70 quilômetros por hora e depois durante a noite ainda aumentar essa condição. E além das chuvas acompanhadas de temporais associados a rajadas de vento, nós temos também a previsão de queda de granizo. Ao longo do sábado, esta condição segue se mantendo. Há previsão de chuvas, novamente chuvas que podem ser bastante expressivas por aqui. E no domingo também a instabilidade segue predominando. Aliás, os prognósticos indicam que pelo menos ao longo da segunda-feira ainda vamos ter chuvas que podem ser bastante expressivas por aqui. Então, muita atenção para essa condição que pode trazer respostas, né, hidrológicas aqui para nossa região. Então, além dessas instabilidades trazerem chuvas com volumes expressivos, também vão trazer temporais ao longo dos próximos dias. Com relação às temperaturas, nesta sexta-feira, as máximas previstas ainda são elevadas, podem ficar na faixa dos 30 graus e isso ajuda a alimentar as instabilidades. Aí já no final de semana, a tendência é que a temperatura diminua um pouco. Com a previsão do tempo, Cátia Valente.
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3: 10h19, você está na audiência do programa Temática, o que se passa é notícia. Nós vamos só melhorar a questão da luminosidade aí, Catherine. Isto, para que a gente possa trazer as informações aí do centro da cidade. Vento, a previsão é de chuva, mas bom, mas vamos deixar aqui para que a nossa reportagem possa trazer informações sobre o trabalho da Defesa Civil.
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3: Vamos até o centro da cidade, lá está a Ketlin Gox. O que a gente percebe, Ketlin? É vento forte, tempo fechado, possibilidade de chuva e temporais?
8: Exatamente. Paulinho Paes e ouvintes da tua Rádio Cristal, falamos diretamente aqui do centro da cidade, mais precisamente do palco Jesus Marodim. Viemos para cá, pois alguns pingos já começaram a ser sentidos aqui em Soledade, uns pingos de chuva, e se abrigamos por aqui, né? Mas a gente vê já esse alerta, Paulinho, de severidade alta, então, para Soledade e região nas próximas horas, nos próximos dias, em decorrência aí dos temporais que podem ser registrados por aqui. Nós vamos conversar nesse momento com o coordenador da Defesa Civil aqui de Soledade, o Leandro Pazin, que vai nos falar um pouquinho sobre esse trabalho, inclusive de plantão que será realizado pela Defesa Civil, especialmente de Soledade. Leandro, bom dia.
9: Bom dia, Ketlin, bom dia, Paulinho, bom dia a todos os ouvintes da tua Rádio Cristal. Ketlin, então, assim, um trabalho de plantão, ele não acontece somente no dia de plantão. A gente já começou isso a movimentar, já fazem 3 dias antes, na parte de lonas, repor estoque, até mesmo cortar já para chegar na ter um atendimento mais rápido, nas organizações também, quem vai fazer o quê, cada qual tem que já saber previamente a sua atividade, porque não tem como, vamos supor, que é dar uma chuvarada, precisa de uma máquina, vai acordar um operador em casa, vai fazer não sei o quê. Então a gente já tá organizado, cada qual já tem a sua função, as equipes, juntamente com o Rodolfo, inclusive a gente até teve uma reunião agora com todos os agentes de saúde do município para nos ajudarem. Vamos supor, às vezes chegam no interior, aqui na Macieira estelhou uma casa, mas aonde? A agente de saúde que vai nos auxiliar e dizer, ó, é no fulano de tal, porque às vezes a gente iria e perderia tempo procurando essa casa. Então, esse é fundamental, esse apoio delas com nós. E falando do plantão, estamos todos de prontidão aí para atender a comunidade, no nosso número oficial, que depois eu pedi para a Ketlin deixar ali no link. E vai ter também na prefeitura o plantão direto na assistência social, junto com nós, a Defesa Civil, caso aconteça algum interpério aí, para o pessoal também, se quem tem condições de ir buscar, vai ter entrega de lonas ali na prefeitura, na Corporação de Bombeiros também, e estamos aí à disposição da comunidade, caso haja alguma intempérie.
8: Leandro, quais são as orientações que chegam para vocês, Defesa Civil de Soledade, através da Defesa Civil Regional, que eu sei que é em Passo Fundo, e também estadual? Afinal, não é só Soledade que está em estado de alerta, é o estado todo. Quais são essas orientações, as informações que chegam para vocês?
9: Perfeito, outra pergunta, que ontem até com a nossa regional, a CREPDEC 2 de Passo Fundo, com a nossa capitã Karina, a gente fez uma reunião, que a nossa CREPDEC tem 76 municípios. Então, a gente já fez ela explicou ali os prognósticos, as severidades do temporal que tem previsão de vir, né? E para a gente também alertar a comunidade, porque às vezes pensa, fazem alarme, mas não vem nada. A gente torce para fazer esse alarme e não vir realmente. E quem que quer que venha o temporal? E se vir e a gente não avisou, não comunicou a população? Até nós somos cobrados pelo Ministério Público também, eu digo nós, Defesa Civil, Municipal, Estadual, Federal, desse trabalho de prevenção e alertas também. Então, às vezes o pessoal fala, estão fazendo muito alerta, chamarisco, alertando tempo, mas a gente, é nosso dever fazer isso. A gente torce 100% para não dar nada, mas a gente, nosso dever é alertar a população.
8: Falando, Leandro, sobre esse risco para a Soledade, quais são as principais preocupações? Qual o nível dessa preocupação também, o nível da severidade que pode chegar até a Soledade?
9: Assim, Ketlin, o pessoal da Defesa Civil e dos climatologia, eles pintaram quase praticamente o estado inteiro com esse alerta. Só que cada município tem sua realidade. O nosso aqui, o nosso pior problema é o vento, né? Quando dá um vendaval, esse vento chega aqui muito forte, ocasiona destelhamentos, ruptura de energia, internet, árvores e coisa lá. E também a questão de inundação, nós temos o nosso Arroio Bernardino ali, a gente está fazendo um trabalho aí muito, muito grande aí nesse período da gestão do Paulo Catânio. A gente já fez o desassoreamento dele em alguns pontos, foi colocado galerias, inclusive agora na Campos Salles, onde era um problema ali que era crônico, já também está quase pronta a galeria, tem outros pontos deles que a gente está melhorando. Então, questão de alagamentos, tem pontuais também, pessoal da Rua Sobradinho, lá na Ipiranga também, acalmar eles, que nós vamos fazer também lá. A gente está toda, onde dá os problemas, a gente já tem mapeado, só que não é uma coisa assim que é grande uma obra, não é do dia para a noite que você faz, envolve questões ambientais, questões de engenharia, deslocamento de máquinas, então a gente pede a colaboração da população, que a gente sabe do problema e a gente está tentando resolver. Claro que quem que não quer que resolva do dia para a noite? Todo mundo. Mas só que envolve vários setores. Prefeitura também, não é como tu ir numa loja e tu comprar um tubo e ir lá e fazer. A gente tem todo um trâmite correto e legal. Às vezes, dependendo do valor, tem que ser feita uma licitação que envolve tempo, no mínimo 2 a 3 meses. Depois a empresa que ganhou tem mais um prazo, então não é do dia para a noite que a gente consegue resolver, mas só para acalmar a população, que a gente já sabe os problemas e estamos fazendo o máximo para resolver.
8: Leandro, também falando aí sobre a questão, especialmente, como você mencionou, a gente torce que seja somente um alerta, que não tenha necessidade do trabalho da Defesa Civil. Mas se tiver, quem são as pessoas que recebem lonas, que vão receber até mesmo brasilite, enfim, mais para frente? Quem são essas pessoas? Existe um critério para poder fazer essa doação?
9: Excelente pergunta. A gente sempre fala que o nosso lema é Defesa Civil, somos todos nós. Mas vai também primeiramente, fora do critério do bom senso. Se eu tenho condições de comprar, foi uma telha na minha casa, eu não vou ter R$20, se é 4 mm, R$20, ou se é uma um pouco mais forte, uns 80, R$100, para trocar uma telha, daí vai do bom senso. E falando dos critérios, é o pessoal de baixa renda, que a gente fala, do Cade Único, que recebe Bolsa Família ou outros programas do governo. A gente faz essa vistoria aí, e primeiro também falando que a Defesa Civil, às vezes é muito confundindo com a assistência social, o nosso foco maior é a vida. Então, primeiramente, a gente vai numa casa, está destelhada, a pessoa não tem um familiar para pousar, não tem onde passar a noite, é nosso dever de providenciar um local seguro até se estabelecer. Às vezes, eles vinculam a Defesa Civil a entregar e doar material. Uma coisa que está acontecendo, a gente perde tempo de atender uma pessoa que está realmente precisando para atender aquele oportunista, dizendo bem a verdade, que se aproveita da ocasião para já o telhado, já faz anos que está comprometido e quer aproveitar esse temporal para colocar o telhado. Então a gente faz a vistoria e também a gente fala que a gente age na emergencialidade. Até 2 dias, aconteceu hoje, choveu granizo, até 2 dias depois a gente está atendendo. Mas só que passou um mês, às vezes passa um mês, o pessoal fala, minha casa foi atingida do último temporal. A gente não tem como fazer a compra, porque a gente age na emergencialidade até para o Tribunal de Contas, pessoal, a parte de, que eu já falei antes, do trâmite de compras, como que nós vamos justificar que é uma emergencialidade depois de 30 dias? Então, a gente tem respondendo ali, a gente faz, os critérios são esses, foi atingida do evento. Então, foi a minha casa já está comprometida, mas não foi do evento. Então, a gente age no evento, na emergencialidade, numa calamidade pública, deu chuva, nós vamos atender esse pessoal.
8: Para finalizarmos propriamente, Leandro, o alerta vai de quando até quando?
9: O alerta, então, se iniciou hoje e ele vai permanecer até domingo e a gente vai repassando. A cada alteração ou nós tivermos alguma atualização, a gente já vai passar também para a comunidade, no meio das mídias sociais da prefeitura e nos demais meios de comunicação.
8: Tá certo, eu agradeço então ao Leandro Pazin, trazendo também a informação aqui, anotar o telefone da Defesa Civil em caso de emergência, 549-9630-3177, 549-9630-3177, esse que é o número da Defesa Civil de Soledade, então em caso de emergência você pode acionar, né? Além disso, também Brigada Militar 190 e Corporação de Bombeiros no 193, esses contatos de emergência. A gente segue acompanhando todo esse trabalho da Defesa Civil, que estará atendendo, como o Leandro mencionou, toda uma equipe já preparada, já tem orientações e tudo definido. Torcemos para que não, mas em caso de emergência o pessoal já está se preparando aqui em Soledade. E Paulinho, nesse momento a gente consegue observar aqui algumas nuvens mais carregadas também no centro da cidade, inclusive com algumas trovoadas que já puderam ser ouvidas aqui em Soledade. Fica essa expectativa e a torcida para que nada grave aconteça aqui no nosso município e, claro, em toda a região, Paulinho. Volto para o estúdio contigo.
3: Ok, obrigado, Kathleen Gox, com essas informações aí, juntamente com o Leandro, orientando a comunidade soledadense.
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3: Tá chegando a hora, segunda trilha dos Tauras. Neste sábado, o Jean Grolli, que integra a coordenação deste evento, está aqui para falar da expectativa da segunda trilha dos Tauras. Bom dia, Jean.
11: Bom dia, meu amigo Paulinho, bom dia, ouvintes da tua Rádio Cristal. É isso aí, tá chegando a hora, segunda trilha dos Tauras, nesse final de semana, nesse sábado. O tempo tá colaborando, né? Estamos meio assustados aí um pouco por causa do temporal que tá marcando, mas vai dar tudo certo.
3: Como está prevista a programação para esse ano?
11: A programação esse ano vai ser a partir das 6h30 da manhã no Parque Centenário Rui Ortiz, um delicioso café da manhã. Após isso, às 9h, vai ser feita então a largada e saída para a trilha. A gente vai fazer um desfile pelas ruas da cidade. A gente vai circular pela Júlio de Castilhos, Largo da Matriz, Marechal Floriano, em sentido à Avenida Barros Cassal. E daí da Avenida Barros Cassal, a gente vai dar então um deslocamento até a linha Progresso. E a gente vai entrar então em propriedades particulares para fazer daí as trilhas dentro das fazendas.
3: Uma programação específica aí para o sábado.
11: Isso, específica para o sábado.
3: Quantos trilheiros deverão participar?
11: Isso. A princípio, a gente está estimando de 50 a 70 jipes. Temos mais de 30 inscrições já pré-realizadas, então isso tende a aumentar na hora, né? Então, essa nossa expectativa é aparente, né? Então, talvez possa até superar essa quantidade.
3: Quais são as categorias, Jean?
11: É um passeio, né? Elas têm, então, a trilha de jipe pesada, né, que vai ser a trilha então com mais obstáculos, passar rios, erosões, pedras, e vai ter também um passeio das caminhonetes. Eu moro aqui na cidade, tenho minha caminhonete comum, não tem pneu grandão, não tem guincho nem nada, eu posso ir participar porque vai ter um passeio exclusivo para as caminhonetes, que daí sim é mais estrada de chão, é mais conhecer as belezas daquela região do São Tomé, que tem umas áreas bem bonitas para também estar visitando e passeando, então vai ser esse trajeto também para as caminhonetes.
3: Momento de integração.
11: Exatamente, integração, tomar um chimarrão com a família, né, se divertir.
3: Bom, Jean, e a gente percebe aí o entusiasmo de todos os integrantes pela segunda trilha.
11: Isso, essa é a ansiedade, né? A gente ficou um bom tempo sem realizar esse evento na cidade e após 8 anos a gente está trazendo de volta, né, essa emoção e aventura que é os passeios off-road na nossa comunidade.
3: E é claro, a comunidade poderá acompanhar, inclusive nós estaremos aí no Parque de Eventos, o Ortiz, acompanhando e trazendo todas as informações. Nos fale um pouco mais dos Tauras. Isso. Grupo de amigos que foi formado em Soledade?
11: Exatamente. O Tauras, então, foi um grupo criado em 2018, né? E com esse intuito, né? Aproximar ali os integrantes, né? Formar essa união com a equipe ali e também, né, o amor pelo Jeep, né?
3: E tem um trabalho social, pelo que eu sei.
11: Exatamente. Até nós estávamos vendo ali do tempo, ali, defesa civil. Então, a gente já realizou muitas, né, parcerias até com o Corpo de Bombeiro, naquela época das enchentes. Então, a gente está sempre à disposição do município, né? Se precisar algum resgate ou algo assim, pode contar que a gente não vai medir esforço para estar colaborando e ajudando a sociedade nesse quesito, o que precisarem, a gente está à disposição.
3: Quantos integrantes fazem parte dos Tauras?
11: Hoje nós estamos em 33 integrantes.
3: Reunião mensal, encontros, como funciona?
11: Nós temos a nossa reunião mensal, né, ela toda a primeira quarta-feira do mês, e toda quinta-feira do mês, ali, toda quinta-feira, toda semana, a gente faz uma confraternização na nossa sede. A nossa sede é na esquina da Atílio Vera com a Farrapos, né, o terreno ali do nosso companheiro Alcemar ali, então... É um lugar que a gente tem ali para fazer essa confraternização com os amigos.
3: Amigos que se encontram, que buscam se integrar cada vez mais e também fazem o lado social.
11: Exatamente. Lá a gente traz essa discussão em pauta ali, então o que a gente pode fazer de melhor para a comunidade.
3: Amanhã então, segunda trilha dos Tauras.
11: Exato. Amanhã, a partir das 6h30 da manhã, já estamos no Parque de Eventos Rui Ortiz, recepcionando o pessoal para a segunda trilha dos Tauras.
3: Abraço, Jean.
11: Valeu.
3: Abraço, Jean Grolli, ele que integra os Tauras aqui de Soledade sobre a segunda trilha que acontecerá neste sábado em Soledade.
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3: h 38 é a tua Rádio Cristal que você acompanha e que já traz a mensagem da manhã, tem as cotações agrícolas, tem muitas informações para você em seguida aqui no programa.

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16: Dez horas e 43 minutos.
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18: 24 graus.
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25: 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Lembrando que dia 27 de setembro tem a festa de Santa Terezinha, interior de Soledade. A programação está definida. Nos dias 23, 24 e 25 de setembro tem o trido às 7h30 da noite na igreja. No domingo, dia 27, 10h30, missa. Ao meio-dia, aquele suculento churrasco com saladas e bebidas, levar pratos e talheres. 14h da tarde, reunião dançante com animação da banda Novo Cenário e show com Vilseu e Mari Pause, lá em Santa Terezinha. E às 5h da tarde, o sorteio da rifa. Você não pode perder. Agora são 10h50, 10h50. Vamos atualizar aqui as informações agrícolas. Você que está ligado na tua Rádio Cristal.
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25: Vamos lá então, conferir cotações agrícolas, os preços praticados pela Cotrijal. Até o meio-dia desta sexta-feira, soja R$ 133,00, milho R$ 58,00 e o trigo PH 78 a 100 a R$ 70,00. Vamos repetir? Soja R$ 133,00, milho R$ 58,00 e o trigo PH 78 a 100 a R$ 70,00. São os preços praticados pela Cotrijal até o meio-dia.
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25: 10h52, 24 graus a temperatura.
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4: Bom dia, Paulinho Paz. Bom dia, ouvintes. Aumente as suas forças. Pense da seguinte maneira: Deus, dá-me forças para bem construir este momento, o dia de hoje e o meu futuro. Forças para iniciar uma coisa e terminá-la. Criar novas amizades e sustentá-las. Perdoar mesmo as faltas graves. Não guardar mágoas. Ter paciência. Um bom sorriso nos lábios. Dar valor ao que é útil. E usar minha visão, mãos e pés para fins produtivos de crescimento, de evolução. para mim mesmo e também para os outros. Peça isso a Deus. Você aumenta suas forças quando ora com fé e transforma em realidade aquilo que você pensa. Pequenos momentos de reflexão para uma vida mais saudável, para um dia melhor. Cláudio Schmidt com a mensagem para hoje.
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25: 10h54, você está na audiência do programa Temática. Abraço aí ao Alexandre Flores, está na audiência da tua Rádio Cristal e me manda aqui. Vem aí o Troféu Expressão 2026. Vai ser no dia 26 de setembro, às 19h45, no Clube Comercial de Soledade. Os destaques do ano serão agraciados com o Troféu Expressão, que vem aí da revista Expressão, o jornal Se Liga Aí, a notícia. Então, este evento que fará parte aí deste momento de valorização das empresas, das pessoas que se destacaram aí no ano de 2026. Dia 26 de setembro, Troféu Expressão 2026. Já, já tem mais atrações. Fique ligado.
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7: 10 horas e 58 minutos.
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25: 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Também o convite para você participar da festa de Santa Terezinha, no interior de Soledade, dia 27 de dezembro. Aliás, dezembro, 27 de setembro. É, já estou pensando lá em dezembro, Natal já. Não, mas a festa de Santa Terezinha vai ser então dia 27 de setembro, grande festa reunindo a comunidade de Santa Terezinha e todos os seus convidados. Na sequência, a notícia da hora.
13: 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Um menino de 7 anos morreu após a queda de uma árvore sobre uma casa na zona norte de Porto Alegre. Ele dormia na cama com 2 irmãos na Vila Barranco, próximo ao Porto Seco, quando caiu a árvore. Os irmãos foram levados para atendimento médico, assim como a mãe. Não há confirmação, neste momento, sobre o estado de saúde deles. A área onde vive a família não é considerada uma área de risco na capital gaúcha. Membros da Defesa Civil e do Corpo de Bombeiros estão no local para atender a ocorrência. O Ministério Público Federal e a Receita deflagraram nesta sexta a operação Jogo de Sombras para apurar suspeitas de sonegação fiscal, evasão de divisas e lavagem de dinheiro ligadas à exploração de apostas esportivas, conhecidas como bets. São cumpridos 6 mandados de busca e apreensão em João Pessoa, na Paraíba, Recife, Pernambuco e São Paulo, capital. Segundo o Ministério Público e a Receita, a investigação tem como foco um grupo empresarial responsável por uma plataforma de apostas esportivas que teria movimentado mais de 5 bilhões de reais apenas no ano passado. Segundo a Receita e o Ministério Público Federal, há indícios de que o grupo criou uma

0: foram afetadas pelo temporal, cerca de 400 famílias. Essas famílias já receberam lonas de forma emergencial. Rio Grande, Capão do Leão, Pedro Osório, São José do Norte e São Lourenço do Sul também registraram o evento climático. 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
0: Próxima edição às 14h.
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1: 24 graus.
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9: Onze horas 6 minutos, é a tua Rádio Cristal que você acompanha e que dá destaque agora.
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1: Tá certo. Um abraço, Rosma. Vamos com a previsão do tempo. Lembrando que hoje o programa termina mais cedo, em virtude do horário político eleitoral. Até 11h40 estaremos aqui com o programa Temática.
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4: Olá,
3: Olá, meus amigos e caros ouvintes. Nesta sexta-feira, nós temos as instabilidades tomando conta do estado. E eu chamo a atenção aqui para a nossa região, que ao longo do dia as instabilidades podem trazer chuvas, e chuvas que podem ser bastante expressivas e trazer transtornos aqui para a nossa região. Eventualmente, eu diria que mais assim na parte da tarde, as chuvas podem ir ganhando intensidade também por aqui. A expectativa é de que mais também entre a tarde e noite, podemos ter rajadas de vento mais intensas, em alguns momentos, né, rajadas que podem chegar a 60, 70 km por hora e depois durante a noite ainda aumentar essa condição. E além das chuvas acompanhadas de temporais associados a rajadas de vento, nós temos também a previsão de queda de granizo. Ao longo do sábado, esta condição segue se mantendo. Há previsão de chuvas, novamente chuvas que podem ser bastante expressivas por aqui. E no domingo também a instabilidade segue predominando. Aliás, os prognósticos indicam que pelo menos ao longo da segunda-feira ainda vamos ter chuvas que podem ser bastante expressivas por aqui. Então, muita, muita atenção para essa condição que pode trazer respostas, né, hidrológicas aqui para a nossa região. Então, além dessas instabilidades trazerem chuvas com volumes expressivos, também vão trazer temporais ao longo dos próximos dias. Com relação às temperaturas, nesta sexta-feira, as máximas previstas ainda são elevadas, podem ficar na faixa dos 30 graus e isso ajuda a alimentar as instabilidades. Aí já no final de semana, a tendência é que a temperatura diminua um pouco. Com a previsão do tempo, Kátia Valente.
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1: 11:14, fique ligado, em seguida tem mais atrações, tem mais informações para você que está na nossa audiência.
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1: 11:19 é o programa Temática que você acompanha nesta manhã de sexta-feira. É tempo fechado, vento em Soledade.
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1: 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Cláudio Flay, moradores da Rua Campos Salles, bairro Expedicionário, vão aí ter melhorias em decorrência de problemas com alagamentos. Ai, vem chuva por aí. Quais são as informações, Cláudio?
18: Bem, voltamos com o jornalismo da tua Rádio Cristal, agora falando aqui do bairro Expedicionário, mais precisamente aqui na rua Campos Salles, onde está recebendo galerias para resolver o problema de inundação. Ou seja, aqui nós estamos num pontilhão. E nesse momento, o secretário de obras, Marcelo Calegari, vai nos explicar exatamente a real situação. O prefeito também, Paulo Catânio, está por aqui acompanhando essa obra, que é de suma importância, né?
19: Aqui um total no investimento de mais de R$100 mil para solucionar esse problema aqui definitivo para essa população, essas casas que tem próximo aqui, não sofrerem mais com o alagamento, né? Também é importante falar, essa rua posteriormente vai ser pavimentado, né, prefeito? Então, a gente temos já essas galerias já vai deixar pronto esse suporte para quando vier a pavimentação, né? No leito de um arroio, né? Então, graças a Deus, deu tudo certo. Também falar para a população que está ouvindo, não vai ficar liberado o tráfego de veículos no local ainda, apenas finalizarmos aqui com a parte de superior às galerias, né?
20: Claro.
19: Mas a parte de fluxo de pedestres pode passar normalmente. Né?
20: Perfeito. Obrigado, secretário. Parabéns pelo trabalho aí, atendendo os anseios da comunidade.
19: Obrigado. Sempre à disposição da nossa comunidade e nosso prefeito também.
20: Perfeito. Prefeito Paulo Catânio, obras a pleno no município de Soledade. Moradores, agora a solução definitiva e concreta. Mais uma vez, bom dia.
21: Bom dia. Nós estamos aqui fazendo uma substituição, onde que aqui na Campos Salles tínhamos uma... A princípio é para suportar, mas caso não seja necessário, tudo vai se depender da quantidade e volume de chuva que vai vir. Nós acreditamos que vai solucionar o problema, mas caso seja necessário, nós vamos duplicar a capacidade das galerias, colocaremos mais uma. Como aconteceu lá na ponte do Bagatini, em frente à firma de pedras Bagatini, né? A antiga pedra de pedras Bagatini, não lá da BR. Que nós colocamos no Bernardino, nós colocamos uma galeria, escavadeira, e ali mais dois caminhões que estão esperando para descarregar mais material aqui. Não tem como fazer algo, obras de grande porte, investimentos eram necessários em Soledade, e já está dando resultado positivo, tanto da cidade como no interior.
20: Perfeito, obrigado, prefeito.
21: Obrigado, um abraço a todos.
20: Um pouco mais as imagens aqui, né, do bairro Expedicionário, mais precisamente aqui na rua Campos Salles, né, onde numa oportunidade dos por essas galerias aqui que foram colocadas. Né. Por enquanto, o trânsito de veículos está interditado.
1: Participação aí do Cláudio Fly, diretamente então da rua Campos Salles. Problemas aí de conexão com a internet, mas o trabalho está sendo feito aí, a colocação das galerias para evitar os problemas com os alagamentos, especialmente em dias de chuva intensa, e se projeta chuva intensa aí para as próximas horas em Soledade. Nossa reportagem trouxe a informação aqui no programa.
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1: 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Fique ligado.
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30: 11 horas e 30 minutos.
31: Graus.
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1: R$ 11,34, você está na tua Rádio Cristal, que de imediato vamos acelerar aqui, porque nós temos que finalizar o programa mais cedo em virtude do horário eleitoral.
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1: Essas são muitas as informações na área do trânsito e segurança. Nós vamos até o centro da cidade, está a Catherine Gox. Começamos pelo trânsito, morte registrada na BR-386. Em São José do Arval, e a vítima foi identificada, Catherine?
10: Exatamente, Paulinho Paes e ouvintes da Rádio Cristal. Tivemos na manhã desta sexta-feira a confirmação, então, da identidade dessa vítima, um homem de 36 anos, que acabou morrendo em um acidente registrado na BR-386, quilômetro 279, em São José do Arval. Esse fato foi registrado ainda no fim da tarde de ontem, quinta-feira, e teve o atendimento da Corporação de Bombeiros, inclusive aqui de Soledade. A vítima foi identificada como Anderson Correia Barbosa, de 36 anos. Anderson seria goiano, estaria trabalhando aqui no Rio Grande do Sul. Essa vítima fatal, Paulinho Paes.
1: É um acidente que repercutimos aí nas nossas redes sociais e no rádio também. Movimentação na BR-386, algum fato registrado aí durante as últimas horas, Catherine?
10: Além desse acidente registrado na cidade de São José do Herval, Paulinho Paes, não tivemos mais ocorrências sendo registradas aqui em Soledade, na BR-386, e também não tivemos registros nas CRS, tanto 53 quanto 332, Paulinho.
1: Segurança, vamos dar destaque aí para a Corporação de Bombeiros, que atendeu um incêndio na madrugada aí no bairro Missões?
10: Exatamente, Paulinho, tivemos então esse incêndio que destruiu uma residência durante a madrugada aqui em Soledade. Esse fato foi registrado ainda na madrugada desta sexta-feira em uma residência localizada na rua 13 de Maio. A Corporação de Bombeiros, por meio da guarnição, então, atendeu essa ocorrência. Na chegada, os bombeiros encontraram o fogo consumindo grande parte do imóvel e também apresentava desabamento parcial do telhado. As equipes iniciaram imediatamente o combate às chamas. A residência constituída de alvenaria com aproximadamente 50 metros quadrados sofreu danos estruturais significativos, além da perda total de todos os móveis. Felizmente, ninguém ficou ferido. E já de imediato, trazendo também informações justamente sobre esse incêndio, Paulinho, pois uma mulher de 21 anos foi presa em flagrante suspeita de provocar intencionalmente esse incêndio que destruiu a residência do ex-companheiro dela, um homem de 35 anos, aqui em Soledade. Esse fato, então, foi registrado, como mencionei, na madrugada desta sexta-feira. Essa mulher foi presa e está agora no presídio estadual de Soledade, Paulinho.
1: Catherine, prisão por tráfico de drogas, grande quantidade apreendida também?
10: Exato, Paulinho. Tivemos essa prisão por tráfico de drogas aqui em Soledade. Trabalho em conjunto da Brigada Militar com a Polícia Civil através da DRACO, que prendeu, então, um homem com aproximadamente 5 quilos de drogas aqui no município. Esse fato foi registrado no bairro Expedicionário na noite, no fim da noite de quinta e início da madrugada desta sexta-feira. A ação ocorreu após troca de informação entre policiais militares do 38º PPM e a equipe da DRACO, indicando que o suspeito estaria transportando uma quantidade de entorpecentes em um veículo. Durante a abordagem realizada na Avenida Júlio de Castilhos, os policiais localizaram no interior do automóvel 4,440 quilos de maconha aí do tipo camarão e 459 gramas de maconha prensada. Total foram apreendidos, então, 4 quilos 440 gramas de maconha do tipo camarão, 459 gramas de maconha prensada, 4,5 gramas de cocaína, 3 balanças de precisão, além disso, materiais utilizados no preparo de entorpecentes, uma câmera de vídeo monitoramento, um aparelho celular e um veículo Golf. Diante dos fatos, o homem recebeu voz de prisão e foi encaminhado ao hospital para avaliação médica, posteriormente levado até a DPPA para ser apresentado. Também aí foi encaminhado ao presídio aqui de Soledade, Paulinho Paes.
1: Alguma informação que você queira registrar, Catherine?
10: A questão da região, Paulinho, também tivemos outra prisão por tráfico de drogas, dessa vez em Barros Cassal, na noite de quinta-feira, onde um homem foi preso por tráfico de entorpecentes. Esse trabalho foi realizado através de um patrulhamento ostensivo realizado por policiais militares da 2ª Companhia do 38º BPM, após informações de que estaria ocorrendo comercialização de drogas em uma residência na rua Riachuelo. Durante a abordagem, foram encontradas porções de cocaína e dinheiro em espécie. O total apreendido foram 3 porções de cocaína, totalizando 0,7 gramas, um tablete de maconha pesando 244 gramas, 16 porções de maconha, totalizando 111 gramas, aproximadamente 10 gramas de crack, um deschavador e cerca de R$700 em espécie. Diante desses fatos, o homem recebeu voz de prisão, foi apresentado na DPPA aqui de Soledade e foi encaminhado posteriormente, então, para o presídio estadual de Soledade, Paulinho Paes. Encerrando, assim, os nossos trabalhos na parte da segurança e do trânsito na manhã dessa sexta.
1: Obrigado, Catherine Gox, fechando o giro de informações aqui no programa Temática, o que se passa é notícia. Quem esteve conosco, obrigado pela sua audiência, pela sua companhia. 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Na sequência, conversa na mesa, Igreja em Saída. Bom dia, paz e bem.
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3: Ouvintes da tua Rádio Cristal e do programa Conversa na Mesa, paz e bem. Abençoai, Senhor, as nossas pessoas e a comida que a vossa bondade nos concede. Por Cristo nosso Senhor. Que tudo que fizermos nesse dia seja para a maior honra, glória e louvor de nosso bom Deus, Pai e Senhor. Hoje, dia 28 de agosto de 2026, uma sexta-feira, festa, memória, recordação de Santo Agostinho, que nasceu em Tagarte, na África, em 354, e faleceu por volta do ano 430-431. Sua vida foi agitadíssima, sobretudo no início, não tivesse ele a mãe que teve, Santa Mônica, certamente teríamos perdido o maior teólogo da antiguidade e o inspirador de tantos santos e santas e de tanta espiritualidade ao longo da história. Foi um gênio e também um grande santo. O evangelho do dia de hoje, ele nos vem por Mateus, no capítulo 25, versículos de 1 a 13. Naquele tempo disse Jesus aos seus discípulos esta parábola: o

O Reino dos Céus é como a história das 10 jovens que pegaram suas lâmpadas de óleo e saíram ao encontro do noivo. 5 delas eram improvidentes e as outras eram previdentes. As imprevidentes pegaram as suas lâmpadas, mas não levaram óleo consigo. As previdentes, porém, levaram vasilhas com óleo junto com as lâmpadas. O noivo estava demorando e todas elas acabaram cochilando e dormindo. No meio da noite ouviu-se um grito: "O noivo está chegando, ide ao seu encontro." Então as 10 jovens se levantaram e prepararam as lâmpadas. As imprevidentes disseram às previdentes: "Dai-nos um pouco de óleo, porque nossas lâmpadas estão se apagando." As previdentes responderam: "De modo nenhum, porque o óleo pode ser insuficiente para nós e para vós. É melhor ir descomprar aos vendedores." Enquanto elas foram comprar óleo, o noivo chegou e as que estavam preparadas entraram com ele para a festa de casamento. E a porta se fechou. Por fim, chegaram também as outras jovens e disseram: "Senhor, Senhor, abre-nos a porta." Ele, porém, respondeu: "Em verdade vos digo, não vos conheço. Portanto, ficai vigiando, pois não sabeis qual será o dia nem a hora." Este é o evangelho do dia de hoje, a chamada Parábola das Virgens. É a mais bela metáfora da história humana. A nossa existência é comparada a um êxodo para ir ao encontro do esposo. A nossa vida, na verdade, é uma saída cujo destino é este. Saímos do seio da mãe para a luz, saímos a todo o instante daquilo que somos para aquilo que devemos ser, até sairmos da vida para encontrarmos a nossa vida escondida em Cristo e em Deus. Não sabemos o dia e a hora da chegada do esposo, mas sabemos que ele virá e que cada dia e a cada hora é um passo que nos aproxima mais dele. A condição para que o encontremos não seja um desencontro, para que o nosso encontro não seja um desencontro, é que escutemos e sigamos a sua palavra. Este é o óleo que as virgens sábias levavam consigo e que as virgens imprudentes deixaram de carregar. Por isso, as sábias podem entrar na festa, enquanto as imprudentes não são reconhecidas. O momento presente é o único que nos é dado para viver e adquirir o óleo necessário. A salvação ou a perdição depende do que fazemos aqui e agora. O futuro está nas nossas mãos, enquanto é no presente que, com consciência e liberdade, o construímos. Não é que exclama "Senhor, Senhor" que entra no reino dos céus, mas quem ama o Senhor e os irmãos fazendo a vontade do Pai. A parábola, em sua sábia pedagogia, quer levar-nos à identificação com as virgens imprudentes para, convertendo-nos, tornarmos-nos como as virgens sábias. Diante disso tudo, sempre importante a gente rezar. Pai nosso que estais no céu, santificado seja o vosso nome, venha a nós o vosso reino, seja feita a vossa vontade, assim na terra como no céu. O pão nosso de cada dia nos dai hoje, perdoai as nossas ofensas, assim como nós perdoamos a quem nos tem ofendido. E não nos deixeis cair em tentação, mas livrai-nos do mal. Amém. Nossos avisos, recados para a Paróquia da Soledade, para esse nosso dia e final de semana.
Hoje, sexta-feira, dia 28, festa de Santo Agostinho, 14h30, celebração eucarística na comunidade Santa Teresinha, 18h30 na comunidade Igreja Matriz e 19h de hoje, missa votiva na comunidade São Judas Tadeu do bairro Ipiranga. Amanhã, sábado, dia 29, 8h30, haverá um encontro dos religiosos e religiosas da Diocese de Cruz Alta e esse encontro acontecerá em Espumoso. 19h de amanhã, celebração eucarística na Igreja Matriz e no domingo, 9h, celebração eucarística na Igreja Matriz e 19h, igualmente, celebração eucarística na Igreja Matriz. Meu irmão, minha irmã, então são esses nossos avisos e recados para esse nosso final de semana e suplicamos sempre ao Senhor que a sua bênção nos acompanhe, nos guarde e nos livre de todos os medos e males, que o Senhor mostre sua face misericordiosa e tenha compaixão de nós, que Ele volva para nós o seu rosto, nos dê a saúde e nos dê a paz. Que o Senhor nos abençoe, o Pai, o Filho e o Espírito Santo. Amém. Meu irmão, minha irmã, muito boa tarde, paz e bem.

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0: Meio-dia e 28 minutos.
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9: 25 graus.
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4: Olá, boa tarde. 12 horas 32 minutos, 28 de agosto de 2026. Sexta-feira, sextou, 25 graus a temperatura. A partir de agora, pelo 100.5 FM da tua Rádio Cristal de Soledade, a hora do recado, com apresentação de Marcos Vinícius de Souza, gerência geral de Paulinho Paes, direção geral de Frei Eudes Ângelo Capelari, tendo sempre o patrocínio de Supermercado Vacari, seu rancho com cheque pré para 9 de novembro em 3 vezes nos cartões ou pelo Pix com muito preço baixo. 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A hora do recado com a previsão do tempo, chegando com Kátia Valente, meteorologista.
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6: Olá, meus amigos e caros ouvintes. Nesta sexta-feira, nós temos as instabilidades tomando conta do estado. E eu chamo a atenção aqui para a nossa região, que ao longo do dia as instabilidades podem trazer chuvas, e chuvas que podem ser bastante expressivas e trazer transtornos aqui para a nossa região. Eventualmente, eu diria que mais assim na parte da tarde, as chuvas podem ir ganhando intensidade também por aqui. A expectativa é de que mais também entre a tarde e noite, podemos ter rajadas de vento mais intensas, em alguns momentos, né, rajadas que podem chegar a 60, 70 quilômetros por hora, e depois durante a noite ainda aumentar essa condição. E além das chuvas acompanhadas de temporais associados a rajadas de vento, nós temos também a previsão de queda de granizo. Ao longo do sábado, esta condição segue se mantendo. Há previsão de chuvas, novamente chuvas que podem ser bastante expressivas por aqui. E no domingo também a instabilidade segue predominando. Aliás, os prognósticos indicam que pelo menos ao longo da segunda-feira ainda vamos ter chuvas que podem ser bastante expressivas por aqui. Então, muita atenção para essa condição, que pode trazer respostas, né, hidrológicas aqui para a nossa região. Então, além dessas instabilidades trazerem chuvas com volumes expressivos, também vão trazer temporais ao longo dos próximos dias. Com relação às temperaturas, nesta sexta-feira, as máximas previstas ainda são elevadas, podem ficar na faixa dos 30 graus, e isso ajuda a alimentar as instabilidades. Aí já no final de semana, a tendência é que a temperatura diminua um pouco. Com a previsão do tempo, Kátia Valente.
4: Tá aí, portanto, Kátia Valente com uma previsão do tempo, e eu sempre digo para você, previsão não é afirmação.
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4: Grupo Central informa nota de falecimento e convite para enterro. Esposo Silvio da Silveira, em memória. Filhos Beatriz Silveira dos Santos, Marilde Silveira Caligari. Genro, netos, bisnetos, irmãos, cunhados, sobrinhos e demais familiares comunicam o falecimento de Maria Angélica da Rosa Silveira, ocorrido hoje, dia 28, em Soledade, no Hospital Frei Clemente, aos 91 anos. Seu corpo estará sendo velado e recebendo homenagens na Sala B da Capela Central. A cerimônia religiosa será realizada hoje às 16 horas e 30 minutos e logo após o seu sepultamento às 17 horas no Cemitério Municipal de Soledade. Por esse ato de fé cristã, a família enlutada antecipa agradecimentos. Noticiamos o falecimento de Maria Angélica da Rosa Silveira, ocorrido hoje em Soledade no Hospital Frei Clemente aos 91 anos. Serviços fúnebres a cargo da Funerária Central. Plantão permanente na Avenida Júlio Castilho 610, ao lado do hospital. Telefones 3381-3960, 999-96-4669. Missa de sétimo dia de falecimento. Tua partida repentina mudou o rumo de nossas vidas. Tua alegria e sonhos, alguns já realizados, vão nos dar forças para esperar o nosso reencontro. Esposa Sirley Luiza Checkler de Almeida, filhos, neto e demais familiares convidam para a missa de sétimo dia de falecimento do sempre lembrado Haroldo de Almeida, a ser rezada nesta sexta-feira, dia 28 de agosto, às 18 horas e 30 minutos, na Igreja Matriz de Soledade. Por mais esse ato de fé cristã, a família agradece. Grupo Central informa nota de falecimento e convite para enterro. Esposo Américo Severo da Silva, filhos Miriane da Costa e Denilson da Costa, netos, bisnetos, irmãos, cunhados, sobrinhos e demais familiares comunicam o falecimento de Tereza Lourdes da Costa, ocorrido hoje em Soledade aos 77 anos. Seu corpo estará sendo velado e recebendo homenagens na Sala C da Capela Central. A cerimônia religiosa será realizada amanhã, dia 29, sábado, às 9 horas da manhã, logo após seu sepultamento no cemitério do Pontão dos Manecos de Espumoso. Por este ato de fé cristã, a família enlutada antecipa agradecimentos. Noticiamos o falecimento de Tereza Lourdes da Costa, ocorrido hoje, dia 28, em Soledade, aos 77 anos. Serviços fúnebres a cargo da Funerária Central. Plantão permanente na Avenida Júlio Castilho 610, ao lado do hospital. Telefones 3381-3960, 999-96-4669. 12 horas 39 minutos.
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18: Meio-dia e 47 minutos.
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19: 22 graus.
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4: Agora são 12 horas 51 minutos, 12h51, retornando com a Hora do Recado para trazermos avisos e comunicados.
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4: Se você sofre com dores, má circulação, reumatismo, artrite, artrose, problemas digestivos, de próstata, impotência sexual, ansiedade, depressão, enxaqueca, entre outras, e já está cansado dos tratamentos convencionais, vem até o Sindicato dos Trabalhadores Rurais de Soledade no dia 31 de agosto, a partir das 9 horas, e faça uma avaliação completa com a terapeuta Edilaine Simões. O tratamento é 100% natural e podem consultar sócios e não sócios. Atenção! O Sindicato dos Trabalhadores Rurais de Soledade Mormaço informa que de 2 a 11 de setembro, a técnica Michele estará em férias. Adiante-se e não deixe sua demanda para a última hora. Todas as quintas-feiras haverá atendimento da doutora Yasmin Carneiro, auriculoterapeuta. Entre em contato pelo fone WhatsApp 549-8401-4445 e agende seu horário. Também lembrando que está aberto o prazo para a declaração do ITR, Imposto Territorial Rural. O prazo finda-se em 30 de setembro. Também estamos realizando projetos de custeio de investimento para a safra 2026-2027. Agende seu horário. Atenção, os seguintes associados devem comparecer para retirar sua carteira de sócio: Ailton Portela da Silva, Adão Elias dos Santos da Rosa, Adriana Marque Machado Eckler, Bernardo Borges Portela da Silva, Bruno de Moura Geller, Cristiano Neves Ferreira, Clareni da Silva Ferreira, Darcy da Rosa, Dejanira Aparecida Borba da Silva, Edson Haas, Evandro Cardoso Trindade, Francisco Vivian, Fernando Portela da Silva, Geuci Ferreira Freitag, Gabriela Signor Gellensene, Ismael Machado Eckler, João Ivanir Antunes de Moraes, José Mesquita dos Santos, João Batista da Silva, Lourival Belo de Carvalho, Marilena Barbosa, Maria Ilori de Carvalho, Maria Genice Santos da Silva, Nadir Nunes de Miranda, Nesi Portela de Oliveira, Paulo Adriano da Silva Lima, Priscila Moraes da Veiga, Rosmari Terezinha Geller Vivian, Roberta de Bairros Aguirre, Silvana Vieira Particelli, Seloiro da Silva Em, Tadeu Rups e Valderi Borges de Moraes. Associados que devem comparecer no Sindicato dos Trabalhadores Rurais de Soledade para retirar carteira de sócio. 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
4: Grupo Central informa. Nota de falecimento e convite para enterro. Esposo Américo Severo da Silva, filhos Miriane da Costa, Edenilson da Costa, netos, bisnetos, irmãos, cunhados, sobrinhos e demais familiares comunicam o falecimento de Tereza Lourdes da Costa, ocorrido hoje em Soledade aos 77 anos. Seu corpo estará sendo velado recebendo homenagens na Capela C, na Sala C da Capela Central. A cerimônia religiosa será realizada amanhã, dia 29, às 9 horas, e logo após seu sepultamento no cemitério do Pontão dos Manecos de Espumoso. Por este ato de fé cristã, a família enlutada antecipa agradecimentos. Noticiamos o falecimento de Tereza Lourdes da Costa, ocorrido hoje em Soledade aos 77 anos. Serviços fúnebres a cargo da Funerária Central. Plantão permanente na Avenida Júlio Castilho 610, ao lado do hospital. Telefones 3381-3960, 999-96-4669. Grupo Central informa. Nota de falecimento e convite para enterro. Esposo Silvio da Silveira, em memória. Filhos Beatriz Silveira dos Santos, Marilde Silveira Caligari, genro, netos, bisnetos, irmãos, cunhados, sobrinhos e demais familiares comunicam o falecimento de Maria Angélica da Rosa Silveira, ocorrido hoje em Soledade no Hospital Frei Clemente aos 91 anos. Seu corpo estará sendo velado e recebendo homenagens na Sala B da Capela Central. A cerimônia religiosa será realizada dia 28, hoje, portanto, às 16 horas e 30 minutos, e logo após seu sepultamento, às 17 horas, no Cemitério Municipal de Soledade. Por este ato de fé cristã, família enlutada antecipa agradecimentos. Noticiamos o falecimento de Maria Angélica da Rosa Silveira, ocorrido hoje em Soledade, no Hospital Frei Clemente, aos 91 anos. Serviços fúnebres a cargo da Funerária Central. Plantão permanente na Avenida Júlio Castilho 610, ao lado do hospital. Telefones 3381-3960, 999-96-4669. 12 horas 58 minutos.
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4: Estamos retornando para finalizarmos a Hora do Recado. 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Agradecido a todos que estiveram conosco, fique na sequência com o informativo Coprel, depois informativo Cotrijal e ainda o programa Na Torcida. A todos muito obrigado pela parceria, pela companhia. Paz e bem.
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3: 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Olá, começa agora mais uma edição do Informativo Coprel.
2: Eu sou a Mariana Sabani e vamos juntos acompanhar as notícias da nossa cooperativa. Minha nova casa está na área da Coprel. O que eu preciso fazer? Se você está construindo, se mudando ou acabou de adquirir um imóvel na área de atuação da Coprel, é importante saber quais são os procedimentos para garantir que a energia elétrica esteja regularizada e disponível quando você precisar. E pode ficar tranquilo, a Coprel está aqui para orientar você em cada etapa. Vai construir? Se você está iniciando a construção da sua casa, galpão ou qualquer outra edificação, o primeiro passo é solicitar uma nova ligação de energia elétrica. Para isso, entre em contato com o Discoprel por um dos canais de atendimento disponíveis. Nossa equipe irá orientar você sobre o processo e informar toda a documentação necessária para dar andamento ao pedido. A relação completa dos documentos exigidos também está disponível no site da Coprel, facilitando a organização do processo e evitando contratempos. Quanto antes a solicitação for realizada, melhor será o planejamento para que a energia esteja disponível no momento certo da sua obra. Está se mudando para um imóvel alugado? Ao se mudar para uma residência ou propriedade alugada, é importante que a conta de energia esteja em nome de quem utiliza o imóvel. Nesse caso, você deve solicitar a troca de titularidade da unidade consumidora. Esse procedimento pode ser realizado no Sindicato dos Trabalhadores Rurais mais próximo. A atualização cadastral garante mais segurança para o consumidor e facilita qualquer atendimento futuro relacionado à unidade, como a emissão de documentos, solicitações de serviços ou atualização de dados. Comprou um imóvel na área da Coprel? Se você adquiriu uma propriedade que já possui energia ligada, também é necessário atualizar a titularidade da unidade consumidora. Assim como nos casos de imóveis alugados, a solicitação deve ser feita junto ao Sindicato dos Trabalhadores Rurais. Manter o cadastro atualizado é fundamental para que todas as informações da unidade estejam vinculadas corretamente ao novo proprietário, garantindo mais tranquilidade e segurança na utilização dos serviços. Ficou com alguma dúvida? Cada situação pode ter particularidades. Por isso, sempre que precisar, entre em contato com a Coprel. Nossa equipe está preparada para orientar você sobre documentos, prazos, procedimentos e demais informações necessárias para que a sua ligação ou atualização cadastral aconteça da forma mais simples possível.

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1: E o informativo Coprel dessa semana fica por aqui. Reforçamos que o atendimento da Coprel está disponível 24 horas por dia, 7 dias por semana, inclusive aos feriados. Ligue no 116 ou chame pelo WhatsApp. Para falar sobre energia, 0800 701 3196. E para falar sobre internet, 0800 039 0039. Obrigada pela sua companhia e até a próxima edição.
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1: Olá, começa agora o Informativo Cotrijal desta sexta-feira, dia 28 de agosto. Eu sou a Raíza e estarei contigo no programa de hoje, trazendo os destaques da nossa cooperativa. 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
1: Ludmila Camparotto, agrometeorologista da Rural Clima, traz as informações do tempo pra gente. Olá, Ludmila.
3: Boa tarde a todos os ouvintes do Informativo Cotrijal. Vamos para as nossas atualizações climáticas de hoje, falando sobre as áreas de atuação da cooperativa. Bom, ao longo da tarde dessa sexta-feira, existe aí a possibilidade de chuvas que pontualmente até podem ser um pouco mais intensas, acompanhadas de algumas tempestades, devido à aproximação de um novo sistema que vai provocar, inclusive, ventos fortes durante alguns períodos. E o final de semana segue com um tempo bastante instável na região, com possibilidades de chuvas, pelo menos até o início da próxima semana, uma condição que vai paralisar os trabalhos no campo. Qualquer dúvida, entre em contato aqui com a gente. Lembrando, eu sou a Ludmila Camparotto e essas são as informações da Rural Clima em parceria com a Cotrijal.
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1: Quer fazer parte do time da Cotrijal? Confira as vagas de emprego abertas na cooperativa. Nós começamos pelo município de Não Me Toque. Na Cotrijal Supermercados tem vaga para operador de caixa. Na fábrica de rações, a oportunidade é para laboratorista. E na sede administrativa, tem vaga para zeladora. No município de Marau, na Cotrijal Lojas, tem oportunidade para assistente operacional. No município de Coqueiros do Sul, na unidade de Igrejinha, tem vaga para coordenador operacional de armazenagem de grãos e auxiliar administrativo. E na Cotrijal Lojas, tem vaga para vendedor. 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Interessados devem fazer o cadastro no site da Cotrijal, na aba Trabalhe Conosco. Em caso de dúvidas, você pode entrar em contato com o nosso setor de recursos humanos pelo telefone ou WhatsApp 54-3332-2500.
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1: A Cotrijal praticou os seguintes preços na manhã de hoje, dia 28 de agosto, na região sede: soja, R$ 133,00, milho, R$ 58,00, trigo, PH, R$ 78,00, R$ 70,00. Para conferir os preços da tarde ou da sua região, acesse o portal do produtor. Ficou com alguma dúvida? Entre em contato com a sua unidade de negócios. O informativo Cotrijal de hoje fica por aqui. Muito obrigada pela sua atenção e pela sua companhia. A gente convida você para nos acompanhar também no Spotify ou no nosso site. Lá você consegue ouvir todos os nossos programas. E lá nas redes sociais, no perfil @CotrijalCooperativa, você também acompanha todas as nossas novidades. Esta é uma produção da Cotrijal. Neste programa, com edição e locução da jornalista Raíza Goy Borba.
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1: 13 horas 19 minutos, temperatura em 20 graus no estúdio da tua Rádio Cristal. O Na Torcida no ar, pelo rádio, pelo Face, pelo YouTube. Nesta sexta-feira, por incrível que pareça, o sol entre nuvens predomina neste momento. O Na Torcida, a nossa bancada hoje tá bonita de ver. Vem com força porque tem jogos importantes no final de semana. E eu já quero anunciar aqui, ele veio lá da Raia da Pedra, estacionou aqui na tua Rádio Cristal, grande Celso Carnetti. Eu cheguei no programa tranquilo, mas daqui um pouquinho, quando ele chegou, ele já quis botar fogo na fogueira e aí vai ter polêmica no programa. Clair Carioca! É, e a polêmica já está aqui com o Alisson Borges, o Alisson Bebezão que veio aqui e disse que amanhã vai fazer 5 gols do jogo do Soledade Futsal. 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
1: Clássico Grenal da Copa do Brasil termina empatado e tudo será decidido na arena. Conheceremos hoje os finalistas do futsal do interior Taça Sicredi no Zecão Martins. Quem serão os finalistas do veterano? Quem serão os finalistas da categoria principal? Soledade Futsal busca vitória para dar confiança para a sequência da Liga Gaúcha da Série C. Os bastidores do futsal da cidade que vem aí. É, esses e outros assuntos a partir de agora. Celso Carlete, que bom tê-lo aqui no programa. Boa tarde.
2: Boa tarde, Paulinho. Boa tarde, o Clair e o Alisson. E o pessoal que está nos escutando agora na rádio. É um prazer estar aqui.
1: Prazer é nosso tê-lo aqui conosco, Celso. Boa tarde, seu Clair Carioca.
3: Boa tarde, Paulinho, a Celso. Ao bebezão, né? A gente vai apertar ele aqui, né, Paulinho? Para ver o destino dele aí no salão, que está meio confuso ainda. Mas eu queria o destaque assim, ó. O Campeonato Interior, para mim, foi um grande prazer estar lá, Paulinho, junto com as comunidades, sabe? Já está deixando saudade, já, Celso. Então, vocês estão de parabéns, a união do povo, a união das comunidades. Então, ó, eu até me arrepio de falar, porque para mim foi uma experiência muito, muito bacana, muito legal, sabe? E se Deus quiser, ano que vem, se eu tiver saúde, gostaria de participar mais um campeonato desse, porque nos enche de alegria, enche de prazer quando a gente vai para as comunidades, sabe? Ver os ginásios cheios e as torcidas torcendo, cada um torcendo pelo seu time, ordeiramente, Paulinho. Houve, eu acho que 1, 2 casinhos, né? Porque sempre vai haver, mas a comunidade do interior está toda de parabéns.
1: Tá certo, que bom que seja assim, né, Clair? Harmonia, parceria, integração. Alisson Bebezão, seja bem-vindo no programa, tudo bem? Boa tarde.
4: Boa tarde, Paulinho, boa tarde, Celso, Clair, aos amigos ouvintes aí. Vamos resenhar, né, Paulinho? Mas sem municipal. É Soledade Futsal hoje e era isso. O municipal tá longe ainda.
1: Tá bom, tá bom, tá bom. Será que o locutor vai respeitar essa sua posição? Tenho minhas dúvidas. 1:23, temperatura em 20 graus. 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Uma e 24, vamos dar uma passada rápida aí sobre o clássico Grenal. Gostaria de ouvir o mandante do clássico, Celso Carnetti. Internacional e Grêmio empataram. Sua avaliação sobre o clássico Grenal da Copa do Brasil?
2: Pois é, Paulinho, ontem fomos assistir o Grenal, né? Mas foi difícil, viu? Bah, foi difícil. Uns caras, uns profissionais, fazem lance que nem amador não faz, né? É uns lance que sofre, né? É difícil ver como é que o Internacional, que eu torço pro Inter, né? Chegar num ponto que tá, né? Essa é a última diretoria aí, bem dizer que tá terminando com o Esporte Clube Internacional, né? Mas a gente sempre é colorado, vai torcer, né? Mas tá difícil de assistir o jogo, por causa que o primeiro tempo eu acho que não conseguiu chutar uma bola em gol, né? Então a gente sofre, né? Vamos torcer aqui, que no outro, pelo menos, se a gente ir pros pênaltis e ganhar nos pênaltis, né? Mas é difícil poder assistir jogo dos caras profissionais fazer uns lances que não tem cabimento.
1: Clair, dois tempos distintos, o Grêmio melhor no primeiro, o Inter melhor no segundo?
3: É, o Inter no segundo tempo ele teria que propor mais o jogo, né, Paulinho? Porque o primeiro tempo quem propôs o jogo foi o Grêmio. Agora, assim, ó, falando num geral, nas duas equipes, o que está acontecendo? A gente sabe, a gente mexe no futebol, a gente conhece. O cara desce do avião e vai jogar. Pode ser o Pelé, que ele não vai jogar, não vai render. Então, nem o Pizzolano e nem o Castro estão tendo convicção do time de formar uma equipe. Você vê o Kahneman sai, entra... O ataque nosso ali, a Muzu joga, o outro já não joga. Então, quer dizer, o cara tá. O Paulinho tá faltando convicção pro nosso treinador. Tem que apostar nos jogadores. Porque tu sabe que tem que ter, no mínimo, 4-5 partidas pro cara começar a render. Não adianta, o cara desce do avião já vai jogar. Isso não vai render. Pode ser um Pelé, não adianta. O Grêmio tem uma boa equipe, contratou bons jogadores, mas tem que dar um tempo para essa equipe. Só que não tem tempo, é uma decisão em cima da outra, né?
1: Mas tempo, Clair, o Luiz Castro está desde o início do ano e o Grêmio não consegue apresentar nada.
3: Mas quase toda semana tem um jogador novo, Paulinho. Pode olhar, toda semana está estreando um. Como que vai ser isso? Vai acabar o ano e ele está estreando jogadores. Me parece que tem mais jogadores ainda para estrear ainda. Então, quer dizer, não vai render. O treinador não tem convicção do que ele quer, sabe? Bota um jogador lá, não rende, ele já troca, não serve. Estreia outro, o cara faz um jogo mal, já não joga mais. Quer dizer, o cara tem que ter continuidade, tem que jogar. O cara não pode simplesmente analisar um jogador profissional por um jogo. O cara faz... Ó, cadê aquele jogador que o Grêmio ia vender?
1: Guilherme Mac?
3: Cadê? Sumiu, o cara tava para vender com um monte de dinheiro aí, cadê? Sumiu.
1: Alisson, impressão de um clássico Grenal em que Grêmio Internacional tiveram dois tempos distintos. A surpresa por parte do Internacional foi as ausências como titulares do Alan Patrick e também do Bruno Henrique. Mas aí está havendo uma discussão interna, questão de pagamento, de luvas, direito de imagem, na verdade. E aí os jogadores do Inter não quiseram nem concentrar. O Internacional foi prejudicado, Alisson, com a não expulsão de Carlos Vinícius?
4: Mas o que eu vou dizer, Paulinho? Acredito que não. Olhando o jogo assim, ó, fazia horas que eu não olhava o Grêmio jogar, porque eu sou gremista, né? Fazia horas, cara. E ontem fiquei faceiro. Fiquei faceiro porque tem gente pior que nós. capaz, estão usando desculpa, expulsão, isso e aquilo. Na hora do braço ali, tá, era pra... Não sei se era pra amarelo, porque é um lance assim, que ele não abre tanto o braço. Daí depois ele caiu, resbalou e bateu no cara. Isso é do jogo, é normal. Tem VAR, tem tudo ali, os caras iam expulsar. Estão usando como desculpa. O Grêmio, olha, tava preocupado no Brasileirão para não cair, mas se jogar o que jogou ontem, não cai. Ontem para mim foi bem, principalmente a defesa, né? O problema do Grêmio é o meio-campo.
1: E o primeiro tempo, eu acredito que o Grêmio foi bem, mas por incrível que pareça, as saídas do Carlos Vinícius e também do Giovanni Cabral reduziu. E a entrada, logicamente, do Alan Patrick e do Bruno Henrique deram mais força, deu mais qualidade para o Inter, né, Celso? Eu, para mim, lance de expulsão. Já tinha o amarelo, deveria ter tomado o segundo amarelo, deveria ter sido expulso o Carlos Vinícius. Tua impressão, Celso?
2: Na hora ali é um lance que, pelo menos o VAR tinha que ter chamado, né? Pro juiz tomar a decisão, né? Só que é muito tumultuado, né? Ficou um tumulto muito grande, ele não chamou nada. Se for expulso, mudava o jogo bastante, com certeza ia mudar. Mas faz parte do futebol, né? E agora vamos partir para a próxima.
1: O Grêmio que joga no final de semana contra a Chapecoense. E o Grêmio precisando vencer, não tem outra alternativa. O Internacional também volta a jogar pelo Campeonato Brasileiro, mas o foco total é na próxima quinta-feira, o Clássico Grenal na Arena. 1h29, temperatura em 20 graus. Obrigado aí, a companhia, o pessoal tá na nossa audiência. O Salatiel Portela tá na audiência. Eu falei, tá aí o Salatiel. E não é que o Zuz acertou de novo o palpite do jogo? Nós temos o nosso grupo.
5: Mas esperar o quê no jogo?
1: Não, mas é que não é fácil acertar no palpite. Ele tem acertado. Eu não sei onde é que ele anda buscando os palpites. Ele acertou do jogo do Soledade sábado, que ia ser 3-2, o Soledade acertou.
2: E acertou do Palmeiras.
1: Acertou do Palmeiras.
2: Tem acertado bastante.
5: O mais fácil era o Grenal dele acertar.
3: Acho que tem a bolinha que está, ó.
1: É o Morita, que está por isso que a gente trouxe ele para cá, para dar tudo certo. Um abraço ao Zuza. 13h30 é na torcida que você acompanha com o Supermercado da Cotrijal. 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É, o pessoal manda mensagens aqui por áudio, agora a gente não consegue escutar. Abraço ao Sandro Vasconcelos, que está na audiência da tua Rádio Cristal. Escreve aí, Sandro, o áudio não consigo escutar agora. Depois, mais tarde, eu escuto, certo? Abraço. Bom, vamos lá. Vamos falar do Soledade Futsal, Alisson Bebezão. Para quem não conhece, é o pivô da referência da equipe do Soledade, que tem um jogo importante amanhã contra a Associação Sobradinho, a equipe que vem em busca da vitória, porque quer garantir a primeira colocação e vai depender desse jogo. Ou então o Sobradinho vai vir com cano cheio, pelo menos essa é a informação que eu tenho, Alisson, porque quer o primeiro lugar, sabendo que a Associação Caçapava vai jogar contra o Arsenal e a tendência é que vença a partida. Então a Associação Sobradinho vai buscar a vitória. E o Soledade, como está encarando, já está classificado para a próxima fase, vai tomar alguns cuidados, vai preservar alguns jogadores. Como a equipe está encarando essa partida, Alisson?
4: Paulinho, é que nem eu falo pros guris, né? Em casa não tem negócio, em casa nós temos que ganhar, independente da partida, contra quem seja. Eles vão vir de cano cheio, mas nós vamos estar bem também, queremos chegar bem pros mata, né? Então, confiança, nós estamos confiantes. Até porque se nós tirar o pé, Paulinho, amanhã depois a gente tem que estar na rua pedindo patrocínio e coisa lá. Que perfeito. Cara tu vai pedir patrocínio?
1: Boa leitura.
4: Então, amanhã vamos entrar para ganhar.
1: Equipe, estará completa, terá desfalques? Como está sendo projetada a equipe?
4: Bah, Paulinho, eu estava viajando, cheguei agora, vim já na rádio, não estou sabendo muita coisa. Sei que o Márcio volta, mas o resto eu não sei, da casa, não sei. Não sei se os guris têm compromisso ou o quê.
1: A relação ainda não saiu.
4: Não saiu.
1: É, a informação que eu tive é que a tendência é que os jogadores lá de São Lourenço virão, à exceção do Kaká, que acabou tendo a fratura do punho, né? Que não joga mais pelo menos uns 2-3 meses. Mas os outros dois jogadores devem fazer parte do grupo, pelo menos essa é a informação que eu tive.
4: Eu acho que não.
1: Não?
4: Eu acho que não, não. Então, estamos reforçando, mas eles eu acho que não. Acho que está descartado. Talvez para os mata.
1: Ah, estamos reforçando. Ele está sabendo, estamos reforçando.
4: Yeah. Não, mas durante a semana a gente vai conversando, sabe, Paulinho? Tipo hoje, tipo o jogo para amanhã, eu não sei. Entendeu? Sim. Quem vem, quem não vem. Até porque os guris têm bastante jogo, né?
1: É, teremos alguma estreia? Mais algum jogador novo que será trazido?
4: Não, por enquanto não. Por enquanto a negociação é para os mata. Não...
1: É para os mata. Uhum. Praticamente vai ser o grupo aquele que jogou contra a Caçapava?
4: Acredito que não mude muito, só a chegada do Márcio ali.
1: E que fez um bom jogo.
4: E o Diogo tá suspenso. Daí,
1: o Diogo tá suspenso, inclusive nós falamos lá no Zecão Martins. Mas fez um bom jogo diante da Associação Caçapava, tanto é que a Associação Caçapava foi lá em Espumoso e ganhou do Audax, né, Alisson?
4: Paulinho, o que eu vou te dizer, cara? Nós estamos fazendo um baita campeonato, eu acredito no meu ponto de vista. Em Espumoso a gente teve um primeiro tempo horrível, que ali matou nós. Aqui em Putinga também, que matou nós, foi o segundo tempo. Então é um, sei lá, um negócio de desatenção, algum... Mas não dá para pagar o que a gente está fazendo, né? Não dá para pagar, a gente tá botando pé, estamos brigando. Acredito que nós vamos fazer um bom confronto, está bem parelho.
1: É a tranquilidade que a equipe já está classificada para a próxima fase. Tem que jogar em busca da vitória? Tem. Mas cuidar, porque não pode perder nenhum jogador aí para a fase seguinte.
4: É, o que eu vou te dizer, Paulinho? Hoje em dia, a maioria dos guris ali já são rodados, né? Já passaram por várias situações, então a gente sabe, né, o momento de botar o pé, de não botar o pé, mas também sabe que a vitória é importante, né, Bolinha? A gente vai chegar no mato, vamos dizer assim, ó, os caras vão vir lá de Porto Alegre, que vai ser lá de cima, lá o adversário, ó, os caras estão 100% em casa, ganharam todos, ah, mas quem tem Sobradinho, tem Caçapava, que já é time velho, né, então os caras já vão, opa, não vai ser assim o jogo. quando chegar aqui. Então, amanhã essa partida é bem importante para nós.
1: Claro, importante, porque vai enfrentar um adversário de qualidade. O Soledade Futsal, o Celso e Clair, tem duas possibilidades. Se vencer o jogo, fica em terceiro, né? E aí enfrentará a JEC de Gravataí. Se empatar, aí vai depender da questão do jogo lá do Saudade contra o Audax para definir a posição. Mas se ficar em quarto, vai pegar a equipe de Nova Bassano. Que disputa a Liga Gaúcha da Série C na chave D, né? Então, e a informação que eu tenho é que uma equipe muito boa, muito qualificada, a equipe do Nova Bassano. A JEC tem jogadores conhecidos, como o Pablo, como o Gui Santos, que jogaram aqui no Fontoura Xavier. Então, mas o importante é fazer um bom jogo. É isso que você fala, né, Clair? O que o Alisson fala, fazer um bom jogo, buscar uma vitória. Até mesmo porque o público que estará presente vai querer ter uma boa atuação e até mesmo facilitar para depois captar recursos na próxima fase.
3: É, Paulinho, eles fizeram um bom jogo lá em Sobradinho, né? O primeiro
1: jogo.
3: Que fizeram quase, praticamente com os jogadores da casa, né? E eu acho assim, ó, nesse longo do campeonato aí foi testado vários jogadores do Soledade, né? E eu acho que já arrumaram uma identidade já, né? Soledade hoje já tem a equipe já tem uma identidade já dos jogadores que estão vindo, estão vestindo a camisa, porque é aquela coisa que a gente estava falando do Grêmio, né? O jogador vinha e estreava. Aqui não, Soledade já tem esses jogadores de fora, já tem três, quatro jogos. Isso é importante para o desenvolvimento deles e do campeonato, né? Então eu acho que a equipe está num bom caminho e... dá para beliscar uma vitória aí, Paulinho. Eu acho que se vir o time praticamente que veio o jogo passado, dá para beliscar uma vitória aí.
1: Vai ser um bom jogo de futsal. Aquela equipe que jogou sábado vai fazer um bom enfrentamento diante da Associação Sobradinho. E aí, dá ritmo para os jogadores, pensando já na próxima fase, né, Celso? Porque com a classificação garantida dá mais tranquilidade. Não tem aquela pressão, tem que vencer, não. A equipe está classificada, tem que jogar bem.
2: É, na verdade, se tu fazer um jogo bom, né, e fazer uma vitória boa e fazer uma boa partida, vai mais confiança, né, pro mata-mata, né, o jogador que mais confiança, o grupo se une mais, né, claro, tudo que vitória é importante com certeza.
1: E o Alisson, como está sentindo aí no campeonato? Tem feito bons jogos, tem feito gols, como você avalia o seu desempenho no campeonato, Alisson?
4: É difícil, né? É difícil o cara falar alguma coisa, mas eu tô me sentindo bem, Paulinho. Tô me sentindo bem. No momento que eu tô em quadra, eu dou o máximo, peço pra sair, não tem vaidade. Faço a mim e já era. Não tem muito mistério. E sei que não tô deixando furo, né? Tô fazendo o meu ali e saio quando tô cansado ou algo assim. Se tiver que sair no banco também, por mim, não tem problema. No momento que eu entrar, eu vou dar o máximo. É mais ou menos isso.
1: É, mas a equipe se acostumou a jogar com o Alisson como referência, né, Clair? Sim, quando o Alisson sai, a equipe tem algumas dificuldades.
3: Inclusive, ele tá marcando, né, Paulinho? Isso pra mim é uma surpresa, né? Porque agora ele vem na linha baixa ajudar, né? Então, e tá fazendo um bom trabalho. Olha, e pra mim, em Soledade, o Alisson cresceu muito o futebol do Alisson.
1: Evoluiu muito.
3: Evoluiu bastante.
1: A parte física do Alisson que melhorou bastante. Muito, né? Isso.
4: Uma competição dessa daí, o físico é fundamental, né, Paulinho? Não tem margem para erro. Se não dá na qualidade, tu vai na vontade, vai, baixa a cabeça e corre atrás dos caras e já era.
1: É, e um detalhe importante que a gente tem que valorizar, né, Clair e Celso? Os dois principais jogadores da equipe sábado passado foram o goleiro Wagner daqui e o Alisson, com dois gols na partida. Então, o pessoal da casa, tendo a oportunidade, se dedicando, tá fazendo a diferença. Isso
3: é
1: bom.
3: E a sequência de jogos.
1: E a sequência de jogos, isso aí, perfeitamente. Então, amanhã, 8 horas da noite, bom jogo que a tua Rádio Cristal vai transmitir diretamente do Zecão Martins, Soledade Futsal contra a Associação Sobradinho, que é um bom time de futsal, uma equipe acostumada a jogar junto. No ano passado ela subiu, ela ficou vice-campeã, ela subiu para a Liga B, mas preferiu permanecer na C. É um bom time a equipe da Associação Sobradinho, como eu disse, virá para conquistar a vitória, porque sabe, tem que vencer para ficar na primeira colocação. 1:38, 20 graus a temperatura. Tem várias participações aqui. Deixa eu botar na tela. O Zuza, boa tarde, Paulinho. Achei que não fosse falar que eu tinha acertado. Dois treinadores classificados para a final. E Soledade Futsal vai ganhar amanhã. O Zuza tá dando aqui, ó, o palpite. Ele acredita que o Nacional e a Santa Bárbara vão para a final do futsal. Não ficou em cima do muro, já veio com...
5: E a casa é mais fácil. Né?
3: O Jadir vai pegar ele.
1: Eu já vou ler na mensagem.
3: O Jadir vai pegar ele.
1: É, o William Lorenzon está na audiência. Boa tarde aos amigos da mesa, especial o Celso Nacional, em busca de mais uma final. Está aí o William. Ah, o Willi coloca aqui, especial Celso, já falei. O Willi coloca aqui, especial Celso, Nacional da Raia da Pedra, em busca de mais uma final. Já coloquei aqui várias mensagens aqui do William. O Felipe Carvete, boa tarde, Paulinho, aos amigos da mesa, ao nosso Celso Rotti. Ah, tá aí. De contrato renovado por mais 5 anos. Viu? O que, que é a coisa? O Clair, pois é, quero ter a oportunidade de continuar. E vai conversar com o Paulinho Camargo aí nos bastidores. E o Celso já tá com o contrato renovado por mais 5 anos, viu, Clair?
3: Um bom trabalho, né? A equipe invicta até agora, né, Paulinho? Então... Não pode perder o treinador.
1: É, o presidente lá da Santa Bárbara tá colocando aqui, ó. Abraço a todos da mesa, especial ao Clair. Sem polêmica hoje, sem polêmica hoje. Abraço ao Paulinho Camargo, que está na nossa audiência. Vamos então, vamos falar sobre o futsal do interior, porque hoje teremos rodada da Taça Sicredi. Acreditamos que vai ter rodada, embora as projeções de muita chuva aí no transcorrer do dia, mas a gente acredita que a rodada deverá ser realizada hoje à noite lá no Zecão Martins. Com grandes jogos, o campeonato de futsal chega num bom momento, né, Celso?
2: Ah, com certeza, com certeza vai ter bons jogos hoje. Eu tenho comentado o Felipe ano passado não pôde participar com nós, que estava machucado, né? Mas sendo graças a Deus ele está bem, está ajudando bastante a equipe. E na verdade a gente começou com esses guris aí, acho que nós estávamos fazendo a conta hoje uns 13 anos atrás, né? Então já estou há anos já com eles, né? Então não sei se vai ser vitalício, mas por enquanto estamos indo, né?
1: Por mais 5 anos está renovado o contrato, viu, Celso? Por mais 5 anos.
2: Aí eu acho que esse grupo já vai estar veterano já, né? E esse grupo já está indo para o lado dos veteranos já.
1: Veterano, é isso aí.
3: Vai para o veterano, né? Vai para o Master depois.
1: Vamos lá, então. Vamos passar a rodada aqui de hoje. Às 6h45 da noite tem Santa Luzia e Resenha pela categoria veterano. Logo na sequência tem Nacional da Raia da Pedra e São Roque pela categoria principal. 8h15 da noite tem São Roque e Pinhal pela categoria veterano. E às 9 horas da noite, Santa Bárbara e Santa Luzia pela categoria principal. Né? Então tem esses jogos intercalados aí que a secretaria colocou. É a primeira vez que eu vejo a secretaria a intercalar, porque geralmente coloca veterano e depois principal. Vai intercalar. Tem as suas razões para isto. Celso Carletti, São Roque é o adversário. Eu sei que você assistiu o jogo aí através da tua Rádio Cristal, observou o seu adversário. O que você projeta para esta partida?
2: Eu não pude vir no Zecão a assistir quarta-feira, mas assisti pelo Face. Um bom jogo, né? O São Roque tem uns guri ali novo, tem potencial grande. Eles estão há tempo jogando junto também, né? Isso ajuda bastante, né? Eles participam de outros campeonatos, né? Ah, com certeza vai ser um jogo difícil, né? E a quadra é grande aí, e eles tocam bem a bola, são acostumados a jogar junto. Eu estou contando que vai ser um grande jogo, né? E com certeza nós também vamos querer também muito ir para essa final de novo. E, então vai ser um jogo difícil. Com certeza é um jogo difícil, mas a gente vai tentar ir para a final.
1: Nacional completo para o jogo?
2: Com certeza. Completo. Completo o jogo.
1: É, tem uma equipe entrosada de muitos anos. Persegue o sexto título, né, Celso? Sexto título, né?
2: Em 8 anos nós somos 5 vezes campeão e 3 vices. Nos últimos 8 anos. Aí subiu a final os últimos 8 anos. Eu acho que 2 anos ficou sem por causa da pandemia, né?
1: Sim.
2: E daí 5 títulos e 3 vice-campeonatos.
1: É uma campanha invejável, né, Clair? Alisson, de 8 campeonatos, você chegar em todas as finais dos últimos 8 anos e conquistar 5 títulos, é a base, é a valorização dos meninos que jogam muito tempo junto.
2: Não, e nós, esse grupo, né, um grupo que fechou, né, nunca se dividiu todos esses anos, né, sempre joga junto, né, geralmente não é fácil um time manter todos esses anos jogando sempre, né, junto, né, e nós só agreguemos mais gente, peguemos mais jogador de fora para agregar com nós, né, do nossa base, que é lá da Raia da Pedra mesmo, que é o Bruno e o Arnaldo, né, que não são da comunidade, né, mas já estão 2 anos jogando com nós, né, não é fácil tu manter um grupo muitos anos junto, né, então graças a Deus os guris se dão bem, tem uma amizade muito grande, e tem um entrosamento muito grande, né? E a comunidade lá tem uma paixão muito grande pro time, né? Torce bastante pro time.
1: É porque são da comunidade, os meninos são da comunidade. Se reforçou com o Bruno, que é um bom goleiro. O Arnaldo, a informação que eu recebi do Arnaldo é que estaria machucado, dificilmente conseguiria jogar essa partida, Celso.
2: Ele andou se machucando num treinamento da Vepan ali, do Soledade, hein? E essas últimas 2 partidas não jogou. As últimas 2 partidas não jogou. Mas, em princípio, ele está treinando. Vamos ver na hora do jogo ali como é que ele vai estar, né? Vamos conversar bastante antes do jogo no vestiário. para ver como é que ele tá. Mas disse que já voltou a treinar. Não sei se ele vai estar 100%, daí nós vamos analisar antes da partida.
1: O Nacional tem benefícios por não ter jogado na quarta-feira, ter descansado e o São Roque ter enfrentado um jogo difícil contra a margem? Tem uma certa vantagem?
2: É, eu acho que nesse ponto até tem uma certa vantagem, né? Porque não deu muito tempo de descanso, né? E eles tiveram um jogo bastante disputado, bastante corrido. E no, até no dia, até assistindo, eles tinham um pouco reserva, né? No dia, eu acho que faltou no plantel deles. É essa a única coisa que pode ajudar um pouquinho, que eles vão estar um pouco mais cansados que nós, né? Já vão estar descansados.
1: É, e a gente sabe, é um jogo difícil, é outro estilo de jogo que o São Roque vai propor, tem bons jogadores. Acreditamos, né, Cleira? A gente fala que o favoritismo é do Nacional, mas futebol tem... Muitas vezes a lógica não prevalece. Tem o Iago, que é bom jogador, tem os meninos lá, tem o Maicon. Então, é claro que o Nacional é o favorito, mas tudo se decide entre as quatro linhas, né, Celso?
2: Ah, com certeza, né? A gente dá para analisar a final do ano passado, né? Nós tínhamos 30% de chance e fomos campeões, né? Então, vai se decidir lá dentro, né? E nós temos que estar bem também, porque ano passado nós fizemos jogos ruins também, né? E esse ano nós estamos... Fiquei em primeiro lugar, mas não diz nada, né? Agora é outro jogo, é outra... Agora é mata-mata, quem perder cai fora, né? É outro tipo de jogo, né? Então, não tem nada, vai se decidir lá dentro e com certeza não vai ser fácil também.
1: Não vai ser fácil. E que bom que sejam jogos equilibrados, como foi na quarta-feira, porque daí o torcedor acompanha, quem está em casa acompanha, e a gente pode ter aí um grande número de ouvintes, internautas nos acompanhando, como foi o caso do Celso Carletti. 1h45, 20 graus a temperatura. Jadir Sebem. Quer que eu leia agora ou depois? Abraço. Grande Jadir, boa tarde, um abraço ao Clair e ao Celso, dois treinadores campeões, ao amigo Alisson, que está em grande fase, hoje é o melhor pivô aqui da região, tá com moral aí com o Jadir, já não fez um convitezinho aí?
3: Ele não
1: também
3: quis falar do Zuzi?
1: Não, ainda não, mas daqui a pouquinho ele se manifesta.
6: Que polêmica, tu viu, Jadir, ele quer te botar no mato.
1: Abraço a galera, imagina essa galera reunida aí, Celso, Clair e Bebezão, lá na casa do Pedrinho Marafon. Tá o Sandro Vasconcelos, o Pedrinho Marafon, o Cascão, o velho Casca, o Cabeça e o Gringo, relembrando.
3: Um abraço pra eles aí, Paulinho.
1: Abraço a toda a galera lá no Pedrinho Marafon nos acompanhando. Velho Casca, já começou a dançar ou não? É, daqui um pouquinho ele toma uma água mineral e já começa a dançar, né? Abraço. E o Sandro Vasconcelos, que era goleador, o pessoal, fazia os seus gols, o Sandro Vasconcelos, sim. O Pedrinho chega, quando o Pedrinho vai, tem o título da categoria principal, tem o título da Bosch também. Abraço a galera que está nos acompanhando, é o Gringo Velho que tá lá, grande Adilar Zanon. Tá na audiência. 1h47, Clair, Santa Bárbara tem uma parada difícil. Santa Luzia, o Salatiel esteve aqui. O foco é derrotar a Santa Bárbara e ir para a final. Como a Santa Bárbara encara esse jogo?
3: Paulinho, a gente se preparou muito bem para esse jogo aí, né? Então, a minha equipe tá na ponta, os cascos, todo mundo querendo. Então, a gente vai para cima deles, cara. Não tem outra história, a gente vai para cima, do início ao fim. Eu tenho jogadores ali, tanto da quadra quanto no banco, para dar essa sustentabilidade. Nosso jogo é intensidade, nós vamos dar intensidade no jogo desde o início. Sabemos que eles são, o time deles está entrosado, né, Paulinho? Você vê, são quatro jogadores da casa da Soledade nossa e quatro jogadores da Soledade deles. Então, são duas equipes que até agora está tudo igual. A gente levou três gols só de vantagem, né? A gente sabe que o Jeep, o Maceguinha, o Gauchinho, lá o Douglas é bem, estão bem entrosados, um time bem, bem pegador, sabe? É um time que marca bastante, tem o Pedrinho, baita de um goleiro. A gente sabe que vai ter dificuldade, a gente já fez a leitura do jogo já, mas nós estamos preparados. Então, com o Nenê dos Céus, a gente quer chegar nessa final e vamos dar de tudo para a gente chegar nessa final aí.
1: Com ou sem Hunter?
3: Paulinho ainda é um mistério ainda, né? O Paulinho aí que escondeu as sete chaves. Para mim, se o Hunter vir, vai ser uma surpresa boa, né? Porque é um baita do jogador, né? Mas até o momento ele não me deu certeza ainda, o Paulinho, que o Hunter virá, né? Mas eu espero que venha, né?
1: Ô, Clair, passa lá na Fermac e compra um Gimo Cupim pra essa tua cara de pau aí. Vem dizer que não sabe se o Hunter vem ou não vem. Claro que você sabe.
3: Não.
1: Como é que não sabe? Paulinho... Aí a tendência é vir.
3: Paulinho pra lá.
1: O Paulinho me botou, o Paulinho me mandou uma foto dizendo que ele não viria porque estava muito gripado.
3: Então, aí, ó.
6: Não
1: né? Mas a informação que eu tinha é que ele viria para o jogo.
3: É, pra nós vai ser uma boa surpresa, né? Se vem, né?
1: É, e o Marcelzinho
3: tá aí, vai vir.
1: É, e não tem o que fazer, Alisson, Celso. Ou traz ou corre o risco de não se classificar. Porque a gente sabe que o Hunter, ele é um jogador pro campeonato do interior diferente. É um cara que tá jogando estadual, tá em plena forma física. A Santa Bárbara só não vai trazer o Hunter se ele não tiver condições de vir.
3: É.
1: Tô certo ou tô errado, Cleir?
3: Sim, acho que também lá pra lá, que lá tá chovendo muito, não sei como é que vai...
7: Temporal.
3: Temporal, né? O Sul inteiro tá debaixo d'água, né, Paulinho?
1: Não precisa gaguejar, pode falar aí, dá outras desculpas aí que não, o Hunter...
3: Eu espero que esteja no jogo, tá? Então, vamos esperar aí, eu acho que 90% aí que ele vem.
1: Tá aí, então, ó, já melhorou, 90%. E vai ser jogando ou não, Cleir?
3: Ah, mas como que não, mano? tá sacanagem comigo.
1: Tá aí, o time escalado pro jogo?
3: Bom, a gente já tem mais ou menos a noção do que foi feito durante o campeonato todo, até os jogadores já sabem a titularidade de cada um. Mas no salão não tem esse negócio de titular, né, Paulinho? Tu joga 5 minutos, o cara descansa. É um grupo, né? Eu gosto de rodar. Eu gosto de rodar a equipe para manter ela sempre focada e sempre em alta intensidade. Para te fazer isso, tu tem que rodar a equipe. Então eu vou rodar a equipe. Por mais que eu saia com 4 jogadores, mas eu tenho banco para rodar, entendeu? Então a gente vai colocar intensidade em cima deles. Porque o Jadir tem um banco meio menos nossa vantagem, eu acho. Nesse aí, o Jadir tem pouco rodagem no banco, com experiência, né? E nós temos um banco já com mais experiência, entendeu? Então eu vou tentar explorar esse lado aí.
1: Tá certo. Cleiton, Moacirzinho, Lipe, Hunter ou Wilson, qual é o outro jogador?
3: Edrai,
1: é um bom time. É um bom time para o futsal do interior, né, Alisson?
7: Baita time
1: para o futsal do interior.
3: Se tiver todo mundo lá, seria o Cleiton, né, no caso, o Lipe, o Macirzinho, o
1: Edrai
3: e o Hunter, né?
1: E o Hunter.
3: É, seria a equipe que seria sair jogando. Mas se eu colocar o Wilson também, se não tiver o Hunter, o Wilson está fazendo um baita no campeonato, Paulinho. Hoje é um dos artilheiros também.
1: Tá vindo
3: bem. A gente encaixou ele lá na frente jogando de pivô. O homem tá fazendo uns estragos lá na frente.
1: É, tu tem o Evandro, que é bom jogador também.
3: O Evandro se machucou no começo do campeonato e não teve uma sequência, sabe, Paulinho? É um grande jogador, mas não... Nesse campeonato ele teve uma, tipo assim, uma infelicidade de ser lesionado no primeiro e segundo jogo, né? Então teve pouca sequência dentro do time. Mas é uma arma que eu tenho também, um baita de um pivô, né?
1: É, e agora começa a chuva de forma intensa. E aí nós vamos aguardar, porque as informações que eu tenho é que algumas goteiras ainda persistem no Zecão Martins. Confere, né, Alisson?
7: Confere.
1: Tem algumas
7: mais dentro da quadra que fora.
1: É, e aí se nós tiver esse problema, bom, vamos a chuva é intensa, né? E uma mistura de sol com a chuva forte, e vamos aguardar o transcorrer da tarde. Antes de Cleir, tomara que saia o jogo, que tá todo mundo empolgado, tá todo mundo motivado para o jogo, né?
7: Ah, tá louco, todo mundo preparado, chega na hora.
3: A gente não podia estar nem falando disso, num ginásio desse tamanho. Vários concertos que foi feito, né, Paulinho? Então a gente não podia nem pensar em não sair uma rodada por causa de chuva, né?
7: E Paulinho, não dá para cancelar, essas horas o Rand deve estar na estrada?
1: É.
7: Tá louco, ele vai deixar o Cleir mal.
1: É, 90% ele veio pro jogo.
7: Ah, 90%, então ele deve estar esperando a chuva passar.
1: 1:53, nós estaremos lá para fazer a cobertura especial desta rodada importante do futsal do interior, valorizando as comunidades aí do interior. Parabéns, Celso, parabéns, Clair, o pessoal que trabalha aí, Jadir, do outro lado tá o Adriano, toda a galera aí que estão trabalhando na categoria principal e na categoria veterano também. Meu banco já deu um susto no Clair na primeira fase. É, o Jadir tá... viu? Já tá dando a letra.
7: Clair queria, viu?
1: Já veio. Eles vão se enfrentar hoje à noite. Vai ser uma resenha boa hoje, né, cara? Vai ser uma resenha boa.
3: Não, ele tem um bom time, né? A gente não tá
1: bom
3: dizendo
1: time,
3: aqui.
1: Jogo muito e bom time. E a Santa Luzia, Celso, entra da forma que ela gosta de jogar, esperando. O time da Santa Bárbara tem um time com vocação ofensiva, porque tem o Edrai, porque tem o Lipe, tem o Mastirzinho, que é uma equipe que gosta de atacar. A Santa Luzia, ela gosta de se defender e sair no contra-ataque, vai jogar do jeito que ela gosta. Porque no jogo de quarta-feira, ela teve que sair para o jogo, e aí teve dificuldades. Né? Então, esse é o segredo. Por isso que vai ser um jogo totalmente diferente para a Santa Luzia, esse jogo contra a Santa Bárbara. E é um jogo
3: Perigoso.
1: Perigoso. Dois para os dois lados. 1h54, 20 graus a temperatura na torcida. 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São Roque tem duas estreias. Abra o olho, viu, Celso? São Roque tem duas estreias. E a informação que eu tenho é que o Hunter, inclusive, já estaria em Soledade. Informação que eu tenho, seu Clair. Bom. Que eu tenho é que o Hunter já estaria em Soledade. Então.
3: Ótimo, ótimo.
1: É, isso aí. Ótimo. Tá sabendo disso, Clair?
3: Não.
1: Mas vai tomar um cafezinho de tarde com ele, vai saber, né?
3: Paulinho é malandro, né? Escondeu as sete chaves.
1: O Pedra, baita regulamento, tá indignado aqui já o Pedra. Jogador de fora do município, jogando municipal do interior. Boa tarde. E o Pedra, que mora aqui, tem negócio, não pode jogar como da casa. Abraço ao André Pedraçani, que está na nossa audiência. Tá aqui, abraço quem está na nossa audiência também, Robertinho da Paixão, grande Robertinho, tá aí na audiência. Obrigado, Roberto, abraço pra ti, obrigado pela companhia. 1h55, eu tenho que perguntar, já que o Clair, o pessoal que está na audiência, o Celso sabe, eu fui aqui pressionado para fazer uma pergunta e vou ter que fazer. Alisson Borges, o senhor tinha encaminhado, assim como alguém tinha acertado com o Arsenal e foi parar no Farroupilha. E eu fiquei sabendo que o senhor tinha acertado com o Farroupilha e vai parar no Boca Juniors Santa Bárbara. É isso mesmo?
4: Paulinho, não é isso. Até tu tá me falando aí. Por enquanto, não tô acertado com ninguém.
1: Com ninguém?
4: Não tô acertado com ninguém. Tinha um acordo com a pessoa do Farroupilha ali. Algumas coisas mudaram, nós conversemos e sem mistério nenhum, não tô acertado com ninguém.
1: Tá tudo resolvido.
4: Isso, não tá. Conversei com ninguém, nenhum time.
1: Tá
4: bem tranquilo, tá longe o municipal, tô de boa, focado em outras coisas.
1: Ah, é?
4: Isso.
1: E daqui uns dias vai conversar com quem? Com o Rigo, não, com sei. O Jadir. O Jadir já deu uma por longe aqui, né? Esse Jadir na vela.
4: Conversar com quem tiver que conversar, né? Tô bem tranquilo, não tô preocupado com isso daí, Paulinho. Pra alguém eu vou jogar. Te digo isso.
1: Para alguém vai jogar. Isso. Mas a aproximação sua é mais com o Boca Juniors aí, pelo que eu percebo, né, Alisson? É,
4: não, tem bastante amigo em todos os times, Paulinho. Todos os times. Então, por aproximação, não vai ser.
1: É, e a informação que eu recebo aqui agora é que você já estaria acertado com o Boca.
4: Não tô.
1: Não tá?
4: Não tô acertado. É só papo.
1: É só conversa.
4: É só conversa de lá pra cá e daqui pra lá. Não conversei com ninguém, até porque... essa semana saiu o negócio ali do Farroupilha que eu conversei com o Piá lá. Então não conversei com ninguém, tô bem de boa.
1: Tá bem de boa. Então tá, vamos aguardar o seu destino aí, mas não
4: Clair, Clair tá preocupado.
1: É. Ô Clair, e aí?
3: Não,
1: treinador do Farroupilha não fez força pro pivô permanecer na equipe?
3: Eu até conversei com ele o seguinte, ele que me levou pro Farroupilha, Paulinho. A gente teve uma conversa entre eu e ele, e aí eu achei estranho, né, acontecer isso. Porque ele, o intermediário entre eu e o Farroupilha foi o Alisson, né? E a gente tem uma amizade bem grande, a gente já trabalhou quantos anos junto aí, né, Alisson? É. Já fomos campeão de tudo aí na cidade, né? Então a gente tem uma proximidade grande. E eu gostaria de estar junto com o Alisson. Mas o futebol é assim, hoje a gente planta as amizades, Paulinho, e a gente pode estar em qualquer lugar, né? Porque a gente claro. Faz um bom trabalho. Que nem o Alisson, um cara bom, né? Então ele pode. Qualquer uma equipe vai querer o Alisson.
1: Claro.
3: Então. Né?
1: É, hoje o Alisson é o pivô da cidade. Todo time tem que ter um jogador com essa característica.
3: É, né? E tá em grande forma. Evoluiu bastante, né?
1: Sim, evoluiu bastante.
3: Tem tanto eu brigar com ele, né, Paulinho?
1: É, tá aí. Se não é o Clair, então.
7: Não, não é o Clair. A sorte que eu tenho pra... Mas esse é o cara.
1: Se não é o Clair, então, né, Celso? Grande Clair. Que papo bom que a gente leva aqui. A gente se descontrai, né, Celso? É bom, por isso que o papo, a resenha, é isso aí que a gente quer proporcionar, a alegria. A integração e o esporte faz isso. Abraço ao Luiz Carlos Teodoro Bucha, grande narrador. Tá indo a Porto Alegre acompanhando a tua Rádio Cristal. Boa viagem. Vai com calma, com tranquilidade, Bucha. Obrigado aí sempre pela parceria e pela audiência. Paulinho Camargo, olha a letra que ele dá aqui. Sem ataque não sai gol, Paulinho. Tá aí.
3: Yeah,
1: é, e aí depois teremos a conversa sobre a renovação do contrato do Mister, né?
3: Isso aí.
1: Certo.
3: Mas só sai se ganhar, né, Paulinho?
1: É,
3: senão, sabe sim. Como é que é? O Celso já tá renovado por quê? o time vem ganhando, né, Paulinho? Quando ganha, tudo é fácil, cara. O dia que perde, tu sabe que a cultura nossa é essa.
1: É, entendeu? O importante é que teremos bons jogos. Eu torço que a rodada possa ser realizada, porque estamos todos motivados para os jogos de hoje à noite. Celso, obrigado pela presença, obrigado por sair lá da Raia da Pedra e vir aqui contribuir com o programa.
2: Vamos torcer então, né, Paulinho, que o tempo ajude e saia o jogo. Hoje tudo ansioso para fazer esse jogo. Obrigado pelo convite. Boa tarde.
1: Clair.
3: É, esperamos o Zecão lá lotado hoje, né, Paulinho? Todas as comunidades aí vão ver suas equipes. O grande jogos também no veterano, Paulinho. Vai ter. A gente não falou do veterano, mas ó, tá muito acirrada essa disputa do veterano aí também.
1: Tá certo. E a Michele coloca aqui: boa tarde a todos. Só para constar, Hunter é regular e joga sim o interior. Tá aí o recado da Michele. Quem manda lá na Santa Bárbara? Lá e manda no Paulinho também. Alisson, obrigado pela presença.
4: Muito obrigado pelo convite, Paulinho. Convidar a galera aí pra ir assistir os jogos, né? Torcer que o tempo ajude. Hoje no interior e amanhã no Soledade lá.
1: Com certeza. Hoje estaremos lá transmitindo os jogos, amanhã estaremos lá transmitindo a partida do Soledade Futsal. Obrigado, Alisson. Obrigado, Clair. Obrigado, Celso, que abrilhantaram na torcida.
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8: 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A Metsu Meteorologia reforça o alerta de alto risco de enchentes no Rio Grande do Sul devido a um episódio de chuva excessiva e potencialmente extrema que deve atingir o estado até segunda-feira. Há altíssimo risco de alagamentos, inundações e cheias de rios. Os maiores volumes de chuva tendem a se concentrar no norte e no nordeste gaúcho, com acumulados excessivos em vários pontos, o que vai provocar a elevação dos rios que nascem ou cortam essas regiões. Considerando as áreas com previsão de maior acúmulo de água, a Metsu indica que os rios de maior risco no Rio Grande do Sul são Uruguai, Jacuí, Taquari e Caí. Deve chover muito nos campos de cima da serra e no leste do Planalto, onde ficam as nascentes do Taquari, Caí e Jacuí. A população brasileira foi estimada em 214 milhões e 200 mil habitantes em 2026, segundo as estimativas da população para estados e municípios, divulgadas nesta sexta-feira pelo Instituto Brasileiro de Geografia e Estatística, o IBGE. A população do país teve um crescimento de 0,37%, um ritmo abaixo do registrado no período entre 2024 e 2025, quando cresceu 0,39%. De acordo com o IBGE, os estados do Rio de Janeiro, Alagoas e Rio Grande do Sul possuem as menores taxas de crescimento populacional. Por outro lado, Roraima, Santa Catarina e Mato Grosso apresentaram as maiores taxas de crescimento, sendo os únicos a apresentarem valores maiores que 1%. O país tem ainda 15 municípios com mais de 1 milhão de habitantes. Juntos, eles concentram 20% da população brasileira. 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Uma juíza federal recusou-se a bloquear a implementação pelo governo do presidente dos Estados Unidos, Donald Trump, de uma nova ordem executiva que limita o número de pessoas elegíveis para cidadania por nascimento. Deborah Broadman, do Tribunal de Maryland, rejeitou um pedido de liminar apresentado por defensores dos direitos dos imigrantes. No ano passado, a mesma magistrada havia decidido a favor do grupo, impedindo o governo Trump de implementar sua ordem executiva inicial de 2025, que restringia a cidadania por nascimento. Trump assinou 2 ordens executivas sobre o tema no dia 6 de agosto. O primeiro trata de casos de turismo de nascimento, quando estrangeiros viajam aos Estados Unidos para que seus filhos nasçam no país e obtenham a cidadania americana. Já o segundo impede o reconhecimento da cidadania americana de crianças nascidas nos Estados Unidos que sejam filhas de integrantes de missões diplomáticas. 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
2: É, já tô chegando por aqui, daqui a pouquinho. Vamos lá? Vai ter, ó.

É, agora sim, pra definir. Estamos na tarde da sexta. Sextando, ó, sexta boa demais. Chuvinha chegou, aquela programada, aquela já que tava indicada. Tá aí na tarde da 100.5. E você é o nosso maior convidado aí. Seja bem-vindo, bem-vinda. Vai mandando, vai participando. Daqui a pouquinho vai ter o sorteio do Grenal. Que Grenal mais esquisito. Ai, a gente espera tanto pra não ver, pra ver nada, né? E era chutão pra lá, e era encontrão pra cá. Futebol que é bom, na dica de nada. Aí, vamos lá. Agora é tudo pra quinta que vem, né? 0-0 lá no Gigante da Beira Rio. E agora vamos pra Arena na próxima quinta. Daqui a pouquinho o sorteio aí, tá bom? De quem acertou aí. Olha, 0-0.

Deu pouquíssimos, acho que não deu mais que 2, 3 aí, pelo que eu me lembro. Tá certo? Vamos aqui, um sorte a sexta maravilhosa aí, da Super Sexta. Brigadão, vamos junto, vamos fazer aquele encontro que só a gente sabe. Vamos aqui, e pra abrir tem assim, ó, grande banda, que tá detonada. Como é?

o hino do dia, da tarde, dela aí, que a gente espera a semana inteira. Esperamos segunda, terça, quarta, quinta. Esperamos 4 dias na semana, pra daí chegar ela. E ela que não passe muito rápido, né? Que às vezes é de flash, às vezes é um raio. Eba, tamo aqui, sextando bonitaço. Ó, o Leandro tá mandando música aí pra todo mundo. Valeu, Leandrão. Obrigadão, bruxo. Né? Também tem aqui a participação da Rosiele. Pra quem? Pra Bruna, sua melhor amiga. Aquela até pra emprestar uma grana. Só, né? É, isso aí. E pra, né, também desfrutar de momentos maravilhosos, né? Fazer umas confidências, trocar umas fofocas, né? Sempre é válido, né? 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

0: 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Vamos lá para fazer o melhor agito. Alô, Daniele, tá com a gente aí, valeu. Também o nosso amigão Alex de Soledade, já curtiu a sua que ele pediu, Leonardo. Maravilha. Então tá bom, fica ligado aí, vamos saber como é que vai ficar esse tempo. É, agora deu uma enfiada, agora vai dar uma mudada bem boa. Fica aí e vamos saber aí na nossa previsão especial com a nossa amiga Kátia.
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2: Olá, meus amigos e caros ouvintes, nesta sexta-feira nós temos as instabilidades tomando conta do estado. E eu chamo a atenção aqui para a nossa região, que ao longo do dia as instabilidades podem trazer chuvas e chuvas que podem ser bastante expressivas e trazer transtornos aqui para a nossa região. Eventualmente, eu diria que mais assim na parte da tarde, as chuvas podem ir ganhando intensidade também por aqui. A expectativa é de que mais também entre a tarde e noite podemos ter rajadas de vento mais intensas, em alguns momentos, né, rajadas que podem chegar a 60, 70 quilômetros por hora e depois durante a noite ainda aumentar essa condição. E além das chuvas acompanhadas de temporais associados a rajadas de vento, nós temos também a previsão de queda de granizo. Ao longo do sábado, esta condição segue se mantendo. Há previsão de chuvas, novamente chuvas que podem ser bastante expressivas por aqui. E no domingo também a instabilidade segue predominando. Aliás, os prognósticos indicam que pelo menos ao longo da segunda-feira ainda vamos ter chuvas que podem ser bastante expressivas por aqui. Então, muita atenção para essa condição que pode trazer respostas, né, hidrológicas aqui para nossa região. Então, além dessas instabilidades trazerem chuvas com volumes expressivos, também vão trazer temporais ao longo dos próximos dias. Com relação às temperaturas, nesta sexta-feira, as máximas previstas ainda são elevadas, podem ficar na faixa dos 30 graus e isso ajuda a alimentar as instabilidades. Aí já no final de semana, a tendência é que a temperatura diminua um pouco. Com a previsão do tempo, Kátia Valente.
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0: 2h23, Grupo Central informa. Nota de falecimento e convite para enterro. Esposo Américo Severo da Silva, filhos Miriane da Costa, Edenilson da Costa, netos, bisnetos, irmãos, cunhados, sobrinhos e demais familiares comunicam com o pesar o falecimento de Tereza Lourdes da Costa. Ocorrido hoje, dia 28, em Soledade, aos 77 anos de idade. Seu corpo está sendo velado e recebendo homenagens na Sala C da Capela Central. A cerimônia religiosa será realizada amanhã, dia 29, às 9 da manhã, e logo após seu sepultamento, amanhã mesmo, dia 29, no cemitério Pontão dos Manecos de Espumoso. Por este ato de fé cristã, a família enlutada antecipa agradecimentos. Noticiamos com o pesar o falecimento de Tereza Lourdes da Costa. Serviços fúnebres. A funerária central fica a cargo da funerária. Na Avenida Júlio de Castilho, 610, ao lado do hospital, fones 3381-3960 ou 99996-4669. 2h25.

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12: 2:33.
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14: 17 graus.
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1: Já estamos diretaço aí pra toda a região que tá chovendo. Vai pro guarda-chuva. Bota a galocha pra não molhar os pés, pra depois tu não ficar resfriado. É, e o neto perguntou pro vô: ô vô,
14: fala meu querido, fala.
1: Ô vô, qual é o melhor dia do mês que o senhor acha?
14: Ah, esse é fácil. É o dia do pagamento.
1: Bah, quem não gosta, né? É, isso aí. Vamos que vamos. Aqui na nossa programação tem o Ângelo. Alô, Ângelozão. Tá mandando aí pra todo mundo. Valeu, amigo. Também tem aqui a participação da Helena. Bota meu nome aí. Quero participar com vocês. Ó, vamos lá com os números da loteria. Já estamos com eles aqui. É isso aí, as loterias. O sorteio das 14 horas. Vamos lá.
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1: Então, rapidão aí, pega papel e caneta. Enquanto você vai pegando aí, eu vou mandar mais alô aqui. Tem o André, tá mandando especial pra mãe, a dona Vera, que tá de aniversário. Parabéns, coisa boa, né? Completar aniversário. É sinal que a gente conquistou mais um ano na nossa trajetória aí, na nossa existência. E aí, certo? Pegou papel e caneta? Então vamos lá, aos números aqui. Ó, quinto prêmio, 7.097, 7.097. Quarto prêmio, 7.326, 7.326. Terceiro prêmio, 7.140, 7.140. Ó, o segundão, segundo prêmio, 9.069, 9.069. E o primeiríssimo prêmio desta sexta, 3.045, 3.045. Foram eles aqui, os números.
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1: É, e quer mandar aí, pode mandar, que a gente tá sempre de prontidão, de plantão, pra te atender, claro, muito bem. Ó, a Cassiane tá mandando aí pra quem? Pra Josiane, tá mandando com todo o amor do mundo a sua prima, né? Maravilhosa!
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1: É, essa aqui não pode faltar jamais. E ele vem aí, festa máxima da tua Rádio Cristal. Vem que a festa tá garantida. Ó o Cleiton, dia 17 de outubro, Soledade. Então vem, vem, vem.

mais uma das bombadas aí. Ótima tarde. Ô, Leandro, ó, bota uma música bem bonita pra Solange, né? Nós estamos começando a relação. Eu tenho que fazer um agrado pra ela. Ah, tem que mesmo. A mulher sempre fica esperando uma música, uma flor, né? Uma declaração, um beijo, um carinho. É, toda mulher ama isso. É, experiência própria. Tá bom, amigão? Isso aí, tem que fazer aquele agrado mesmo. Bota uma bem bonita aí, Márcio 10. Capricha, porque senão o negócio não vai engrenar. Tá bom, pode deixar, amigão. Aqui, ó, na nossa programação, né? Tem também a Solange. Ô, Solange, tá mandando aí uma bem especial. Amigão, tu pediu bonita? Então essa. Vá. Essa aqui não tem erro.

0: fechando o blocão aqui para dar mais emoção na região. Ok? Daqui a pouquinho a gente volta. Claro que a gente volta, sim, aqui na programação mais bem preparada aí, certo?
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0: 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O bailão Posse Godoy para bombar no dia 5 de setembro. Vem aí, festaço, ó. 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
7: 2:53. 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
9: 16 graus. 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
0: Bem especial e total, é a Cristal. Já estamos de volta aqui, vamos mandar alô aí. Vamos lá, vamos bombar esse zap aí, certo? Não é qualquer dia, é o melhor dia da semana. Aí nós temos que ficar feliz e mandar zap adoidado por aqui, certo? Tem o Ângelo, tá mandando aí pra quem? Pra todo mundo. Valeu, Ângelo. Brigadão. Daqui a pouquinho mais vão ter as notícias da hora. E te prepara pra você ficar sempre bem informado aqui na tua rádio. Enquanto não chega as notícias, vamos de sucesso assim, ó. Bem colocada.

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5: 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A 7ª Câmara Criminal do Tribunal de Justiça do Rio Grande do Sul rejeitou durante a sessão virtual encerrada na quarta-feira o recurso apresentado pela defesa de um médico ginecologista condenado por crimes sexuais contra 7 pacientes em Ijuí. Com a decisão, permanece inalterada a decisão que em julho já havia negado a apelação do réu e mantido a pena de 26 anos e 10 meses de prisão em regime inicial fechado. O réu, de 72 anos, está proibido de atuar e responde ao processo em liberdade provisória até o trânsito em julgado, mediante o uso de tornozeleira eletrônica. Ele foi denunciado pelo Ministério Público do Rio Grande do Sul por ter conjunção carnal ou praticar ato libidinoso com alguém mediante fraude ou outro meio que impeça ou dificulte a livre manifestação de vontade da vítima. O Conselho Monetário Nacional, CMN, aplicou as condições de financiamento do programa Move Brasil para taxistas, motoristas de aplicativos e cooperativas de taxistas. Agora os veículos poderão ser financiados em até 84 meses contra os 72 meses previstos anteriormente. E o valor máximo do automóvel passou de R$ 150 mil reais para R$ 200 mil reais. A mudança foi aprovada em reunião extraordinária do CMN nesta quinta-feira. O programa é voltado à compra de veículos novos usados no transporte individual de passageiros. O prazo maior permite que o valor financiado seja dividido em mais parcelas, o que pode reduzir o valor pago mensalmente pelos motoristas. Quem cultiva gratidão é capaz de realizar sonhos que parecem inalcançáveis. 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O surto do ebola de crescimento mais rápido da história se espalhou para 2 novas zonas de saúde do leste do Congo, com um total de 60 áreas afetadas, de acordo com os dados mais recentes do governo, divulgadas nesta sexta-feira. As 2 novas zonas afetadas são Biena e Manguredipa, na província de Kivu do Norte, no Congo. A taxa de letalidade na região é muito superior à taxa geral de 48%, em parte devido à demora na resposta de combate, de acordo com dados do Ministério da Saúde do Congo. Segundo o comunicado, o surto já registrou 5.794 casos confirmados, incluindo mais de 2 mil mortes, e está se espalhando em uma velocidade sem precedentes, mais rápido do que os esforços para rastreá-lo e contê-lo. 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
7: Já estamos de volta. E quem tá aqui é o Leandro. Sabe o que é bom, né, guri? Leandro tá mandando aí pra todo mundo uma belíssima sexta-feira. Pra quem tá curtindo, a melhor, a máxima, a que eu amo. Aí, amiga. E agora tu me conquistou.

0: 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Como é que tá a turma do grupo aí, hein? Do Zap Zap? Tem, hein? Tem algum mentiroso no teu grupo lá do Zap Zap? Sente aqui, ó.
1: Parada de mentir, eu vou ter tirado do grupo.
0: Ó.
2: Mas foi vento essa noite, ó. Vento forte. Tu vê que eu fiquei sem água hoje de manhã. Eu pensei, bom, derrubou a caixa. Tem uma caixa ali atrás. Fui ali ver o vento, fechou o registro.
3: Esse evento aí não foi nada, fechar o registro. Esse aí foi fraquinho. Lá da chácara do meu pai, arredou o poço do lugar, uns 4 metros. Chegou e o poço pegou a divisa do vizinho. Agora o pai tá sem água.
1: Mas se tu não parar de mentir, eu vou te tirar do grupo.
0: Ó, viu? Mentiroso não tem vez no grupo. Tá bom? É isso aí. Mas é, deu um vendaval em alguns lugares aí, né? Só o cara disse que tirou. Até um porco foi parar lá do outro lado do vizinho. É. Vamos que vamos aí na nossa programação. Ô, Geise, tá mandando aí pra todo mundo. Bom, vamos lá, vamos fazer um sorteio aqui de quem acertou o palpite aí. Teve 4 acertadores só. Entre esses 4 aqui, vamos uma girada aqui. Vamos saber quem é que leva aí, que apostaram no 0x0, tá bom? Vamos lá então, aquela girada boa aí para sortear a cesta. Nela, na própria querida cesta, tá bom? Vamos lá aqui, ó, quem é que leva... É o Valdomiro Rasch. Valdomiro Rasch, tá bom? Faturando aí a cesta. Vamos combinar direitinho, bem certinho, amigão, pra tu pegar aí qual dia que fica melhor pra você, certo? É o Rasch aí, então, faturando com a gente. Vamos, tem mais aqui. Vamos agitar o melhor do bailão, porque sexta-feira tem sempre aquele som, hein? Pra eletrizar! A nova deles, Brilha Som! Participação de quem, ó? Adivinha? Do Negão!

Márcio 10, ó, o Flávio tá dizendo, toca uma das tuas aí, Márcio 10. Tá aqui chegando, então. Uma das minhas é assim, ó. Vamos lá. Ó, tá chegando devagarinho. Quando quer pedir uma das minhas, é mais ou menos assim, ó.

E eles estão confirmados. Te prepara, hein? 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Marciano Brum, Soledade. E os caras vêm aí, hein? Sensação das bandas, pra brilhar na noitada de aniversário da tua Rádio Cristal, ó.

É, toca só o que você adora. Se é pra tocar mais ou menos, nós nem viemos. Nós nem estamos aqui daí. Nós temos que chegar pra arrasar, pra impressionar e você sempre voltar. Ó, a Leandra tá mandando aí, tá mandando pra todo mundo uma bem especial. Ah, ela quer uma das já que tocou bastante, né? Lágrimas sobre a mesa. Essa aqui, deixa eu ver certinho se é essa aqui. Isso, Doce Pecado, né? A Sheila Falkenbach, aí tá curtindo a gente. Valeu, Sheila, tudo de bom, guria. Ó, tá bonita na selfie aí, certo? Aqui também, ó, na nossa tardezaça, tem Josias, que tá com a gente. Deixa eu ver aqui que tem uma versão mais nova dessa música aí, Lágrimas sobre a Mesa. Qual é que é a mais nova aqui? Deixa eu ver se é... Não, não, essa aqui. É essa aqui, ó. Quem lembra? Na época era um estouro na região.

0: Então, bota que a gente empolga. É, aqui na nossa programação, é na 100.5. Fica aí que aqui é melhor, tá bom? Ó, tem aqui a Geise, tá mandando aí pra todo mundo. Também tem o Luizão, ô Luizão, é, ele quer bater forte no coração da Helena. Ele tá apaixonado pela Helena, Márcio 10, que mulher, que tá me absorvendo todo. É isso aí, é o amor que chegou e tomou conta, né, amigão? Deixa rolar agora, né? Tá certo? Isso, não podemos desistir do amor, jamais. Tá certo? Fique ligado aí. Ó, daqui a pouquinho eu vou detonar essa aqui, ó. Presta atenção aí. Mais uma super novidade na nossa programação. Daqui a pouquinho tem essa, ó. Se você quiser me beijar agora, só agora ou nunca mais. Carisma!
1: Ou nunca mais.
0: Oh, sucesso do Amadão!
1: Nunca mais.
0: Ficou top, hein? Daqui a pouquinho, pra não perder, é só ficar aí.
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4: Já estamos de novo e vamos aqui porque não podemos parar, não.

0: Vai ser no dia 17 de outubro, hein? Ah, Marciano Brum, vamos lá! Ó, 1.500 ingressos, tá bom? Disponíveis, é melhor você correr para não ficar sem o seu, tá bom? São ingressos limitados aí, 1.500, hein? Você vai estar nessa multidão aí com a gente. É, o neto pergunta pro vô: ô vô, o senhor sabe o que que o pão falou pra cuca?
1: Ai, essa pergunta agora, assim, sem me avisar.
0: É, o que que o pão falou pra cuca?
1: Ah, eu já sei. Eu tô panchonado por ti.
0: É isso aí. Vamos que vamos. Aqui na nossa programação. Ó, quem mais aqui, ó? Tem o Adélio, tá mandando uma bem boa, bota uma banda aí. Tá certo, é novidade que não para. Chega e dispara. Olha eles aí, Carisma, na versão do Amado, ó. Eita, baião.

0: 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Ah, vai ser alucinante! 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Mais um festão da tua rádio! Vem aí! E nós estamos preparando aí, na medida, né? Com todos, assim, né? Os critérios de alegria astral, diversão e descontração para você ter uma noite assim memorável. É, festão de 75 anos da tua Rádio Cristal. É, uma história que a gente vai contar na festa aí para você, tá bom? Com toda a animação das melhores bandas do Sul aí. O Cleiton Borges, ex-JM, né? Um dos nomes mais consagrados, lendas das bandas aí, né? Vai estar marcando presença. Também vai ter o Terceira Dimensão, Banda Brilhos. É, te prepara que vai ser uma festa daquelas pra não querer esquecer tão cedo, tá bom? Aqui, ó, minha morena, e Marley, viu, mês? E o Nini, né? O Nassinho, oi, Nassizinho. Né, gulizinho, bonitinho, fofinha, né, fofurinha aí, né, um menininho, né, do Titio 10, tá certo? Estão ouvindo aí a programação da tua rádio, tá bom? Depois eu vou pegar no colo aí. É, tá com 5 meizinhos, maravilha, né, é uma dádiva de Deus aí, né, é uma benção, né, o Nini, o nosso Inaciozinho. Aqui, ó, quem mais? Tá mandando alô aí, a Deise, fica ligado, tá bom? Já, de volta é rapidão, fica aí.
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1: 3:52. 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
2: 16 graus.
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9: É, Cristal, que eu sempre digo, vem que tem. Essa agita como ninguém. Quem é que tá mandando ali? Eu quero oferecer pro meu amor, João Leno, que tá indo trabalhar em Não Me Toque, música bem bonita, Márcio 10. Vou esperar a música. Tá bom, mulher. Pode deixar, nós vamos mexer com o coração do homem. Eu vou fazer ele ficar assim, ó, fanático por ti. Tá bom? A nossa amiga aqui, a Loreni, né? Que tá chamada com o coração a milhão pela região. Certo? Valeu, guria. Tudo de bom aí. Que o amor dure e perdure e que seja até que a morte nos separe. Ou até quando a gente contar, né? Também tem esse detalhe, né? Aqui, ó, tem o Osvaldo, que tá mandando pra todo mundo. Aí, ela quer uma bem bonita. Então essa aqui tem tudo a ver, ó. A nova versão aí, Rick e Juliano. Tá dizendo...

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5: 4 horas. 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A Defesa Civil de São Gabriel mobilizou suas equipes nesta sexta-feira para atender ocorrências provocadas pela chuva intensa que atingiu o município. Até o final da manhã, segundo a Prefeitura, foram registrados 87 milímetros de chuva, causando transtornos pontuais em diferentes bairros. Os alagamentos ocorreram em vários locais do município, incluindo a Rua Narciso Antunes, no bairro Baltar, onde no ano passado foram retiradas mais de 30 toneladas de lixo de uma sanga. Nesta sexta-feira, um novo trabalho de limpeza está sendo realizado, com a retirada também de galhos de árvores cortados pela população. O diretor-geral da Polícia Federal, Andrei Rodrigues, afirmou nesta sexta-feira que, na sua gestão, a corporação investiga sem proteger nem perseguir ninguém e trabalha livre de qualquer viés político. Andrei deu as declarações ao participar da formatura de novos agentes da Polícia Federal em Brasília. Ele também disse que a atuação técnica e imparcial permite a defesa da instituição de qualquer ataque. A afirmação de Andrei ocorre em um momento de desconfiança na relação do diretor da Polícia Federal com o ministro André Mendonça, do Supremo Tribunal Federal. Mendonça é o relator de 2 inquéritos considerados atualmente os de maior potencial de desgaste político e eleitoral para os principais candidatos ao Palácio do Planalto. Os casos Dark Horse e Master e INSS Lulinha. 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Um colar de diamantes que pertenceu à rainha Nasli do Egito foi feito em platina e cravejado com 673 pedras de diamante e foi roubado no Museu de Artes Aplicadas de Viena, na Áustria, nesta quinta-feira em plena luz do dia. A joia, que tem mais de 200 quilates, estava emprestada ao museu. Dois homens que não usavam máscara e haviam comprado ingressos foram flagrados pelas câmeras de segurança do museu. Eles quebraram uma vitrine de vidro com um martelo antes de fugirem com a joia, informou a polícia austríaca em um comunicado divulgado na manhã desta sexta-feira. Um deles estava armado. O Museu de Artes Aplicadas de Viena afirmou o roubo, mas afirmou que não poderia fornecer nenhuma informação neste momento sobre a investigação em curso. 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
5: Próxima edição, às 5 horas.
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7: Já estamos aqui. Vem aí o melhor do modão. Aquelas, hein, que com certeza fizeram um melhor clima. Você não pode perder, hein? Chegando por aqui a partir desse exato momento. 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
8: Tá chegando no seu domingo.
7: Tá chegando aqui, ó. Tá chegando na sua sexta. Te prepara, ó, como é que é. É desse jeito que vai bombar.

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1: Uma versão inédita aí, com Murilo Rufi. 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Vai, Murilo!

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0: É, Murilo Huff.
1: Mas barulho do nada.
0: Ele se superando, muito hein? Obrigado, sucessaço de Vitor e Léo aí. Murilo Huff, hein? O cara tem uma voz simplesmente diferenciada, né? Ah, Murilo Huff. É o grande amor que foi ele da Marília Mendonça, hein? E a gente notava que na Marília Mendonça ela jamais tinha esquecido o Murilo Huff, que é o pai do seu filhinho, né? É a nossa saudosa Marília. Ela sempre amou o Murilo Huff. É, pelo menos quando eu via assim ela falando e coisa, era um sentimento que passava pra gente, né? Grande Murilo Huff. Aqui na nossa programação, fica ligado que daqui a pouquinho tem mais. Sim!
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10: 4:24.
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11: 16 graus.
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0: Vai agendando, vai se programando e vai ficando no aguardo, que tem festão vindo aí. Sente. Vai ter festa. Vai.

0: festa de todos os tempos, vem aí!
1: Dia 17 de outubro, oh, com terceira
0: dimensão!
1: Dimensão, Preto Borges e Banda Brilhos e Soledade.
0: Só bandaça boa pra você! Então te prepara, hein? Vem que nós vamos estar te aguardando ansiosamente. Vamos lá, vamos pra festa máxima de Soledade. E agora? Ah, coração, vamos ver como é que tu tá funcionando, se tu tá bem. Se tu aguentar essa, coração, tu vai longe. Uma das maiores paixões do sertanejo. Uma das mais lindas, hein? Essa aqui é pra tocar lá no fundo.

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0: Pode ir embora, mas volta, né? Tá bom? Não vai embora pra sempre. Por favor. Tá certo, Bruno e Marrone? Ô, Brunão, hein? Esse esse solta a voz com toda a facilidade do mundo. Nasceu pra coisa, né?
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0: É isso mesmo. Tua rádio Cristal. Já já a gente volta. Daqui a pouquinho tem mais aí. As três últimas aí de hoje, dessa sexta. É a tua rádio.
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13: 4 horas e 47 minutos.

0: 15 graus.
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0: tua, então aproveita de montão, pode arrasar, extravasar aí na audiência. Tô aqui com você, ó.
1: Márcio 10 no comando.
0: É, nas tardes da tua rádio Cristal. Vou ter que dar bye, vou ter que dar tchau. Daqui a pouquinho mais já tá chegando por aqui, certo? O nosso queridão aí, Gustavo Moraes. Já já vem ele com as galdérias gauchescas, aquelas bem especiais do Rio Grande, né? Do nosso estado. Se cuide. Vai devagar, vai sempre, vai com calma, vai com cautela, daquele jeito, né? Tá bom? Não podemos abusar muito. Sempre com uma butuca de zóio ligado. Ok? Valeu, valeu, valeu. Paz e bem do seu amigão 10. E logo, logo a gente se fala, se curte novamente. Acredito que, pelas circunstâncias, seja domingo, hein, que eu vou estar por aqui. Domingo de manhã, no nosso sertanejaço. Ok? Valeu! Tudo de bom! Já já tem o Gustavo Moraes por aqui para brilhantar ainda mais a nossa sexta! E vamos fechar assim, ó, com mais uma linda de todos os tempos aí. Mais uma daquelas que impressionaram e sempre voltam aqui na nossa programação. Tudo de bom! Aproveita legal o final de semana, hein? Você merece. Tá certo? Valeu!

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6: 5 horas. Notícias da hora. Vamos às informações da central de conteúdo da tua rádio.
7: A Secretaria Municipal de Gestão Urbana finalizou nesta semana a reforma de mais 2 áreas de lazer, uma no bairro Tijuca e outra no bairro Serrano. Com mais essas 2 revitalizações, a Secretaria chega a 68 áreas de lazer reformadas em diversas regiões da cidade. Na praça do bairro Tijuca, localizada na rua Nilo Benfica da Rocha, ao lado da UBS Tijuca, as equipes de praças, parques e jardins e de manutenção de equipamentos de esporte e lazer fizeram o conserto e pintura do parque infantil. Da tua rádio São Francisco de Caxias do Sul, Luan Varela.
8: Vacaria registrou o 9º homicídio do ano. Um homem de 34 anos foi morto na noite desta quinta-feira por volta das 10h30 da noite, enquanto conduzia uma motocicleta pela rua Monteiro Lobato, no bairro Barcelos, em Vacaria. A vítima foi atingida por diversos disparos de arma de fogo e, devido à gravidade dos ferimentos, morreu no local. A Polícia Civil dará continuidade às investigações nesta sexta-feira para identificar os autores do crime. Este foi o 9º homicídio registrado em Vacaria em 2026, igualando o número de assassinatos contabilizados durante todo o ano de 2025. Da tua Rádio Fátima de Vacaria, Júlia Rodrigues.
9: E devido ao decreto de situação de emergência, os trabalhadores de Marau podem solicitar o saque calamidade do FGTS. O benefício permite a retirada de até R$ 6.220 por conta vinculada, conforme o saldo disponível e para quem não realizou movimentação semelhante nos últimos 12 meses. As solicitações seguem abertas até o dia 18 de novembro e devem ser encaminhadas preferencialmente pelo aplicativo do FGTS na opção de calamidade pública e mediante comprovação de endereço na área afetada. Moradores que não possuem comprovante de residência em nome próprio ou do cônjuge podem solicitar a declaração emitida pela Secretaria Municipal de Desenvolvimento Social para validar o pedido. Da tua Rádio Alvorada de Marau, Eduardo Serri.
10: O CTG Alexandre Pato de Lagoa Vermelha escolheu Clacir Francisco Bonato como homenageado da Semana Farroupilha, em reconhecimento à sua trajetória de colaboração com com a entidade. A escolha foi unânime entre os integrantes da patronagem que participaram da definição. Clacir afirmou receber a homenagem com muita satisfação e alegria. Destacou a participação da família e da equipe que atua nos eventos do CTG. Segundo ele, o reconhecimento representa também o trabalho coletivo desenvolvido pela entidade. Da tua rádio, Cacique de Lagoa Vermelha, Daniel Carvalho.
11: Em Soledade, a Corsã passou a utilizar nesta quinta-feira uma nova balsa instalada no ponto de captação de água no Rio Espraiado. A estrutura recebeu um investimento de R$ 275 mil e amplia a capacidade e a segurança operacional do sistema de abastecimento do município. A balsa conta com duas bombas, sendo uma em operação e outra de reserva. O equipamento tem capacidade para captar até 85 litros de água por segundo, instalada diretamente no leito do rio. A estrutura permite que a captação seja feita de uma área com maior disponibilidade de água, contribuindo para a estabilidade do sistema, especialmente em períodos de menor vazão. O investimento integra as ações da Corsã para modernizar e qualificar a infraestrutura de abastecimento, aumentar a eficiência operacional e proporcionar maior segurança na prestação do serviço à população de Soledade. Da tua Rádio Cristal, de Soledade, Cláudio Fly.
12: A jovem atleta barbosense Heloise Weber Aguiar, do Chimangos, foi convocada para representar o Brasil na Seleção Brasileira Feminina Sub-17 de Flag Football. Ela é a única atleta do Rio Grande do Sul selecionada para integrar a equipe. Para ajudar a custear as despesas necessárias para que Heloise possa participar dos treinamentos em São Paulo, a família está promovendo uma campanha de arrecadação. A meta é reunir R$ 4 mil para viabilizar a participação da atleta de 15 anos nos treinos da seleção. O Chimangos, de Carlos Barbosa, reúne equipes masculina e feminina de futebol americano e flag football. Da tua Rádio Garibaldi, João Paulo de Luca.
13: Na região de Veranópolis, Nova Prata recebe neste fim de semana um festival de capoeira que reúne praticantes, alunos e convidados especiais em uma programação voltada à integração ao esporte e à valorização da cultura. O evento tem como público principal os alunos iniciantes, que terão a oportunidade de jogar capoeira com participantes de faixa etária e tempo de prática semelhantes. A proposta é estimular a participação, fortalecer os vínculos com a modalidade e valorizar o desenvolvimento dos alunos. A programação começa nesta sexta-feira, dia 28 de agosto, às 7 horas da noite, com curso para todas as graduações na ABEM. No sábado, às 9 da manhã, haverá curso para graduados, instrutores e professores.

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3: Tá aí, gauchada amiga, 17:07, 15 graus a temperatura no Centrão de Soledade. Depois da comunicação do nosso colega Márcio Dez, a partir de agora, Gustavo Moraes, com o Te Aproxega aqui na tua Rádio Cristal. Que bom ter a tua companhia, que bom saber que você está ligado, sintonizado com a gente no 100.5 do teu rádio, também linkado com a gente pelo site da tua rádio, além da parte musical. Muita informação, muitas notícias de Soledade, do Rio Grande, o Brasil em evidência com a gente. 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A partir de agora você liga e participa 3381-9100 e também manda tua mensagem no nosso WhatsApp campeiro 992229878. É o que a proxega, né, Gé? De mate cevado aqui no estúdio. Vamos lá, beliscando o coração, Grupo Matizes e os Monarcas.

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2: Fala aí, gauchada amiga, 17 horas 13 minutos, agora é uma apertada na chuva, né, tchê? Isso mesmo, bem na hora da criançada saltar da escola. Ei, ai, ai, ai, ai, né? Mas que nada, vamos seguindo em frente aqui, né, tchê? 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Que bom ter a tua companhia, que bom saber que você está ligado, sintonizado com a gente no 100.5 do teu rádio. Abraço, meu amigo Valdair, lá na cidade do Ibirubá, ligado com a gente na programação, pediu Céu, Sol, Sul. Vamos trazendo esta marca com João Luiz Correia.

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2: Fala aí, gaúchada amiga, 17h22. É, a chuva vai pegando forte no centro da Soledade. Cuidado no trânsito aí, né, pessoal? Pessoal que vai no trânsito na Centenária Soledade, pessoal também na BR, na RS, bastante prudência. É, 1, 2, 3, 5 minutos a mais não vai mudar. Portanto, tira o pé do acelerador aí, né, tia? Abraço, meu amigo Valdomiro. Isso, o Valdomiro já chegou pro lado do rancho, né? Já chegado do serviço. Agora vai fazer um mate bem topetudo, escutando a boa música campeira do Rio Grande. Abraço, tio Valdomiro. Pediu um acogindo de Freitas, né, tia? Vamos trazendo esta aqui, portanto, pro Valdomiro. Todos devemos rezar.

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2: Vai, gauchada amiga. Olha aí, hoje dia 28 de agosto. É aniversário da Amanda Dias Lima. Lá também tá de aniversário Beatriz da Silva Rodrigues. Ceneri Pinheiro Toniolo, também aniversário hoje da Clarita da Rosa de Brum, no bairro Ipiranga. Daiane Veiga, também aniversário da Delany Quenig Teichmann, no bairro Fontes. Quem está de aniversário também é a Esther Fátima de Souza, lá no bairro Farroupilha. Gilson Sense Menin, Jax Moraes da Silva, também aniversário do Jaime Odair dos Santos Pereira. Juscelino Marques da Rosa, no bairro Ipiranga. Levi dos Santos, lá no bairro Expedicionário. Márcia Silveira Martini, no Centro de Soledade, também. Maria Juvelina Greiner, no Centro de Soledade, está de aniversário. Dona Maria Salete, Miguel Elias, também. Quem está de aniversário, Nadir dos Santos Moraes. Nedir Gelen Matiel, também aniversário da Nilza Dirley Leite. Também quem está de aniversário é Roque Batista Apolinário. Dia 28, Sérgio Noimar dos Santos, do bairro Botucaraí, faz aniversário. Também a Silvia Regina da Silva, Verônica Hilário Silva, também faz aniversário hoje. E dia 28, também é aniversário da Ana Luísa Rubner Camargo, Arlindo de Bona, no Boqueirão do Butiá. Também quem está de aniversário é Denise Dremer, Gabriela Bergman, em Ibirapuitã. Quem está de aniversário também é Isete Maria Lupatini, Luiz Fernando Albuquerque da Costa, lá na Cascata. Também grande abraço, Maria Salete Oliveira, na linha Curuçu. Milena Kuhlmann, Estrapasson, também de aniversário. Vanderlei Herber, no centro de Mormaço. Portanto, para Rosemari Confecções e Calçados, nós vamos mandando aquele abraço para quem está de aniversário hoje, dia 28 de agosto.
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2: Fala aí, gauchada amiga. 15 graus a temperatura no Centrão de Soledade. 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Vamos mandando um abraço, a gurizada, estão lá no galpão do Gadeia, né, tio? É, gurizada gaúcha, começaram já a destapar a primeira, né? Gurizada baguala. Um abraço pro meu amigo Thiago, vai sempre ligado. Thiaguinho já se oitavou num canto lá do galpão, né? E agora deixa que corra o final de semana, né, Thiaguinho? Um abraço pro meu amigo Alemão, o Plínio, o Jonathan, o Rodrigo, todo o pessoal. Sempre ligado com a gente, um abraço também ao pessoal do Rancho Marca Aguela. Isso mesmo, essa piadada, essa gurizada, não são de capinar sentado, né, Tiago? Hoje a festa vai e vai longe, né, Tiaguinho?

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4: Cinco horas e 43 minutos.
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6: 15 graus.
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Gauchada amiga, olha aí, 17 horas 44 minutos. Somos retornando ao vivaço aí com a boa música campeira do Rio Grande. O dia aproxega na tua Rádio Cristal de Soledade pro Rio Grande, do Rio Grande pro Brasil inteiro. Mandar um abraço à gurizada lá no Rancho Parceria. É, onde a amizade e a parceria vão caminhando de mãos dadas, de verdade, né, gente? Abraço pro amigo Moisés, ligado com a gente, também o Cristiano, né, meu amigo Cassiano, o Cabelo já anda reinando lá pelos cantos, né, gente? Cabelo, velho. Abraço Cabeça, né, todo o pessoal tá lá já fazendo o serviço, daqui a pouco já vamos começar a recepcionar, portanto, gaúchos e prendas de várias idades, que hoje começa uma das melhores rondas, né, de Soledade e da região, né, gurizada? Já estão lá, gurizada, já estão lidando com o fogo, já estão com a carne espetada e a cerveja gelada, uma barbaridade, né, gente? E hoje à noite, o projeto Taureando em destaque, portanto, lá no Rancho Parceria, lá no bairro da Ipna, bairro das Fontes, né, no bairro Ipiranga, bairro das Fontes, estão em cima da Taipa lá, piazada, né? Um abraço pro amigo Roque Mazieiro, é, vai ser um dos homenageados hoje. Um abraço tio Roque, Oscar Mazieiro. Também Rogério Matuela. Estou vendo. Portanto, um abraço a todo o pessoal de serviço. Vamos lá e pego junto essa piazada. E não, esses aí não são de capinar sentado, né, tio? Vamos trazendo, portanto, pra cantar, já pra dar uma amostra do pano. É, eles que vão estar daqui a pouquinho lá, abrindo a goela lá no Rancho Parceria. Vamos trazer essa aqui, né, piazada, ó. Projeto Taureando, isso, gurizada, vão tá cantando, portanto, nesta noite, no Rancho Parceria.

0: Falei, gauchada amiga. É, isso também, só vamos remendar aqui, né, gurizada, né, gauchada. Portanto, o grupo, o projeto Tauriano é amanhã, né? Amanhã que vamos ao palco, portanto, lá, gurizada, do projeto Tauriano. Hoje quem vai fazer a festa e animando, portanto, lá no Rancho Parceria, Thiago Reder e Fabiano Índio. É, isto mesmo. Portanto, vamos, né, de marca campeira, temos notícias, informações também aqui no Teatro Chega. Quem vai trazer pra gente, portanto, é Paulinho Paes. Boa, já dá pra dizer quase um boa noite, né, Paulinho?
1: Um boa tarde e um quase boa noite.
0: Isso, temos na boca da noite, como diz a cheirosada, né?
1: Guga, o pessoal tem me ligado, mandado mensagem sobre a rodada do futsal. Hoje à noite, no Zecão Martins, a rodada está confirmada aí pela Secretaria de Esporte da Zero Juventude. Jogos da fase semifinal do Futsal do Interior, Taça Sicredi, 45 anos. Então, apenas como forma de trazer essa informação, os jogos de hoje estão confirmados. A tua Rádio Cristal estará transmitindo os jogos aí da categoria principal.
0: Tá aí, portanto, a tua rádio é informação, a tua rádio é esporte, a tua rádio é tradição do Rio Grande. Tá ali, gurizada? Então vamos dar uma remendada aqui, né, meu amigo Samambaia? E essa aqui eu jogo dinheiro emprestado com a gurizada lá do Rancho Parceria. Vão cantar tudo eles, né, tia? Olha a morena faceira, gurizada. Pode aumentar o volume da caixa aí, tia. Quero mandar um abraço também ao meu amigo Marçal Batista, o Cadu Rufato, pessoal do Mescla de Campo, também vão estar por lá fazendo um baita fandango, né?

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1: Chegamos ao final de mais uma tarde. Convidamos a vocês, irmãos e irmãs, para um momento de reflexão, um momento de paz. Hoje quem nos fala é o profeta Jeremias na liturgia católica. Diz o texto: eles lutarão contra ti, mas não te vencerão, porque eu estou contigo para te proteger, oráculo do Senhor. A ação de Deus na vida do crente não é mágica, mas se fundamenta na confiança e na entrega nas mãos de Deus. O versículo proposto para nossa meditação nos mostra a não desanimarmos diante da missão que recebemos do Senhor. Anteriormente a esse versículo dirigido ao profeta Jeremias, é apresentada a sua missão. E o contexto é encerrado com o pacto de Deus com o profeta, que demonstra a sua presença protetora. Diante da nossa missão profética, enfrentaremos pessoas e estruturas que carecem ser encaradas com a certeza de que não estamos sozinhos. Deus está conosco na nossa missão profética. Deus se faz presente quando não sentimos, mesmo emocionalmente, a sua presença. Parece contraditório, mas a presença do Senhor nem sempre é captada por nossos sentidos. Na atualidade, as pessoas confundem fé com sentimentos emocionais. Nem sempre sentimos arrepios, choros ou temos desmaios que nos confirmam a presença de Deus. O Senhor age de forma sutil, mesmo nos momentos de noites escuras e ou silêncios espirituais. É nessas noites, sem claridade da lua ou das estrelas para nos indicar a direção a seguir, que são confirmadas nossas opções e aceitações das missões recebidas. Confiar na presença de Deus em meio aos desafios cotidianos é algo que marca nossa fé. Gememos e choramos, mas não desistimos da nossa missão. Aprendamos com o profeta Jeremias e Jesus de Nazaré a não desistirmos diante da missão, mesmo em meio aos desafios que não entendemos. Rezemos um instante. Pai querido, não nos deixes cair na tentação de desistirmos de nossa missão por causa de problemas e perseguições. Que assim seja. E a vocês, irmãos e irmãs que agora me acompanham, que o Senhor da paz e do bem vos abençoe e vos guarde. Em nome do Pai, do Filho e do Espírito Santo. Amém.
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1: Fala aí, gauchada amiga, 18 horas, 4 graus, né? 4 minutos, 15 graus a temperatura, né, tia? Eu acho que já tô pegando variar aqui, já tô dizendo os graus pela hora, né? Ai, é coisa séria. Um abraço, dona Etelvina, sempre ligado com a gente na programação, obrigado sempre pela companhia. Também meu amigo Moreno Rosa, seu Moreno, dona Jurema, vão ser homenageados também pelo CTG Henrique Borer, né? Festa graúda, uma barbaridade. Um abraço pro meu amigo Jonathan Nunes, também ligado com a gente, obrigado e meio pela companhia. 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Vamos, portanto, para o segundo horário, a segunda hora do Te Aproxega aqui no estúdio da tua Rádio Cristal. Mandando um abraço a todos os amigos, parceiros que vão acompanhando a programação.

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5: Aí, gauchada amiga, olha aí, sempre com a gente nesse horário, o Sindicato Rural de Soledade. É, o sindicato já vai promovendo mais um remate de gado geral, dia 26 de setembro, no Parque Centenário Rio Ortiz, com vários animais inscritos, e o evento, portanto, começa às 14 horas no pavilhão de remates. Inscrições seguem abertas e mais informações podem ser obtidas.

direto no Sindicato Rural pelo telefone 3381-1011. 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Lembrando, né, gauchada, confirmada a rodada do futsal do interior hoje no Zecão Martins. E por lá também, meu amigo Thiago, né, Thiago Assunção vai ser um dos responsáveis aí, portanto, do apito, né, tchê? O pessoal já vai se preparando também para esta jornada esportiva que a tua Rádio Cristal transmite ao vivo lá do Zecão Martins. Tá ali, gurizada, vamos atendendo, portanto, este pedido. Vamos trazendo direto do baú da musicalidade campeira, né? Para matar a saudade de Zé Cláudio Machado, a milonga abaixo de mau tempo.

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0: 15 graus.
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Liga Muxada Amiga, 18 horas 26 minutos, continua 15 graus a temperatura no Centrão de Soledade. Que bom ter a tua companhia, que bom saber que você está ligado, sintonizado com a gente na frequência 100.5 do teu rádio. O Cláudio Fly vai mateando aqui no estúdio com a gente, né? Tinha aqui grande alegria e satisfação estar dividindo o porongo. Vai tomando um mate, tá meio gelado já o mate já aí, né, tia? Já tinha encostado o mato e o cheiro velho lá do Quaraí. Itaqui, foi além do Itaqui que eu afinei a minha guela, né? É, assim canta Beto Friso e os mateadores, mas aqui nós vamos seguindo na programação. 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Vamos trazendo esta marca com o grupo Fogo de Chão, não largo de mão, né? Gurizada do Paraná fazendo bastante sucesso na regravação desta marca de Regis Marques.

0: 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Quem cantou pra gente foi o grupo Fogo de Chão. Isso mesmo. Olha aí, gauchada amiga, papel e caneta na mão. Vamos trazer, portanto, o resultado das loterias de hoje. 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
0: Tá, então, gauchada amiga, quinto prêmio de hoje, 2.188. 2.188, quinto prêmio. Quarto prêmio de hoje, 1.630. Terceiro prêmio, 7.809. Segundo prêmio, 0.690. E o primeiro prêmio para Donis Rede Integrada Banrisul, 1.551. 1551, portanto, o primeiro prêmio de hoje para Donis Rede Integrada Banrisul.

Bolívar Camargo, retornando pro lado do rancho, né, tia? Uma turumbamba de pedra agora, atendendo as mimosas. Ajeita aí, tio Bolívar. Vamos trazendo esta aqui, portanto, com os ribeiros nos rigores do inverno.

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1: Pai Gauchada amiga, olha aí, 18 horas 43 minutos. Que bom ter a tua companhia, que bom saber que você está ligado, sintonizado com a gente na frequência 100.5 do teu rádio. Isso mesmo. É, nessa sexta-feira de 15 graus a temperatura aí no centro da Soledade. É, passada a chuva no centro da Centenária, o interior de Soledade, nós tivemos algum granizo, portanto, pessoal, vamos abrir o olho, né, tipo, ficando esperto aqui, a chuva para esse final de semana vem precipitações excessivas de chuva, portanto, no estado do Rio Grande do Sul. 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Para matar a saudade de Hélio Xavier da Rosa, vamos trazendo esta marca, portanto, intitulada Coplas de Viramundo. Pode dar volume no rádio, que a marca é buena, uma barbaridade.

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3: Delegacia de Polícia, nesta sexta-feira, já finalizando a sexta de tempo estável, como todos podem observar nas imagens aqui da tua Rádio Cristal. E a gente está trazendo agora as ocorrências e a movimentação das últimas 24 horas, nesta sexta-feira, que já vai vizinhando aí o final de semana. Bom, durante a madrugada aqui em Soledade, nós tivemos um incêndio de grandes proporções. Foi registrado nesta sexta-feira na residência localizada na 13 de maio, número 2696, aqui em Soledade. O Corpo de Bombeiros Militar, por meio da guarnição do 4º Pelotão da 1ª Companhia, foi acionado para atender a ocorrência. Na chegada, os bombeiros encontraram fogo consumindo grande parte do imóvel, que também apresentava desabamento parcial do telhado. As equipes iniciaram imediatamente o combate às chamas. A residência construída em alvenaria, com aproximadamente 50 metros quadrados, sofreu danos estruturais significativos, além da perda total dos móveis e pertences. Não havia ninguém no interior do imóvel no momento do incêndio e não houve registro de vítimas. Após controlar as chamas, os bombeiros realizaram o trabalho de rescaldo e isolaram a área para a realização dos procedimentos periciais. Segundo informações, é que o incêndio tenha sido provocado de forma criminosa, no qual não é descartada, e o caso está sendo investigado pelas autoridades policiais. Uma outra ocorrência também, a Brigada Militar e Polícia Civil prenderam um homem com aproximadamente 5 quilos de drogas aqui em Soledade. A Brigada Militar de Soledade, em ação conjunta com a Polícia Civil, prendeu nesta sexta-feira um homem por tráfico de entorpecentes no bairro Expedicionário. A ação ocorreu após troca de informações entre policiais militares do 38º Batalhão da Polícia Militar e a equipe da Draco, indicando que o suspeito estaria transportando uma quantidade de entorpecentes em um veículo. Durante a abordagem realizada na Avenida Júlio de Castilhos, os policiais localizaram no interior do automóvel aproximadamente 5 quilos de maconha do tipo camarão e 450 gramas de maconha prensada. Na sequência, as equipes realizaram diligências na residência do suspeito, onde foram encontrados outros entorpecentes e materiais relacionados ao tráfico. Diante dos fatos, o homem recebeu voz de prisão, foi encaminhado ao hospital de pronto-socorro para avaliação médica e, posteriormente, apresentado na delegacia de polícia, no pronto atendimento aqui na DPPA para os procedimentos legais e cabíveis. O veículo também foi apreendido, o veículo Golf. A ação conjunta foi realizada por policiais militares da 2ª Companhia do 38º Batalhão de Polícia Militar e a Polícia Civil por meio da Draco aqui de Soledade. E por fim, na ocorrência e também no trabalho da Polícia Civil, nesta tarde de sexta-feira, a informação que chega é que o investigado por tentativa de feminicídio em Soledade recebe liberdade provisória e passa a usar tornozeleira. O homem investigado pela tentativa de feminicídio registrada no dia 10 de agosto em Soledade recebeu a liberdade provisória mediante o cumprimento de medidas cautelares determinadas pela Justiça, entre elas o uso de tornozeleira eletrônica. Na ocasião, o investigado teria efetuado um disparo de arma de fogo contra a companheira e o filho dela, no bairro Botucaraí, onde o disparo de arma de fogo pegou de raspão no pescoço da companheira. E o filho da mesma também sofreu o ataque, né? Porém, não foi atingido. O caso ocorreu no bairro Botucaraí e foi registrado aqui na Delegacia de Polícia de Soledade, né, violência grave, tentativa de feminicídio e vicaricídio também, né, pelo fato de tentar atingir o filho da companheira também. Com a decisão judicial, o investigado deverá cumprir as medidas impostas pela Justiça durante o período em que permanecer em liberdade, O processo segue em andamento e a investigação continua sob a responsabilidade das autoridades competentes. A concessão da liberdade provisória não significa absolvição. O investigado permanece respondendo ao caso e deverá cumprir as determinações judiciais. Este é o resumo da sexta-feira, no qual estamos também concluindo o trabalho da segurança pública neste momento. Claro que o plantão da tua Rádio Cristal continua para qualquer eventualidade também abrir as informações através das imagens e também em 100.5. Aqui da Delegacia de Polícia com a Segurança Pública, desejando a todos um bom final de semana, falou Cláudio Fly.
0: Valeu, Cláudio Fly, portanto, trazendo as informações do trânsito e segurança pra gente aqui no estúdio da tua rádio. Nós vamos, portanto, chegando pro lado da finaleira, vamos chegando pro lado do arremate também da nossa programação, né? Desejando a todos vocês bastante saúde, muita alegria, né, tchê? Portanto, lembrando que daqui a pouquinho já entramos direto, né, lá do ginásio Zecão Martins, onde vamos ter a semifinal, portanto, do campeonato de futsal do interior. Te agradecendo pela companhia, pela audiência junto com a gente. E o desejo de um bom final de semana. Fiquem todos com Deus, porque eu também vou com ele. Paz e bem e até segunda-feira, tia.

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6: 19h43, 15 graus a temperatura. 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
2: Alô, alô, amigos do esporte. Essa tá característica identifica a equipe de esportes da tua Rádio Cristal, que a partir de agora leva as emoções de mais uma super jornada esportiva. Sexta-feira, 28 de agosto do ano de 2026. Noite de futebol de salão. Noite de campeonato domingo anterior de Soledade. Estaremos contando para você as equipes que estarão na grande final da competição, pois hoje à noite a fase semifinal da competição acontece aqui no ginásio José Américo Martins, o Zecão, na cidade de Soledade, a capital das pedras preciosas. A equipe esportiva da tua Rádio Cristal estará contando no detalhe o que vai acontecer na categoria principal, envolvendo as representações do Nacional e São Roque e Santa Bárbara e Santa Luzia. Mas a noite esportiva já começou, porque temos a categoria veterano em disputa do primeiro grande finalista da competição. E na terceira partida da noite de hoje, teremos também conhecida a segunda equipe que vai para a grande decisão do futebol de salão da categoria veterano. Senhoras e senhores, uma noite que promete muitas emoções. 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Na noite de hoje, estão escalados a seguinte equipe esportiva com profissionais competentes que irão fazer a diferença mais uma vez no som e também na imagem. Narração Jax Morangas, com convidado especial Dr. José Ligas, mas sabe que os Dusa nas reportagens Dorva Oliveira e Paulinho Paes. Na transmissão do Facebook e YouTube Ian Campos e Guilherme Mota. A gerência geral é de Paulinho Paes. A direção geral é do Frei Eudisângelo Capelari. É sexta-feira, chegou, sextou, final de semana em Santa Aí, e as emoções do futebol estão começando aqui na tua Rádio Cristal. Senhoras e senhores, a nossa jornada esportiva está aberta e desejamos uma noite maravilhosa para todos, dentro e fora das quatro ligas. A jornada esportiva está no ar e a partir de agora começa o desfile das principais informações da noite. E nós vamos movimentar nesse princípio de jogo Paulinho Pangas para trazer as primeiras informações da representação do Nacional da noite de hoje. O Nacional que terá pela frente a equipe do São Roque. Alô, Paulinho Pangas, tudo bem? Boa noite!
3: Boa noite, Jaques, ouvintes da tua Rádio Cristal. Primeiro, parabenizá-lo por mais esta data tão especial, mais um aniversário que você completa, Jaques. Nosso abraço, nosso carinho, nosso respeito, muita paz, muita alegria, muita felicidade, muitos e muitos anos de vida. É o que todos nós da Fundação Educativa Cristal de Comunicações desejamos para você nesta data tão especial. Abraço forte e carinhoso de todos nós, Jaques.
2: Muito obrigado. Que Deus abençoe a todos e que todos possam viver junto comigo, junto com todos, por muitos e muitos anos. Muito obrigado, carinho que todos tiveram ao longo do dia de hoje. Valeu, Paulinho, aquele abração para você e para toda a equipe.
3: E você me falava e questionava sobre a questão do Nacional da Raia da Pedra, que busca o Hexa. Isso mesmo, busca o sexto título no futsal do interior. São 8 finais consecutivas, 5 títulos conquistados, uma grande campanha. Celso Carletti, você que é uma liderança, é o treinador, a busca pelo sexto título. Boa noite.
4: Boa noite, Paulinho. E dá os parabéns pro Jacques aí, que sempre tá com nós no esporte, né? Dá os parabéns, fez muita saúde e felicidade. Com certeza, né? O nosso grupo tá bastante unido, né? Na expectativa de passar para mais uma final. Mas vamos ter que trabalhar hoje, caprichar, fazer um bom jogo. E que Deus ilumine todo jogador e que fizemos uma boa partida.
3: A gente percebe aqui no vestiário o grupo concentrado, focado no jogo.
4: Com certeza, o grupo está mobilizado, está todo mundo aí motivado para tentar fazer um bom jogo e com certeza tentar ir para mais uma final.
3: Equipe completa?
4: Completa, está completa a equipe.
3: Escalada?
4: Está escalada também. Joga com o Bruno, o Matheus, o Evandro, o Arnaldo e o Júnior.
3: Aí, sucesso.
4: Obrigado.
3: Aí, Celso Carletti, ele que é o treinador da equipe do Nacional da Raia da Pedra, não fez mistérios, já escalou a equipe para esta partida diante da equipe do São Roque. Já nós vamos fazer e trazer a escalação com a numeração completa desta equipe. Enquanto isso, Jacques, jogo na categoria veterano, vale vaga na final. E a equipe do Resenha Ouro e Prata vai vencendo a Santa Luzia pelo placar de 2-1. O Resenha abriu 2-0 e agora a equipe da Santa Luzia descontou. Faltando 8 minutos para terminar o jogo, está 2-1 o placar para o Resenha Ouro e Prata na categoria veterano. 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
2: 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SMG conosco nessa noite de sexta-feira, noite de futebol do interior, aqui no Zecão Martins, em Soledade. Vamos neste momento convidar o nosso repórter Dorval Oliveira para trazer informações às primeiras da equipe do São Roque, que vem para este jogo importante que vale vaga na final. Alô, Dorval, boa noite!
5: Muito boa noite, Jax e equipe de esportes da tua Rádio Cristal e a nossa audiência. E também quero te parabenizar, Jax, pelo esse teu dia aí, do teu aniversário. Muita saúde e anos de vida.
2: Muito obrigado, grande abraço aí, sucesso para você também. Valeu!
5: Aqui do meu lado já o Adriano, para projetar, Adriano, esse jogo de semifinal e um duelo contra a equipe do Nacional. Boa noite!
6: Boa noite a todos. Primeiramente, desejar um feliz aniversário ao Jax, né? E dizer a todos que nos acompanham nesse momento que chegamos, né? Nesse momento com a equipe da Raia da Pedra, a qual a gente sabe que é uma equipe qualificada, né? São os multicampeões no nosso interior, mas também conhecemos a nossa qualidade da equipe, né? E os méritos a qual nós chegamos aqui.
5: Essa busca pelo bicampeonato na categoria principal lá do interior do São Roque, já tem escalado o time, tem novidade, tem mistério, esperando algum jogador chegar?
6: Ah, perfeito, a gente foi campeão em 2017, né, na categoria principal e em 2024 na veterana. Para hoje a gente vai mudar um pouco, né, a formação nossa que a gente vinha jogando. A gente entende que é um jogo diferente, que é um jogo onde vai ser decidido no detalhe, né. A gente sabe da qualidade que está do outro lado, então nós temos que mudar a nossa forma de conduzir o jogo para nós ter o resultado a nosso favor e, se Deus quiser, sair com a vitória.
5: Aquela conversa no vestiário com os jogadores, está sentindo que os jogadores estão querendo entrar ali em quadra e decidir e ir para a final?
6: Perfeito, eles estão, né, estão com essa ideia, estão com essa mentalidade, estão todos ali, digamos, planejando, digamos assim, focados nessa partida, sabendo da importância e estamos encarando como uma final, né? É o momento da gente encarar todas, né, como se fosse uma final.
5: Muito obrigado, bom jogo.
6: Obrigado, uma boa noite a todos e curtam quem estiver aqui, quem estiver acompanhando através das redes sociais, curtam que o espetáculo aqui tem tudo para dar certo, tudo está acontecendo nos conformes.
5: Tem tudo para dar certo e está só começando.
6: Isso mesmo.
5: Tá aí a palavrinha do Adriano, treinador da equipe do São Roque, projetou e já tem mais ou menos escalado a equipe que vai enfrentar o Nacional da Raia da Pedra nessa semifinal aqui no José Américo Martins.
2: Ok, Gabung, eu tô bem, Gabung, eu tô obrigado. 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Nós vamos movimentar neste momento o Paulinho Pangas para nos trazer informações sobre os critérios, Paulinho, de desempate na noite de hoje. Quais são, em caso de empate, é claro.
3: É, Jaques, em caso de empate, decisão nos pênaltis. Quem vencer fica com a vaga. Em caso de empate, decisão nos pênaltis. E nós já podemos aí, o Ian está colocando juntamente com o Gui. O pessoal está acompanhando os minutos finais aí da categoria veterano, em que o Resenha Ouro e Prata está vencendo pelo placar de 2-1 a Santa Luzia. E vai se classificando para a grande final da categoria veterano. Então, quem está aí pelo Facebook vai acompanhar então esses minutos finais desta partida, enquanto a gente repercute, Jax, o que vai ser Nacional e São Roque. A informação é para o desportista Clair Oliveira, ou Clair Carioca.
2: Você ligado no futebol, alô torcedor de toda a grande região, desportista Clair Oliveira, o Carioca, sempre presente, onde o esporte acontece. Faltando 3 minutos e 56 segundos na categoria veterano, a representação do Resenha está batendo Santa Luzia pelo placar de 2-1. Na sequência, categoria principal Nacional e São Roque, depois São Roque Pinhão veterano, e a última partida da noite na categoria Liga Principal, Santa Bárbara e Santa Luzia. Vamos agora a trazer as informações esportivas com destaque para as escalações das equipes que vem para dentro das quatro linhas, Nacional e São Roque. Vamos conhecer a equipe do Nacional. Alô, Paulinho Pangas, como vem o quinteto que começa o jogo e quem são os suplentes?
3: O Nacional da Raia da Pedra busca o hexacampeonato, treinado pelo Celso Carletti. Vai com Bruno Portela no gol com a 26.
2: 26, Bruno.
3: 8, Matheus Carletti.
2: Matheus Carletti com a camisa número 8.
3: 9 para Júnior.
2: Júnior, camisa número 9.
3: 7 para Evandro.
2: Evandro com a camisa número 7.
3: E 21 para Arnaldo.
2: Arnaldo com a 21. Esse é o quinteto da equipe do Nacional, comandado pelo técnico Celso Carletti. E no banco, o que terá à sua disposição?
3: O goleiro João Vitor com a número 1. O Inácio Balbinotti com a 15. O Leozinho, que ainda não chegou, com a número 10. O Matheus Bigode com a 18. O Felipe Carletti com a 11, o Maicon Portela com a 5 e o Lucas Lorenzon com a número 16. Time banco do Nacional da Raia da Pedra, treinado pelo Celso Carletti. 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
2: Prefeitura Municipal de Soledade, valorizando e incentivando o esporte como a ferramenta de saúde, integração e qualidade de vida. Em que investir no esporte é cuidar das pessoas, promovendo bem-estar e oportunidades para toda a comunidade. Nacional e São Roque. Vamos agora com o repórter Dorval Oliveira para trazer informações sobre a formação do São Roque. É como vem a equipe comandada pelo técnico Adriano. Alô, Dorval, é contigo.
5: O São Roque, escalado pelo Adriano, vem à quadra com Cauã Canse com a 1.
2: 1 para o goleiro Cauã.
5: Maicon com a 10.
2: Maicon com a camisa número 10.
5: 11 para Cebola.
2: Cebola com a camisa número 11.
5: 5 para Alan.
2: Alan com a camisa número 5.
5: 8 para Iago.
2: Iago com a camisa número 8.
5: No banco de reservas, Anderson com a 14.
2: Anderson com a camisa número 14.
5: Leleu com a 7.
2: Leleu com a camisa número 7.
5: Guilherme com a 4.
2: Guilherme com a camisa número 4.
5: Cauã Nicolau com a 2.
2: Cauã com a camisa número 2.
5: E Marlon com a 8.
2: 8 para Marlon.
5: Time do São Roque escalado pelo Adriano. A informação é para o vereador Edson Portela.
2: Alô, torcedor de toda a grande região. Alô, torcedor que se liga com a equipe de esportes da Tuba Rádio Cristão. 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
3: É, e gol do Resenha Ouro e Prata. O Rodrigo Gordão, faltando 2:35 para terminar o jogo, faz o terceiro gol da equipe do Resenha Ouro e Prata. Vai encaminhando a vaga para a grande final, a equipe do Resenha Ouro e Prata, diante da Santa Luzia. Faltando então 2:23 para terminar o jogo. 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
2: Neste momento eu quero chamar para fazer parte também da nossa jornada esportiva. Ele, o nosso comentarista convidado da noite de hoje, o Zusa Masabic, para analisar inicialmente a equipe do Nacional. Ela é multicampeã e está na briga de novo nesse ano de 2026. O que te parece? Essa tá a equipe que começa com Bruno Matheus Júnior Evando e Arnaldo, meu caro Zusa. Tudo bem? Boa noite para você.
7: Boa noite, Jaques. Boa noite, ouvintes e internautas da tua Rádio Cristal, a equipe de esportes da Soledade, daqui da nossa Rádio Cristal. Primeiramente, queria fazer das palavras do Paulinho minhas palavras, já que te desejar tudo de bom, saúde, vida longa para você e todos os teus familiares. E o que a gente espera numa noite de sexta-feira dessas é uma grande partida de futebol, né? Nós temos aí a equipe do Nacional, a equipe do São Roque. A equipe do Nacional aí tem dois jogadores que já vinha treinando junto com o Soledade, que é o Bruno e o Arnaldo, são dois bons jogadores. E a por mais que seja boa, que a equipe do Nacional seja multicampeão, que venha ganhando aí os últimos títulos aí de 8, das últimas 8 edições, participou das 8 finais, não é garantia de nada, né? Porque a equipe do São Roque também é uma boa equipe e eu tenho certeza que vai fazer frente para a equipe do Nacional.
2: 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Alô, meu caro Dorbo Oliveira. O povo quer te ouvir agora sobre arbitragem para a noite de hoje. Quem vai comandar o jogo envolvendo Nacional em São Roque?
5: Arbitragem ficará a cargo de Marion Franco e Thiago Assunção.
2: Marion Franco e Thiago Assunção. Essa arbitragem, jogo se encaminhando para o final, último minuto da categoria veterano. E a equipe do Resenha está indo para a grande final da competição. 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Alô, torcedor de toda a grande região. Tem mais um gol aí na categoria veterano, Paulo, informe.
3: Desconta a equipe da Santa Luzia. Faltando 57 segundos para terminar o jogo. Está no jogo a Santa Luzia, mas o Resenha Ouro e Prata vence pelo placar de 3-2. E vai conquistando a vaga. Tem mais 51 segundos de partida.
2: O jogo está emocionante. Emoção aqui, o que não falta. A representação do Resenha se defende. E agora a equipe do Santa Luzia. É um jogo impressionante. É um jogo envolvente na categoria veterano. 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A equipe do São Roque na categoria principal. Isso está definida com Cauã, Maicon, Cebola, Alain e Iago. E aí, Zuzo, o que te parece esse time aí do São Roque?
7: Muito boa equipe, né? Nós temos o Maicon e o Iago, dois bons jogadores, que são jovens aí, que vão ter uma grande projeção aqui no nosso município. E hoje nós temos aqui em Soledade um belo público no ginásio, né, Jatos? Pode ver aí com as dependências quase totalmente cheias, né? Do nosso lado aqui a gente vê que está lotado, do outro lado lá já está lotando. É uma certeza de que vai ter um bom público e uma boa partida de futsal.
3: Vai terminar.
2: Faltando 7 segundos, hein? Olha ali. Olha ali. Bola na trave, vai entrar. Empatou. Conta aí pro povo. Que emoção. Faltando um segundo. Tá empatado a peleia na categoria veterano, Paulinho.
3: Faltando 2 segundos para terminar o jogo. Lucianinho, também conhecido como Cadelinha, aproveitou a oportunidade e mandou a bola para o fundo da rede. Empata Santa Luzia e termina o jogo na categoria veterano. E com esse resultado, vamos para a decisão por pênaltis. É a Santa Luzia, comemora e comemora muito esse resultado, levando a decisão para os pênaltis. E o Dorva vai conversar aí com o goleiro Graxá.
5: Graxá, jogo no detalhe, no finalzinho, faltando milésimos, o empate agora nos pênaltis. Como é que tá o goleiro?
8: É isso aí, Dorva. Fazer o quê? Temos cansado, mas temos preparado, né? Porque o detalhe decide o jogo. Erremos no começo, tomemos 2-0. É difícil buscar. Mas nosso time não se entregou, como os outros anos, e foi buscar o empate. Agora nos pênaltis, quem tiver mais preparado vai sair com a vitória.
5: Aí a palavrinha do Graxá, goleiro da equipe do Santa Luzia.
2: É no último minuto de jogo, Feigas a Doigas a Golgas. E é aquele ditado de sempre, né? O jogo só termina quando acaba, não adianta.
7: É uma partida muito equilibrada, né, Jax? Perfeito. Que não podia terminar que não fosse dessa maneira, na disputa de pênalti.
2: É, vai para os pênaltis aí, Jax. A decisão da categoria veterano, vai nessa.
3: Rodrigo, e esse descuido, esse cochilo de uma partida que estava nas mãos da equipe do Resenha?
9: Ah, não tem nem o que falar nessa hora, né, Paulinho? 16 segundos para terminar, larguei a bola no Gilberto, que era só prender a bola, esperar um pouquinho, vai dar um passe pro meio, que era a jogada deles. Agora vamos tentar decidir nos pênaltis, fizemos um grande jogo e agora um pouco de sorte também.
3: Aí, pessoal aqui da equipe do Resenha, inconformados, Jacques, com o que aconteceu nesta partida. Vencia por 2-0, vencia por 3-1 e acabou levando um empate.
2: 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O futebol de salão, ele é muito bom por causa disso. Ele
7: não
2: é
7: muito tem como gostoso. Não gostar, né, Jax? Porque é emoção do início ao fim, né?
2: É um descuido e pronto, é uma falta de experiência e pronto, sabe? É aquele detalhe que você tem que ficar ligado do princípio ao fim, porque nem tudo que parece é, Paulinho.
3: E o árbitro coordena aqui a cobrança.

0: decisão por pênaltis da categoria veterano. Já já, o primeiro que deve bater é a equipe do Resenha. Sai a equipe do Resenha batendo aqui.
1: Ok, Resenha e Santa Luzia. O goleiro do Resenha é
0: Gilberto. Gilberto é o goleiro da equipe do Resenha e o Graxa é o goleiro da equipe da Santa Luzia. Os dois goleiros, então, vamos ouvir aqui o que vai orientar o pelado.
2: Eu vou ficar na linha. Eu vou ficar na linha de vocês. Se vocês adiantar e pegar, vai voltar o pênalti. Certo? Então, quando ele...
0: Orientação do pelado para os jogadores. 5 cobranças, Jax. 5 cobranças para cada lado.
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3: E do lado do Resenha, quem é o primeiro?
0: Marcelo. Marcelo da equipe do Resenha, quem vai fazer a cobrança?
1: Vamos então com o Marcelo. É o primeiro batedor. Ajeitou com o gamunga do carinho. Vamos para a cobrança. O homem da camisa número 22 está ali posicionado. Ele vai para a cobrança contra o goleiro Graxa. Vai para a cobrança, atenção. O Graxa está lá embaixo dos três paus. Prepara-se para fazer a cobrança. O Marcelo vai ser autorizado pelo árbitro da partida. Lá vai ele. Partiu para a bola, perna direita, bateu direto. Gol! Sem chances, marca o primeiro Marcelo.
0: Bateu forte, perna direita no meio do gol. Faz 1 a 0 o Resenha em cima da equipe da Santa Luzia.
3: E agora quem bate sai batendo para a equipe da Santa Luzia, o Vulmir.
1: Vulmir. Vamos em Getonga com o Vulmir. Vai para a cobrança, a primeira cobrança da equipe do Santa Luzia. O placar está 1 a 0 para a equipe do Resenha, que bateu e marcou. Atenção, Vulmir já foi autorizado, partiu para a bola, perna direita, bateu. Gol! A bola bateu no pé da trave e entrou no placar, tudo igual.
3: É, Vulmir bateu forte, pé direito. A bola beijou a trave direita, foi morrer no fundo da rede, tudo igual.
0: Flávio é quem bate agora para a equipe do Resenha.
1: Flávio vai para a bola. E a segunda cobrança. Atenção. O homem da cabeça número 4 já foi autorizando. Vai partir para a bola. Só ele e o Grancha. Partiu para a bola. Bateu direto. Gol! Bateu da segurança no meio. Dá 2 a 1 para o Resenha.
0: É, perna direita praticamente no meio do gol. Faz o Resenha 2 a 1 em cima da Santa Luzia. E agora quem cobra?
3: Odair vem aí para a Santa Luzia.
1: Odair está ali posicionado para fazer a cobrança. O homem da 8 é muita responsabilidade. Lá vai ele para a bola, partiu, bateu direto. Gol! O goleiro foi para um canto, a bola foi para o outro. Tá tudo igual.
3: Bateu forte, rasteiro. Bola no chão, não deu chances pro goleiro Gilberto. Tudo igual.
1: Vamos agora para a equipe do Resenha. Prepara-se o homem da 10, o Rodrigo Vivigan. Tá ligando ele para fazer a cobrança. Vai para a terceira cobrança. Vai ser autorizado. Ele contra Graxa. Atenção, autorizado. Partiu para a bola, bateu direto. Gol! Sem chances também. Bateu firme e forte no canto direito do goleiro.
0: É, perna direita no canto direito. Goleiro para outro lado. Rodrigo Vivian faz 3 a 2 para o Resenha. Agora quem bate?
3: Fabiano vem aí para Santa Luzia.
1: Fabiano vai para a equipe do Santa Luzia. O placar está 3 a 2 para o Resenha. O Fabiano vai ser autorizado pelo Thiago Assunção. Partiu para a bola, perna direita, bateu, gol! Bateu no canto, ele colocou, ele não bateu forte. O goleiro acertou o canto, mas a bola entrou.
3: É, bateu bem ali o Fabiano, canto esquerdo. Gilberto até foi na bola, mas não conseguiu fazer a defesa. Tudo igual, 3 a 3.
0: Rodrigo.
1: Quem vai para a cobrança?
0: Rodrigo da Silva.
1: Rodrigo da Silva vanga para a cobrança agora. Vanga para a quarta cobrança. É para a equipe do Resenha. Atenção, motorizado, partiu para a bola, bateu direto. Gol! Golaço, bateu firme, bateu forte em cima, sem nenhuma chance para o Graxa.
0: É, bateu forte no ângulo esquerdo, sem chances para o Graxa. Tá 4 a 3 para o Resenha Ouro e Prata em cima da Santa Luzia na decisão por pênaltis na categoria veterano.
1: E agora tá ali o Graxa para fazer a cobrança. O goleiro vai para a cobrança, vai para a quarta cobrança.

0: equipe do Santa Luzia. O árbitro da partida está tomando alguma providência aí. O que que o árbitro da partida está tomando? Está conversando aí com os jogadores da equipe do Santa Luzia.
1: É que tem um atleta a mais aqui, a equipe da Santa Luzia. Ele vai ter que... Um goleiro aqui, o goleiro não vai bater as cobranças se for para as cobranças alternadas.
0: Ok, vamos então para a quarta cobrança. É o Graxa contra o Gilberto. Lá vai ele para a bola, partiu, perna direita, bateu. Salva o goleiro! Pegou Gilberto com os pés. O Graxa bateu mal e o goleiro pegou.
1: É, de goleiro para goleiro, só que foi muito bem o Gilberto. O Graxa bateu no meio do gol, Gilberto fez a defesa com o pé. E tá aí, vem mais um jogador da equipe do Resenha.
2: Alcindo, se fizer, garante a equipe do Resenha na final da categoria veterano.
0: Terá mais uma oportunidade de comemorar a classificação. No tempo normal tava 3-1, sofreu 2 gols e tomou o empate. Agora nos pênaltis, tá 4-3 e se fizer, garante a vaga pra final. Partiu Alcindo, perna canhota, bateu o gol! Do Resenha na categoria veterano está na grande final.
2: É, e agora vai fechar o tempo ali. Jogadores do Resenha e da Santa Luzia se desentendem. Tá chegando ali, o pessoal vai separar. Eu até não vi o motivo que começou a discussão, mas fechou o bolinho e a equipe da do Resenha Ouro e Prata está na final. Alcindo, palavra aqui, gol marcado, equipe garantida na final.
3: Pois é, Paulinho, nós estava dominando o jogo, né? Até eu estava no banco, esperava que eu batesse, eu estava meio com medo, né? Mas graças a Deus eu tive a felicidade de bater o último pênalti e passar para a final.
2: Superando um grande adversário.
3: Ah, tá louco, né? Os caras saíram, jogaram bem, né? O time deles não era fácil, né? Mas o jogo é assim, né? Daí fomos para os pênaltis e acabamos derrotando eles.
2: Aí, a palavra do Alcindo, jogadores comemoram bastante, não poderia ser diferente. Aqui o abraço do Gilberto, que defendeu o pênalti, e a equipe na final, Gilberto.
4: Oh, boa noite, Paulinho, boa noite, ouvintes da tua Rádio Cristal. Nossa, que noite incrível, sem palavras. Como eu tinha falado antes ali com o Robertinho, o segredo era esperar a mal batida, né? E agradecer a Deus que veio, né? Veio a mal batida, a gente conseguiu fazer a defesa e sair classificado pra final, né?
2: Agora é buscar o título.
4: E buscar o título, né? Amém, se Deus quiser. Só temos a agradecer e... Bah, sem palavras.
2: Aí, é.
4: E mais uma falinha, Paulinho. Quando eu comecei a jogar futebol, quem tava no começo comigo atrás da goleira era meu pai.
2: João Luiz de Quadros.
4: De Quadros, me incentivando. Bah, isso não tem palavras. Hoje eu senti a presença dele ali, cara.
2: Emocionado?
4: Emocionado demais.
2: Aí, o Gilberto, homenagem ao João Luiz de Quadros. Seu pai que faleceu, grande figura da nossa comunidade. É, e a equipe do Resenha Ouro e Prata, então, nos pênaltis, supera por 5-3 a Santa Luzia. Está na grande final, Jax.
0: 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Agora é Nacional e São Roque. São Roque Nacional. Vale vaga na final da categoria principal. Vai ter muita emoção. E com certeza, as duas equipes vão vender caro a vaga para a grande final. E quem vencer, vai vencer com muitos méritos. O torcedor continua chegando, o torcedor vem para o ginásio na noite de hoje para prestigiar esse momento tão importante, a decisão do lado São Roque no outro Nacional. 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
5: Aqui do meu lado, Cebola, projetando já essa semifinal num grande confronto essa noite. Boa noite.
6: Boa noite, né? Com certeza, né? Um grande jogo hoje, né? Sabendo a qualidade da equipe deles, mas também sabendo a nossa qualidade, né? Se não jogar certinho, com certeza vai dar.
5: Como foi a conversa no vestiário lá do Adriano, treinador?
6: Ah, com certeza, né? Motivação sempre ali, né? Então agora é a hora de mostrar dentro do quadro, né?
5: Aí, a palavra do Cebola, jogador da equipe do São Roque, espraiado.
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2: É, e comigo aqui o Júnior, esperança de gols da equipe do Nacional da Reta Pedra. O que foi falado no vestiário em relação a essa partida, Júnior?
7: Ah, entrar focado, né? Entrar ligado. A gente sabe do outro lado, a gurizada, eles são rápidos, né? E tem talento, os piá, né? Entrar ligado.
8: chega forte mais uma vez com entrosamento nacional?
7: Sim, né? Mas o que manda é vontade, né? O que manda é dentro do E4.
8: Muitos gols projetando para hoje?
7: Se Deus quiser, né?
8: Aí, palavra do Júnior. Esperança de gols da equipe do Nacional da Rea da Pedra falando para a Sicredi.
0: Você tá ligado no futebol, noite de futebol de Salão do Interior. É 2026, muitas emoções para você. É Futebol Clube São José do Pontão da Mourão. Unindo gerações e pensando no futuro do esporte da Soledadense. As duas equipes aquecendo aqui no ginásio José Américo Martins, Melgacano. Zuza, mas sabe que agora as duas já estão dentro dessas quatro linhas e com certeza vai ser um grande jogo.
9: É, Jax, agora não tem mais negociação, né? Agora é vencer ou vencer, né? Quem perder fica no caminho. Nós vamos participar, com certeza, né? Nós vamos participar da transmissão de uma das belas partidas de futsal que teve agora esse ano aqui em Soledade. Duas equipes muito boas, duas equipes que chegam com condições de vencer e de participar da final. Quem ganha com isso é esse público maravilhoso que está participando aqui hoje.
0: Desportista Cláudio Oliveira, o Carioca, sempre presente no esporte, e aí o esporte acontece.
8: Uma informação importante, Jaques. Dois tempos de 20 minutos, os últimos cinco cronometrados. É o regulamento que prevê esta situação, então, do futsal do interior, Taça Sicredi. 20 minutos para cada lado, os últimos cinco cronometrados. 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
0: 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Depois desse jogo da categoria principal, tem mais um veterano, né, seu Paulinho?
8: É, depois tem a decisão da outra vaga na categoria veterano, em que o São Roque vai enfrentar a equipe do Pinhal. Você que está ligando o rádio agora, a equipe do Resenha Ouro e Prata é finalista da categoria veterano, depois de empate em 3-3 do tempo normal, com muita dose de emoção contra a Santa Luzia. Nos pênaltis, então, o Resenha venceu pelo placar de 5-3, está na final da categoria veterano e vai esperar, então, o adversário que será conhecido na sequência entre o São Roque e o Pinhal. 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
0: 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Funerária Gabinés, que há mais de 70 anos está conosco também na jornada da noite de hoje. A equipe do Nacional, ao nosso lado esquerdo, aqui da cabine de imprensa, no ginásio José Américo Martins. E o São Roque, ao lado direito, ali próximo à entrada do Zecão. 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
8: Importante frisar, Jacques, que a decisão do campeonato já tem data marcada, definida e confirmada pela Secretaria de Esporte, Lazer e Juventude. A grande final, que inclusive vai ter um jogo final da categoria feminino, será no próximo dia 5 de setembro, aqui mesmo no Zecão Martins. Ou seja, no outro sábado à tarde, a grande final do futsal do interior, Taça Sicredi, aqui no Zecão Martins, e a informação é para a Prefeitura de Soledade.
0: Valorizando e incentivando o esporte como ferramenta de saúde, integração e qualidade de vida. Investir no esporte é cuidar das pessoas, promovendo bem-estar e oportunidades para todas as comunidades.
8: Público chegando, aumentando o público aqui no Zecão Martins. Já temos um bom público presente para prestigiar esta rodada importante da semifinal do futsal do interior. Demonstrando, Jacques, e a gente conversa aí com os desportistas, num primeiro momento, quando foi tomada a decisão de os jogos finais, quarta, semifinal, há muitos anos atrás, serem aqui no Zecão Martins, houve alguma resistência por parte de alguns dirigentes do interior. Mas com o passar dos anos, a gente tem conversado, a decisão foi acertada por parte de quem organiza, de trazer esses jogos decisivos aqui para o Zecão. Tecão Martins.
0: 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No campeonato, a nível municipal, temos uma fase quente e também temos fase quente a nível nacional. Paulinho, recapitulando todos os jogos de ida da Copa do Brasil, como foram?
8: É, o Grenal terminou empatado em 0-0. O Palmeiras fez 3-0 no Santos. O Vasco fez 1-0 na equipe do Vitória. E no outro clássico mineiro, 1-1. Tudo será decidido na próxima semana.
0: Vai começar a decisão por aqui. Vale vaga na grande final. Saída de bola pertencendo à equipe do São Roque. Prepara-se para fazer o movimento primeiro na bola. Isso está posicionado ali, Cebola. O homem da camisa número 11. Momento de expectativa. Arbitragem tomando as últimas providências. Marion Franco autoriza. Rolou a bola e você está valendo. Ricoliga a bola no setor defensivo. Trabalha. Bola vai de um lado para o outro. Tenta bate para frente de qualquer maneira. O balão. A bola se perde para fora. É lance favorável. Representação do Nacional aqui pelo setor direito. Prepara-se para fazer a cobrança. O Evandro, homem da camisa número 100, vai tocar a bola para o Bruno. Bruno está dominando, leva ali pelo setor esquerdo, puxa para a direita, toca a bola chegou batendo e tem colocado o Matheus. Matheus, lateral, encaixou a bola. Vai para a troca de passes por ali. A bola ficou com o Evandro. Singtinga tem que jogador caído por ali. O árbitro da partida vai parar. Me parece o Matheus.
10: É o Matheus Carlete, acabou se chocando ali com o Cebola. Tá no chão, Matheus Carlete. Jogador da equipe do Nacional da Raia da Pedra, 0-0 aqui no José Américo Martins, comecinho de partida.
0: Do Desportista Cláudio Oliveira, o Carioca sempre presente, onde o esporte acontece. Rico liga a bola no setor defensivo, vai trabalhar por aqui. Matheus, toca de lado, encosta lá pelo setor esquerdo, vem para o trabalho, tenta, toca errando para ali, o Bominga da centro, levando a bola, vai ficar com o setor defensivo, tá tirando da zona de perigo para ali, o jogador Maicon volta a bola para a equipe do Nacional, vai trabalhar com o Matheus. Matheus pisa na bola, vai tentar a movimentação, toca de lado, recebe a bola para ali, o jogador Evandro. Evandro dominou, pisou para lá, para cá, tenta levar, vai tocar, vai trocando passes, vai tentando movimentar. Arnaldo tá recolhendo a bola no setor defensivo, vem ele trabalhando, tentou, bateu no adversário, volta a bola, o toque errando, abandona a meta para ali, dá de bico, joga a bola para fora de qualquer maneira, o Bruno.
10: É, tocou para trás ali, o Bruno Portela saiu da meta ali, chutou para fora, Maicon tá colocado para fazer a cobrança.
0: Já cobrou, já recebeu de volta lá pelo setor direito, ele tentou, bateu, o Bruno tá ali para fazer a defesa por baixo e a bola vai para fora, para lateral, e o árbitro da partida vai chamar a atenção ali de dois jogadores, um de cada lado.
10: É, o Cebola e também o Matheus Carlete. O Thiago Assunção chegou ali e falou, vamos parar com isso, aquela coisa toda. Maicon cobrando o lateral.
0: É, para com isso, deixa disso, tá subindo, tá tirando para ali, o Evandro tentou para frente, pro Júnior, apareceu no corte, a bola se perdeu para fora, o último toque foi do jogador do São Roque, o Bianco, e então vai pro movimento de bola, a equipe do Nacional no trabalho, a bola foi tocada pro goleiro Bruno. Bruno jogou lá na esquerda, chegou a bola batida por baixo, tentou o jogador Matheus, o goleiro foi dela, tocou linha de fundo, esse canteio vai o Matheus para fazer a cobrança, lá vem ele, tentou, atravessou uma bola para ali, tirou uma zaga de qualquer maneira, é lateral para a equipe do Nacional pelo setor direito, dá uma pressionada, chega, vai para um ataque, tenta fazer o primeiro gol no movimento de bola, a bola vai chegar do Bruno. Bruno tá trabalhando com a perna na direita, lá vai ele, ultrapassa o centro da quadra, toca a bola pro Matheus. Matheus recolheu, tentou, jogou errando e a bola se perde pra fora, pra linha de lado, é lateral pra equipe do São Roque.
8: A jogada é pelo lado esquerdo do Matheus, buscava o Evandro, acabou tocando errado, a bola acabou saindo pela lateral, já cobrada pela equipe do São Roque, faltando 17:30 para terminar o primeiro tempo, 0-0 placar. 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
0: Você ligado no futebol da tua Rádio Cristetão, lá vem Bruno. Bruno tá dominando, tá subindo com a equipe do Nacional. Lateral, Mengo encostou a bola, recebe por ali o jogador Arnaldo. Arnaldo pisou na bola, tocou a bola pro Evandro. Evandro vanga pra movimentação, deixou a bola pro Carlete. Carlete dominou, tocou, forçou por ali. Singtiu o jogador da equipe do Nacional. Mesmo assim, recuou. O Arnaldo tocou a bola pro Matheus. Tocou a bola pra fora, pra lateral. Quem dificultou as coisas foi o Matheus.
10: É o Matheus ali. O Arnaldo tocou a bola no Matheus, foi tentar dar o passe, botou direto pra fora, já cobrado. Vem o São Roque.
0: É, tá se engatindo ali o jogador, camisa número 21, Arnaldo. Vai ali pelo setor de meio, tentou, ficou com ela, puxou de um lado pro outro, roubou a bola, vai ficar com ela, Matheus. Matheus sentou, atravessou a bola no meio do caminho. Apareceu o Cebola para tocar a bola se perdeu para fora. É linha de fundo, esse é canteiro pelo setor esquerdo para a equipe do Nacional. Prepara-se para fazer a cobrança, Júnior. O homem da camisa número 9, ele tocou a bola Mangas atrás para o Matheus. O Matheus está recolhendo a bola, Vanga. Lateral pisou para lá, para cá, tocou a bola Mangas atrás para o Evandro. Evandro domina, deriva ali pelo setor de meio, no círculo central da quadra. Ele tocou a bola na direita para o Matheus. Matheus tenta, levou, deixou Mangas atrás para o Arnaldo. Arnaldo segurou, pisou, tocou a bola para o Matheus. Matheus para o Arnaldo, tentou, saiu, perdeu a bola. Cebola tentou fazer a finta no marcador, levou pelo setor direito, preparou, pisou, deixou mais atrás a bola, batida em cima da marcação e a bola se perde para fora, para a lateral.
10: É, o Cebola tentou ali, deu o passe atrás, o Maicon chegou batendo, explodiu no marcador, foi para a lateral, já cobrado, vem o São Roque.
0: Lá vem Iago, Iago tocou a bola, bola para frente, para ali, entrega, entrega errado, Cebola, a bola vai ficar em Guetanga, com o trabalho dele do Arnaldo, passou, tentou, adiantou de Mangas a bola se perde para fora, para a lateral, lateral lá pelo setor direito, faltando 15:38 para ser jogado o primeiro tempo, placar de 0-0, e aí Zuza, tá gostando do jogo, o que que tá achando aí?
9: É uma partida muito equilibrada, né, as duas equipes estudando, não arriscam muito, e vamos ver, né, o que que vai dar. O Bruno, a grande vantagem é o Bruno jogar com os pés, ele, a equipe do Nacional ganha um jogador a mais na linha.
0: Esse é Portista Klein Oliveira, o Carioca, sempre presente onde o esporte acontece. Tentou recolher a bola no setor defensivo, tenta sair lá de trás, o Malan tocou a bola de lado, aparece por baixo o corte. A bola toca por um último do jogador Maicon, tá dando arbitragem. Então é lateral para a equipe do Nacional no placar 0-0. Recolhe a bola, Matheus. Matheus vai trabalhar, toca a bola pro Evandro. Evandro pelo setor direito, tentou meter uma bola pro Júnior, antecipa-se bem, o Malan tocou na bola, a bola saiu para fora, para lateral. Lateral pelo setor esquerdo, vai descer a equipe do Nacional. No toque de bola, vem atrás ali, vem ele, vem o Bruno, o homem da cabeça, número 26, o Portela. Portela tocou lá na frente, na tentativa de jogada, forçou ali o Arnaldo, acabou a bola se perdendo pra fora, é só lance pra equipe do São Roque, é isso?
8: É, forçou o Arnaldo, tentando passe para o Evandro, a bola acabou saindo pela lateral, cobra Iago, 0-0 placar, faltando 14:28 para terminar o primeiro tempo.
0: Olha ali, o árbitro da partida parou, marcou, não deu além da vantagem pra representação do Nacional, ficou assim, o jogador ficou caído por ali, houve a marcação de uma falta, falta em cima do camisa número 21, o Arnaldo.
8: É cometida aí pelo Maicon, que estava na jogada, na verdade o Cebola foi quem cometeu a falta, a arbitragem marcou, não deu vantagem, pertence à equipe do Nacional da Raia da Pedra, Matheus Carletti e também o Evandro na bola para fazer a cobrança.
0: Lafanha para cobrança, a equipe do Nacional ganhou o placar, tudo igual, 0-0 na bola parada, oportunidade, vai o Matheus, tá ali, ele tá aí, o Evandro, partiu o Evandro, perna canhota, bateu direto, espetacular, o goleiro foi no canto, Cauã para fazer a defesa.
8: É de endereço, o ângulo direito do goleiro Cauã, Cansi deu um tapa na bola, mandou pela lateral, vai cobrar a equipe do Nacional.
0: Da cobrança feita, a bola vem de novo para ele, domina, tentou, bateu uma bola, passa, vai para fora, era o Evandro que estava tentando Mangas uma vez ali, o arremate, a bola vai ficar como setor defensivo, trabalha o Iago, vai receber de volta, tentou, jogou a bola para frente, chegou grande, bola pela direita, bateu em cima da marcação, não, a bola não chegou a tocar, no contragolpe tenta chegar a equipe do Nacional, então, no toque de bola, Matheus, o Matheus tocou a bola na frente, vem para Tisha, puta de bola. O Júnior tá ali, tentou de um lado pro outro, tocou a bola pro Matheus, Matheus bateu, bicha, palma o goleiro, linha de fundo.
8: E tinha endereço o chute do Matheus, o ângulo direito do goleiro Cauã Cansi, deu um tapa na bola, mandando para escanteio.
0: Na cobrança desse escanteio, vem a bola com o Júnior, dominou, tentou, bateu, a bola vai pra fora, pra linha de fundo, sem perigo, não tocou ninguém, é só lance favorável, então a equipe do São Roque 0-0, Cotrijão, todos juntos somos fortes. 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Recolhe a bola, trabalha Matheus, Matheus tocou a bola de lado, encosta para o Arnaldo, Arnaldo volta a bola para o Matheus, Matheus vai tentar levar, deixou a bola para o Júnior, opa, escapuliu uma bola dele, saiu para fora, para lateral.
10: É o Matheus, ele deu o passe no Júnior, a bola acabou escapando dele, lateral já cobrado.
0: Lá vem trabalhando pelo setor direito, a representação do São Roque, vai para a disputa de bola, o Maicon chegou na dividida, o último toque foi do jogador Maicon, o homem da camisa número 10, e a bola se perde para fora, para lateral, lateral lá pelo setor esquerdo, 12 minutos, Mangas, 4 segundos para ser jogado, chutou o primeiro tempo, tudo igual, 0-0, vale vaga na grande decisão do futebol de salão do interior. Recolhe a bola, Matheus, Matheus está dominando, está saindo ali pelo meio na tentativa de jogar a bola, acabou o Guiça Capurindo, saiu, foi para fora, para lateral, é lateral para a equipe do São Roque. Placar de 0-0, Zuza. E aí?
9: A equipe do Nacional está procurando jogar, mas está errando muito passe, né? Passes assim que acaba prejudicando o ataque da equipe. E a equipe do São Roque jogando no erro, né?
0: Recorde a bola, o Iago. Iago tentou, recebeu a marcação ali. Ele passou na frente da área, tocou errado, sobrou uma bola. Lá vem bico, pegou o goleiro. Sensacional o Cauã. Uma pancada gritando, mas ele acabou evitando o gol número 1.
8: No erro do Iago, acabou jogando errado, saiu errado nos pés do jogador da equipe do Nacional. Uma pancada, um bico seco do Arnaldo. No meio do gol, o Cauã Cansi fez a defesa. Quase o Nacional abre o placar.
0: 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É pra você que tá ligado comigo, um abraço, obrigado pela companhia. Aqui as emoções do futebol de salão do domingo anterior. Vale vaga na grande final. Lá vem o Matheus, sentou, tocou errado. O Alan roubou, meteu a bola pro Iago. Iago perdeu ali no meio, ficou a bola com o Evandro, trabalhou com a perna canhota, tenta, puxou pra direita, aparece um corte de qualquer maneira e a bola se perde pra fora, pra lateral. Lateral e vai pintar cartão aí. Vai pintar cartão pro Evandro.
8: É, cartão amarelo para o Evandro. Se desentendeu ali com a arbitragem, reclamou. Acabou levando o cartão amarelo o jogador da equipe do Nacional da Raia da Pedra.
0: Ele acabou dando, chegou com o peito ali, peitou o jogador adversário, o árbitro da partida foi lá e meteu o amarelo nele. Olha ali, a bola bateu, me parece, no ombro do Alan e quase, volta a representação do São Roque, tentativa, olha ali, quase, o Arnaldo salvou. O jogador Matheus estava metendo contra o patrimônio. E aí o Arnaldo estava lá na linha do gol para ficar com ela.
10: É no passe do Cebola, procurando o Maicon. Matheus cortou no meio do caminho. A sorte dele que tinha o Arnaldo ali, que dominou a bola e saiu jogando 0-0 aqui no José Américo Martins. A informação é para o desportista Clair Oliveira, quando tem tempo solicitado pela equipe do Nacional da Raia da Pedra.
0: Faltando 9h40 para terminar o primeiro tempo. 0 para a equipe do Nacional, 0 também para o São Roque. Vale vaga na grande final da competição da categoria principal. No último jogo da noite de hoje, vamos conhecer também o outro finalista, Santa Bárbara contra Santa Luzia. E no veterano, na categoria veterano, já tem gente na final, seu Paulinho Pai.
8: E é o Resenha Ouro e Prata que conquistou a vaga ao superar a equipe da Santa Luzia nos pênaltis. Depois de empate no tempo normal em 3-3, nos pênaltis o Resenha fez 5-3 e está na final da categoria veterana. Espera o vencedor, que será conhecido logo mais entre o São Roque e o Pinhal.
0: 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E o técnico da equipe do Nacional parou o jogo, Zuza, porque o pessoal tá errando demais. Você chamava atenção.
9: É, a equipe do Nacional parece que está sentindo a responsabilidade do favoritismo, né? E tá errando muito passes. O Matheus, que é um dos principais jogadores da equipe do Nacional, não começou bem a partida.
10: E a resenha foi forte aqui no o Celso Carlete com os seus jogadores. Conversou com muita atenção aqui para ver se os jogadores entravam no jogo.
0: É verdade, é que o São Roque baixou a marcação, ele faz uma marcação a partir do meio de quadra e aí dificulta. Por quê? Porque como o Nacional é teoricamente o favorito, o Nacional acaba muitas vezes se precipitando. Recolhe a bola foi tocada aqui onde tem colocado ele, vai dominando a bola, tenta o Cebola, vai para cima do marcador, perdeu uma bola melhor para o Evandro, Evandro dominou, atravessou, ficou, pisou na bola, vai tocar de lado, tem jogador aqui pelo setor direito, recolhe a bola, tenta levando, vai para a quadra de ataque, vai levando Felipe, Felipe tocou de lado, encostou ali pelo meio, toque errando, a bola vai ficar com o Alan para a equipe do São Roque, ele trabalha com a perna direita, protegeu, tentou, bateu em cima da marcação, vai sobrar a bola pro Carlete, meteu a bola na frente, chegou o Evandro, puxou de um lado pro outro, abriu a bola, reparte, tira lá da zona de perigo de qualquer maneira, a bola volta pra equipe do Nacional, Bruno, Bruno tocou a bola pro Júnior, só que saiu do ponto, a bola foi pra fora, pra lateral.
8: É, forçou demais o passe o Bruno buscando o Evandro, a bola foi pela lateral, já cobrada pela equipe do São Roque.
0: 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Ricolinha, bola pelo setor direito, a bola passou, chegou na frente. Ali o toque de cabeça, voltou pro meio, passou, tira de qualquer maneira o setor defensivo da equipe do São Roque. Volta a bola para ele, pro Bruno. Bruno dominou, tentou, bateu, uma bola passa, vai para fora, tava lá na frente, quase dá certo aí com o Matheus.
8: É goleiro linha, utilizou o Nacional, o Bruno arriscou o chute torto, desviado. A bola foi pela linha de fundo, o Matheus estava ali no segundo pau, errou em bola. Poderia ter criado uma situação de maior perigo aí para o gol do goleiro Cauã, do São Roque 2 Praiado.
0: Lá vem o Evandro, tentou bater o bicho, pau, bom goleiro, e a bola vai para fora, para a linha de fundo. O Júnior passou na frente do goleiro, o que dificultou ainda mais a defesa. Lá vem o trabalhando agora, puxou de um lado para o outro, Evandro. Evandro tenta levar a bola, vai pisando de lado, pisou de lado, a bola para o Júnior. Abriu a bola na direita, fintou, vai marcar, atirou para fora, para a linha de fundo. Fez uma finta espetacular do adversário. Aí, quando era para ganhar o 10, o Felipe mandou para fora. Mas que jogada fez a equipe do Nacional.
8: Vê a habilidade no drible. O Felipe Carlete aqui pelo lado direito tirou o Iago da jogada. Ele tentou o bico no canto direito do goleiro Cauã. A bola foi para fora. Perdeu a principal chance do jogo, o Nacional da Raia da Pedra.
0: E esse lance aí, hein, Zuzã?
9: É, o Cauã vem fazendo belas defesas, né? Mas essa daí, se ele acerta o chute que ele queria, dificilmente pegaria.
0: Lá vem a bola para a dividida, chegou na quadra de ataque a equipe do São Roque, tirou uma equipe do Nacional, uma bola se perde para fora, para lateral, lateral, lá pelo setor direito, prepara-se para fazer o movimento de bola, está posicionado lá, Michael, o homem da cabeça número 10, vai para a cobrança, vai para a movimentação, que tocou errado, caiu dois jogadores ali pelo setor de meio, o árbitro da partida está parando, está marcando uma falta, a obstrução do jogador da equipe do São Roque é falta para a equipe do Nacional.
10: É, tá grande ali a resenha entre o Cebola e também do Matheus. Os dois jogadores, não, não é o Matheus.
9: Alan.
10: É o Alan.
8: Cebola.
10: É o Cebola.
8: Está caído
10: e o Arnaldo. Arnaldo. E o Arnaldo. Os dois jogadores agora se chocaram ali. Dois no chão. O Arnaldo acho que levou a pior. Mas está levantando ali o Cebola e vai alcançar a mão com o Arnaldo. Tudo legal com os dois. Foi só o choque mesmo.
0: É, o Matheus tá tomando um fôlego aqui do lado de fora nesse momento. Prepara-se para fazer a cobrança de falta. Representação do Nacional. Tudo igual, 0-0, faltando 6:14. Para terminar o primeiro tempo, vale vaga na final da categoria principal, campeonato do interior. Soledade, a capital das pedras preciosas. Lá vem trabalhando o Bruno. Bruno vem como goleiro linha, meteu a bola. Se atrapalhou agora o jogador Felipe Cabeza número 11. A bola vai para fora, para lateral.
8: É, não conseguiu fazer o domínio que queria, pensou mais rápido que a jogada o Felipe Carlete, a bola acabou saindo pela lateral, já cobrada pelo São Roque.
0: Na tentativa de jogada ali do Cauã, a bola vai chegar por baixo, aparece para fazer o corte de qualquer maneira o jogador da equipe do Nacional, tava ali o Evandro, tocou a bola saiu para fora, para lateral, lateral pelo setor esquerdo, na cobrança vai para o movimento, tá ali o Iago, Iago tocou a bola, Megas atrás agora pro Alan, pisou pro Iago, Iago tenta trabalhar, vai para cima do seu marcador, dançou para lá, para cá, ponto na frente, lá vai ele, abandona, mete o goleiro, tira na batida, sobrou na porta do gol, por ali no bate rebate, vem o Bruno, faz a defesa de novo, o toque de bolinha, a bola se perde pra fora, pra lateral, lateral pra equipe do Nacional, mas o Bruno precisou se virar.
10: É, o Bruno fez tudo sozinho por aqui, o primeiro, o jogador Iago bateu, o Bruno defendeu, voltou no Cebola, o Cebola bateu, o Bruno tava na bola, depois o Iago novamente bateu, o Bruno fez a defesa e saiu para a linha de fundo, o último toque foi do linha lateral, o último toque do jogador do São Roque.
0: Recolhe a bola, vai trabalhar no Banana, tocou a bola na tentativa de jogar do Cebola, Cebola fez a jogada, só que a bola saiu para fora, para lateral, favorecendo a equipe do Nacional do setor defensivo. 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Dali o balanço, complicou, tocou a bola para fora, para lateral. Deu de graça para a equipe do Nacional pelo setor direito. Prepara-se para fazer o movimento de bola. Júnior, Júnior tocou a bola para o Evandro. Levou para o meio, tocou a bola, tocou errado pela linha. Apareceu o corte do Michael. Da bola se perde para fora, para lateral. Lateral para o Felipe. Felipe já fez a cobrança, já tocou a traça para o Evandro. Evandro está dominando. fundo, jogou a bola pro Felipe de novo, o Felipe tenta trabalhar, meteu uma bola na frente, apareceu por ali, a bola bate num, bate no outro e sobrou pro Cauã. Teve sorte agora o Cauã, a bola vai ficar de novo agora com o Cebola tentou levar o seu marcador, tocou a bola mais atrás pro Alan, Alan domina, deixou uma bola pro Maicon, Maicon entrega de graça a bola pro Evandro, Evandro tá trabalhando, jogou a bola pro Felipe, Felipe vai pra frente, chegou, bateu, a bola vai pra fora, pra linha de fundo.
8: Foi para individual, o Felipe Carletti lá pelo lado esquerdo, arriscou o chute com a perna canhota, a bola foi à direita do gol do Cauã. Vai ser feita a reposição, faltando 4 e 3 para terminar o primeiro tempo. Está 0 a 0 o placar. Esse resultado vai levando a decisão da vaga para os pênaltis. E a informação é para o desportista Clair Carioca.
0: É, Clair de Oliveira, o desportista sempre presente onde o esporte acontece. Caiu, caiu, caiu, caiu. Está lá um corpo estendido na quadra. E uma falta foi marcada para a equipe do Nacional. O homem da camisa número 11, ele quer ser protagonista. Protagonista, Felipe!
8: Entrou muito bem no jogo, né? É, e a falta que foi cometida aí pelo Maicon, acabou errando o tempo da bola. Falta, falta boa que pertence à equipe do Nacional.
0: Lá vem o Felipe para fazer a cobrança para ali. Vamos para a cobrança de Pongata. Tá ali, muito perto do tijolinho. Atenção, lá vai para a bola, perna canhota, bateu forte. A bola dança, fica vai para fora para a linha de fundo. Esse canteio pelo setor direito para a equipe do Nacional. Já vem a cobrança, já foi feita para a linha. A bola foi tocada na direita, chegou, fintou. Para lá, para cá, vai começar de novo. Bola para o Bruno. Bruno domina, lá vem o goleirão que trabalhou, tentou meter o bico. A bola passa, vai para fora, a linha de fundo.
8: Bico rasante do meio da quadra, praticamente do Bruno, buscava o canto direito, a bola foi pela linha de fundo. É, o goleiro Cauã tá caído, tem tempo solicitado. Vamos chegar aqui e mostrar com o nosso equipamento o tempo solicitado de um lado do Nacional da Raia da Pedra, do outro do São Roque do Espraiado.
0: É, tá ali o pessoal agora observando, o pessoal vai para conversa. O São Roque, o técnico do São Roque, o Adriano, está conversando.
9: É, e o Celso está mais calmo agora nesse tempo, né?
0: É, tá, o time melhorou, né, Zuzu? O time está jogando melhor.
9: Com a entrada do Felipe, o Felipe deu outra dinâmica, né? O Matheus estava errando muito passe, a equipe do Nacional não estava conseguindo sair de trás e agora com o Felipe já equilibrou mais as ações.
0: Vamos para o movimento de bola de novo, faltando 13 minutos e 31 para terminar o primeiro tempo. 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Vamos para o movimento de bola, a bola vai para as mãos do Cauã. A Cauã vai movimentar a bola para a equipe do São Roque, faltando pouco para terminar o primeiro tempo, mas o placar não foi movimentado. Rico liga a bola, vai trabalhar por ali o Iago, Iago toca a bola para o Alan, Alan tentou meteu a bola, vai para a dividida, tentou, puxou de um lado para o outro, a bola se perdeu para fora, para a lateral. O último toque foi do jogador do São Roque, o Leleu. Vai para a cobrança foi feita, vem ali, vai trabalhando o Bruno. Bruno vai para a quadra de ataque, lá vai ele, ultrapassa o centro, tocou bola na direita, muito forte. Tentou o domínio, o Evandro, a bola escapuliu dele, foi para fora, para ali de fundo. Recomeça e então a equipe do São Roque. Iago tocou a bola para o Alan. Alan tentou bater no adversário, tá sobrando a bola para o Arnaldo. Arnaldo saiu tocando. Vem para a dividida, a bola se perde para fora, para lateral, lateral para a equipe do São Roque, lá pelo setor direito. O último toque foi visivelmente do jogador da equipe do Nacional. Agora corrige aqui o árbitro número 1. Vai para o movimento de bola, a cobrança já foi feita, a bola vem com a Lana, tentou, deixa, baixa a bola para cá, para a quadra de ataque, vai ficar a bola sozinho com ele, com o Bruno. Bruno trabalha, tocou a bola para o Evandro. Evandro é apertado para ali, ele gira, retrocede na quadra, então ganha esse passo, só toca a bola para o Júnior. Júnior meteu a bola para o Arnaldo. Arnaldo toca de novo no meio pro Evandro, Evandro pro Júnior, Júnior pro Arnaldo, Arnaldo trabalhou pro Júnior, Júnior pelo setor direito, lá vai ele, tocou a bola pra tentativa de jogada, a bola vem na frente, passou, bateu, no bate, rebate, tá voltando a bola dominada pelo Evandro, Evandro bateu, caiu, goleiro pra fazer a defesa, meter a bola pra fora.
8: É, e agora foi o Evandro, praticamente no meio da quadra, arriscou o chute, o goleiro Cauã fez a defesa.
0: Na tentativa de jogada vem o corte, a bola tá se perdendo pra fora, pra linha de fundo, o último toque foi do jogador Júnior, então é lance favorável a representação do São Roque, placar 0-0. Na bola tocada ali pro Cebola, Cebola bate no adversário, a bola saiu pra fora pra lateral. É lateral pelo setor esquerdo, favorecendo a representação do São Roque na quadra de defesa. Vai pro movimento de bola, bola foi movimentada pro Leleu, ele encarou o adversário, tentou, botou na frente por ali, adiantou demais a bola e se perdeu com a bola e tudo pra fora pra lateral.
10: É, pegou a bola, dominou ali no meio da quadra, o Leleu tentou, botou na linha de fundo ali, mas não conseguiu chegar antes que o Arnaldo só protegeu, a bola foi pra fora, já cobrado, vai a equipe do Nacional.
0: Lá vem que trabalhando bem ele, o Bruno tocou a bola pro Evandro pela direita, fintou seu marcador, abriu na direita, vem que também é por baixo, vem que é dividida por ali, opa, o árbitro da partida tá marcando a falta contra a representação do Nacional.
8: É, e foi insistente na jogada o Matheus Carletti, porque a bola já estava presa pelo jogador, o goleiro Cauã, ele ficou chutando duas, três, quatro vezes, aí veio o Cebola, veio tirar as satisfações ali do Matheus e a arbitragem aplicou corretamente o cartão amarelo para o Matheus Carletti da equipe do Nacional da Raia da Pedra.
0: Recolhe a bola, vai tentar trabalhar, vai descer a equipe do São Garroque, tentou descer por ali, a bola saiu para fora, para lateral, já feita a cobrança, olha o Evandro, dominou, tocou na direita, veio o cruzamento na porta do gol, aparece o Cebola para ficar com ela, ataca pro Balan, Alan pro Cebola, Cebola lá pelo setor direito, dominou, rende a linha de lado, apareceu no meio do caminho o Evandro pra ficar com ela, toca errando a bola se perde pra fora, pra lateral, é lateral já cobrando pela equipe do São Roque, dominou, olha o Iago, fintou, apareceu o corte, a bola passa, tá chegando onde tem que colocar ali o goleiro Bruno sai empurrando a bola pro Matheus tentou, jogou a bola pro Júnior abriu, pro Evandro vai pra cima do marcador, vai tentar levar, tocou uma bola na frente, chegou a bola batida, bate o Malan ali bem posicionado pra tocar pra fora.
8: É, e a bola que tinha endereço do chute aqui do Evandro, passou, bateu no goleiro, amorteceu e aí o Alan tirou o perigo que rondava o gol da equipe do São Roque.
0: Lá vem o Matheus, tentou, foi derrubado pelo Alan e o árbitro da partida amarelou o Alan.
8: Alan recebeu o cartão amarelo, tomou o drible do Matheus Carletti, lado esquerdo, acabou cometendo a falta, a arbitragem aplicou o cartão amarelo para o jogador do São Roque. Faltando 58 segundos para terminar o primeiro tempo, 0-0 o placar. 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
0: 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Tem uma cobrança de falta agora perigosa, a equipe do Nacional, placar de 0-0. Vaga para a cobrança, vaga para o movimento de bola. A representação do Nacional na bola parada. Prepara-se para fazer o movimento de bola. O Júnior está ali para fazer a cobrança. Já foi autorizado pelo árbitro da partida. Lá vem ele, tocou a bola para o Evandro, bateu, subiu demais a bola ali de fundo.
8: É, pegou mal na bola, o Evandro veio de trás com muita força, a bola foi longe do gol do goleiro Cauã.
0: Olha ali, o Iago tentou, girou, tocou a bola se perde pra fora, pra linha de fundo. Essa reposição ganha bola pro goleiro Bruno. Faltando 44 segundos pra terminar no primeiro tempo, placar de 0-0. Vai pro último ataque, a representação do Nacional tenta levar o Júnior, tocou a bola pro Evandro. Evandro pisou, lá vai ele, tocou bola pro Júnior de novo. Júnior protegeu, levou, bateu bem em cima da marcação, voltou, tocou a bola com categoria. Chegou na frente o Evandro, parou, recebeu a marcação, ele tenta girar no meio de dois. Perdeu a bola vai ficar com o Cebola. Cebola tentou, jogou pra frente, aparece o corte e a bola se perde pra fora, pra lateral. Lateral pelo setor esquerdo. É pra representação do São Roque. Vai terminar no primeiro tempo. Vai pra movimentação de bola, o Biango. Tá aqui posicionado pelo setor esquerdo. Ele tocou uma bola pro Balan. Alan domina, tentou bater o rebate lá de trás o Matheus e a bola tá se perdendo pra fora. É só lance favorável à equipe do São Roque. 9 segundos só pra terminar. Vai ficar com uma bola no setor defensivo. Tá dominando por ali o Iago. Iago recolhe a bola. Puxou por ali, vai deixar zerar o cronômetro. O Evandro disse: tá tudo legal. Então, fim de papo, termina o primeiro tempo. No placar 0 pro Nacional, 0 pro São Roque.
10: É, vamos avaliando a primeira etapa, Lelê. Um bom jogo de futsal no 0-0.
11: Primeiramente, boa noite a todos, né? É um jogo meio difícil, hein? Equipe dos caras muito qualificada, muito entrosamento ali. Mas aqui a nossa também não é pouca coisa, não. Porque se fosse, não tava 0-0. E agora vamos tentar ali escutar o professor e, se possível, sair com a vitória
10: aí. A palavrinha do Leleu, jogador da equipe do São Roque.
0: Você tá curtindo o futebol, fim de papo. Primeiro tempo foi pra conta. E o placar tá 0-0, Nacional e São Roque. Igualdade no primeiro tempo.
12: Matheus, e esse primeiro tempo? Ah, um primeiro tempo difícil, né? Como era esperado. Jogo truncado. Mas vamos melhorar a equipe, caprichar na finalização e fazer um gol.
8: Muitos erros de passes?
12: Um pouco, né? acho que tem que acertar um pouco nisso, mas principalmente a finalização.
8: Aí acertar a finalização é o que quer. É o que quer o Matheus Carlete da equipe do Nacional.
0: 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E a Isusa, primeiro tempo, 0-0, a equipe do Nacional em São Roque. São Roque se posta, marca meio de quadra e dificulta as coisas para o Nacional.
9: É uma partida muito disputada, né? Muito truncada, cheia de choque, mas sem emoção nenhuma, né? Tirando aquela jogada do Felipe Carlete, que ele driblou e teve a chance de chutar e acabou errando o chute, nós não tivemos emoção nenhuma. Tanto que os goleiros, defesas tranquilas, poucas defesas fizeram. E, enfim, as equipes não criaram para a situação de gol, a não ser aquela do Felipe. Vamos torcer que para essa segunda etapa as duas equipes se soltem mais, né? E participem mais no ataque, porque eu vejo assim a equipe do São Roque se defendendo bastante, jogando no erro da equipe do Nacional, e o Nacional errando muito passe, não consegue sair de trás, e isso dificulta as finalizações, que foram muito poucas para esse primeiro tempo.
0: É, daqui a pouco a bola vai rolar para o segundo tempo. Eu gostaria apenas de solicitar aí o pessoal para me confirmar os cartões amarelos desse primeiro tempo. É, me parece que teve 3. O Nacional, eu sei que eu anotei aqui o Matheus e também é para o São Roque e o Alan. São os 2 amarelados.
8: E nada melhor do que o árbitro que está retornando para a associação, o Luciano Moraes, o popular Pelado. E aí, Pelado, esse retorno à arbitragem?
13: Bom, né? Bom, esperemos que continuemos sempre assim, que voltemos de novo. E vamos pra frente.
8: E quem tomou o cartão amarelo no primeiro tempo?
13: São Roque, número 5, Alan dos Santos. Raia da Pedra, número 7, Evandro dos Santos. E Matheus Carlete, número 8.
8: Sucesso aí, Pelado.
13: Obrigado, Paulinho.
8: E Luciano Moraes, o Pelado, deu volta à arbitragem, o que é uma boa notícia, né, Jacques? Porque a gente precisa da renovação, precisa de pessoas trabalhando, porque sem arbitragem não existe campeonato.
0: Grande, grande, Pelado, figuraça aí, hein? Portanto, três cartões amarelos no primeiro tempo, o Matheus e o Evandro pendurados da equipe do Nacional, e no São Roque, o Alan. Vamos para o segundo tempo, e agora segundo tempo, hein, Zuzé?
9: É, vamos esperar, né, uma partida que as duas equipes se soltem mais, errem menos e proporcionem mais chances de gol.
0: Autoriza o árbitro, rolou uma bola e está valendo o segundo tempo. Saída de bola para a equipe do Nacional, trampa, liga a bola, liga atrás, vanga, o Evandro toca a bola de lado para o Matheus, sentou, atravessando para ali o Alan, apareceu, ficou com ela, vai atirar da zona de perigo, tirou, jogou a bola para frente, a bola está sendo agarrada pelo Bruno, já vem ele trabalhando, já ligou a bola para o Evandro toca na frente, Rico liga a bola, Felipe toca de lado, o Júnior está aberto aqui pela esquerda, dominou, trabalhou, jogou a bola mais atrás, o Evandro tenta, fintou para lá, para cá, vai ele, pisou, deixou uma bola para ele, pro Matheus, se preparou, deixou, parou, para fora, para ali de fundo.
8: Uma pancada do Matheus Carlete, buscava o ângulo esquerdo do goleiro Cauã, ele só olhou a bola passar. Ela foi caprichosamente para fora.
0: Rico liga a bola, olha ali o perigo, chegou, dominou, Leleu, tocou a bola, mais atrás, a bola pro Iago, Iago vai trabalhando, ajeitou, tentou na frente para ali, a bola vem, passou de lado, ficou até onde tem que colocar o Malan, Alan bate no adversário, vem pra disputa, o Júnior por ali, o Caio, o juiz da partida, trilhou o apito, parou, marcou a falta, contra a equipe do Nacional.
8: E de ataque cometida pelo Júnior, deu aquele toco por trás no Alan, falta marcada, pertence à equipe do São Roque do Espraiado.
0: 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Lá pelo setor direito, prepara-se para fazer a cobrança do lateral. A posição é pro Felipe. Felipe tocou a bola pro Matheus. Matheus toca a bola. Vem pra quadra de ataque. Agora ele tá recolhendo a bola. Bruno vai ajeitar. Tocou a bola pro Matheus. Matheus trabalhou, jogou a bola pro Júnior. Júnior tocou pro Matheus. Matheus toca a bola ali. Tava se atrapalhando, ligando os homens de ataque e defesa da equipe do Nacional. A bola foi para fora, para a lateral, já feita o movimento de bola. A bola tá ali com o Alan. Alan tentou, jogou a bola para frente. Fez a bola chegar lá no ataque, rebate a zaga de qualquer maneira. A bola vai passando, apenas a saga para fora, para ali de fundo. Mas o último toque foi do jogador do São Roque.
10: Acertado, porque o Bruno Portela bateu, desviou aqui no Cebola. Lá colocado o Júnior para cobrança.
0: Na cobrança feita, vem em cima da marcação. Ali o Cebola protegeu, marcou. O Evandro. Evandro não conseguiu lograr êxito, a bola se perdeu para fora, para lateral, lateral já feita a cobrança, a bola vai chegar, tem que colocar o Bruno, Bruno tá levando a bola, vai trabalhar pelo setor direito com o Matheus, recolheu, tocou a bola por ali, perdeu a bola, vem pra dividida no meio, sobrou a bola pro Cebola, Cebola tentou abrir pelo setor direito, adianta de mancas a bola na dividida, a bola sai para fora, é lateral, ganhou para a equipe do São Roque.
10: É, tava ali com ela dominado o Cebola, passou pelo Júnior, não passou pelo Arnaldo, o último jogador que tocou na bola foi o Arnaldo, lateral que tá ali, o Leleu colocado pra cobrança.
0: No movimento de bola, você tá ligado na tua rádio Cristal, uma emoção maior do futebol. 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Rico liga a bola, Leleu tentou, vai pra cima do marcador, a bola bate no adversário, consegue pra fora, liga de fundo, esse escanteio pro São Roque, tá chegando, lá vem a cobrança, bola batida em cima do Arnaldo, de novo pra fora, lá vem a cobrança pelo setor direito, permanece no ataque a equipe do São Roque, a cobrança já foi autorizada, a bola passou por ali na dividida, a bola se perde pra fora. O Matheus Carletti tocou, bateu no adversário antes de sair, é isso?
10: É, tocou no adversário, na cobrança do Leleu ali, o Matheus Carletti chutou a bola, desviou no Cebola, foi pra fora, arremesso lateral que vai ser cobrado pelo Arnaldo, que tá esperando ali a bola pra fazer a cobrança. 0-0 no José Américo Martins, a informação é para o clube São José do Pontão da Boa União.
0: 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Lá vem o Bruno, Bruno tocou a bola, a bola pro Evandro, atravessou por ali o toque, a bola vai passando na dividida, a bola se perde pra fora e Singetil, o goleiro ali Singetil, o Cauã, ele acabou batendo com o braço, o jogador bateu no rosto por ali, parece que tá tudo legal com ele.
10: Tá tudo legal, houve a disputa de bola, o choque bateu com o braço na boca do jogador Cauã, tá tudo bem com ele.
0: Lá veio o Iago, Iago tentou no meio de dois, de três, já perdeu a bola, olha o contra-golpe, chegou o Matheus, tocou errado, na hora de dar o último toque ali, caprichar, a bola foi tocada errada, a bola se perdeu para fora, para lateral, lateral pro São Roque, na quadra de defesa, José Elias Amassab, que mudou alguma coisa no segundo tempo?
9: Não, continua igual, a equipe do Nacional errando muito, a equipe do São Roque se defendendo, e o melhor momento da equipe do Nacional foi quando o Felipe entrou, e o Celso agora colocou o Felipe de novo na quadra.
0: É, e o São Roque tá louquinho, né, pra pegar um erro da equipe do Nacional aí pra fazer a diferença. Tá se possetando defensivamente, tá dificultando essas coisas, tá fazendo uma grande apresentação. Lá vem trabalhando a bola, bola do Felipe, Felipe trabalhou, tocou a bola, bola vem até onde tem que colocado por ali, o jogador Júnior na toca, no toque do jogador, agora o Felipe não deu no ponto pro Evandro, a bola se perdeu pra fora, pra lateral, lateral, pro Iago fazer a cobrança, já meteu a bola na frente, chegou, dominou, tentou levar esse capuliu do Maicon, por ali, a bola se perde pra fora, pra linha de fundo, reposição rapidinha pro Bruno, Bruno tocou a bola vai chegar na frente, chegou ali pro Evandro, Evandro fintou seu marcador, tentou levar o segundo, a bola bate no adversário, consegue pra fora, pra lateral, lateral, pelo setor, ninguém sequer não prepara-se, Júnior pra fazer a cobrança, lá vai ele pra bola, 0-0, vai tocar, tocou a bola, recebeu de volta, rolou no meio com o perigo, girou, bola batida pra fora, pra linha de fundo. Que chute perigoso do Arnaldo agora, seu Paulinho.
10: Um bico na bola, buscando o ângulo esquerdo do goleiro Cauã. A bola passou tirando tintas e arbitragem, marcou escanteio. A bola teria desviado no jogador da equipe do São Roque, escanteio, Arnaldo cobra.
0: Na cobrança feita, vai aparecer ali para fazer o corte, roubou uma bola, deixou no braço agora o Felipe. E o juiz da partida tá marcando a falta lá pelo setor esquerdo, tá dando dois lances, me parece equivocada a marcação agora.
10: É, dois lances, não assinalou ainda, já que marcou a falta. O Felipe tomou o drible do Cebola e acabou esticando o braço e atingindo o jogador da equipe do São Roque. É, dois lances foi marcado.
0: É, mas era tiro livre, não tem, era lance direto. Na bola tocada pra frente ali, tá aparecendo pra rebater de qualquer maneira o setor defensivo, tirou uma bola. O Cebola ia embora naquela jogada, ele tinha deixado pra trás já o seu marcador. Rico liga a bola, vai trabalhar por ali o goleirão. O Cauã tentou, tocou a bola passou por baixo, chegou lá na frente, tentou, dominou, dividiu por ali. Vai tentar o Iago, vai pra cima do marcador, perdeu uma bola. Olha o Júnior, saiu, tentativa de jogada pelo meio, apareceu o Alan. Alan tá protegendo, tá levando por ali no meio de dois, já perdeu uma bola. Joga, recupera, chega a bola nas mangas do Cauã. Cauã tocou a bola pro Iago, passou, chegou, vai marcar, bateu, salva o goleiro. Se não é o Bruno, se não é o Bruno, essa bola ia pra rede.
10: É, o Cauã foi lançado ali, o Iago melhor foi lançado, bateu o Bruno, fez a defesa embaixo, já cobrado.
0: Não deu em nada na sequência do lance. 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Olha ali, a bola vai sobrar para o Alan. Tentou, meteu uma bola para frente, está abandonando a meta, está ficando com ela ali o Bruno. Bruno tocou uma bola para o Felipe. Na disputa de bola, a bola sai para fora, para lateral. Lateral para o Iago fazer a cobrança lá pelo setor esquerdo. Ele vai para o movimento de bola, vai tocar para o Alan. Alan está posicionado por ali, mas o árbitro da partida está parando. Por quê? Porque o Alan sentiu.
8: É, sentiu o cotovelo, leva a mão no cotovelo. O Alan pede substituição, jogador do São Roque 2 Praiado, faltando 12:47 para terminar o jogo. Tá empatado, resultado vai levando a decisão da vaga para os pênaltis. 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
0: Você ligado no futebol e daqui a pouco tem mais um jogo veterano, hein? Na sequência tem o veterano. Na sequência tem o veterano. Vamos ter São Roque e Pinhão. Vai ser um grande jogo também aí na categoria veterano. A turma lá do Pinhão contra a equipe do São Roque. Então vai ser apraiado. Aqui tem a cobrança de ponta agora. E dois lances para a equipe do São Roque. Tá chegando, tá se aventurando. Me parece que tá saindo um pouquinho mais. Tá querendo coisa a equipe do São Roque aí.
9: Tá gostando do jogo, né, Jax?
0: É, tá vendo? Lá vem a cobrança.